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4: Boa noite, 21 horas e 4 minutos.

0: Jesus!
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2: Sananduva FM, a rádio que todo mundo ouve, pra você e com você, é o nosso Território Sertanejo, levando muita música boa na edição desta terça-feira.
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2: Olha a hora, 21h17.

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2: 9:28.
3: 9 graus.
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3: Olha a hora, 21:31.

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1: Muito bem, boa terça-feira, gente, pra você que tá sintonizado aí. Obrigado pelo seu carinho, tá bom? Sintonizou aqui a 97, dando carona pra nós aí. É nós, meu querido. E o melhor do sertanejo, aquelas canções do passado, passam aqui na programação. No nosso território tem muita música boa.
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1: 21 e 37.

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1: 9,58.
2: 9 graus.
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2: 9 graus.
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3: Acertando seu relógio com o meu aqui, a 22 horas e 33 minutos.

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3: 10h57,
4: 8 graus.
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6: 3 minutos para as 11 horas da noite. Boa noite.
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1: 11:15.
2: 8 graus.

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4: Acertando seu relógio com meio, 23 horas e 16 minutos.
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0: Obrigado.
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3: Agora, como eu disse, a questão da segurança ela é levada em consideração, apesar de que o representante da Casa Branca, que conversou comigo, disse que acredita que os torcedores com histórico de violência de Inglaterra e Argentina não estão nos Estados Unidos, foram barrados por conta do trabalho de inteligência feito pelos três governos. Dentro de campo, no lado da Inglaterra, perguntei ao técnico Thomas Tuchel o que ele acha que a Inglaterra precisa melhorar para chegar ao seu ápice, porque depois do jogo contra a Noruega, eu perguntei a ele se a Inglaterra estava no seu ápice na hora certa, e ele disse que não, que está longe do ápice, que ele não está gostando das atuações e que a Inglaterra tinha que melhorar. Pois hoje eu perguntei o que, que a Inglaterra tem que melhorar. E ele disse que a Inglaterra precisa ter mais paciência na hora de atacar, que o time está tendo muita pressa na tomada de decisão na fase ofensiva, que defensivamente vem melhorando, embora precise ter o mais alto nível no jogo contra a Argentina nessa semifinal. Já o técnico Lionel Scaloni sinalizou na entrevista coletiva que deve mudar o time. E segundo a imprensa argentina, a tendência é de que saia um volante, provavelmente o Rodrigo De Paul, para a entrada de um zagueiro, Nicolás Otamendi, para que o time jogue com uma linha de cinco defensores com o objetivo de neutralizar Jude Bellingham e Harry Kane, os craques da Inglaterra. Quem vencer vai jogar no domingo contra a Espanha, que venceu a França por 2-0 hoje na outra semifinal em Dallas, jogo que foi acompanhado pelo meu colega Leonardo Oliveira. Portanto, quem perder entre Argentina e Inglaterra enfrenta a França na decisão de terceiro lugar no sábado em Miami. E quem ganhar disputa o título da Copa do Mundo contra a Espanha no domingo no estádio MetLife, 4 da tarde, horário de Brasília, em Nova Jersey. 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
4: Obrigada, Rodrigo Oliveira. 11h36 agora, dupla Grenal. Com as informações sempre para quem, Maria Fernanda Freire.
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4: Obrigada, Maria Fernanda Freire. 11h37, vamos agora com as informações do Grêmio, que volta a campo pelo Campeonato Brasileiro na sexta-feira, quando enfrenta o Mirassol no interior de São Paulo. Jason Lisboa, como é que está a preparação aí do Grêmio para esse jogo? Boa noite.
6: Tudo bem, Viviana? Boa noite para você, para quem está ligado no Estúdio Gaúcha. A preparação, ela segue, né? O Grêmio tem esse compromisso importante de retomada do Campeonato Brasileiro, jogo que vai acontecer na próxima sexta-feira no interior de São Paulo contra o Mirassol. E o Grêmio buscando aí, em meio a essa preparação, né, também seus reforços para colocar à disposição do técnico Luiz Castro. Só que até é importante destacar isso, Viviana, porque o Grêmio tem confirmados dois nomes, né? O zagueiro Wallace, que veio do CRB, né, contratado, jogador que já fez a sua estreia pelo Grêmio, né, amistoso de intertemporada, e o centroavante Matheus Nascimento. São duas situações diferentes, tá?
4: É, e claro que a torcida quer saber quando é que os dois vão poder estrear. Se vai ser agora na sexta-feira ou não. Conta pra gente, gente.
6: Exatamente. O Wallace vai poder estrear oficialmente na sexta-feira contra o Mirassol no interior de São Paulo. Porque o Wallace foi uma negociação caseira, nacional. Então, o Grêmio já acertou toda a documentação necessária, já inscreveu o atleta que na última sexta-feira teve seu nome publicado no BID, no Boletim Informativo Diário da CBF. Então, o Wallace está à disposição. O Matheus Nascimento, aí é diferente, Duda. Por quê? Porque o Matheus Nascimento, ele vem do exterior. Ele jogava no Los Angeles Galaxy, lá nos Estados Unidos. Como é uma negociação internacional, o Matheus Nascimento precisa da janela de transferências, que vai ser aberta no próximo dia 20. 20 de julho abre oficialmente a janela de transferências internacionais. Então, a partir daí, o Grêmio vai conseguir inscrever esse jogador que, assim como o Wallace, já fez a sua estreia, mas não em partidas oficiais. Ele até marcou gol contra o Cruzeiro, né? Cobrou pênalti. O Grêmio venceu por 3-1 jogando lá em Brasília. O último teste, o último jogo, né, preparatório para a retomada do Campeonato Brasileiro. Então, são dois jogadores, assim, de concreto que o Grêmio tem, ou que o Luiz Castro tem já no elenco, né, treinando à disposição. Um pode jogar, é o Wallace, o outro é o Matheus Nascimento, que só depois da janela. Aí você pode me perguntar, tá, mas então, quando vai ser a estreia do Matheus Nascimento? A janela, abrindo dia 20...
4: O Grêmio... 20 agora de julho?
6: 20 agora de julho, tá, né? É segunda-feira?
4: Segunda-feira.
6: Então tá. Então segunda-feira o Grêmio inscreve, só que logo depois já tem que viajar para Bolívia, porque tem jogo contra o Bolívar pela Sul-Americana. Então daqui a pouco pode ser que ele esteja nesse elenco já, né? Porque aí a documentação praticamente já está toda pronta. Tem que abrir a janela para você conseguir inscrever o jogador. Então acredito que para esse jogo contra o Bolívar, o Matheus Nascimento possa fazer a sua estreia de forma oficial vestindo a camisa do Grêmio.
4: Agora o Grêmio ainda segue no mercado, né, Jason? Até tinha feito uma nova proposta aí para contratar o Diego Caíto do Goiás, depois acabou desistindo dessa negociação. Fala um pouquinho disso também, Jason.
6: A informação de hoje é de que o Grêmio pode ser até considerado, talvez, Viviana, um recuo estratégico, digamos assim. Porque o Grêmio, ele já tentou em mais de uma vez, mais de uma oportunidade, bater o martelo, fechar com o Goiás a contratação do Diego Caíto, lateral direito de 22 anos de idade. O problema é que o Goiás, ele não é tão aberto a negociações, ele faz jogo duro. Então o Grêmio também vai fazer o seu jogo duro. Em um primeiro momento, está dando passos atrás, está desistindo dessa negociação, mas isso pode ser considerado até um recuo estratégico, para depois você conseguir avançar aí, quem sabe, de forma estratégica. Mas nesse momento, é um negócio que tende a não ser realizado pela dificuldade imposta pelo Goiás. A proposta última do Grêmio, comprar 50% dos direitos do Diego Caíto, pagando R$5 milhões ao Goiás. O Goiás, ele passa por apuros financeiros, aliás, todo mundo passa, né? O Grêmio é um deles, o Goiás está com salários atrasados, inclusive. O Santos estava interessado, a informação que vem de Santos é de que já saiu do negócio. Então, o Goiás teria, nesse momento, para negociar, de fato, o Grêmio. Vamos aguardar os próximos desdobramentos dessa novela, dessa negociação para a vinda ou não do Diego Caíto. Neste momento, né? Neste momento, é um negócio que não vai acontecer. Mas no futebol as coisas podem mudar conforme o andar da carruagem.
4: Tem mais alguma questão relacionada à negociação,
6: Sim,
4: Jason?
6: O Grêmio quer zagueiros, né, para o segundo semestre, quer inclusive um zagueiro que atue pelo lado esquerdo. A gente já trouxe alguns nomes nos últimos dias, porém a informação até foi colocada pelo jornalista italiano Giovanni Di Marzio, que é uma figura muito importante no cenário dos negócios lá na Itália, e ele trouxe a informação e a gente conseguiu confirmar junto ao Grêmio de que o Grêmio está interessado em um zagueiro da Fiorentina. Nicolas Valentini. Ele tem 25 anos de idade, joga pelo lado esquerdo da zaga. Ele tem passagem pelo Boca Juniors em 2024. Foi comprado pela Fiorentina, só que acabou sendo emprestado. Atuou no último campeonato italiano pelo Hellas Verona, que acabou, inclusive, até sendo rebaixado. Ficou nas últimas posições no campeonato italiano. O Grêmio tem interesse na contratação desse jogador. Segundo a imprensa italiana, a proposta do Grêmio seria de 3 milhões e meio de euros. Essa informação o Grêmio não confirma, mas de fato o Grêmio tem interesse nesse atleta argentino, o Valentini, Nicolas Valentini, que tem passagem, como disse, né, seu início aí no Clube Atlético Boca Juniors, jogou no futebol argentino e já desde 2024 para a temporada 25 foi negociado com o futebol italiano e por lá está, né? Jogou na Fiorentina, jogou no Hellas Verona e teve contrato encerrando agora, volta para a Fiorentina e o clube italiano pode negociá-lo com o Grêmio. Existe uma boa relação entre os clubes, né? Recentemente o Grêmio comprou, vendeu, a Fiorentina comprou, né, o Vieri. Sim. Então são negócios que aconteceram entre os dois clubes e que podem se confirmar aí nas próximas horas, com o Grêmio tendo mais uma opção para o seu sistema defensivo, para colocar aí à disposição do técnico Luiz Castro para a sequência da temporada, para esse segundo semestre que tende a ser muito difícil para o Grêmio.
4: Tá certo. Geis, tem mais alguma informação aí?
6: Não, de negociações, Viviana, vamos aguardar. O Grêmio está no mercado, né? A janela de transferências, isso é importante o torcedor entender. Tá, Duda? A janela vai ser aberta oficialmente no dia 20. Então, muitas conversas estão acontecendo. Mas a efetivação dos negócios só com, de fato, a abertura da janela de transferências a partir do dia 20 de julho. Aí os clubes ficham, trocam documentos, um paga, o outro recebe. Claro que tem aqueles negócios que já são mais fáceis, né? O Matheus Nascimento, o Grêmio resolveu antes, mas como eu disse, depende da janela. O Giovanni Cabral, jogador de 28 anos, que jogou a Copa do Mundo pela seleção de Cabo Verde, né? É outro atleta que o Grêmio não confirmou ainda oficialmente, mas está por realizar os trâmites finais para ser aí anunciado como reforço para o sistema ofensivo do Grêmio, até porque o Grêmio vai chegar no final do ano e vai fazer também uma reformulação, vai ter saídas importantes. O Amuso, a tendência de que não permaneça. O William, um jogador que o Grêmio, se existisse uma negociação nesse momento, o Grêmio abriria as portas para uma saída do William, que é reserva e tem um dos maiores salários do atual elenco. Então o Grêmio tenta aí desocupar, né, o espaço. Só que para fazer negociações precisa ter interessados. Nesse momento, por jogadores do Grêmio, não existem tantos interessados assim. E no que diz respeito a contratações, aí essa é a questão, esse é o mapa que acabei de apresentar.
4: Jason, voltamos a falar nos próximos dias. Um abraço para ti, bom descanso.
6: Valeu, Viviana, um abraço para você, uma boa noite.
4: Vamos lá agora com as informações do Internacional, que acertou aí a contratação de um novo goleiro, o Matheus Cunha, de 25 anos, que defendia o Cruzeiro. Lucas Katsurayama, boa noite.
0: Boa noite, Viviana, boa noite a todos. Pois é, informação que colhi agora no final do dia, da terça-feira, é de um acerto entre Inter e Cruzeiro, e claro, Matheus Cunha, pela contratação, um acerto entre todas as partes. Vamos lá. Ele está chegando por empréstimo de uma temporada, portanto, até a metade do ano que vem, com opção de compra ao final do contrato. O Inter arcando com os salários do atleta, ele tinha perdido muito espaço no Cruzeiro, chegou a ser titular em algum momento, cometeu algumas falhas e agora vem para o Colorado. O que eu ouvi do lado do Inter, Viviana, sobre a ideia dessa contratação? Porque ela está sendo bastante contestada nas redes sociais pelos torcedores. É, porque, assim, ele chega para ser o reserva do Cássio no Cruzeiro, o Cássio se machuca, ele assume esse posto de titular, tem alguns bons jogos, mas depois comete algumas falhas seguidas, é muito contestado, e por isso ele perde espaço até para um menino da base que estava surgindo no Cruzeiro, o Otávio, que tem 20 anos, e aí ficou fora dos planos do técnico do Cruzeiro. Então, completamente escanteado o Matheus Cunha, perdeu espaço por lá, o Cruzeiro e o staff dele procurando um novo clube. Por isso ele foi oferecido ao Inter, que entendeu que é um jogador com potencial. Ele tem 25 anos, já teve, de fato, bons momentos na carreira. Começou a base no São Paulo, fez base no Flamengo, jogou profissionalmente por alguns anos no Flamengo, foi titular até do Clube Carioca nos últimos anos por alguns momentos. E também, como eu expliquei, foi titular no Cruzeiro. A questão é que o Inter tem dois profissionais que já trabalharam com ele, que acreditam muito na qualidade desse jogador. Fabinho Soldado, executivo de futebol do Inter, lá nos tempos de Flamengo. E também lá no Flamengo, o Rogério Maia, que é o novo preparador de goleiros do Inter. Então são dois profissionais que conhecem muito bem ele, que acreditam no potencial, apesar do mau momento que ele está vivendo.
4: Bom, ele chega aí para brigar pela titularidade com o Rocher ou não?
0: É, com certeza. É a ideia. Desde o início, o discurso da direção é alguém que faça sombra. É o termo utilizado nos bastidores. Isso porque o Inter acredita na parte técnica do Rocher, acredita que se ele estiver jogando é um ponto positivo para o Inter, mas existe uma preocupação, e todo mundo sabe o motivo, pela condição física do Rocher. Ele tem convivido com constantes problemas físicos, isso tem tirado o sono dos dirigentes e por isso o Inter foi ao mercado buscar um goleiro. Por isso o Matheus Cunha. O Inter até tentou antes um goleiro venezuelano que joga no Barcelona de Guayaquil. Essa negociação não avançou, foi para o plano B, porque quer alguém que no mínimo dispute titularidade com o Rocher e que tem chance sim de desbancar ele.
4: E falando no Rocher, como é que ficou a situação dele ontem, né? Ontem a gente falava, ele não participou do treinamento, foi para o departamento médico. Como é que foi nessa terça-feira? Tem alguma informação?
0: Pois é, ficou no departamento médico, o Inter não confirmou nada do que seria esse problema do Rocher. O que eu recebi hoje é... termo utilizado seriam trabalhos individuais. E hoje o Inter divulgou algumas imagens do treinamento no campo sem mostrar nenhum goleiro. E aí, logo na sequência, vem algumas imagens de trabalhos internos, de quem ficou na academia fazendo algum trabalho específico. E ali aparece o Rocher fazendo um trabalho de academia, fisioterapia. Então, realmente, confirmando aquela informação que a gente trouxe, treinando em separado, fazendo trabalhos específicos, não está à disposição nesse momento. Por exemplo, se o Inter jogasse amanhã, o Rocher seria um desfalque. O Inter tem, na sexta-feira, um jogo treino contra o Caxias. Tem tempo para o Rocher se recuperar até lá, vamos ver. E na quarta-feira da semana que vem, aí sim, jogo oficial, a retomada do Brasileirão, exatamente contra o Cruzeiro do Matheus Cunha.
4: No Beira-Rio, né?
0: No Beira-Rio. Esse jogo.
4: Bom, o Inter que acertou, a gente falou de chegada, né? Mas acertou a saída aí do Bruno Tabata para o futebol do Catar, né?
0: Exatamente, uma grande surpresa. Ninguém estava tratando sobre isso. O Inter divulgou uma nota falando que havia liberado ele das atividades porque já tinha um encaminhamento entre todas as partes para uma saída do Bruno Tabata. E aí apurei que o clube é o Qatar do Qatar, né? Fica em Doha, mas o nome do clube é Qatar SC. E, curiosamente, ou não, porque faz total sentido, é o clube que o Tabata estava jogando antes de vir para o Inter. Ele atuou lá por empréstimo, pertencia ao Palmeiras, estava emprestado ao Qatar, depois veio para o Colorado, nem voltou para o clube paulista, disputou aí do Inter de 2024 até agora, até a metade desse ano, foram 2 anos, dá para dizer, do Bruno Tabata aqui em Porto Alegre. Deixa o Inter numa negociação por empréstimo também de uma temporada com opção de compra. E ele tem vínculo com o Inter até o final de 2027. Portanto, tem 6 meses de contrato que até lá vão ser solucionados, né? Dificilmente, em casos assim, o atleta retorna para cá. Lá na frente deve ter uma negociação para resolver isso melhor.
4: Bom, vamos falar de jogo. Sexta-feira tem o jogo treino, ia falar amistoso, mas é um jogo treino com o Caxias.
0: Isso.
4: Foi definido o horário, porque o Caxias não queria jogar muito cedo, de manhã, por questão de logística.
0: Isso.
4: Vai ser que horário?
0: Não tem ainda definido isso, ou pelo menos o Inter não tornou isso público, não vazou essa informação se tem uma definição de horário. Mas realmente tinha essa questão de logística do Caxias, pedindo para ser em outro horário. Mas é algo tranquilo que deve ser acordado, né? Aqui em Porto Alegre a partida, no CT Parque Gigante, um jogo treino, né? Mais um do Inter nessa intertemporada.
4: Bom, e daí depois na próxima quarta-feira tá valendo, recebe o Cruzeiro no Beira-Rio. Depois tem mais 2 jogos em julho, né? Tava buscando aí a tabela. Fora de casa contra o Atlético Paranaense e no Beira-Rio contra o Flamengo. Quer dizer, ainda são 3 jogos.
0: Pedreiras.
4: Difíceis aí também para o Internacional nesse mês de julho.
0: E deixa eu ir além até para o início do mês de agosto, tá?
4: Diga
0: porque
4: lá,
0: mais
4: é,
0: pedreiras.
4: Até lá.
0: Olha, só engrosso, Viviana. Porque logo depois do Flamengo no Beira-Rio tem o Corinthians no Beira-Rio pela Copa do Brasil, o jogo de ida.
4: Copa do Brasil,
0: E aí já é a Copa do Brasil de novo, a volta em São Paulo. E aí depois, pelo Brasileirão, também São Paulo contra o Palmeiras. Então a sequência de 6 primeiros jogos do Inter tem Cruzeiro em casa, Atlético Paranaense fora, a gente sabe que é difícil lá no sintético. Flamengo em casa, Corinthians em casa, Corinthians fora e Palmeiras fora. Olha, essa sequência de 6 partidos do Inter é pesada.
4: Bem difícil. Só pra gente relembrar, né, antes da parada da Copa do Mundo, o Inter jogou, perdeu pro Bragantino por 3-1 e tá, então, na 14ª posição do Campeonato Brasileiro com 21 pontos. Pra gente fechar, Lucas, o Inter vai levar planos financeiros aí pra debate ao Conselho Deliberativo, uma reportagem, inclusive, que tu escreveu que tá lá em GZH.
0: Isso, e pra dar o crédito da reportagem inicial do nosso colega Fabrício Falkowski, do Correio do Povo,
4: sim,
0: uma matéria que trouxe todos os detalhes de um plano apresentado pela Álvares e Marçal, que é uma empresa de consultoria financeira que o Inter contratou para avaliar possibilidades num futuro financeiro mais saudável do Inter. A gente vive falando como o Inter está endividado e tem problemas financeiros. Por isso, lá em agosto do ano passado, o Inter criou comitê e uma comissão também para estudar cenários. Essa comissão contratou essa Álvares Marçal, que apresentou uma proposta. Essa proposta ela é bem drástica na leitura de quem está nessa comissão que pertence ao Inter, que são conselheiros. Uhum. E por isso, o que eu apurei é que ela não deve ser seguida à risca. Porque ela fala, por exemplo, em recuperação judicial, e aí é algo que afeta muito a credibilidade no mercado do Inter. Fala em mudança de governança, como, por exemplo, tirar um pouco do poder de dirigentes e colocar mais em executivos contratados. Depois, num plano, numa segunda etapa, que ataca a dívida e tenta aumentar as receitas. E num terceiro momento, essa empresa sugere ao Inter virar SAF, para até em 2035 o Inter ser um dos clubes com maior rendimento de receita e com uma dívida já muito baixa e poder voltar a competir esportivamente com os principais clubes do Brasil. E aí o Inter acolhe alguns conselhos dessa consultoria, mas ainda neste mês de julho deve levar para o conselho não só este plano apresentado pelo estudo, mas outros planos que a comissão formou, acolhendo algumas sugestões, mas descartando outras. Por exemplo, essa recuperação judicial não é algo que o Inter pretende avançar, é algo que seria muito ruim para a imagem do clube. Então é algum ponto que já não vai avançar. Tá lá em GZH para o pessoal ler com calma, com mais detalhes.
4: Tá certo. Lucas, obrigada, bom descanso para ti.
0: Valeu, bom programa.
4: Valeu, obrigada mais uma vez. Agora a Carol Freitas, chegando aí com o futebol feminino. Carol, para a gente fechar o Estúdio Gaúcha.
7: Boa noite, Viviana. Boa noite para quem nos ouve. Os destaques do futebol feminino se iniciam com um novo reforço para o Grêmio. Nesta terça-feira, o tricolor anunciou a atacante Letícia Nunes, que chega com um contrato até o final de 2027. Ela já passou pelo Cruzeiro, pelo Atlético Paranaense, pelo Ipatinga e na última temporada estava no futebol do exterior, na Arábia Saudita. Ela chega para ser uma opção para a técnica Jéssica de Lima para a sequência da temporada. Do lado colorado, teve o treino aberto nesta terça-feira no Sesc Protásio Alves, em Porto Alegre, e algumas atualizações a respeito do departamento médico. A Júlia Bianchi e a Mica estão em transição com a parte física e já participam das atividades junto com o restante do elenco, enquanto a Bruna Benites está em transição com a fisioterapia e realizou apenas corridas ao redor do gramado. As equipes voltam a campo na próxima semana. Na segunda-feira, o Inter enfrenta o Coritiba pela próxima fase da Copa do Brasil, jogo no Couto Pereira, no Paraná, a partir das 4 horas da tarde. E depois, na sexta-feira, entra em campo pelo Brasileirão às 8 horas da noite contra o Fluminense no Sesc Protásio Alves, aqui em Porto Alegre. Também na sexta, o Grêmio enfrenta o Flamengo fora de casa, no Luso Brasileiro, às 7 horas da noite. O Juventude, outro gaúcho que disputa a elite do futebol feminino, joga no domingo, dia 26, às 3 horas da tarde, contra a Ferroviária, no Homero Soldatelli, em Flores da Cunha. 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
4: Obrigada, Carol. E assim a gente fecha o Estúdio Gaúcha de hoje. Vem aí o Rafael Collin, o Esporte Companhia, para Esponqueado, Chevrolet na Esponqueado, a revenda que não perde negócio. Obrigada pela companhia e a gente se reencontra amanhã a partir das 10 da noite. Até lá. Tchau, tchau.
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5: 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Notícia na hora certa, 00h01. Ônibus voltam a circular em São Leopoldo nesta quarta-feira após fim da greve dos rodoviários. Inmet afirma que temporais previstos para esta semana no Rio Grande do Sul já têm influência do fenômeno El Niño. Congresso aprova a medida provisória com novas regras para frete rodoviário. Tempo seco na capital agora faz 12 graus. Previsão para esta quarta-feira é de tempo firme, com o sol aparecendo entre poucas nuvens no estado. A temperatura sobe mais, especialmente no oeste, Missões, Campanha, região central e nos vales. 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
5: Trânsito flui bem neste momento em Porto Alegre, na região metropolitana. Nas rodovias gaúchas, também não há registros de atendimentos de ocorrências no momento.
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5: Servidor da Polícia Penal, suspeito de vazar dados sigilosos, é preso na região central do estado.
7: Esse homem de 61 anos foi preso em flagrante em São Pedro do Sul durante uma operação da Polícia Civil. De acordo com a entidade, ele foi preso por posse irregular de arma de fogo. O homem também é investigado por suspeita de vazar informações sigilosas de ocorrências registradas nas delegacias de São Pedro do Sul e de pronto atendimento de Santa Maria. A identidade do homem não foi divulgada, mas a Polícia Civil confirmou que se trata de um homem que ocupa um cargo técnico administrativo da Polícia Penal. Durante a ação, mandados de busca e apreensão também foram realizados. Celulares e munições foram apreendidos com o investigado. Esses aparelhos passarão por perícia para verificar o suposto vazamento. O homem pagou fiança e foi liberado. Da redação, Júlia Osório.
5: A Polícia Federal concluiu a primeira investigação da Operação Sem Desconto, que apura esquema nacional de descontos indevidos em aposentadorias e pensões do INSS. Entre os 48 indiciados estão o ex-presidente do Instituto, Alessandro Stefanuto, e o lobista Antônio Carlos Camilo Antunes, conhecido como Careca do INSS. Os dois estão presos preventivamente desde o ano passado. O relatório foi apresentado ao ministro do Supremo Tribunal Federal, André Mendonça, relator das investigações. Agora, as conclusões serão encaminhadas à Procuradoria-Geral da República, que é a quem cabe apresentar a denúncia, pedir arquivamento do caso ou solicitar novas diligências. 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
7: Vamos nessa, meus amigos. 6:06, está no ar o Esporte e Companhia aqui na Gaúcha. 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Definido o primeiro finalista da Copa do Mundo. É no próximo final de semana a grande decisão. Teremos mais 3 jogos de Copa. Nesta quarta, hoje, portanto, né? 6:07, já estamos na quarta-feira. Hoje, jogaço de bola entre Inglaterra e Argentina. E aí no sábado, decisão do terceiro e quarto lugares. E no domingão, a grande decisão da Copa do Mundo de 2026. E aí, curtiu? Tá curtindo? Não gostou? Qual é a tua opinião sobre a Copa do Mundo? O que você achou do jogo desta terça-feira? A Espanha é a primeira finalista depois de eliminar a super favorita França, de Mbappé, Dembélé, Olise, Doué, Barcolá. Impressionante o que a Espanha fez nesta terça-feira, e a gente vai conversar bastante sobre isso aqui no programa. Vamos projetar a outra semifinal, que vai ser muito legal também nesta quarta-feira. E obviamente também vamos falar da dupla Grenal, que volta em campo em seguidinha pelo Campeonato Brasileiro. Tá combinado? Vamos juntos? Então tá certo. Murica Matos na mesa de áudio, Rubens Silva na central técnica. Que dupla essa, hein? Que dupla, Murica e Rubens Silva. É o Messi e o Harry Kane. Na produção, Isabelle Castro e Camila Nunes. Assim nós vamos para mais uma madrugada, esta que é do dia 15 de julho de 2026. Você participa mandando mensagem no 996995218. Também me seguindo lá no Instagram, @rafael.

Colin, @rafael.colin no Instagram. Daqui a pouco tem Jader Rocha, narrador dos canais Globo, daqui a pouco tem Cristiano Munari, daqui a pouco tem a dupla Grenal com Lucas Katsurayama e Jason Lisboa, tem a Gaúcha Serra com Eduardo Costa e daqui a pouco tem o meu amigão Maurício Saraiva. Murica, como a gente tem muito trabalho pela frente, então vamos nessa. Apresenta para nós o cartão de visitas da trilha sonora de hoje.

0: Meia-noite, 12 minutos. Vamos em frente. Saudando os novos seguidores aqui no Instagram: o Valdir, a Solange Barcelos, o Carlinhos Salomão, o Thiago Lima, abraço. O Eurivan Barbosa e o Gilmar Zampieri. Todo mundo chegando aqui no arroba rafael.colin. Abraço pro Volney Garcia, de Salvador do Sul, também ligado no programa. Meia-noite e 12 minutos. O Cristiano Munari faz uma projeção do jogo de hoje. Daqui a pouco a gente vai falar da classificação da Espanha. Mas o Munari projeta o jogo da Argentina contra a Inglaterra. Qual é o teu palpite, meu amigo? Você acha que dá a Argentina? Você acha que dá a Inglaterra? E aí, Munari, o que dizer desse jogo?
1: Bom dia, Rafael Colin, bom dia a todos. Argentina e Inglaterra, 40 anos depois do histórico confronto de 22 de junho de 1986 no Estádio Azteca. É verdade que Argentina e Inglaterra jogaram na Copa de 98, passou a Argentina nos pênaltis, naquele polêmico jogo da expulsão do Beckham no lance com o Simeone. Em 2002, o Beckham consegue a vingança, a Inglaterra vence a Argentina por 1-0, gol dele na fase de grupos, mas a Argentina acaba sendo eliminada depois na sequência, não passa nem para as oitavas de final. Mas o confronto sempre marcante, né, é o de 1986. Sempre se vai se lembrar dos dois gols do Maradona contra a Inglaterra, do gol de mão, do gol mais bonito de todos os tempos. E quis o destino que Lionel Messi, na sua última Copa do Mundo, enfrentasse a Inglaterra. Pode ser? Não vai ser o último jogo do Messi, porque mesmo se perder, tem a decisão do terceiro lugar, né, mas é um confronto valendo vaga na final. E aí chegam duas seleções muito fortes, né? Duas seleções que a Inglaterra chegou a duas finais de Euro recentemente, foi semifinalista da Copa de 18 em 2022, caiu nas quartas para a França, mas com Harry Kane errando o pênalti. A Argentina campeã do mundo, atual bicampeã da Copa América. É uma geração argentina que já venceu contra uma geração inglesa que esteve muito perto de ganhar e não conseguiu. Uma Inglaterra que trocou de treinador, que trouxe o Thomas Tuchel, um treinador de altíssimo nível e que melhorou o time, né? Que impôs seu estilo, que tomou decisões polêmicas, deixou o Palmer de fora, né? Principalmente o Palmer, Phil Foden também, Arnold, mas principalmente o Palmer, né? O grande jogador da nova geração inglesa, grande revelação, que não veio para a Copa do Mundo. Mas não veio por quê? Porque não está adequado o estilo dele ao que o Tuchel quer. A pressão, o time de transição, o time de velocidade, e assim a Inglaterra chegou à Copa do Mundo. Do outro lado, de uma Argentina também fiel a um estilo, né? Ao estilo argentino de jogar futebol, que o Scaloni juntou os jogadores de melhor passe, aproximou, potencializou ainda mais o Messi, mas uma Argentina que na Copa do Mundo desse ano não está jogando bem. Não foi bem contra Cabo Verde, não foi bem contra o Egito, sofreu contra a Suíça. É uma Argentina que não conseguiu jogar bom futebol diante de adversários mais frágeis, né? Como essa Argentina vai encarar a Inglaterra? Essa é a grande dúvida. A Inglaterra está com o time pronto, né? Tem o estilo de jogo e uma formação que deve ser repetida em relação ao que enfrentou a Noruega. A Argentina me parece que precisa de mudanças, né? A escalação argentina repetida do Egito para a Suíça não funcionou. E aí, como é a melhor forma de encarar? Aí que vai vir a resposta por parte do Scaloni, né? O Scaloni mudou muito a Argentina ao longo da Copa do Mundo de 2022, ao longo do ciclo, fez escalações diferentes também nas eliminatórias, na Copa América vencida, sempre mexeu quando precisou, não teve medo de mexer, de colocar jovens, Álvares, Macalister, Terenzo Fernandes viraram titulares na Copa de 22 durante a Copa do Mundo. Eram jogadores que não tinham nem 10 partidas no ciclo como titulares e ganharam posição naquela Copa. Ele mudou o esquema, ele jogou com 25, com 3 zagueiros controlando, ele fez o time com 4 meio-campistas na semifinal contra a Croácia, ele inventou o Di Maria pelo lado esquerdo na final. Nessa Copa, é um Scaloni que teve uma mudança forte de que é trocar o Otamendi pelo Lisandro Martínez na zaga, mas que não foi muito além disso, né? Não foi muito além disso. Não fez tantas mudanças, tá preso a alguns jogadores que não estão rendendo. Um é o Depou, né? Pra mim o Depou ficha 1 pra sair do time. E não que o Depou não possa entrar no decorrer do jogo, mas pelo que vem jogando, não deveria ser titular, não deve ser titular. Pode ser importante no decorrer do jogo. O Molino lateral também não tá bem, então o lado direito não tá funcionando. Mas diante de uma Inglaterra que joga com o Bellingham muitas vezes sendo um segundo atacante próximo do Kane, eu olharia com bons olhos para uma formação com 3 zagueiros, com a entrada do Otamendi, até para ganhar altura, para ter 3 zagueiros contra esses 2 atacantes, para aumentar a linha de 5. Então poderia ser um 5-3-2, né, com os três meio-campistas, Paredes, Maccabi, Terenzo, deixando o Álvares e Messi na frente. Até o nível individual do Enzo não é tão bom, então daqui a pouco uma entrada do Lo Celso, por exemplo, daria para acontecer. Numa ala, se não quiser ficar preso ao Molina, ele tem o Simeone. É, não vazou ainda, né, a escalação. Se fala na entrada do Nico Gonçalves, aí poderia ser uma entrada simples do Nico Gonçalves mantendo o 4-4-2. É, mas assim, a projeção do Otamendi é muito mais minha, assim. Eu faria isso. Eu acho que a melhor formação seria com três zagueiros. Mas, né, ninguém conhece melhor essa geração, ninguém conhece melhor esses jogadores que o Scaloni. Ele já tomou decisões lá atrás que funcionaram muito bem. Ele não tem usado tanto os jovens, né? Simeone, que eu citei, o Barco, o Nico Paz, mal tem jogado. É, nesse ponto ele está diferente em relação à última Copa. No lado inglês, é o Tuchel também sendo colocado à prova, né? A Inglaterra passou por grande teste contra o México, na altitude da Cidade do México, passou pela Noruega, que tinha eliminado o Brasil, mas esse é o maior enfrentamento, tanto para ingleses quanto para argentinos, dentro do campo, né? Mas fora do campo tem muita história, tem uma rivalidade muito grande entre argentinos e ingleses, principalmente do lado argentino, né? Em relação à Guerra das Malvinas, porque foi a Argentina que foi derrotada, então há um sentimento muito forte, né, de rivalidade, que não passa do ponto que fique no campo, mas é a expectativa, né, em relação para esse jogo. Dentro e fora do campo, uma rivalidade para ver quem pega a Espanha na final. Abraço, Colin!
0: Abraço, Munari. Obrigado. Projeção do Munari sobre o jogo desta quarta-feira, o jogo entre Argentina e Inglaterra. Mas agora eu vou falar sobre Espanha e França com o meu amigo Maurício Saraiva, diretamente dos Estados Unidos. Maurício, tudo bem aqui? Meia-noite, 18 minutos e por aí.
2: Então aqui são 23 e 18, até na minha matemática, Rafaelzinho. Boa noite.
0: Ah, tá, beleza. Finalzinho de noite, depois de uma terça-feira super agitada de semifinal de Copa do Mundo. E aí, Maurício, qual a tua avaliação sobre o que aconteceu nesta terça?
2: Pode ser surpresa porque a melhor seleção reconhecida por todos está fora, mas não é azarão, não é zebra, não é nada nesse caminho. A Espanha campeã da Europa, que ganhou nas duas últimas vezes em que se confrontou com a França, ganhou a Espanha. Não dá para dizer que aqui nós temos uma zebra, que aqui tem algo que vai marcar a história da Copa como a grande surpresa do torneio todo, não é isso não. A Espanha estava vencendo recorrentemente da França, a Espanha é atual campeã da Eurocopa, então nada mais normal nessa relação direta à França e Espanha do que a Espanha ganhar a terceira consecutiva e pedir música no Fantástico. O curioso é que a Espanha ganha com muita sobra, mas não é pouca sobra, é muita sobra. Todos os quesitos que você possa pensar no futebol, o técnico, tático, físico, anímico, barra emocional, em todos eles a Espanha superou a França. E o time francês, ele teve um negócio especialmente curioso, Rafael, que é naquele quarteto de grandes jogadores, onde três são imexíveis, Dembélé, Olise e Mbappé. Só mexeu o quarto elemento, né? Ora, o Barcolá, como foi hoje, outras vezes o Doué. O Cherki entrando no decorrer. Eram seis titulares e só quatro vagas. Mas hoje, os quatro caras, eles erraram, forçados pela marcação da Espanha, e aí o mérito é espanhol. Marcação, bote, corte de linha de passe, compactação, essas palavras bonitas aí do futebolês moderno. Tudo isso a Espanha teve. Então aqui, erro forçado, eu vou entender. Mérito do defensor. Mas e o erro não forçado, Rafaelzinho? O erro do Digne, que comete um pênalti de segunda divisão do Gauchão, que deixa a bola escapar para o alto, tentando dominar de cabeça, e aí quando tenta dar um chute, ele não percebe, ele não cogita que naquele espaço geográfico dele, dentro da sua área, pudesse ter um espanhol. E um espanhol chamado Lamine Yamal. Aí o cara chuta a cintura do Yamal. Pênalti dali em diante, o jogo até então tinha um desenho de 0 a 0, com a França tentando dividir protagonismo de bola com a Espanha. A Espanha até então nunca tinha marcado tanto sem a bola como naquele momento, mas daquele pênalti em diante não houve mais França. Não houve mais França, só houve Espanha. Com todos esses quesitos atendidos na potência máxima, uma vitória estratégica, acachapante, indiscutível, e que no segundo tempo vira roda. Se no primeiro tempo foi só competitivo, porque a Espanha competiu muito e a França não, no segundo tempo, o quesito que você quiser, a Espanha superou. O treinador, por exemplo, Luiz de la Fuente, em relação ao Didier Deschamps, o de la Fuente fica e o Didier Deschamps sai, né, para a próxima Copa. Foi uma mordaça, foi o chamado nó tático, a expressão que você queira usar, foi o que aconteceu para consagrar a Espanha finalista com todo o mérito. E a França vai embora, talvez, sem entender o que aconteceu com ela nessa tarde de terça-feira.
0: Vai embora zonza, vai embora assim perplexa, né? Mais ou menos dessa forma, porque é o seguinte, a França empurrava qualquer time para o campo de defesa até esse jogo de hoje, quando a Espanha teve mais posse de bola e em muitos momentos a Espanha colocou essas grandes feras do futebol mundial na roda. Os caras correndo atrás, como se fosse assim uma diferença gigantesca entre as duas seleções. Impressionante o que aconteceu em determinados momentos do jogo em que a França simplesmente não achava os jogadores da Espanha, né, Maurício? Qual é o grande mérito, ou quais são os grandes méritos, falando especificamente da Espanha agora, que tem uma posse de bola fantástica, decide jogos, ganha jogos, mas ao mesmo tempo é a defesa menos vazada da Copa do Mundo.
2: A atuação coletiva hoje espanhola, ela abre, se você fosse fazer notas individuais, ninguém teve nota inferior a 7, por exemplo, no coletivo. Mas aí você vai para a individualidade e você vai encontrar algumas atuações variando entre o 8 e o 9. A dupla de volantes da Espanha, Rodri e Fabián Ruiz, tiraria uma nota na cotação GZH entre 8, 8,5, 9, porque os caras acertaram tudo. Acertaram passe, acertaram bote, tomaram bola do adversário, cortaram linha de passe do adversário. Num setor onde a França, como você bem disse, Rafaelzinho, até o jogo anterior com o Marrocos, a França botava o adversário no modo Paraguai. Lembra do Paraguai provocando, dando pontapé e só se defendendo?
0: Sim.
2: Quando veio o Marrocos na fase seguinte, que até então jogava contra o Brasil, chegou a dar roda de meia hora no Brasil... Você olhava o Marrocos jogando contra a França, Marrocos parecia o Paraguai. Mérito da França. Hoje, quem pareceu Marrocos e Paraguai contra a França foi a França diante da Espanha, no segundo tempo. Notadamente depois do 2-0. Que é um gol de construção do Pedro Porro. Olha que nome engraçado. Jogou uma partidaça o Pedro Porro. Ele envereda para dentro, não é acompanhado pelo Doué, que recém tinha entrado. Faz um tabelamento com o Dani Olmo, que não é centroavante. Mas o Dani Olmo faz um pivô, esta bola volta em passe curto para o Porro, e o Porro entra na frente do Manhã, escolhe o canto e bate. Um gol muito bem construído. Dali em diante, foi roda-roda. Até então, o Didier Deschamps tentava levar o jogo, o Léo Oliveira até chamou, ele estava no estádio, chamou de carteiraço a saída do Barcolá para a entrada do Doué. Porque o Olise e o Dembélé, especialmente o Olise, que não jogou absolutamente nada, eles jogavam menos do que o Barcolá, mas eles ficaram. Até que na metade do segundo tempo, o Didier Deschamps não teve o que fazer. Ele foi obrigado a tirar o cara, a tirar o Olise. E o Dinier. O Dinier na França hoje não, que já passou, né? O Dinier na França, ele foi o Danilo do Brasil contra o Japão, o Danilo contra a Noruega. O cara errou tudo, além do pênalti de segunda divisão, ele errou o movimento, ele foi driblado para frente e para trás pelo Lamine Yamal. A atuação individual dele foi um desastre, como a do Olise, que era no setor de criação. O Mbappé, por exemplo, não chega a jogar mal, mas ele está tão desacompanhado que ele só se movimenta, ele tem interesse no jogo e não tem o acerto técnico, porque em volta dele tinha quatro caras de branco. Aliás, belíssimo uniforme da Espanha, uma camisa gelo, um calção grená e a meia branca, muito bonito. Tinha quatro, cinco caras em volta do Mbappé. A coisa mais parecida com chance de gol foi o Mbappé sem ângulo, chutando para a defesa do Naisimo ao escanteio. Antes e depois, chutes aleatórios que o goleiro defendia para frente, defendia firme, nada grave. A França não fez nada de grave contra a Espanha, que teve, a meu ver, a maior atuação coletiva da Copa, com qualquer jogo que você imagine, eram 100 jogos hoje completados, nenhum time coletivamente jogou o que a Espanha jogou hoje para eliminar a França. Dependendo do que aconteça amanhã entre a Inglaterra e Argentina, onde, que é um jogo de onde eu espero menos qualidade técnica do que tivemos nesta partida que passou, porque tem componente geopolítico, guerra das Malvinas, muita conversa, muita tensão entre torcidas, a segurança pública de Atlanta está especialmente atenta para o que possa acontecer. Então eu espero menos qualidade de jogo amanhã. Mas digamos que a Inglaterra, que é a minha candidata aí para a final, ela bote 3-0 em cima da Argentina. Nós tivemos hoje a Espanha botando 2-0 em cima da França. Se você olhar o contexto, daqui a pouco a Inglaterra é favorita sobre a Espanha. Mas depois do que a Espanha faz para tirar aquela que era até então, de todo mundo, a grande favorita da Copa, a Espanha automaticamente assume a posição da França, né, Rafaelzinho? Se antes a França era a favorita e não passou, quem tira a França do campeonato passa a ser a favorita. Ah, então ganhou já. Não, vamos combinar assim, ó. Favorito é a definição que você dá para o time que chega numa determinada partida melhor do que o outro, com uma amostragem recente melhor do que o outro. É isto que é favorito. Depois do campo, você confirma o favoritismo ou ele é desfeito pelo adversário, pelos méritos do adversário. Então, a Espanha que tira a França, ela automaticamente assume esse favoritismo que era francês. Se Inglaterra ou Argentina, quem passar, vai deixar isso na final no MetLife, é outra conversa. Nós vamos ter, a gente está tendo, agora já somos quarta-feira, então a gente já está numa onda de calor que teve 34 graus na terça, deve ter 36 graus nesta quarta-feira, pode ter 36, 37 na quinta, chove sexta e sábado e domingo, o tempo seca e a máxima vai a 31. 31, Rafaelzinho, aqui na região de New Jersey, é uma temperatura aceitável, porque é um calor muito seco, vai dar para jogar bola tranquilamente. Mesmo para a gente que vai estar num estádio que não tem cobertura para setor de imprensa, não tem cobertura para torcedor, eu fico pensando, quando eu entrei no MetLife a segunda vez, já foram dois jogos lá, eu olhei e pensei, tchê, o que brasileiros e o mundo estariam dizendo se a final da Copa do Mundo fosse no estádio onde chove em cima do equipamento dos jornalistas? A gente ia dizer que o Brasil é quinto mundo, o mundo inteiro ia dizer como é que faz Copa num país de bárbaros, num país tão subdesenvolvido, alguma pancadaria nesse nível. Pois a Copa dos Estados Unidos vai se definir num estádio que não tem cobertura, que chove no equipamento. Aí parece que a FIFA providencia sacos plásticos para botar em cima do equipamento para não estragar, mas o jornalista e a jornalista ficam tomando chuva na cabeça. Como assim? Mas vai ser dessa maneira. Parece que o tempo vai estar seco, a previsão do tempo é de tempo seco, e máxima de 31 graus, numa Copa que tecnicamente teve grandes momentos, como o de hoje, como o de ontem, né? A Espanha ganhando como ganhou o seu jogo, e também teve grandes vergonhas. Agora são 23h30 aqui em New Jersey. Grandes vergonhas, a maior de todas, a vergonha do juiz somali que não conseguiu entrar aqui nos Estados Unidos, Irã que tinha que ficar no México para jogar nos Estados Unidos, mas nada como vergonha supera a intervenção indevida, patética do presidente norte-americano, fazendo uma intervenção na FIFA que bota a dobradiça na espinha e se submete. O centroavante Balogun vai para o campo expulso. E hoje, aliás, ontem, o Balogun deu uma entrevista dizendo que aquela atitude do Trump prejudicou os Estados Unidos. Os jogadores entraram subdotados no jogo, constrangidos na partida contra a Bélgica e tomaram quatrilho. Então, essa é só mais uma das parvalices do presidente norte-americano. Foi se meter onde não era chamado, fazer o que fez, o país dele está fora, a Copa tem essa vergonha histórica da qual o Infantino não se envergonha. Acredita nisso, Rafael? Ele acha que foi tudo normal.
0: É verdade. Deixa eu te explorar um pouquinho mais aí, Maurício, por gentileza.
2: Por favor.
0: E agradecendo muito aí o carinho teu, do Lucianinho, de todo mundo aí com o Esporte Companhia. Fomos super bem abastecidos por vocês aí ao longo da Copa do Mundo, na nossa madrugada. Nossa programação no horário aqui ficou muito, muito rica. Eu tô muito satisfeito.
2: Eu
0: me senti sempre ao lado de vocês, estando aqui, mas sempre ao lado de vocês, porque nós avaliamos muito a Copa nesse horário da madrugada, contando com o trabalho de vocês, então ficou muito bom mesmo. Maurício,
2: que bom.
0: em determinado momento tu dissesse assim, ah, foi a atuação coletiva, foi a maior atuação coletiva dessa Copa do Mundo, o jogo que Sim. a Espanha fez hoje contra a França. Pois é, a Copa foi avançando com protagonistas, brigando até por artilharia. Messi na Argentina, Harry Kane na Inglaterra, com Bellingham também brilhando, né? Mas assim, foram esses dois. Haaland na Noruega, o Mbappé na França, quem mais? Eu acho que é mais ou menos por aí, né? Esses caras foram ganhando destaque, brigando por artilharia, suas seleções foram passando. E de repente vem uma Espanha, e eu volto à frase que tu utilizaste, foi a melhor atuação coletiva da Copa. Qual é o protagonista? Talvez tu me responda assim, o protagonista da Espanha é justamente o coletivo. Mas tem algum jogador que simbolize isso? O Yamal não ficou no mesmo nível desses outros protagonistas, ou ficou? Me dá a tua avaliação sobre isso aí, sobre esse questionamento.
2: Não, ainda não. O Lamine Yamal ainda não foi o protagonista que se imagina que ele vai ser, inclusive no domingo, porque ontem ele já jogou melhor do que nas partidas anteriores. O Lamine Yamal, para contextualizar, ele vem de uma lesão muscular que faz com que no jogo contra Cabo Verde ele começasse no banco, entra no segundo tempo, não resolve. No segundo jogo ele começa e faz o primeiro gol da Espanha, na vitória que vem logo a seguir. Então o Lamine Yamal ainda está no caminho de se tornar parecido com o melhor Lamine Yamal que a gente viu. Hoje o protagonista espanhol foi o todo. Mas para você tirar individualidades, eu destaquei que ninguém foi menos do que nota 7, o que o Rodri e o Fabian Ruiz jogaram foi um negócio bárbaro. Mas não no sentido de ter feito o gol, de ter feito o lançamento para o gol. Não, eles jogaram dominando o setor de meio campo, que é onde, historicamente, em futebol você ganha ou perde jogo. Acredito que amanhã, hoje, aliás, não tem como escapar do protagonismo ou do Messi, de um lado, ou do outro Kane barra Bellingham. Porque são times mais parecidos, a Argentina ainda não conseguiu jogar bom futebol a Copa inteira. A Inglaterra teve momentos, o melhor momento da Inglaterra foi o segundo tempo de um 4-2 contra a Croácia na estreia inglesa. Depois disso ela foi se atrapalhando, ela tem empate, ela tem vitória curta. O treinador disse, inclusive para o Rodrigo Oliveira, que ainda não chegou o grande momento técnico da Inglaterra. Então ela vai depender amanhã, hoje, de Kane e de Bellingham. A Argentina sempre dependerá de Messi enquanto o Messi andar. Enquanto o Messi estiver no time, todo o time argentino vai jogar em nome da liberdade dele para fazer as coisas que ele faz como ninguém mais faz. Então é um jogo de distâncias menores. Eu acredito que passa a Inglaterra e, para a final, o favoritismo não é extraordinário, é só um favoritismo, é da Espanha contra a Inglaterra. Se a Inglaterra for campeã, são dois fatores importantes aqui para contar a história. Primeiro, 60 anos depois do seu único título até aqui, conquistado na própria Inglaterra, ela seria campeã do mundo outra vez, 60 anos. Segundo, aliás, são 13 então. Segundo, seria o primeiro treinador estrangeiro, ou seja, não nascido no país da seleção, a ser campeão do mundo. Isso nunca aconteceu. Todo técnico campeão sempre foi nascido no país da seleção que ele estava dirigindo. Thomas Tuchel, a gente sabe, ele é alemão. Então, se ele ganhar a Copa com a Inglaterra, será o primeiro. E o terceiro fator, talvez mais relevante como história, Rafaelzinho, quantas vezes a gente falou no microfone ou fora que Kane era um centroavantaço, mas o cara não era campeão nem de peteca. No Tottenham, ele não foi campeão inglês, ele não foi campeão da Liga dos Campeões quando decidiu. Foi ser campeão duas vezes na Bundesliga, mas lá o Bayern de Munique ganha uma por lance e outra por sorteio. Então, o Kane tem dois títulos na vida dele. Imagina se o terceiro título dele, já passado dos 30 anos, é uma Copa do Mundo, ele como capitão levantando a taça. Essa história é espetacular. Se for a Argentina, o time que enfrente a Espanha e seja campeão, qual é a grande história daqui? Messi superando o Maradona. Na Copa de 22, o Messi recém entrou para a prateleira do Maradona. Ele não estava até lá. Enquanto ele não fosse campeão do mundo, eu não comparava ele com o Maradona. Maradona em 86 foi campeão sozinho. O time era horroroso, o time da Argentina. E o Maradona levou o título, levou a Argentina para lá para ser campeão. O Messi empatou essa prateleira em 22, e se ele ganha, se a Argentina ganha a Copa agora, ele supera a Maradona. Essa história é extraordinária. E se a Espanha for a campeã, como a essa altura me parece que vai ser, depois de superar a França, qual é a história dela? É a persistência numa escola muito bem sucedida, inaugurada com Guardiola, mantida por Vicente Del Bosque e agora por Luis de la Fuente.
0: Exatamente.
2: Não tem Xavi, não tem Iniesta, tem Rodri, tem Lamine Yamal e tem um jeito de ser, o tal do DNA da Espanha, que é trocar passes ao infinito, ficar se defendendo desse jeito, até que lá pelas tantas vem uma infiltração, vem um drible, vem uma coisa diferente e a Espanha ganha o jogo como ganhou hoje, sobrando de 2-0.
0: O DNA da Espanha, que muitos países tentam imitar, em alguns momentos até imitam, mas não conseguem fazer plenamente como a Espanha faz. Isso é impressionante. Já era fã do futebol espanhol na época do Iniesta, do Xavi, e aí eles repetem isso nessa Copa. É a insistência, é a coerência acima de qualquer coisa em relação àquilo que eles pensam sobre o futebol, né? E o Brasil todo atrapalhado, o Brasil joga entregando posse de bola para Noruega, impressionante. Enfim, não tem nenhuma linha de raciocínio do que quer fazer como seu futebol, como seu princípio de jogo. Maurício, muito obrigado pela gentileza mais uma vez de me atender. Um forte abraço e em breve aí bom retorno para acompanhar a dupla Grenal.
2: A gente tem ainda o jogo de amanhã para ver. A transmissão, ela é daí do Brasil, mas a gente vai ver aqui, vai estar no Gaúcha na Copa com o Lucianinho. Tem toda a ponte que se faz com as ferramentas de Gaúcha Esportes, de RBS TV, de Segue o Fio no Gaúcha Esportes amanhã de manhã, que eu estou na barca. Devo estar no RBS Notícias, estou no Jornal do Almoço, no Sala de Redação. Vou ver o jogo. Vamos conseguir ver, inclusive, Rafaelzinho, o jogo de sexta-feira entre Grêmio e Mirassol, porque o Rada Miranda e o André Gonçalves vão dar o jeito deles e a gente vai ter o jogo do Grêmio aqui, 7 horas no horário de New Jersey, 8 horas aí no Brasil, né? Sábado tem decisão de terceiro lugar, que é o jogo mais xoxo de uma Copa do Mundo. Eu não sei porque que se insiste nisso, não faz a menor diferença. Depois que na semifinal dois times caem, aquele jogo do sábado é o jogo da melancolia. Não faz a menor diferença o cara ser terceiro ou quarto. Já está todo mundo pensando em férias e não se machucar. A temporada europeia que vai começar. Mas nós vamos ter jogo de terceiro lugar. E domingo, uma super ultra blaster cobertura. Presença em loco no estádio para ver a final entre Espanha e alguém. Então, ainda tem bastante coisa. Terça, 21, que a gente sai aqui de Nova York, para chegar a 22 no Brasil.
0: Deixa eu fazer a última pergunta. O que tu achou mais legal aí na Copa? O que te marcou? O que tu traz de lição? Enfim, o que tu destaca, assim, dessa Copa do Mundo? Assim, tanto de bola, de futebol, como pode ser de bastidores, de convivência com torcida, de andar por aí e ver coisas diferentes.
2: São três histórias que o futebol deu nesta Copa para o mundo. A primeira só aconteceu porque a Copa tem 48 times desta vez, que é a história de Cabo Verde, tomando 2 pontos da campeã europeia. Cabo Verde empatou em 0-0 na estreia da Espanha, fez uma falta só, não cobriu a Espanha de pontapé, fez uma falta só e empatou. Cabo Verde depois foi jogar a eliminatória com a Argentina e toma o gol da eliminação a 115 minutos na prorrogação. Essa história é fantástica. Vozinha, o goleiro, 58 mil instagreiros quando chega aqui, passa de 20 milhões quando vai embora daqui. Essa é a primeira história. Segunda história, a Noruega, 28 anos depois da sua última presença em Copa, tira a seleção pentacampeã do mundo da Copa do Mundo. E tira sobrando. 2-1 podia ser mais, merecimento e tudo mais. Então aqui é a segunda história. A terceira história tivemos ontem. A França, unanimemente favorita, perde o jogo merecido para a Espanha, que é campeã da Europa, mas na Copa não tinha jogado ainda o que a França vinha jogando. Então já temos aqui histórias extraordinárias para o campo. Vamos ver o que é que acontece amanhã, nessas prévias de manchete que eu dei antes. Fora disso, A única coisa, olha, não, eu não sou Pacheco, tá? Eu adoro ser brasileiro, nasci no Ernesto Ornelis em Porto Alegre, gosto demais da nossa língua, acho belíssima a língua portuguesa. Eu não sou o Pacheco, que era aquele personagem da publicidade lá, que achava que tudo no Brasil era maravilhoso, bastava ser Brasil para ganhar de todo mundo e o resto do mundo era um horror. Eu não sou essa figura, mas eu gosto do que nós temos. E eu preciso dizer para você, sem ser Pacheco, que a única coisa que eu troco do Brasil em relação aos Estados Unidos, é a sensação de segurança que nós temos aqui. A gente andou em qualquer horário da noite, a gente andou com o telefone na mão, fazendo imagem, falando, fazendo videochamada, e em momento algum, com a sensação de que a qualquer instante alguém poderia tomar o telefone da gente. E essa sensação de segurança deveria ser a base de qualquer vida humana em qualquer país. É constitucional você ter a segurança de que vai estar vivo no dia seguinte, que aquilo que você comprou com seu dinheiro é seu e ninguém vai tomar. Nós não temos isso no Brasil. Justiça se faça em Porto Alegre e no Rio Grande do Sul. O governo Eduardo Leite conseguiu nos dar essa sensação de segurança agindo fortemente em segurança pública, mas no Brasil inteiro, São Paulo, Rio, Nordeste, a gente não vive isso. Aqui, Rafaelzinho, a sensação de segurança é permanente, seja New Jersey, seja Nova York, nas cidades por onde a gente andou. É o que eu trocaria, porque de resto, comida, trato com as pessoas, a maneira de lidar com as coisas mais cotidianas, eu não troco o Brasil por isso aqui, não.
0: Abraço, bom descanso aí, Maurício.
2: Beijo.
0: Valeu. Maurício Saraiva, aqui no Esporte Companhia, quando temos meia-noite e 43 minutos. O Vozinha, goleiro de Cabo Verde, já tá indo para 30 milhões de seguidores, né? É impressionante. Tá com 29 milhões de seguidores nesse momento, o Vozinha. E como lembrou o Maurício, quando antes da Cazé TV começar a campanha lá para seguirem e tal, ele tava com 58 mil. E eu tava acompanhando o jogo quando iniciaram essa campanha, comecei a olhar no Instagram, começou a saltar assim de uma forma impressionante o número de seguidores dele, que fechou o gol naquela oportunidade contra a Espanha, né? Que tá na final, que tá muito próxima do título. Resta saber qual vai ser o adversário, se vai ser a Argentina ou a Inglaterra, que jogam nesta quarta-feira. Meia-noite, 44 minutos. Esse é o Esporte Companhia, que vai registrar opinião da galera. Ó, o Valdir. Abraço pro Valdir, que escuta todas as noites o programa. Grande abraço, Valdir Bogorni. Abraço pro Gilberto Fernandes, também ligado aqui no programa. O Roberto Pinheiro. Semana de grandes jogos. França e Espanha, Argentina e Inglaterra e Grêmio e Mirassol. Dali Tricolor, um abraço, Colin, sou teu fã, diz o Roberto Pinheiro. O sinal marca 15 para uma, vamos ao intervalo comercial e voltamos em seguida.
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0: Na linha para conversar comigo aqui na nossa madrugada esportiva, narrador do Grupo Globo, gaúcho Jader Rocha. Grande Jader, meu amigo. Tudo bem? Tudo certo contigo?
1: Fala, Rafa, tudo bem? Prazer mais uma vez, um privilégio participar do teu programa e sempre muito bom voltar a falar no microfone da Gaúcha aí. Tô à tua disposição, amigo.
0: Grande, Jader. Me diz uma coisa, o que achou aí dessa vitória da Espanha contra a França?
1: Bom, primeiro que eu acho que tem muita gente que se surpreendeu, né? E eu confesso que eu não fiquei surpreso, não. Embora a França tivesse apresentado até o jogo contra a Espanha o melhor desempenho, né, o melhor futebol até então entre todas as seleções, a Espanha só comprovou que vinha numa crescente, especialmente depois da vitória contra a Áustria, naquele 3-0, em que a Espanha praticamente não sofreu no jogo. A Espanha já vinha dando recado, né, de que a Copa do Mundo estava sorrindo para ela. E é um time muito bem ajustado, né? E como de fato encaixa com a França, como a França e as suas individualidades especialmente, né? Eu falo aí do quarteto do meio para frente, o Barcola, o Lise, Dembélé e Mbappé, como eles têm dificuldade de encarar essa Espanha. Tudo bem que nem todos estavam em campo, mas ainda assim, se a gente for lembrar a semifinal da Eurocopa, de um Lamine Yamal com 16 anos, ele jogou uma partidaça, a Espanha venceu naquela oportunidade, depois foi até a decisão e ganhou a final da Euro contra a Inglaterra, e depois aquela partida espetacular de 5-4, né, na Nations League, na Liga das Nações. Então, o esquema adotado pelo Luis de la Fuente, o técnico espanhol, ele privilegia o coletivo e aniquilou qualquer possibilidade que as estrelas da França pudessem brilhar. E assim, né, uma Espanha que não sofreu no jogo, né, Colli? Se a gente for analisar bem o contexto, o jogo estava 2-0, já se encaminhando para o final, foi aí que a França começou a tentar arriscar um ou outro chute, aí já meio que na base do desespero, o Unai Simon defendeu uma ou outra bola, no mais, a Espanha controlou, botou o jogo no bolso e aí alguns nomes começaram a se destacar, e até me alongando um pouquinho na resposta, eu vou citar aqui os dois zagueiros, né? O Pau Cubarsí, mas especialmente o Laporte, o Cucurella, o lateral esquerdo, que para mim é o melhor lateral esquerdo do mundo. O Real Madrid está contratando um grande jogador, vai agregar demais no time do Mourinho. Os dois volantes que são espetaculares, né? Jogam num outro nível, o Rodri e o Fabián Ruiz, e toda a presença técnica também do Dani Olmo, que é um cara fundamental nesse time. Esse meio de campo é espetacular. O Lamine, o Oyarzábal. Olha, a Espanha deu uma aula, viu? A Espanha deu uma aula de futebol nessa semifinal.
0: E o curioso é o seguinte, é a defesa menos vazada da Copa do Mundo. É um time que joga muita bola, né? Do meio pra frente, um toque envolvente, a tal da escola espanhola, desde 2010 ali, com a Copa conquistada. E assim, isso tudo a gente já bateu bastante nessa tecla, né? Da habilidade, da valorização da posse de bola. E por onde passa essa questão aí de ser a defesa menos vazada, hein, Jader? São as individualidades ou é o próprio fato de ter a posse de bola?
1: Eu acho que vai muito um pouco de cada coisa, né? Especialmente o esquema que privilegia, talvez, essa segurança defensiva. Eu vi que muita gente, naquele jogo contra a Arábia, não entendeu a substituição que o De La Fuente fez, especialmente na lateral direita, né? Quando ele tira o Llorente, jogador do Atlético de Madrid, e coloca o Pedro Porro, do Tottenham. O Porro tomou a posição e não saiu mais da equipe. E hoje foi premiado com um gol. É um cara que marca muito forte, é um cara que apoia muito forte, e é a mesma característica que tem o Cucurella. O Cucurella é aquele, como é que eu vou te falar, é aquele cão de guarda, né? Aquele cara enjoado de se enfrentar, porque ele persegue, ele tá o tempo inteiro em cima. Quando há possibilidade, ele vai para o apoio. E é um movimento muito bem concatenado no sistema defensivo, né? Porque são dois zagueiros que conseguem jogar firmes, mas ao mesmo tempo tem categoria para distribuir, para passar. Os dois laterais que entendem muito bem os movimentos que são pedidos pelo treinador. E aí, claro, a qualidade e a excelência de dois volantes, como eu já citei aqui, o Rodri e o Fabián Ruiz, que também fazem com que o time se sinta muito seguro, né? caras marcam barbaridade, mas jogam muita bola, né? Quando tem a bola nos pés. Então, tem uma qualidade inquestionável. Acho que muito é do sistema de jogo que foi adotado pelo De La Fuente desde que ele assumiu essa seleção. E, naturalmente, que a partir daí vão se consolidando também todas as individualidades. E é uma Espanha que não tem sofrido, né? Tanto que a Bélgica pode levar o prêmio de única seleção a ter vazado a Espanha, dependendo, naturalmente, do que vai acontecer na final. Mas só a Bélgica fez um gol na Espanha até aqui na Copa do Mundo. É, convenhamos que é muita coisa para essa seleção que está encantando agora e chegando a mais uma decisão, né?
0: Concorda que antes a França era favorita? E aí eu te pergunto, agora a Espanha favorita, já colocando a Argentina e a Inglaterra no debate?
1: Não há dúvida. A França, como eu disse, vinha jogando o melhor futebol, vinha apresentando o melhor futebol até essa semifinal. Mas a Espanha já vinha num crescimento, né? A Espanha já estava dando o recado de que ela viria muito forte também para a fase final, na medida em que ela foi avançando. E eu acredito firmemente que a Espanha já é favorita, independente de quem venha do outro lado. Porque é uma Inglaterra que há dois jogos mostrou uma evolução grande, e isso é um mérito também do time inglês, né? Aquela vitória gigantesca contra o México, contra todas as adversidades lá na cidade do México, aquilo já deu uma prova de que a Inglaterra viria firme para a briga, e depois da maneira como construiu o resultado para cima da Noruega. E dos quatro semifinalistas, a Argentina é, mesmo sendo atual campeã, a que vem com o futebol abaixo de todas as outras seleções. É uma Argentina muito aguerrida, né? Convenhamos, é uma Argentina que tem fibra, que tem raça, que tem garra, determinação. Uma Argentina que, ela não se entrega, ela tá mostrando para os demais concorrentes que ela não quer ir embora da Copa do Mundo, mas é um time que está absolutamente desgastado. E isso é um peso enorme para essa reta final. Você vê a naturalidade com que a Espanha está jogando. A Inglaterra crescendo e fisicamente ganhando confiança também, contra uma Argentina que está esfacelada fisicamente e já começou a Copa tendo alguns problemas de jogadores, né, também mostrando deficiências físicas. Então, acho que a Espanha entra com vantagem sobre a Inglaterra e a Argentina, mas claro, como se trata de um jogo só, né, Cole? As coisas podem mudar, isso é Copa do Mundo, a gente já viu tantas e tantas favoritas ficarem pelo meio do caminho. Mas não acredito que seja o caso para essa final de domingo, não. A Espanha está com superioridade, está com muita moral para, quem sabe, conquistar o bicampeonato.
0: Então, por essa resposta, a Inglaterra tem um favoritismo, talvez, contra a Argentina hoje, quarta-feira?
1: Eu vou botar assim, um passinho da Inglaterra à frente da Argentina, sabe? Por Sim. conta dessa maneira como a Inglaterra mandou o recado nos dois últimos jogos. E ela vai, sem dúvida nenhuma, querer explorar a deficiência da Argentina, que é o fato da Argentina estar absolutamente desgastada na Copa do Mundo. Agora, do outro lado, a gente tem esses caras que se recusam a ir embora, como eu disse, né? É um time que entrega impressionante, talvez a maior entrega entre todas essas seleções. Caras que jogam junto há algum tempo, se conhecem. Também jogadores que têm as suas qualidades. Mas é um time que, por exemplo, tem sofrido muito, né? Você não imaginava, por exemplo, que a Argentina pudesse penar para passar por Cabo Branco, por Cabo Verde, penando para passar pelo Egito. Então, você vê que é um time que já tem dificuldade, né? Tá jogando com a corda esticada o tempo inteiro. Por isso é que eu boto a Inglaterra um pontinho na frente da Argentina para essa semifinal.
0: E em breve o Campeonato Brasileiro vai voltar, a bola vai voltar a rolar no Brasileirão. Qual é a tua expectativa depois de olhar a Copa, fazendo uma comparação aí das duas competições, o que tu espera que vai acontecer?
1: Acho que comparação até é um termo meio cruel, convenhamos, né, Rafa? A questão de nível nem não dá para a gente medir assim, né, na mesma prateleira. Tudo vai depender também, pensando friamente, do que os clubes vão conseguir realizar a partir da segunda-feira, né, no dia 20, quando a janela se abrir, né? A gente sabe que Palmeiras, Flamengo e Cruzeiro têm um poderio de investimento maior e são clubes que estão sinalizando que vão reforçar os seus elencos, que já são muito bons. E aqueles que tiverem mais competência de, né, alterar peças nos seus elencos, dependendo de quem chegue, pode mostrar uma evolução. Mas assim, olhando especificamente aí para o Rio Grande do Sul, né, para a dupla Grenal, que fez um primeiro semestre pavoroso, não sei, sinceramente não sei o que podemos imaginar para Grêmio e para Inter, que financeiramente estão muito abaixo, né, dos seus principais concorrentes. Há de se ter muita criatividade aí para reforçar o elenco. E eu estou imaginando que os dois possam ali terminar, quem sabe, na parte intermediária da tabela. E assim, agradecendo aos céus, viu, Colin, se conseguirem, veja bem, se conseguirem uma vaga numa Copa Sul-Americana. Porque o primeiro momento, o primeiro pensamento que tem que existir, e isso é muito difícil para torcedor do Grêmio Inter, mas o primeiro pensamento tem que ser aquele, de firmar na primeira divisão, de ser melhor do que quatro times. Porque em 16º se escapa. É pequeno? É pouco? Muito pouco para a história de Grêmio Inter. Mas é o que a realidade tem mostrado, né?
0: É isso aí, meu amigo Jader Rocha, narrador do Grupo Globo. Um grande abraço, obrigado pela entrevista e até a próxima.
1: Obrigado, Rafa. Sempre na audiência do amigo, desejando sempre sucesso, cada vez mais firme e forte aí. Estou sempre à disposição. Quando precisar, chama aqui. Dentro das possibilidades, né, a gente atende aí, é sempre muito legal participar contigo e com todos os ouvintes da Gaúcha aí. Grande abraço.
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4: 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Servidor da Polícia Penal, suspeito de vazar dados sigilosos, é preso em São Pedro do Sul, no centro do estado. Receita Federal paga nesta quarta-feira lote especial de restituição automática do imposto de renda. Termina hoje prazo para Estados Unidos definirem se aplicam novas taxas ao Brasil. Céu sem nuvens em Porto Alegre agora faz 12 graus. Quarta-feira com previsão de sol e temperaturas mais amenas no estado. Na capital, mínima de 10, máxima de 21 graus. 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
4: Movimentação fluindo no trânsito na capital e também na Grande Porto Alegre.
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4: A Assembleia Legislativa aprovou a Lei de Diretrizes Orçamentárias do Rio Grande do Sul para 2027. O projeto prevê um déficit de R$ 4,8 bilhões nas contas do Estado no próximo ano. O texto recebeu 39 votos favoráveis e 13 contrários, sendo rejeitados apenas pelas bancadas do PT, PSOL e PSB. Entre as emendas aprovadas estão a destinação de recursos para a duplicação da RS-118 entre Gravataí e Viamão e a previsão de pagamento de diferenças retroativas relacionadas à contagem do tempo de serviço dos servidores públicos. O projeto segue agora para a sanção do governador Eduardo Leite. O abono salarial PIS/PASEP 2026 será pago nesta quarta-feira para trabalhadores nascidos em setembro e outubro. Tem direito ao benefício quem trabalhou com carteira assinada por pelo menos 30 dias em 2024 e recebeu remuneração média mensal de até R$ 2.765,93. As informações podem ser consultadas no aplicativo da Carteira de Trabalho Digital. Os valores ficarão disponíveis para saque até 30 de dezembro. Conforme o Ministério do Trabalho, quase 27 milhões de pessoas vão receber o benefício neste ano. 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Da redação, Gustavo Gossen.

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0: 7 da manhã, esse é o Esporte Companhia aqui na Gaúcha. Estamos no dia 15 de julho de 2026. O Cleocum tá chegando agora com a previsão do tempo.
1: A previsão está indicando para o estado um domínio nesta quarta-feira da massa de ar seco. Ainda faz frio aqui no Rio Grande do Sul. Não é um frio intenso, é verdade, mas está frio, tem que sair agasalhado. Ah, mas não precisa colocar uma japona mais grossa? A princípio, não. Mas, enfim, aquilo que eu digo, sempre é melhor tu passar um pouquinho de calor do que passar frio, especialmente nessa época do ano, onde as gripes andam aí à torto e à direito. Então, fica atento, se protege um pouco pela manhã. Ah, mas e à tarde vai dar uma aquecida? Também não é nenhum calor que vai fazer durante o período da tarde na quarta-feira. São temperaturas de 22, 23 graus, 20. Então, vai devagar, não é nenhum calorão. E mesmo na quinta-feira, a gente também não tem nenhum calorão. Tem temperatura de 24, 23. Alguns prognósticos mais otimistas colocam 25 graus na tarde de quinta. Quinta tem chuva à tarde no estado? Tem, na fronteira com o Uruguai. A gente tem chuva ali na área do litoral sul, não é todo ele, mas algumas áreas. Na campanha a mesma coisa, tem algumas áreas com chuva, na fronteira oeste a mesma situação, porque na maior parte do estado, na quinta-feira, não cai um pingo d'água. Sexta em diante é que a gente vê a chuva crescer um pouco mais. Sexta a chuva chega até Porto Alegre e até o centro do estado, mas não vai para o norte gaúcho. Sábado, a mesma situação, há nuvens de chuva crescem sobre todo o estado, mas seguem de forma irregular à tarde na divisa com Santa Catarina. E a temperatura é mais alta. É o sábado que é o dia que a temperatura fica lá pelos 28, 29, 27.

0: Pode chegar a 30 graus em algumas áreas, pode até passar disso um pouco, mas é sábado. Domingo já tem mais chuva, já tem mais umidade, a gente tem um dia mais abafado, mas as temperaturas reduzem para 26, 27 graus. É frio? Não, é quente. Todos os dias, a partir de sexta principalmente, serão um pouco mais quentes e muito abafados sobre o estado do Rio Grande do Sul.
1: Obrigado, Cléo. Nesse momento não chove em nenhuma região do Rio Grande do Sul e as temperaturas são as seguintes. Porto Alegre está com 13 graus. No sul do estado, Pelotas está com 11. No norte do Rio Grande do Sul, Passo Fundo está com 10. Na fronteira oeste, em Uruguaiana, coladinho na Argentina, 12 graus é a temperatura. Em Capão da Canoa, no litoral norte do Rio Grande do Sul, temperatura de 12 graus. Na região da Campanha, cidade de Bagé, 11. Na Serra, Caxias do Sul tem 10, Nova Petrópolis tem 10, Canela tem 9. Nos Campos de Cima da Serra, Uruguaiana... Nos Campos de Cima da Serra, Vacaria, tem 9. No coração do Rio Grande, Santa Maria, com 11 graus neste momento. O Jason Tafik está na estrada, ouvindo o programa, dando carona para o Barão, para o Murica, para o Rubens, para todo o nosso time da madrugada. Ele está organizando a Copa Centro-Sul de futsal, tá voltando de Cristal, 7 graus nesse momento. Ah, é no sul do estado, 7 graus então nessa região. Cristal, na verdade é Camaquã, que é pertinho de Cristal, né? Camaquã, nessa época tinha o baile de carnaval de inverno todos os anos, não sei se ainda tem, chamado de Bailoco. Já falei aqui nesse espaço, né? O Bailoco. Eu lembro que eu fui lá uma vez e achei muito bacana. Um frio, e tu é obrigado a ir fantasiado, né? E aí, um amigo meu me convidou na última hora, assim, vamos lá, o Bailoco, um carnaval de inverno lá em Camaquã. Aí o amigo deste meu amigo morava em Cristal. E aí a gente foi lá. Chegando lá, fomos muito bem recebidos por esse amigo. Tomamos uma sopa, lembro muito bem. Bem quentinha. E aí, eles já com as fantasias. Tá, e aí, e tu? Eu não trouxe nada. Então vem aqui, pega um pijama meu aqui. Vai de pijama. Aí fui de pijama lá. Depois no final da madrugada, lá na hora de ir embora, o carro atolado na hora de ir embora, todo mundo saindo do carro pra empurrar naquele frio desgraçado. Aventuras, né? Aventuras da juventude aí. E que marcam a gente, tanto é que eu lembro, sempre que eu ouço Cristal, Camaquã, essa região do sul do estado aí, eu lembro muito bem desse carnaval de inverno. Primeiro tinha o desfile nas ruas do centro, né? O pessoal desfilava ali nos carros e tal, atrás das caminhonetes. E dava de tudo que era fantasia, era muito bonito mesmo. O pessoal caprichava. Não era todo mundo que ia, que nem eu lá, tipo, bota um pijama e vai. Não, o pessoal se esmerava, o pessoal, olha, caprichava mesmo. E lá lotava o ginásio, parecia carnaval, parecia verão mesmo, assim, ó, lotado, e o pessoal curtindo pra caramba. Então um abraço pro Jason na escuta aí do programa, grande amigo do Murica, né, colega de rádio também, isso aí, abração. Agora 1h14, hora da dupla Grenal, né? O Lucas Katsurayama vai trazer agora as informações do Internacional. E o Rocher, hein? Pá, que coisa, tia. Sempre com problemas, sempre no departamento médico. O Lucas Katsurayama traz o Inter e o Jason Lisboa traz o Grêmio.
2: Fala, Colli, muito bom dia para ti, muito bom dia para todos. O Inter acertou a contratação do seu novo goleiro. Trata-se de Matheus Cunha, que pertence ao Cruzeiro e está vindo para Porto Alegre para realizar exames médicos e assinar por uma temporada de empréstimo com opção de compra. Muitas críticas nas redes sociais por conta dessa contratação e eu consegui apurar o motivo do Inter estar buscando esse goleiro. Depois a gente fala sobre a situação do Rocher, que acaba sendo, obviamente, vinculado à contratação do Matheus Cunha. Mas o entendimento do Inter é de que é um goleiro jovem, mas já com experiência em Série A e com potencial. E o Inter tem conhecimento desse potencial porque tem dois profissionais que trabalharam diretamente com o Matheus Cunha. Estou falando de Fabinho, executivo, e Rogério Maia, o novo preparador de goleiros. Portanto, até o preparador de goleiros do Inter já trabalhou com o Matheus Cunha, gosta dele, indicou a contratação também junto com o Fabinho Soldado, e por isso o Inter trouxe esse jogador que perdeu muito espaço lá em Belo Horizonte. Portanto, é um jogador que vive um mau momento, ele foi muito contestado no Cruzeiro, perdeu espaço, ficou fora dos planos por conta de algumas falhas, mas o Inter acredita que ele pode recuperar o seu bom futebol, um bom momento aqui no Beira-Rio, num novo ambiente e com essa comissão que conhece e aposta nele. Então, um empréstimo de um ano, Matheus Cunha chegando aí para realizar exames e assinar com o Colorado. Prometi falar sobre o Rocher. O Matheus Cunha está chegando para ser uma sombra ao uruguaio. Isso porque a direção acredita na parte esportiva técnica do Rocher, mas tem uma preocupação bem grande com a condição física dele. Tem sido uma questão nos últimos anos e voltou a ser já agora nesta semana. Segunda-feira era para ter sido o primeiro dia de trabalho dele nos gramados desde que voltou da Copa do Mundo. E ele ficou no departamento médico. O que eu apurei é que é um trabalho individualizado para ele, sendo feito internamente. E até imagens divulgadas pelo Inter na terça-feira mostram ele fazendo trabalhos na academia, um trabalho mais de fisioterapia, algo leve de quem ainda não tem condições de trabalhar no gramado, por mais que o Inter não especifique qual é o problema apontado por Rocher, um novo problema físico. Então o Inter, não confiando na condição física dele, aposta em um novo goleiro para, no mínimo, disputar a titularidade e, quem sabe, ser o novo camisa 1 na expressão como o goleiro titular. Colorado, na terça-feira, também anunciou a saída de Bruno Tabata. Foi liberado das atividades porque tem um acerto encaminhado com um novo clube. Apurei que o clube em questão é o Qatar SC, de Doha, no Qatar. É o clube que o Bruno Tabata jogava antes de vir para o Inter, inclusive. Ele estava emprestado pelo Palmeiras, terminou aquele vínculo, veio para o Inter de forma definitiva, com um contrato até o final de 2027, e agora ele está sendo emprestado pelo Inter, esse Qatar, até a metade do ano que vem. Portanto, alguns meses ainda remanescentes de contrato com o Inter, que obviamente vão ser acertados, debatidos mais à frente. Mas um empréstimo de uma temporada com opção de compra do clube do Oriente Médio. Bruno Tabata deixando o clube depois de 69 jogos, 5 gols e 5 assistências em 2 anos por aqui. E para vender meu peixe, Colin, tem uma matéria bem interessante lá em GZH que fala sobre os planos que o Inter vai apresentar para o Conselho Deliberativo debatendo finanças coloradas. É uma preocupação muito grande no Inter. Por isso, lá em agosto do ano passado foram criadas comissões, comitês de estudos para entender as melhores alternativas para o Inter ficar saudável financeiramente. O Inter contratou uma empresa, a Álvares e Marçal, que é uma consultoria especializada em melhoria de desempenho empresarial e gestão de recuperação, para apontar um estudo do que seria o melhor para o Inter. Essa empresa, ela fala em pedido de recuperação judicial, em alteração no estatuto para governança, tirando um pouco do poder de dirigentes e dando mais a profissionais contratados. Fala, num segundo momento, que o Inter deveria atacar a dívida e aí tentar aumentar a receita, um momento de segurar as contas também. E, num terceiro momento, o Inter virar uma SAF. Isso são recomendações de um estudo de uma consultoria contratada pelo Inter. O Inter, a avaliação que tem na apuração que eu fiz, entende que tem pontos positivos apontados pelo estudo, mas não entende a recuperação judicial como algo positivo e muito menos viável, porque é ruim para a imagem do clube. Então é algo que foi recomendado que o clube não deve abraçar. Outro ponto, a SAF. O Inter entende que não é o momento. Precisa primeiro colocar as contas em dia para aí tornar o clube mais atrativo para, quem sabe, lá na frente debater esse ponto. e aí o Inter virar uma sociedade anônima. Mas é algo lá para o futuro. Lá em GZH, para quem quiser conferir, tem mais detalhes sobre todo esse debate que vai ocorrer no Inter, no Conselho Deliberativo. A promessa é ainda neste mês de julho. Valeu, Colin, um abraço.
3: Fala, Colin, abraço para você, para quem está ligado no Esporte Companhia. Vamos atualizar as informações do Grêmio e é um noticiário agitado, tem muita coisa acontecendo. Vamos começar por um novo alvo gremista, que atua no futebol italiano. Ele é zagueiro, atua pelo lado esquerdo e pertence à Fiorentina da Itália. Estou falando do zagueiro Nicolas Valentini, 25 anos de idade, que na última temporada atuou emprestado pela Fiorentina ao Hellas Verona, clube italiano que terminou, inclusive, nas últimas colocações na Série A italiana. Nicolas Valentini, que foi formado no Boca Juniors, é o alvo gremista para a defesa. Grêmio e Fiorentina têm uma boa relação, Colin, por conta do último negócio realizado entre ambos, né, e que envolveu a venda do Vieri para atuar na Fiorentina, e o Grêmio buscou informações. A informação que vem da Itália dá conta de que o Grêmio fechou a contratação por 3 milhões e meio de euros. O Grêmio não confirma este movimento, tá, Colin? Confirma o interesse e a consulta e conversas que ocorreram com o clube italiano, fazendo a sondagem, né, buscando detalhes e informações sobre a situação do zagueiro argentino Nicolas Valentini, de 25 anos de idade. É um negócio que pode avançar nas próximas horas, e que tudo vai ser também muito mais decidido, né, Colin, com a reabertura da janela de transferências internacionais. Aí sim o Grêmio vai bater martelos aí importantes com relação à busca de reforços no mercado. Mas Nicolas Valentini, 25 anos de idade, zagueiro da Fiorentina, interessa ao Grêmio. Diego Caíto, lateral direito. A informação desta terça-feira é de que o negócio, Colin, ele caiu, tá? O Grêmio fez uma proposta para o Goiás, uma proposta de compra, 50% por 5 milhões de reais. O Goiás estava pedindo por 100% 10 milhões, então é uma conta óbvia, né? Lógica. No entanto, o Goiás, a informação é essa, não aceitou a proposta feita pelo Grêmio. É um negócio que caiu definitivamente, Colin? Olha, dá para dizer que sim, mas também dá para olhar pelo outro lado. O Grêmio pode fazer aquele famoso, você conhece bem, Colin, recuo estratégico, né? Avança, avança, avança, não fecha negócio, daqui a pouco joga também com o desespero do adversário e aí fecha a contratação. Mas o fato é, Diego Caíto, lateral direito de 22 anos de idade, interessa ao Grêmio e o Grêmio fez aí mais de um movimento, mais de uma proposta, mas o Goiás se mostra irredutível em aceitar este acordo. Então, é uma busca do Grêmio no mercado por um lateral direito, por zagueiro que atue pelo lado esquerdo. Já tem, né, a contratação aí do Giovani Cabral praticamente realizada, né? Ele vai realizar aí nos próximos dias os trâmites para que seja regularizado aquela questão trabalhista, mas o Giovani depende também da janela de transferências, assim como o Matheus Nascimento. Matheus Nascimento, ele já vem treinando, já fez a sua estreia pelo Grêmio, no amistoso contra o Cruzeiro, inclusive fazendo gol, mas ele depende da janela do próximo dia 20 de julho, né, para que ele possa ser inscrito. Então, contra o Mirassol, na sexta-feira, na retomada do Campeonato Brasileiro, o que tem de certeza? Que o zagueiro Wallace, que aí sim é junto com o Matheus Nascimento, um jogador contratado, apresentado, né, pelo Grêmio, e que também já jogou na intertemporada, amistosos pelo clube, ele está liberado, apareceu no BID na última sexta-feira, no Boletim Informativo Diário da CBF, então ele pode, sem problemas nenhum, estar à disposição para o jogo contra o Mirassol. Já o Matheus Nascimento, aí precisa da janela lá no dia 20. E o Giovani Cabral tem todo um trâmite, né, físico, clínico, trabalhista, regularização importante, que o Grêmio vai vencer aí nos próximos dias. Para o jogo contra o Mirassol, dois reforços que estiveram na Copa do Mundo. Tanto o Everton, goleiro da seleção brasileira, como também o zagueiro da seleção paraguaia, o Balbuena. Tá certo, Colin? Abraço pra você, uma excelente sequência de programa. Tchau.
1: Tchau, tchau. Obrigado, Jason Lisboa. Abraço pro Diego Mendes, aqui em Santa Maria, trabalhando. na companhia da gaúcha. Barbaridade. Daí ele mandou uma foto. Aí eu fui abrir a foto. Cara, ele tá fazendo pastéis. Que coisa linda esses pastéis. 1, 2, 3, 4, 5, 6, 7, 8, 9, 10, 11. 12, 13, 14, 15, 16, 17, 18, 19, 21, 22, 23, 24, 25, 26, 27, 28, 29, 30, 31. Pá, mas tem uns 50 pastéis aqui, tia. Que beleza! Pá! Essa foto aí matou a pau, cara. E é bom o pastel, né? Só falta me dizer que tem um ovinho dentro de cada um deles ali. Que aí é o show de bola, né? Aquele ovo cozido dentro do pastel é pra deixar ainda mais saboroso, né? Abraço, meu amigão. Deixa eu ver aqui. É o Diego? É o Diego Mendes que mandou essa aí. Que legal. Quem mais? Nathan Hadke, em Canguçu, sempre na audiência, curtindo também a nossa trilha sonora. O Daniel Dalzotto. O Daniel perguntou se ambos marcam é uma boa no jogo Argentina e Inglaterra. E aí eu respondi aqui pro Daniel que esses jogos parelhos, esses jogos assim grandes, eles são os mais difíceis de tu ter um prognóstico, sabe? Claro, é viável sim, porque tem um monte de cara bom, então é viável ambos marcam, né? Agora... É difícil. Eu acho que tem uma leve vantagem aí para a Inglaterra nesse jogo. É, mas isso não quer dizer muita coisa, né? Isso não quer dizer muita coisa. Abraço para o Valdir, para o Hildo, também ligados aqui no programa. O Rafael Ferreira lá em Dubai. Te ouço todos os dias aqui em Melbourne. Desculpa, eu falei Dubai? Te ouço todos os dias aqui em Melbourne, na Austrália. Companhia forte durante o meu dia aqui e na madruga do Brasil. Abraço e parabéns pela excelente Copa que vocês fizeram. Muito obrigado. O Thiago Rodrigues Docena também com a gente. Diz que a sensação térmica em Rio Grande... Diz que lá tá 12, 13 graus de temperatura, mas uma sensação térmica de 9, 8 graus, que tá muito frio em Rio Grande nesse momento. Thiago Rodrigues Docena. Aí eu respondi pra ele aqui, o negócio é se enfiar embaixo das cobertas, né, cara? Aí melhora. Difícil é pra quem tem que acordar cedo no outro dia, né? Agora 1:28, nós vamos chamar agora... O Eduardo Costa com as informações da Dupla Caju.
2: Fala, Colin! Aquele abraço para você, para toda a audiência do Esporte Companhia aqui nas madrugadas da Gaúcha. O Juventude enfrenta na sexta-feira a equipe do Cuiabá, 18ª rodada da Série B do Campeonato Brasileiro, jogo às 7 horas da noite no estádio Alfredo Jaconi. O time do técnico Maurício Barbieri, que vive um grande momento, 5 jogos de invencibilidade, está brigando pela classificação na parte de cima da tabela e quer manter o embalo diante do Cuiabá nesse confronto de sexta-feira. O treinador, que terá os desfalques de Lucas Mineiro e Mandaca, que estão fora por conta de suspensão. Por conta disso, eles não poderão atuar. O Mandaca foi titular na última partida. Sem ele, o Fábio Lima pode aparecer no ataque e o Raí Silva sendo um pouco mais recuado. Outra alternativa seria a volta do Pablo Roberto, que retornou aos treinos depois de 2 lesões seguidas. Ficou um tempão sem atuar, mas essa é uma possibilidade mais remota. A tendência é que ele fique no meio de campo. Um possível time do Juventude para sexta-feira com Jandrei, Rodrigo Sam, Messias e Marcos Paulo, Rai Ramos, Luan Martins, Rai Silva e Patrick Lanza, Fábio Lima, MP e Alisson Safira ou Allan Kardec. O Juventude que segue em busca de reforços. O centroavante paraguaio Luiz Amarígia, de 30 anos, está encaminhado pelo Juventude para a sequência da temporada. Atleta que deve chegar para compor o elenco alviverde.
4: O Caxias só volta a jogar na Série C no dia 26, portanto são duas semanas aí sem atuar pela competição nacional. O jogo será pela 15ª rodada no estádio Centenário. O Caxias que empatou os últimos três jogos em casa e busca voltar a vencer porque briga pelo G8. Faltam 5 rodadas para encerrar a primeira fase da competição nacional. Na sexta-feira o Caxias vai até Porto Alegre enfrentar o Inter em jogo treino na preparação para o retorno à Série C. Um centroavante deverá ser contratado pelo Caxias. O departamento de futebol segue trabalhando em alternativas para o técnico Marcelo Cabo. O Caxias, que é nono colocado na Série C com 21 pontos, lembrando que na Série C classificam 8 times para os quadrangulares decisivos da competição. O Caxias hoje tem um ponto a menos em relação à Ferroviária, que está na 8ª colocação, uma classificação bem apertada, bem embolada nesse momento, e o Caxias segue brigando para avançar de fase na competição nacional. São esses os destaques da dupla Caju. Aquele abraço, Colin!
1: Aquele abraço forte, meu amigo Eduardo Costa, diretamente da Gaúcha Serra. Agora é hora dos esportes internacionais. Fala, Marcelo Vicente. Já o Marcelo Vicente traz os esportes internacionais aqui no Esporte Companhia. 1:31. 1:31. Vamos, olha aí. Oh, o Expressinho. Olha aí. O Expresso da Copa tá passando. Olha o João Calegari ali. Fala, João. O João passou. O João passou, cara. Passou voando aí. E nem parou. Mas nem parou. Ô, João, finalzinho de Copa, a gente quer tuas informações. Então eu vou chamar a Ana Nazário. A Ana Nazário tem curiosidades da Copa.
5: Muito bom dia, Rafael Collin, a todos os amigos que estão nos acompanhando aqui na Gaúcha durante o programa Esporte Companhia. Estou de volta, Barão, para a gente seguir trazendo curiosidades históricas para os nossos ouvintes aqui da Gaúcha. E ontem a gente relembrou aí um pouco de como foi o desempenho da Espanha em semifinais de Copa do Mundo. E hoje isso concretizou, né, Colin? Espanha avançando aí e se tornando a finalista da Copa do Mundo, que aguarda agora o vencedor entre Argentina e Inglaterra, partida que vai acontecer hoje. E, Colin, como a gente relembrou ontem uma campanha absurda, assim podemos dizer, da Espanha, hoje nós vamos relembrar como é o desempenho da Argentina em semifinais. Porque tu acredita que os hermanos nunca perderam uma semifinal de Copa do Mundo? Isso mesmo. A semifinal que eles vão realizar hoje contra a Inglaterra é a 6ª semifinal de Copa do Mundo em que eles disputam. Eles jogaram anteriormente as semis de 1930, 86, 90, 2014 e 2022. E todos esses anos eles chegaram às finais. Ou seja, consequentemente, a Argentina tem 6 finais de Copa do Mundo. Só que o que é muito curioso, Colin, é que a seleção da Argentina só disputou 5 semifinais. Porque a fórmula de disputa da Copa de 1978, que foi sediada e vencida pela Argentina, era diferente, com 2 fases de grupos. Então, só para a gente situar os nossos ouvintes o que rolou naquela edição do Mundial. O time que era treinado na época por César Luiz Menotti garantiu vaga na decisão em casa, pegando o primeiro lugar do seu chaveamento, tendo os mesmos 5 pontos da seleção brasileira, que foi eliminada invicta do Mundial daquele ano. Os argentinos, porém, Barão, tiveram um saldo de gols melhor, graças ao controversa goleada por 6-0 sobre o Peru na 3ª rodada do Mundial. Naquela etapa, a albiceleste de Mário Kempes entrou em campo após a conclusão do Brasil de 3-1 contra a Polônia, tendo conhecimento de que precisaria vencer por pelo menos 4 gols de diferença. E na final da Copa de 78, venceu a Holanda por 3-1 na prorrogação e levantou a sua primeira taça. Então aí que era um formato diferente e a Argentina chegou na final daquele ano, mas não disputou uma semifinal. Então, depois de triunfar, Barão, sem essa semi em 78, a Argentina voltou a se dar bem no mata-mata, só que em 1986, o ano do bicampeonato, Diego Maradona marcou os dois gols da vitória sul-americana diante da Bélgica no México, garantindo vaga na decisão diante da Alemanha, que venceu na ocasião por 3-2. E a outra vez, Barão, em que a Argentina venceu uma Copa do Mundo, aquela semifinal, bom, foi uma campanha histórica, que foi a última edição, né? Lá na Copa do Catar de 2022. Na verdade, a Argentina já teve um embate épico, assim a gente pode dizer, contra a Holanda nas quartas de final. Aquele jogo em que o Van Dijk parte para cima dos argentinos e que todo mundo achou que ia terminar no soco. Mas, na verdade, acabou nos pênaltis e os argentinos levaram a melhor naquela ocasião. Comandada por Lionel Messi e Julian Álvares, que foi a sensação daquele Mundial, a seleção argentina mandou a Croácia, que tinha sido finalista de 2018, de volta para casa, seguindo a rota que os levou até o tricampeonato, vencendo a França nas penalidades. Então, essas três ocasiões que eu relembrei aqui, Barão, foram as semifinais em que a Argentina venceu as Copas do Mundo. Consequentemente, jogou a semifinal, menos nessa edição de 78, que venceu. Mas, apesar de não ser considerado que eles disputaram uma semifinal, chegou na final e venceu ali num formato diferente aquela ocasião do Mundial. Então, só pra gente fechar, Barão, relembrar essas cinco edições das semifinais que a Argentina realmente disputou. Em 1930, venceu por 6-1 os Estados Unidos na Copa do Mundo do Uruguai. Depois, venceu a Bélgica por 2-0 na Copa do México em 86, quando se consagrou campeã mundial. Depois, a gente teve confronto contra a Itália na Copa de 1990, que os italianos estavam jogando em casa, e os argentinos levaram a melhor na disputa das penalidades por 4-3. Depois, em 2014, contra a Holanda, em que também esteve nas penalidades a disputa, e os argentinos levaram a melhor. Daí, em 2022, teve o jogo contra a Croácia, que a gente citou aqui, Barão, em que venceu por 3-0 e venceu depois o torneio contra os franceses. E a sexta, Colin, que vai ser contra a Inglaterra, partida que vai acontecer hoje às 4 horas da tarde no estádio de Atlanta, nos Estados Unidos. E vamos acompanhar com transmissão ao vivo, claro, da Rádio Gaúcha. E o vencedor vai enfrentar a Espanha. Os argentinos são favoritos para o confronto, mas como a gente já teve uma zebra hoje que a Espanha venceu a França, quem sabe a Inglaterra leve a melhor hoje. Vamos conferir. Um abraço, Barão.
1: Abraço, Ana Nazário. E o Rodrigo Oliveira traz informações diretamente de Atlanta. Diz que Atlanta respira esse jogo da semifinal.
3: Bom dia, Rafael Collin. Atlanta respira a decisão Argentina e Inglaterra nesta quarta-feira pela semifinal da Copa do Mundo. Durante a terça, a qualquer momento do dia, em qualquer quadra, havia uma multidão de torcedores da Inglaterra e da Argentina. Muito mais da Argentina, é verdade. 7-1, eu calcularia a proporção. Torcedores com a camisa da Argentina por todo lado. Mas torcedores ingleses também, num número significativo, é importante dizer. Não é aquele perfil de torcedor argentino que a gente está acostumado a acompanhar nas imagens, que fica cantando, pulando e fazendo, por exemplo, coreografias. Não, são famílias, são grupos de amigos, muitos jovens, circulando, turistando, indo, fazendo compras, indo jantar, almoçar. É um perfil diferente, pelo menos até agora. E chama atenção o policiamento. Mais de 1.600 policiais estão destacados para fazer a segurança da cidade nesse período desse jogo Argentina-Inglaterra. Eu circulei bastante pelos Estados Unidos nessa Copa do Mundo, principalmente com a seleção brasileira, e em nenhum lugar eu vi, mas assim, nem perto, a quantidade de efetivo de policiais que eu estou vendo aqui em Atlanta. Porque Argentina e Inglaterra têm uma rivalidade importante, uma rivalidade histórica, muito por influência da Guerra das Malvinas, e importante dizer que até agora não houve nenhum episódio de violência registrado aqui em Atlanta. O diretor executivo da Força-Tarefa da Casa Branca para a Copa do Mundo, Andrew Giuliani, na entrevista que concedeu a mim, admitiu que esse é um ponto de atenção, que a segurança seria reforçada, mas ele acredita que os torcedores com histórico de violência não conseguiram entrar no país
6: pelo trabalho que foi feito de inteligência dos três governos. E essa questão das Malvinas apareceu na entrevista coletiva dos técnicos Thomas Tuchel e Lionel Scaloni. Ambos esfriando esse tema, dizendo que é um jogo de futebol. O Thomas Tuchel até disse que a rivalidade em si é algo que não tem como sair do jogo, mas a questão da guerra não pode aparecer. E o técnico Lionel Scaloni foi mais enfático, disse que não há como misturar as coisas, não tem que misturar as coisas, que nós condenamos guerras no mundo inteiro, e aí por que vai se trazer uma guerra para um jogo de futebol, algo que aconteceu há muitos anos? Segundo ele, tem que se lembrar sim das pessoas que perderam a vida na Guerra das Malvinas, citou que foi um período triste da história da Argentina, um período da ditadura militar, e que segundo ele não tem nada a ver com futebol, que tem que se lembrar das pessoas que infelizmente morreram na guerra, mas os jogadores da Inglaterra de hoje e os torcedores da Inglaterra de hoje não tem nada a ver com isso, não tem culpa alguma. Então, segundo ele, não tem que se misturar as coisas. Dentro de campo, o técnico Thomas Tuchel respondeu uma pergunta minha a respeito, digamos que foi uma réplica da pergunta que eu fiz a ele após o último jogo, após o jogo contra a Noruega. Eu perguntei na ocasião se a Inglaterra estava crescendo na hora certa, estava atingindo o ápice na hora certa. E ele disse que não. Ele disse que o time não vem jogando bem, não vem jogando o que ele gostaria. Hoje eu perguntei o que falta, exatamente o que ele não está gostando, o que o time precisa melhorar. E segundo Thomas Tuchel, a Inglaterra está com muita pressa na tomada de decisão na hora de atacar. Ele quer mais paciência e mais calma na fase ofensiva. Diz que na fase defensiva o time está melhorando bastante, mas que precisa estar no mais alto nível contra a Argentina. Já o técnico da Argentina, Lionel Scaloni, sinalizou que vai mexer no time. Não disse, não confirmou de forma clara, mas deu a entender. E a imprensa argentina projeta que ele mude o esquema, que ele saque um dos volantes, provavelmente o Rodrigo De Paul, para colocar um zagueiro, o Nicolás Otamendi. O objetivo é fazer uma linha de 5 defensores para neutralizar Harry Kane e Jude Bellingham, dupla que inspira muita atenção no lado argentino. 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Aquele abraço, Colin.
1: Aquele abraço, Rodrigo Oliveira. Obrigado pelas informações e todos nós estaremos atentos, estaremos ligados a este jogo que vai definir quem será o adversário da Espanha na final da Copa do Mundo. Agora temos 1 hora e 43 minutos. Vamos com o automobilismo. Quem está chegando é o Douglas Weber.
7: Bom dia, Rafael Collin. Bom dia aos ouvintes do Esporte Companhia. Rafael Collin, vamos falar de Fórmula 1, vamos falar de carrinhos velozes e das baratinhas furiosas. Nesse final de semana, o Grande Prêmio da Bélgica, ali entre 17 e 19 de julho. Então promete ser um final de semana bem intenso e até um pouco tenso para a temporada de 2026, tá? Porque tem 65% de chance de chuva na sexta-feira e no sábado de classificação. Bom, a categoria inclusive adicionou um sinal de alerta para estrear novos e rigorosos protocolos climáticos para um circuito que é historicamente implacável. Chuva em Spa não é uma coisa nova, assim, não é uma novidade, Colin. Chuva em Spa, inclusive, acontece com alguma frequência. Então, para evitar acidentes, já teve acidentes bem caóticos em Spa, né? Inclusive uma morte de um piloto da Freca em 2023, o Dylan Van Hoff. Então, por isso que a FIA fez aí uma mudança robusta no regulamento para evitar grandes desastres se o céu desabar lá na Ardenas, na Bélgica, neste final de semana. Bom, tem o alerta de chuva, né, que é o Rain Hazard, e vai ter uma flexibilização do parque fechado. Por causa que, caso a chuva seja iminente, né, as equipes ganham então a permissão para alterar os carros após a classificação, seguindo ali o documento técnico da FIA, né? Então vai ser permitido ajustes para mexer na altura do assoalho em relação ao solo e na configuração ali da aerodinâmica ativa, principalmente das asas dianteiras. O objetivo é evitar que a pressão aerodinâmica empurre o carro excessivamente para baixo, né, para o chão molhado em altas velocidades, e ampliando o desgaste daquela prancha de madeira, podendo gerar desclassificação injusta até por esse desgaste que se torna involuntário. Outra mudança que vai ser feita em caso de chuva é as asas traseiras trancadas, tá? Essa sinalização aí de zonas de modo reta ficam curtas e apenas a asa dianteira deve abrir para cortar o arrasto. O que significa essas zonas de reta, né? Diferente do ano passado, que existia essas zonas de reta para ultrapassagem com o DRS, nesse ano elas abrem as asas em pontos determinados na corrida toda vez que o carro passa por ali. Com a chuva, o que vai acontecer? Apenas as asas dianteiras vão abrir. Por isso, então, que se chover no parque fechado, os técnicos, os engenheiros podem mexer na asa dianteira. E a asa traseira, então, não deve abrir. Isso é claro para diminuir o arrasto mesmo em condição de chuva, só que a asa traseira, então, o modo reta, ela, na chuva o carro fica muito instável, principalmente ali na traseira do carro. Bom, e daí exemplo do DRS, que tinha até o ano passado, no ano de 2026, a partir desse ano de 2026, em chuva, tem aquele corte da energia extra, né, o Boost Mode, que é o modo ultrapassagem, então ele fica proibido de ser acionado durante a chuva, para impedir então essa entrega de toque de potência que desestabilize os carros numa superfície escorregadia. E tem, claro, os cobertores térmicos aí para os pneus intermediários terão então uma temperatura elevada para que os carros não saiam frios dos boxes. E aquele sistema de luzes traseiro foi simplificado para melhorar a visibilidade em meio a água e névoa. Colin, caso não chova, né? Caso não chova, e existe também uma grande chance de São Pedro belga nos pegar essa peça, Spa-Francorchamps terá 5 modos retas, então, que é aquele modo que eu te falei anteriormente, né? Que é usado para os carros terem uma aerodinâmica ativa e poder ter menos arrasto, ou seja, mais velocidade final. Vai ser na reta principal, onde também terá aquele modo de ultrapassagem com o botão de boost, é a reta dos boxes, né? A descida da La Source e a base da Eau Rouge, que é logo após a curva 1, depois da reta principal, tem mais uma reta antes da clássica Eau Rouge. Ali também as asas vão ser abertas para diminuir o arrasto, mas não entra o sistema de boost aberto. Na reta da Cameron, que é depois da Eau Rouge da Radion, então vai ter mais um modo reta. Na saída da Salvevaux, antecedendo a Blanchimont, bonitos nomes, né? Ah, francês, né? Tudo bem. Vai também mais um modo reta e depois da Blanchimont até a Bus Stop, né, a chicane clássica, finalizando a volta, vai ter, que é uma descida Blanchimont, daí vai ter mais um modo reta liberado. Bom, os pilotos aí demonstraram, claro, cautela pela imprevisibilidade aí dos novos carros com os pneus de chuva, eles não tiveram uma grande oportunidade de fazer esses testes, né? E, enfim, pode ser um pesadelo, mas pode ser também muito interessante de se assistir aí os duelos que vai viver Mercedes, Ferrari, McLaren e demais equipes neste final de semana. Lembrando que para quem quer acompanhar a Fórmula 1, Grande Prêmio da Bélgica no horário de Brasília, primeiro treino na sexta-feira, dia 17 de julho, treino 1 às 8h30 e o treino 2 ao meio-dia. Já no sábado, treino 3 às 7h30 da manhã e a classificação às 11 da manhã. E daí a corrida domingo, Grande Prêmio da Bélgica, às 10 da manhã. Colin, muito obrigado aí por mais um espaço maravilhoso. Fico por aqui com Carrinhos Velozes, Baratinhas Furiosas e muito ansioso por dois eventos nesse final de semana. A final da Copa do Mundo e, claro, o Grande Prêmio da Bélgica em Spa-Francorchamps. Um dos meus favoritos do calendário, que infelizmente agora vai ser ano sim, ano não. Na categoria. Mas isso ao longo da semana eu trago mais novidades para vocês. Tá certo? Tchau!
1: Valeu, tchau, tchau. Douglas Weber com o automobilismo aqui no Esporte Companhia, programa que tem um oferecimento de KTO, kto.bet.br. 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Boa noite, Colin. Estou na escuta como sempre. Discordo que a Inglaterra tenha vantagem sobre a Argentina. É que a Argentina tem um diferencial, que é a raça. São ótimas seleções que vençam melhor. Forte abraço. Ah, mas é isso aí, isso aí. Marcelo Duarte, legal. Tua participação aí, Marcelão. Tem razão aí. A Argentina tem raça que a gente nunca sabe o que pode acontecer, né? Maninha, a Maninha Tornato. Abraço, Maninha. Ela escreve aqui, bom trabalho, o Grêmio tem que ter garra para sobreviver. É muito dinheiro para nada, diz a Maninha. Muito gasto, né? Uma folha muito alta para pouca entrega, né? Boa madrugada para nós, estamos aqui ligados no programa todas as noites. Qualquer dia eu vou aí nesse fute com você. Forte abraço, meu velho. Samuel Nunes, grande Samuel Nunes, ligado aqui no programa. 1h51. O André Siqueira, de Pelotas, está dizendo o seguinte: apesar da vitória do Grêmio no fim de semana contra o Cruzeiro, não gostei do desempenho tricolor. Cruzeiro teve muito mais chances de ganhar a partida. 1h51. O que mais que nós temos aqui, ó? Vamos seguir girando a reportagem. Olha só. Deixa eu ver aqui na nossa pasta do programa. A Carol Freitas chega com o futebol feminino.
8: Bom dia, Colin. Bom dia aos ouvintes. Os destaques do futebol feminino se iniciam com um novo reforço para o Grêmio. Nesta terça-feira, o tricolor anunciou a atacante Letícia Nunes, que chega com um contrato até o final de 2027. Ela já passou pelo Cruzeiro, pelo Atlético Paranaense, pelo Ipatinga e na última temporada estava no futebol do exterior, na Arábia Saudita. Ela chega para ser uma opção para a técnica Jéssica de Lima para a sequência da temporada. Do lado colorado, teve o treino aberto nesta terça-feira no Sesc Protásio Alves, em Porto Alegre, e algumas atualizações a respeito do departamento médico. A Júlia Bianchi e a Mica estão em transição com a parte física e já participam das atividades junto com o restante do elenco, enquanto a Bruna Benites está em transição com a fisioterapia e realizou apenas corridas ao redor do gramado. As equipes voltam a campo na próxima semana. Na segunda-feira, o Inter enfrenta o Coritiba pela próxima fase da Copa do Brasil, jogo no Couto Pereira, no Paraná, a partir das 4 horas da tarde. E depois, na sexta-feira, entra em campo pelo Brasileirão às 8 horas da noite contra o Fluminense no Sesc Protásio Alves, aqui em Porto Alegre. Também na sexta, o Grêmio enfrenta o Flamengo fora de casa, no Luso Brasileiro, às 7 horas da noite. Juventude, outro gaúcho que disputa a elite do futebol feminino, joga no domingo, dia 26, às 3 horas da tarde, contra a Ferroviária, no Homero Soldatelli, em Flores da Cunha. 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
1: Muito obrigado, Carol Freitas, com o futebol feminino. E agora o Cléo Kuhn está chegando com informações da previsão do tempo. Fala, Cléo.
0: O que a gente pode esperar com relação ao comportamento do tempo nestes próximos dias vem indicando aí um comportamento voltado para uma situação de muita, vamos dizer assim, de muita nebulosidade sobre o estado como um todo a partir de sexta. Mas a gente tem entre a quarta e a quinta algumas áreas de chuva à tarde. Quarta, áreas muito próximas à fronteira com o Uruguai. Na quinta-feira, a chuva já chega até o centro do estado. Somente na sexta-feira é que se espera que a chuva chegue mais na divisa com Santa Catarina. mesmo assim de forma muito irregular. Durante o fim de semana, tanto no sábado quanto no domingo, é que as pancadas de chuva são mais prováveis chegar até a divisa com Santa Catarina, porque a gente vai ter aí um crescimento um pouco maior da umidade por aqui. E é sempre um período assim de aquecimento, de abafamento, porque a gente tem muita umidade. E com essa muita umidade é que vem a oportunidade de que a gente tenha pancadas de chuva. Vão crescer nuvens cumulonimbus sobre o estado. É bom a gente ter uma ideia. Vamos ter trovoadas, vamos ter relâmpagos. Claro que aí tem uma pancada de chuva aqui e ali com um pouco mais de intensidade. O critério é para a gente dizer se a chuva é forte ou fraca. É um critério muito subjetivo, porque aquilo que para mim é chuva forte, para outro pode ser uma chuva fraca ou moderada. Para mim, aquilo que é uma chuva moderada pode ser forte para outros, porque a gente não tem parâmetros numéricos para colocar isso, entendeu? Então fica a coisa muito assim, ao bel prazer de quem fala, ao bel prazer de quem opina. A gente teria que ter alguma coisa mais palpável em termos de números. Olha, tantos litros por metro quadrado vai ser considerado chuva forte, abaixo disso é considerado chuva moderada e mais um patamar para chuva fraca. Mas a gente não tem, então fica muito assim, ao bel prazer de quem olha e dá a sua opinião. E assim é que a gente tem, pelo menos, marcações de chuva fraca ou forte sobre o estado do Rio Grande do Sul nos últimos anos. E talvez vá continuar assim, porque tem muita gente que gosta. Então, fiquem atentos com relação ao tempo. Mas, digamos assim, com um pouco de chuva entre quinta e sexta e uma chuva mais generalizada durante o fim de semana.
1: Obrigado, Cléo. E agora um pouco mais da nossa trilha de hoje.

0: 1h58. 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Vem aí o Notícia na Hora Certa. Depois do Hora Certa, tem mais uma hora de esporte e companhia, contando com a sua audiência, com a sua participação. E me segue lá no Insta, no @rafael.colin. Já voltamos.
1: 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Greve dos rodoviários de São Leopoldo é encerrada e ônibus voltam a circular normalmente nesta quarta-feira. Assembleia Legislativa aprova Lei de Diretrizes Orçamentárias do Estado com previsão de déficit de R$4,8 bilhões em 2027. Abono salarial PIS/PASEP 2026 será pago nesta quarta-feira para trabalhadores nascidos em setembro e outubro. Céu sem nuvens em Porto Alegre, agora faz 12 graus. Quarta-feira com previsão de sol e temperaturas mais amenas no estado. Na capital, mínima de 10 e máxima de 21 graus. 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
3: Alerta para acidente em atendimento na Avenida Manuel Elias com a Avenida Caiscais. IPTC, SAMU e Brigada Militar estão no local. Ainda sem outras informações, a nossa equipe está em deslocamento. Na região metropolitana não há acidentes registrados. Com o trânsito, Gustavo Gossen.
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1: Um servidor da Polícia Penal suspeito de vazar dados sigilosos foi preso na região central do estado. O homem, de 61 anos, foi detido em São Pedro do Sul por porte irregular de arma de fogo. Ele é investigado pela Polícia Civil por suspeita de vazar informações sigilosas de ocorrências registradas nas delegacias de São Pedro do Sul e de Pronto Atendimento de Santa Maria. A identidade do suspeito não foi divulgada, mas a Polícia Civil confirmou que trata-se de um homem que ocupa um cargo técnico-administrativo da Polícia Penal. Celulares e munições de calibre 22 foram apreendidos com o investigado. Esses aparelhos passarão por perícia para verificar o suposto vazamento de dados. O homem pagou fiança e foi liberado após a prisão. A Mega Sena acumulou pela segunda vez consecutiva. As dezenas sorteadas foram 20, 28, 32, 35, 40 e 54. Com 5 acertos, 24 apostadores vão receber quase R$63 mil cada um. O prêmio principal acumulou para R$30 milhões para o sorteio de quinta-feira. 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Da redação, Lucas de Oliveira.

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0: volta com Esporte e Companhia. 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E a partir de agora a gente ouve os pitacos do Sala de Redação.
1: Quanto tempo faz que você não vai na missa?
2: Não, eu vou todos os domingos.
1: Todos os domingos?
2: Eu geralmente pego a das 8. Quando eu perco, do azar, pego a das 10 depois. Mas eu vou todos os domingos.
3: Eu tô imaginando.
2: Eu só não ajoelho.
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0: Vamos ouvir o que a turma do Sala debateu nesta terça-feira.
5: Vou mandar um grande beijo para a rainha Alice Bastos Neves, que está de aniversário, mãe do Pedro, que está a caminho, que já está aparecendo na barriguinha da Alice, que está fazendo aniversário hoje. Um grande beijo do Sala de Redação, Pedro. Pedro, oh, até desculpa.
6: Eu também acho, Pedro. Eu também acho bonito.
7: Homenagem do mineiro para mim.
6: Não, é
7: com inveja, seus palhaços.
6: É pro Pedrinho, é pro meu filho.
8: Mãe do Pedro que está a caminho e mãe do Martin Colorado.
5: Do Martin que já está quase adolescente.
8: O Martin já comprou a camisa do Inter, informação que eu recebi hoje pela manhã, para entregar pro Pedrinho quando o Pedrinho chegar. Mais um colorado.
6: Aliás, o Martin, o filho da Liz, vai ter 4 metros de altura. Cada vez que eu vejo ele, ele tá 15 centímetros maior.
9: Só que a informação que eu tenho é que vai torcer pro Atlético Mineiro.
8: Não vai, porque o Atlético está distante daqui.
9: Essa informação vai ser do...
5: Mas o torcedor do Atlético está muito perto.
9: E vai comprar uma camisa
8: do Galo. Pedro,
7: fale.
8: Já que a gente entrou rapidinho, depois a gente vai ter os repórteres aí, mas eu recebi uma informação ontem e trouxe a informação do oferecimento do goleiro Matheus Cunha ao Internacional. E não ficou só no oferecimento, o negócio evoluiu. E o Inter está contratando esse goleiro do Cruzeiro. Não poderia ser diferente. A repercussão entre os torcedores do Inter, ela é extremamente negativa. Mas não é por má vontade do torcedor. É porque o Matheus Cunha, que saiu do Flamengo e foi para o Cruzeiro, e foi titular do Flamengo, o Flamengo foi buscar um outro goleiro para o lugar dele, porque ele não servia. Ele vai para o Cruzeiro para ser titular. O Cruzeiro busca o Cássio se machuca. E ele assume a condição de titular, ele falha e falha demais no primeiro semestre.
6: A torcida do Cruzeiro pede a saída dele, inclusive.
8: Pede a saída e ele hoje, a informação da imprensa de Belo Horizonte, que cobre o Cruzeiro, ele é o quarto goleiro do Cruzeiro. E o Inter resolveu que esse goleiro serve para o Internacional. Eu não sei se dá tempo ainda, se tiver algum dirigente, influente, alguém que esteja ouvindo, para tentar interceder e não fazer essa contratação.
6: Desculpa, Wagner, ele viria por empréstimo?
8: Do Internacional? Por empréstimo. Claro. Não, o Inter não tem dinheiro para nada.
6: Nada, só até o fim do ano.
8: Para ouvir uma vez a voz da torcida do Inter. São 5 anos e meio de gestão. Uma vez ouvir

0: voz do torcedor. Ninguém quer o goleiro. Ninguém quer o Matheus porque ele é ruim. O departamento aquele que eu sugeri que fosse criado no Internacional não foi criado, que é o NPJI. Não pode jogar no Inter. O Inter anunciou a contratação de um scout para trabalhar junto com o Fabinho. Para quê? Se não tem dinheiro para contratar, e o jogador que é contratado é o quarto goleiro do Cruzeiro.
1: Ele viria para ser reserva do Rocher. Não tem a ideia de que o Rocher...
0: O Rocher está no departamento médico de novo.
1: Ele viria para jogar.
0: Viria para jogar. Ele viria para jogar, o porque Vaga, o Rocher não para.
2: Deixa eu fazer só um reparo lá no início, tá? A fase dele no Cruzeiro é muito ruim para ele virar quarto goleiro. Eu não tenho como debater isso com você, você está dando um fato. Lá na saída do Flamengo, não é o Flamengo que manda embora. O Flamengo vai buscar o André porque o Matheus Cunha comunica ao Flamengo que não renovaria o contrato ao fim daquela temporada e se acerta com o Cruzeiro antes do fim do seu contrato. Só então o Flamengo busca um outro goleiro, porque até então ele era o goleiro das Copas e o Rossi era o goleiro do campeonato, do mais importante, da Libertadores, do Brasileirão, mas o goleiro de Copa do Brasil era o Matheus Cunha. Então, do Flamengo, Vaga, ele não saiu, abre aspas, corrido. Ele é que decidiu sair.
0: Mas é porque o Flamengo foi buscar um goleiro melhor que ele, né, Maurício?
2: Porque não, mas foi depois. Foi depois. O Cunha, o Matheus Cunha, tem o contrato por encerrar. Ele comunica ao Flamengo que não vai ficar. Aí o Flamengo faz o movimento de buscar o André, que é o goleiro reserva do Rossi hoje. Mas isso é lá na origem. Depois, bom, você tem razão em tudo que diz.
0: É, mas assim... Será que não tem um goleiro no interior do estado do Rio Grande do Sul que tem pra ser reserva?
3: Na Série B é obrigado a ter um goleiro, claro.
1: Mas o que mais me incomoda disso é não ter na base um goleiro que possa ser confiável. Não sei qual é a situação do Caô Jesus, enfim, do Esser, dos goleiros da base do Inter. Mas o que eu acho mais incrível é o que a gente estava discutindo ontem, no programa de ontem, né? Formação. Numa situação dessas, tu não tem um goleiro na base, além do Antony, que possa estar preparado para ajudar medianamente, tu tenha que buscar o quarto goleiro do Cruzeiro.
4: É raro.
1: É uma que olha...
4: raro. A base está ficando muito distante, porque qualquer jogador com um destaque mínimo na base, qualquer jogador, ele é vendido muito cedo. Qualquer jogador. Então a base está ficando muito distante do profissional. E aí quando tu vai buscar, vou pegar o Vaguinho, ontem tava falando, eu fui prestar atenção no time que jogou contra o Juventude, foi campeão gaúcho sub-20, mais uma vez. O Inter tem 4 ou 5 jogadores ali, sendo que um deles foi lançado no profissional do Inter em 23. Se ele tá em 26 jogando no time sub-20, tu acha que ele vai jogar no Inter?
0: É o João da La Corte.
4: Isso,
0: que é o capitão no time sub-20.
4: Tu acha que ele vai jogar no Inter? É difícil, óbvio que ele, né? É óbvio que ele tá abaixo, né, Pedro? E aí tu tem jogadores, os bons, o que que aconteceu? Bateu, foi vendido. Todos, sem exceção.
3: Mas, César, tem uma coisa, se os dois goleiros ou três goleiros que tem na base não servem, mande-se embora.
4: Mas é claro, essa que é a gestão, Guerrinha, a grande dificuldade hoje das categorias de base no país. O Brasil tem quatro finalistas, né? Quatro finalistas na Copa do Mundo. O Brasil foi o time que mais exportou jogador. O Brasil chegou em 11º na Copa do Mundo e não fez nada. Mesmo assim, as categorias de base do Brasil continuam colocando muito mais jogadores que os outros países. Ah, tem mais gente, tem mais clube, eu sei. Mas continua botando. O problema é que a distância entre esses times profissionais que são contratados, caríssimos, e os times de base ficou tão grande, Guerrinha, que tu não arrisca. Tu não arrisca. Eu fecho contigo agora. A gente vai olhar a categoria de base, tu vai olhar, pô, esse cara aqui tem potencial, esse cara aqui tem potencial. Na metade do treino tu vai dizer o seguinte: não, tem potencial, mas não dá pra botar direto.
3: Pois é.
4: Não dá pra botar direto.
3: Porque eu sou do tempo que a base foi feita pra socorrer o profissional.
1: É óbvio, né? E é isso mesmo. É.
3: Só que e aí, o que acontece?
4: A gente é do tempo.
3: Se ela não pode socorrer, mude-se os jogadores.
4: É que a gente é do tempo em que a base, ela iria ou ia até os 20 anos. Hoje, a base que fomenta o profissional, ela termina com 17.
1: Com 17. Mas é que tem clubes que tem, exemplo, o Estevão tem 17.
4: Esse jogou, exemplo do Grêmio.
1: O Hendrick também.
4: Mas olha o número que tu tá dando. Tu não pode colocar o Hendrick e o Estevão como base.
1: Mas eu não tô colocando como base, eu tô dizendo que...
4: Como assim, base, que eu digo como parâmetro.
1: O Palmeiras, ou o próprio Flamengo, que também vende jogadores, aparecem jogadores, pega, por exemplo, que são utilizados,
4: o Flamengo,
1: entendeu?
4: O Flamengo agora tá vendendo um jogador jovem que joga esses campeonatos sub-20, João Gomes, o Flamengo não usa os seus jogadores. Os jogadores
1: pelo
4: Flamengo
1: ele
4: está usando.
1: Mas ele usou vários.
4: Qual é o nome do que jogou bem o Mundial? É Lohan, pode ser?
5: O Lohan, que na verdade o Lohan voltou do futebol italiano e começa a ser reaproveitado. Isso, o Wallace ia para o Bragantino e ficou no Flamengo.
4: Esse menino, por exemplo, eles estão sendo vendidos antes de jogar no Flamengo por um motivo muito simples. O time do Flamengo é muito forte para tu testar jogador. Tu não pode.
5: Tem uma curiosidade hoje no futebol.
6: O Flamengo pelo menos está vendendo e faturando. Isso. Não é o caso do Internacional. O Internacional não vende, não fatura, não bota para jogar. Não existe a base do Internacional.
5: É que o Flamengo entrou numa métrica há muito tempo em que o dinheiro fabrica dinheiro. O dinheiro chama dinheiro. O Flamengo está superavitário, ele é interessante, ele tem resultado de campo, logo mais patrocinadores agregam e o círculo se movimenta virtuoso e não vicioso. O do Inter e do Grêmio é o contrário. Se você olhar hoje, inclusive, viu, César, eu estava olhando, enquanto você estava falando aqui sobre goleiro e jogadores jovens, eu estava pensando quais os times da primeira página da tabela no Brasileirão têm goleiros jovens, goleiros de 20, 22 anos. A resposta é nenhum.
0: A fase da
5: base. Os times da fase original estão tudo com goleiro experiente.
0: Um momento delicado que passa a base do Inter, ela é uma das pontinhas, né, do iceberg, do problema do Inter que a gente está vendo aí. Teve o vazamento do relatório da Álvares Marçal, a empresa que fez a consultoria do Inter, né? O Fabrício Falkowski, lá do Correio, trouxe em detalhes essa informação.
1: Contrataram para fazer uma auditoria, né?
0: Eles fizeram auditoria e, enfim, aí tem a primeira recomendação é a recuperação judicial, né? O que eu acho, assim, que me chama muita atenção é que o Inter tem um CEO hoje, que era o executivo de finanças da gestão do ex-presidente Marcelo Medeiros. Esse profissional está no Inter há 10 anos.
7: O Maicon, toda vez que foi colocado com uma meia cancha com outros dois volantes, eu acho que o Maicon... Para aí que eu vou acalmar ela e já falo só um pouquinho.
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0: Não, eu te chamei para dizer que o Simon Bianchini já está aqui. Agora a explicação sobre o atraso, eu vou até sair do estúdio.
6: Esse rapaz não está cumprindo exatamente aquelas razões que mandar, são colocadas.
3: Deixa eu mandar um abraço para o Rui Lopes, que é um amigo que eu tenho, que fez aniversário, ele é fã incondicional do Sala de Redação, está sempre ligado, e que tenha vida longa para continuar aturando a gente.
4: É isso aí, Guerrinho.
6: É, muito bem. Simon Bianchini, nós vamos desculpar o seu atraso, faz conta que não aconteceu nada e dê as informações do Grêmio.
9: Pedro, só para justificar, tá? Tinha combinado com o Katsu Surayama que ele iria abrir o noticiário com as informações do Inter. Peço desculpas pelo meu pequeno atraso.
5: Tem o pessoal de calça preta, camisa branca e cap logo do subsolo aí, saiba. Você ali, você tá. Explica e tá valendo.
9: Tá, perfeito.
6: Ligação na portaria.
9: Pedro, hoje é o dia que o Grêmio pode finalmente ter um lateral direito. É a data que o Grêmio espera a resposta do Goiás a partir da última oferta que fez pela compra de Diego Caíto. 22 anos, uma negociação que se arrasta 2-3 semanas. Um lateral que o Grêmio prospecta na Série B, vê nele valências para eventualmente assumir de vez a titularidade do setor direito da defesa do Grêmio, para empurrar o Pavon de volta para frente ou até mesmo disputar a posição com o argentino. 5 milhões de reais parcelados por 50% de direitos econômicos do jogador. E a principal novidade, o Santos, que também chegou a demonstrar interesse, não vai fazer uma nova investida, pelo menos por agora, por alguns motivos. O Santos foi punido com transfer ban pela compra e não pagamento do Jean Lucas, que hoje até está no Bahia. O Santos está devendo...
4: Mas o Santos conseguiu levantar o transfer ban, né?
9: Ainda não.
4: Hoje não.
9: Falando com um colega lá de Santos, ainda
4: porque
9: não.
4: Porque eu estava... Hoje a gente estava falando
9: sobre... Até o final da manhã, isso. Pelo menos não.
4: É, eu estava falando sobre isso e consta na FIFA hoje dois clubes brasileiros, dos grandes clubes com transfer ban, o Corinthians e o Botafogo. Botafogo levantou 4 do transfer ban com essa, como é que eles chamam, a recuperação judicial, a nova recuperação judicial do Botafogo. O Corinthians tem 3 para levantar e chama atenção, e por que eu interrompi, Simon? Porque essa vai ser uma lógica deste momento dos negócios, tá? Nós nunca tivemos isso no Brasil. Nós nunca tivemos um número tão grande de clubes com transfer ban. E não,
9: clubes grandes, né?
4: É, e não tendo isso, o mercado tende a diminuir os valores, porque diminui a concorrência. Vou dar um exemplo. O Santos está com um transfer ban, tá? E está disputando o jogador com o Grêmio. O jogador ou o empresário do jogador vai esperar levantar o transfer
9: ban? Ele pode ser contratado, mas ele não pode ser inscrito.
4: Mas ele vai esperar?
5: Tem uma questão. O efeito prático é o mesmo, né? O efeito prático é o mesmo. Você contrata e não sabe quando bota no campo, ele vai ficando mais caro. Se o seu problema já é dinheiro, você não faz.
4: E o próprio jogador, Maurício, ele vai olhar e dizer o seguinte: tá, e aí, se tu levantar esse transfer ban depois. Depois da janela.
9: Ainda tá no site do transfer ban.
4: O Santos ainda
9: consta.
4: Então o Santos é mais dos grandes com transfer ban.
9: O Santos também deve direito de imagem aos jogadores. E a priorização é. E tem mais um fator que é diferente. Aqui eu tava conversando com o Felipe Camargo, que é um dos principais setoristas de Santos. E ele me disse que o Santos passa no final do ano, até a data precisa eu não sei, por uma eleição. E 3 meses antes de qualquer assinatura de contrato, tem que ser submetido ao Conselho Deliberativo. Então o Santos também não vai fazer contas volumosas, não sabendo quem é que vai fazer parte da próxima gestão e ter que submeter a isso, que a gente sabe que também entra politicagem nos clubes. Então o Grêmio tem caminho livre e o Goiás queria uma venda. Queria cerca de US$2 milhões, isso, uma conversão simples, R$10 milhões. O Grêmio ofereceu por 50% 5 milhões de reais pelo Diego Caetano e o negócio está andando e há um otimismo para que o Grêmio contrate o Diego Caetano. Pedro, olha só essa janela do Grêmio, tá? Wallace, o Matheus Nascimento, o Giovanni Cabral, o Diego Caetano, que pode ser o quarto nome.
4: Tu acredita, Sam? Tu tá confiante pelas tuas informações?
9: No Caetano? É. Sim. O Mandaka tem um pré-contrato, pode chegar agora, seria também um reforço nessa janela, 5 nomes. Mais um zagueiro pela esquerda, provavelmente argentino, tem alguns nomes que vazaram nas últimas horas, né? O Grêmio tem tratativas e também tem otimismo para avançar em relação a isso, e mais um meia, que o Grêmio tem um acerto encaminhado, mas esse nome ainda não vazou. Então, 7 nomes para encorpar esse elenco do Grêmio e daí sim para trabalhar naquelas saídas que a gente vem informando.
6: Grêmio quer aliviar a sua folha. O Paraguai, que voltou agora, Jaçante. Eu colocaria como também uma contratação.
9: Ele já foi titular
6: com o jogador
5: Cruzeiro, sem custo. Sem custo.
6: É, tá lá, é do Grêmio, né?
4: Eu acho, Pedro, tu faz uma referência ao Jaçante, a gente pode ampliar o Jaçante falando de outros jogadores. Talvez esteja aí o segredo. O Grêmio conseguir fazer com que jogadores. Pegar um exemplo de um jogador que foi muito mal no primeiro semestre, o TT, e fazer ele melhorar em relação a ele, fazer ele virar efetivamente um reforço. Vai pegar, por exemplo, o Gabriel Meck, e ele continuar no Grêmio por esse semestre jogando como jogou aí algumas partidas. O Grêmio vai precisar melhorar os seus jogadores para ter algum tipo de tranquilidade. Porque não dá para depender de contratações que são contratações de ordem de reposição de grupo. Tu não vai tratar o Wallace como solução, porque senão tu vai desmanchar o Wallace, entendeu? Tu não vai tratar o Matheus Nascimento como, agora é contigo. Não vai, tu vai desmanchar ele. E isso serve para todos esses jogadores, esse modelo. O próprio Diego, lateral direito do Goiás, é bom jogador. Bom jogador, entrega a titularidade do Grêmio e manda ele resolver, ele vai afundar, como todos afundam.
5: E o time pra sexta, se a gente pedir o time do Inter, que é só pra outra quarta, imagina do Grêmio que é sexta-feira, que a gente vai conseguir ver aqui, inclusive, dos Estados Unidos, a gente vai ter o jogo pra ver. Que time é esse?
4: Quer comentar esse jogo, Maurício?
5: O Grêmio nunca ganha. Não, já tem até escala, e eu sei que você tá na escala, Celso.
4: Pois, agora eu soube primeira mão que tá me passando, porque eu não tenho acesso primeiro nesse momento.
5: Tá bom. Se você não tá na escala, é o Dorico que tá na escala.
6: Não, se tu achar ruim, eu posso mandar te retirar.
4: Não, deixa.
5: Mas não é uma queixa, né, Sérgio?
4: Estar na escala não é uma queixa. De vagas,
6: exatamente.
4: Momento é de preenchimento de vagas, nada de mudança.
9: Respondendo o seu Maurício,
6: deixa assim.
9: O Grêmio que vai enfrentar o Mirassol na sexta-feira deve ser muito próximo daquele que enfrentou e encarou o Cruzeiro nesse último teste antes da volta do Campeonato Brasileiro.
6: Escalação do Grêmio! Aí!
9: Pedro, só um ponto importante, tá? O Everton voltou.
6: Não enrola, escala.
9: Não, voltou ontem já está reincorporado e deve, mesmo que o Grando tenha ido bem contra o Cruzeiro, pegando dois pênaltis, fazendo boas intervenções, é naturalmente o titular, vem com cartaz da Copa do Mundo. O Everton, Pavon, a zaga com Gustavo Martins, coloca uma dúvida entre Kahneman e Wagner Leonardo, o jogo é fora de casa, as características vão ser avaliadas pelo Luiz Castro nos Kahneman próximos dias.
4: E Wagner Leonardo disputando. Dúvida.
9: É.
4: Que
9: e na esquerda.
6: É, aí é ruim.
9: Caio Paulista.
4: Por que que o Pedrinho perdeu?
5: Ganhou a posição do Pedrinho?
9: É? Então, ele no Grêmio fez 3 amistosos. Em 2, o Caio Paulista foi o titular. No último, que a régua foi contra uma equipe de Série A, num gramado em melhores condições do que o Grêmio enfrentou, em Sinop, em Cascavel, ele foi titular.
6: Oi. Dá uma ligadinha pro Portuga aí, diz pra ele, tá, que o gurizinho aquele, o Pedrinho, é muito melhor que o Caio Paulista. Avisa ele.
3: Senão ele vai botar... Isso aí só pode ser o seguinte, bota o pior, porque agora volta o Marlon, e para tirar o pior é mais fácil que tirar o melhor.
6: É, mas o Marlon demora um tempinho, né? Não, é
9: não, não. Virada do mês. Virada do mês. Virada do mês, o Marlon já deve estar à disposição.
6: Que bom.
4: Essa
6: bom, mas enfim,
9: hoje o jogo trabalhado pelo Grêmio é contra o Mirassol pela Copa do Brasil no dia 2 de agosto. Mas que, tem que legal, alguma filho. Chance, dependendo dos próximos treinos, dele ser reincorporado contra o Fluminense dia 26 na Arena.
4: Essa notícia é muito legal. E esquece o futebol, o Grêmio, qualquer coisa. É legal por ele, né? Porque que lesão feia esse menino teve.
5: A gente estava junto na cabine, a gente começou a gritar dentro do microfone, até fora do padrão, né? Quebrou, meu Deus. O César virou de costas.
4: Eu virei de costas.
5: Lembra, César? Você foi pra porta da saída da cabine.
4: Cena terrível.
5: Jesus, que foi aqui.
4: Eu não consigo ver.
9: O que ajudou, entre aspas, foi a pausa pra Copa do Mundo, né? Do calendário.
4: Claro, ele teve, mas
9: poderia ser bem pior o tempo de desfalque.
4: Em jogos, né? Mas o tempo em tempo não... ele já fez a...
5: Aí abre Vejaçante.
9: Foram 15, 16 jogos aproximadamente fora. Meio campo com Vejaçante, Nardoni.
10: Vocês não deixam, eu se interrompo, pobre Simon.
9: Obrigado.
10: Obrigado.
6: Vou chamar o Duda Pinto pra te xingar, tu vai ver.
10: Deixa o Simon falar, Pedro. Tem direito de falar aqui, coitadinho dele, não fala?
9: Tava com saudade. Mac, TT e Amuso na frente, Carlos Vinícius.
5: Mac. Eu não pude ver o jogo todo, né? Porque a gente estava aqui com o Pedro cantando no Central Park. Mas há um passe do TT pro gol do Vinícius, que é exatamente, eu imagino, César, aquilo que o Grêmio imaginava que ele faria rotineiramente quando o Grêmio o contratou pelo valor que
6: mas
5: contratou.
6: Mas uma coisa, tu concorda comigo, em relação a ele, ele está crescendo assustadoramente.
5: É isso, porque o lance começa...
6: Não sei.
5: O lance começa num drible dele no campo do Grêmio, ele progride em velocidade com a bola, ele percebe a movimentação do Vinícius e dá o passe em tempo de o Vinícius não estar impedido. Foi uma jogada da qualidade que o Grêmio imaginava que o TT entregaria desde o primeiro momento, né?
4: Ah, é. O Mac, o TT, ele tem que evoluir. Ele precisa evoluir, o Grêmio precisa dele. O Grêmio investiu alto nele, ele precisa evoluir. Acho que falta muito ainda, todo mundo acredita nisso. Mas...
1: Eu concordo com o Maurício, tem evolução, mas assustadoramente eu não vi ainda, não.
4: É, eu gostaria muito de ver esse jogador, enfim, primeiro garantido a titularidade definitiva. Começa por aí. A partir daí também o rendimento dele melhor. Eu acho que fica claro, por exemplo, a utilização, que para mim é a grande curiosidade de tudo isso que está acontecendo. O Mac, no momento em que se especula muito a sua saída, vira titular absoluto do Grêmio.
9: Ontem foi apresentada mais uma oferta, agora do Shakhtar. Ainda
4: isso é muito curioso para mim.
9: Ainda aquém daquela oferta que o Grêmio imagina, na casa de 20 milhões de euros, mas um pouco superior ao que o Hull City chegou a assinar. O Grêmio garante que não chegou nada oficial, né? Mas houve sim uma sinalização do Hull City de 11 milhões e meio de euros pelo MEC. Então, um pouquinho maior, mas ainda inferior. E pelas informações que eu tenho, ela também é menor do que aquela que o Shakhtar apresentou no passado, de 15 milhões de euros, que o Grêmio aceitou na antiga gestão, comandada pelo ex-presidente Alberto Guerra, mas o MEC não quis ir para o Shakhtar. Só que agora tem um detalhe, e é importante a gente se atentar a isso.
1: O que muda? Porque o Hull City é menos do que o Shakhtar, até em termos de...
5: Mas é a Premier League, né?
1: O Gustavinho foi para a Premier League, e se tu vai para a Premier League num time que é muito menor, daqui a pouco não joga, tá lá o Gustavinho na segunda divisão da...
9: Porque a oferta do Shakhtar agora é menor.
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0: 2:55 para fechar o programa. Cléo Kuhn com a previsão do tempo. Fala, Cléo.
1: A previsão está indicando para o estado um domínio nesta quarta-feira da massa de ar seco. Ainda faz frio aqui no Rio Grande do Sul. Não é um frio intenso, é verdade, mas está frio, tem que sair agasalhado. Ah, mas não precisa colocar uma japona mais grossa? A princípio, não. Mas, enfim, aquilo que eu digo, sempre é melhor tu passar um pouquinho de calor do que passar frio, especialmente nessa época do ano, onde as gripes andam aí à torta e à direita. Então, fica atento, se protege um pouco pela manhã. Ah, mas e à tarde vai dar uma aquecida? Também não é nenhum calor que vai fazer durante o período da tarde na quarta-feira. São temperaturas de 22, 23 graus, 20. Então, vai devagar, não é nenhum calorão. E mesmo na quinta-feira, a gente também não tem nenhum calorão. Tem temperatura de 24, 23. Alguns prognósticos mais otimistas colocam 25 graus na tarde de quinta. Quinta tem chuva à tarde no estado? Tem, na fronteira com o Uruguai. A gente tem chuva ali na área do litoral sul, não é todo ele, mas algumas áreas. Na campanha, a mesma coisa, tem algumas áreas com chuva. Na fronteira oeste, a mesma situação, porque na maior parte do estado, na quinta-feira, não cai um pingo d'água. Sexta em diante é que a gente vê a chuva crescer um pouco mais. Sexta, a chuva chega até Porto Alegre e até o centro do estado, mas não vai para o norte gaúcho. Sábado, a mesma situação, a nuvem de chuva crescem sobre todo o estado, mas seguem de forma irregular à tarde na divisa com Santa Catarina. E a temperatura é mais alta. É o sábado que é o dia que a temperatura fica lá pelos 28, 29, 27. Pode chegar a 30 graus em algumas áreas, pode até passar disso um pouco, mas é sábado. Domingo já tem mais chuva, já tem mais umidade. A gente tem um dia mais abafado, mas as temperaturas reduzem para 26, 27 graus. É frio? Não, é quente. Todos os dias, a partir de sexta principalmente, serão um pouco mais quentes e muito abafados sobre o estado do Rio Grande do Sul.
0: E com as informações do Cléo, o Esporte Companhia fica por aqui. Um forte abraço. Tchau!

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1: 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Carro capota na Avenida Manuel Elias, na Zona Norte de Porto Alegre, após colisão com outro veículo. Uma pessoa ficou ferida. Mega Sena acumula pela segunda vez consecutiva e pode pagar 30 milhões de reais no sorteio de quinta-feira. Nova Zelândia confirma primeiro caso de gripe aviária no país. Céu limpo em Porto Alegre, agora faz 12 graus. A previsão para quarta-feira é de sol em todo o Rio Grande do Sul, com temperatura amena ao amanhecer e elevação gradual durante a tarde. Na capital, mínima de 10 e máxima de 21 graus. 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
2: Alerta para acidente na capital, na Avenida Princesa Isabel, próximo a São Manuel, sentido de quem vai para a Avenida Ipiranga. Um Kwid de cor prata bateu em uma árvore, está sobre o canteiro central. A motorista não se feriu com gravidade, EPTC no local. Não há bloqueio no trânsito, apenas o estreitamento de pista. O trânsito está fluindo pelas duas faixas. Na região metropolitana, sem acidentes em atendimento. Com o trânsito, Gustavo Gossen.
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1: Termina hoje o prazo de inscrições para o concurso do IBGE. São 8.238 vagas temporárias para 5 funções de agente censitário. A data limite havia sido prorrogada 2 vezes. As oportunidades são para todo o país e os salários variam entre R$ 2.128 e R$ 4.008, além de benefícios. Os selecionados vão atuar no 12º Censo Agropecuário Florestal Aquícola. O cadastro deve ser feito exclusivamente pela internet, no site do IBFC, que é a banca organizadora. A taxa de inscrição é de R$ 53. O último finalista da Copa do Mundo será conhecido nesta quarta-feira. Às 4 horas da tarde, a Argentina, de Lionel Messi, e a Inglaterra, de Harry Kane, duelam pelas semifinais. A partida será disputada em Dallas, nos Estados Unidos. O vencedor vai disputar o título com a Espanha, que venceu a França por 2-0 ontem pela outra semifinal. A final será disputada no próximo domingo, dia 19, às 4 horas da tarde. 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Da redação, Lucas de Oliveira.
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3:07, tô aqui curtindo junto com vocês a nossa trilha sonora. Que voz, que composição, que letra, Chão de Giz com Zé Ramalho. Hoje tem música popular brasileira aqui na nossa trilha sonora. E você está convidado a fazer essa viagem junto conosco até às 5 horas da manhã. Claro que com muita informação, com a sua participação também, através do 996995218. Nosso WhatsApp à sua disposição, lá no Instagram da Rádio Gaúcha, @GZH, e também no meu Instagram, Marcelo Drago Oficial. Para quem não segue ainda, fica lá o convite. Vá no Instagram seguir, compartilhar, curtir. Espero você por lá, tá bom? Bom, e também, é claro, nossa equipe de hoje, Murica Matos comandando a nossa mesa de áudio, Rubem Silva na Central Técnica, Central de Jornalismo, Gustavo Gossen, e ele, Lucas de Oliveira. E ainda também, o Gossen até está nas ruas, foi conferir dois acidentes, pouquinho tem informações, né? Não foi nada grave, graças a Deus, pouquinho informações também. E também Raí Quadros, nosso colega da RBS-TV, que também está nas ruas, acompanhando o que está acontecendo. No segundo bloco estará conosco. Você já sabe, do Gona Gaúcha, você tem todas as informações, as principais informações que fecharam o dia anterior e o que repercute no dia de hoje, nesta quarta-feira, nesse dia 15 de julho. Também a nossa ronda, trânsito, serviço, segurança, destaques, previsão do tempo, é isso aí e muito mais para você que acompanha. E é claro, a nossa trilha sonora sempre azeitando, como se diz, né? Deixando até mais suave na nave a nossa madrugada, hoje com MPB, música popular brasileira, clássicos da nossa música, para você curtir nestas 2 horas desta quarta-feira, hoje dia de 15 de 7. 3:09 e a temperatura está marcando para mim aqui, pelo menos na Érico com a Ipiranga, 10 graus neste momento, 10 graus e a temperatura, nós temos a expectativa, né, de instabilidade chegando pro final de semana. Temos aí o El Niño, né, que tem tirado o sono de muita gente, muitos institutos e meteorologistas acompanhando, principalmente, né, os Estados Unidos também mandando alerta, porque o, né, o oceano está mais quente, mais aquecido, e não é algo comum nessa época, nesse mês de julho. Não é, tá fora da curva, como se diz, fora da curva nesse mês de julho. Por isso, a preocupação em relação a esse aquecimento, que pode aumentar temporais, falando já lá em outubro, novembro e dezembro, para ter uma ideia, uma previsão de volumes de chuvas altíssimos, né? E descontrole total, né, da atmosfera em relação a esse aquecimento. Temos a previsão de instabilidade no final de semana, até forte em alguns locais, alguns pontos do estado. E esta instabilidade chega se instalando durante toda a semana que vem, tá? Praticamente a

até 5 dias da semana que vem. Pega, eu acho que de segunda a sexta-feira. O Cláudio Pouquinho está chegando e nos traz mais informações. 3:11, os primeiros recados da noite. Muito obrigado para quem já chega com a gente, de bate-pronto. Um abraço, Drago. Bom dia. Começamos bem, hein? Que maravilha. Aqui, ó, há um texto, né, na internet que diz a origem desta letra aí. O Fabiano da Silva, de Caxias do Sul. Maravilha. Fala sobre relacionamento, né, do Zé Ramalho, né, com uma pessoa um pouco mais velha, ou com mais idade, mais velha não, né? A palavra velha é chata, né? Com mais idade, né? Isso aí, então uma história bem legal dessa música. A história das músicas são legais também. Drago, bom dia, já fiquei na feliz da Espanha ter tirado aquela, a França, né? Diz aqui o nosso ouvinte, com seus jogadores arrogantes, né? Hoje é vez da Argentina perder, Drago, ir para casa junto com os brasileiros. Que seus traidores. Marcelo Vigilante Gravataí. Bom dia, amigo Zé Ramalho. Sou fã 8 graus aqui na região de Veranópolis. César Bavaresco, meu grande amigo César Bavaresco. No Eli Premaor, mais um grande parceiro. Tive a oportunidade de realizar o encontro do César com o Noeli. Exatamente, no aniversário do Noeli. Noeli Premaor, Bento Gonçalves, céu limpo, 10 graus. Estou devendo uma visita para o Noeli. Em seguida, eu vou me organizar para isso. Noeli, um abração. Fabiano Silva, de Caxias do Sul. Aqui, Marcelo Drago, bom dia, tudo bem? O Luciano de Morro Grande, Viamão, aqui, 10 graus, obrigado. Aqui, ó, o nosso ouvinte aqui. Ela diz aqui, muitas vezes, os assuntos são meio repetitivos, ela gosta muito, né, da Rádio Gaúcha, né? Ela diz que assiste diariamente a Yara Costa Guedes, bairro Jardim Botânico, Porto Alegre. Vou passar aí para a chefia sem nenhum problema, Yara. O que acontece muitas vezes, né? Claro, quem escuta a Gaúcha 24 horas, muito tempo, tem essa sensação. Mas o ouvinte, ele vai se renovando, né? Uma parte do ouvinte. Por isso, às vezes, algumas repetições aí nos nossos noticiários, nos boletins, acontece isso muito mais pela renovação do ouvinte. Mas é algo de se pensar. Obrigado a nossa Yara Acosta Guedes, do bairro Jardim Botânico. Beijo pra ti, guria. Estou na escuta, acho que vai dar Espanha. Abraço, amigo. Até ontem ninguém falava isso, né? Até ontem, nada contra, tá bom? Nem eu falava, né? Ninguém falava isso até ontem. Nem os comentaristas, nem os especialistas, ninguém diz assim, não, a Espanha vai ganhar da França. A Espanha tem mais time, tem não sei quem. Não, ninguém, todo mundo apostou na França. E a França...

0: 3:23, Oceano com Djavan para você aqui na nossa trilha sonora. Obrigado pela audiência, pelo seu carinho, você ligado aqui na nossa programação e mandando recado pelo 996995218 e também ali no meu Instagram, Marcelo Drago Oficial. Obrigado mesmo pela essa parceria. E vamos juntos, é claro, até às 5 da manhã com muita informação. Bom, 13h24, nesta madrugada, nesta quarta-feira, você que acompanha aqui a nossa programação, Cléo Kuhn já trouxe as informações da previsão do tempo, e em seguida, o Cléo volta novamente, né, com mais informações, né, ampliando ainda mais as informações da previsão do tempo para esta quarta-feira, meio de semana. Quem está chegando agora é o repórter Ian Tâmbara, aqui na nossa programação. Uma carreta da Polícia Rodoviária Federal tem chamado a atenção de quem passa pela região da Orla do Guaíba nos últimos dias. O repórter Ian Tâmbara foi até lá e nos conta agora o que se trata. Bom dia!
1: Bom dia, Drago. Pois quem passou pela rótula das Cuias nos últimos dias deve ter ficado se perguntando o que é aquela carreta enorme da Polícia Rodoviária Federal parada por ali. E nós fomos atrás da resposta. Pois essa carreta é da saúde da Polícia Rodoviária Federal. E ela está oferecendo

0: serviços gratuitos para toda a população. Esses serviços começaram nesta terça e vão seguir por ali até o dia 30 de julho. Quem passa por ali, então, vai poder se vacinar, dar aquela conferida na pressão, medir a glicemia, fazer testes rápidos para doenças sexualmente transmissíveis, receber orientações sobre saúde e até mesmo ter o atendimento psicológico. Também tem dicas sobre alimentação saudável, saúde mental e prevenção ao uso de álcool e outras drogas. Eu conversei com o chefe de comunicação social da PRF no Rio Grande do Sul, Alessandro Castro, que ressaltou a importância dos motoristas manterem o monitoramento da saúde atualizado, principalmente aqueles que trabalham nas ruas como motoristas profissionais.
1: Pode estacionar aqui, tem uma sinalização de cones. Pessoal do Uber, motoristas em geral, podem trazer, vir com a sua esposa, filhos aqui. Inclusive, teremos dias que vão ter ações educativas para crianças. Vão ter uma palestra, uma orientação preventiva, que a nossa preocupação maior é com a saúde de quem dirige. O motorista, por exemplo, do aplicativo, dirige na cidade, mas vai para a estrada também. E poder preocuparmos-nos com a redução de acidentes. Isso é o mais importante, cuidando da saúde de quem conduz o seu veículo.
0: O atendimento na carreta funciona sempre de segunda a sexta, das 10 horas da manhã às 4 horas da tarde, e também nos finais de semana, que inclusive vão estar oferecendo consultas médicas por ordem de chegada. E claro, que o atendimento é gratuito. Tudo isso é para garantir uma prevenção e evitar acidentes que, inclusive, podem ser ocasionados não só por imprudência, mas por problemas de saúde também, como explica o Alessandro Castro.
1: Por exemplo, uma preocupação nossa, está tendo muito acidente que, com mal súbito, os motoristas não estão prevenindo a saúde. E quando vê, acontece algo dirigindo, é um risco muito grande. Portanto, todos estão convidados a vir até aqui visitar até o dia 30 a carreta da saúde da PRF.
0: Então agora, nossos ouvintes, e em especial os motoristas que estão ligados no radinho, sabem, né, que quando passarem ali de novo durante os próximos dias, dá para aproveitar e dar uma parada por ali. Vale, inclusive, aproveitar e compartilhar, né, essa informação para aquele amigo, para aquela amiga, parente, enfim, que também ficou curioso por conta da presença dessa carreta ali na rótula, ou então simplesmente para alguém que está precisando colocar a saúde em dia, não é mesmo?
2: Muito obrigado, Ian. Tô aqui tomando um mate. Já tomei o café, gostoso pra caramba, e agora tô no mate. Bom, pessoal, aqui, bom dia, Drago. Parabéns pela trilha sonora de hoje. Difícil dormir, Zé Ramalho, Djavan. Abraço fraterno da Laura Jane. Ô, Laura, que legal. Um beijo pra ti, guria. Fica conosco até o quanto, né, você aguentar. Bom dia, Edson Florencio de Brasília. Muito bom dia a todos da Rádio Gaúcha. Somos do Rio Grande do Sul. E estamos em Balsas, no Maranhão, é isso? Todas as noites gosto de ouvir essa bela programação da Rádio Gaúcha, gosto de ouvir o Cleocum com a previsão do tempo. Aqui somos 65% gaúchos. Olha só que loucura, meu Deus do céu. Gauchada é brincadeira, né? Que maravilha, que orgulho. Gauchada espalhada aí, né? Por esse Brasilzão afora. Sabe que a região Matopi, muito interessante isso, né? Essa região Matopi tem muito gaúcho, porque os gaúchos levaram principalmente, né, a cultura da agricultura e da pecuária em toda essa região Matopi do Brasil, né? Então, e o Maranhão, ele faz parte dessa região Matopi do Brasil e tem essa gauchada, né, espalhada, Matopi, espalhada aí por toda essa região, né, que pega Maranhão, Tocantins, Piauí, Bahia também. Mas, e é interessante que já segue desde ali do Mato Grosso, né? Mato Grosso do Sul, Mato Grosso do Sul, e segue embora no Matopi, atingindo aí toda essa região do nosso Brasilzão, minha gente. Então, um abraço ao nosso ouvinte lá de Balsas, no Maranhão, sempre ligado com a gente aqui, ó. 65% gaúchos, paranaenses no agro. Abraços apertados a todos. Clair, Cavalim, Rosa. Eu nem tinha lido o restante aqui, então vem de, né, corroborar aí com o que eu estou falando, né, em relação aos nossos agricultores. Isso também, Clair, tem tudo a ver com a vitivinicultura, né? Porque agora essa expansão da vitivinicultura Paraná, Santa Catarina, nem se fala, né? Na vinhos de altitude, né? Mas Paraná, Santa Catarina, Goiás, Brasília, São Paulo, Rio de Janeiro, Bahia, Pernambuco, Minas Gerais, praticamente 90% praticamente, se não for mais, são expertises de gaúchos, enólogos, produtores, né, que levam para essas regiões a sua experiência. Claro que não montando as vinícolas na maioria das vezes, né, algumas sim, né, mas levando a sua, né, experiência, levando a sua consultoria, né, tudo aquilo que nós fizemos já há muito tempo aqui no Rio Grande do Sul, tá bom? Então um beijão para ti e fico feliz com a tua audiência. Bom dia, Drago. Aqui, ó. Ah, tem que mandar a resposta. Bate. Ontem eu falei sobre isso também, que tu mandou junto aqui, ó. Porque senão depois eu não consigo pegar. É o momento quinta série aqui. Aqui, Alvenir de Guaíba. Obrigado, Alvenir. Eu não vou ler até... Será que eu leio? Vou ler a pergunta, então. O que é o que é? Se eu for no teu, tu não vai no meu. Não vou dar resposta. Não pesquise, pessoal. Fica frio. Tenta na memória. Não consegui a resposta. Vou esperar o momento quinta série, quem pode, é claro, escutar. Eu vou guardar aqui, tá? Já tá guardado, tia. Já tá guardado aqui o negócio. Né? Vai para nossa... para nossa, como se diz, para nossa série de momento quinta série. Matopiba, né? Que é Maranhão, Tocantins, Piauí, Bahia. Tá certo? Aqui, bom dia, Drago, tudo bem? Eu não desgrudo da Rádio Gaúcha depois que chegou aí em Passo Fundo. Sempre escuto depois do trabalho. Sobre a Copa, pode escrever, hein? Segundo ou terceiro lugar vai ficar para a Argentina, primeiro para a Inglaterra. Forte abraço, Ed Ross, de Passo Fundo. Obrigado, Ed. Vai ser uma loucura, né? Ah, vai sair faísca. Bom dia, mestre Drago, daqui do Centro Histórico. Forte abraço, Giovanni Fofonca. Bom dia também, assim mata o nego velho, né? Bah, o Grisa Vigilante na Universidade Federal de Santa Maria, mandando aquele abraço, curtindo o nosso programa e a nossa trilha sonora também. Que maravilha, pessoal. O pessoal gostando bastante aí, né, do nosso... Ah, o Gossi já tá por lá, então já vamos usá-lo, né? Já vamos usá-lo. Gustavo Gossi na Central de Jornalismo, teve nas ruas acompanhando aí duas situações. Alô, Gustavo Gossen, bom dia.
3: Bom dia, Drago, bom dia a todos, tudo,
2: tudo
3: bem?
2: Tudo bem.
3: Eu como é que é a pergunta do momento quinta série?
2: Deixa eu ver aqui, ó. Tu me pega, tia, assim, desprevenidos. Vamos ver aqui, ó. Não, calma, assim, ó. O que é o que é? Se eu for no teu, tu não vai no meu, né? O que que... Medo, não, hein? Pensa bobagem.
3: Óbvio, eu já pensei.
2: Ah,
3: né?
2: Então tá.
3: Mas pelo menos tu não vai falar a resposta que eu pensei, né?
2: Não, não, claro. Deve ser essa. Tenta, sem pesquisar. Tenta.
3: Se eu for no teu, tu não vai no meu.
2: Tu não vai no meu. Tenta.
3: Ah, eu sei.
2: Quem
3: não vou falar.
2: Sabe? Sabe?
3: Liguei.
2: Termina com que letra?
3: V.
2: Termina com V?
3: Começa com V.
2: Ah, tá. Começa.
3: Acertei?
2: Com V. Acertou.
3: Ah. Ah,
2: é isso aí.
3: Juro que eu não pesquisei, não.
2: Com todo.
3: Eu comecei, mas não achei.
2: Com todo o amor e carinho que eu tenho por você. Ah, deixa eu bater na madeira. Eu prefiro no teu, tá?
3: Tá bom.
2: Nessa hora, né, Gossi? Fazer o quê?
3: Lembrando o ouvinte que é o momento quinta série, não é o que muitos estão pensando.
2: Isso, deixa pensar bobagem.
3: Eu prefiro ir no teu.
2: Eu também prefiro no teu. Claro que eu só dois. Dois que eu prefiro, que eu não prefiro, são das minhas filhas. Só. O resto, né, tudo bem, né? Mas, bah, das gurias, que Deus me dê esta chance, pelo amor de Deus, né?
3: Eu prefiro ir no teu e tu ir no meu aniversário, aí sim.
2: Uhum. O pessoal já tá acertando aqui. Também com todas essas dicas, né? Tá todo mundo acertando aqui, né? Velório, enterro, velório, carregar.
3: Eu prefiro ir no teu e tu no meu aniversário, esse sim.
2: Eu também, mas tu não foi no meu, hein?
3: Ah, é verdade.
2: Tá guardado aqui, ó, no coração aí, ó. Sabe que escorpião, né? Nós somos escorpião, né? A gente pode até não falar, fica guardadinho aqui, ó, no coração aqui, ó. Muito bom. Tu é escorpião também, Murica? Tu é escorpião também? Ah, não. Tu faz aniversário quando? Tu é peixes? Ah, sentimental? É, né? Sentimental. O escorpião é ciumento, né? É ciumento. Tem essa coisa dos ciúmes. Eu não tenho posse por bens materiais. Ciúmes, né? Não tem nada. Pra mim não vale nada. Tudo é roupa, pano, ferro, ixi. Mas o sentimento, sim. O sentimento, eu sou ciumentão.
3: Confesso. Eu queria ter o salário e os bens do Neymar.
2: Ah, eu não queria tanto, tia.
3: Queria tanto.
2: Eu confesso que eu não queria tanto, assim, do Neymar, assim, né? Não que não pudesse, né? Podia ser um pouco menos. Né? Uns 10% ali já estava bom.
3: Também?
2: Hã? Como é que é? Se fosse aqui do, né, dos nossos jogadores aqui, o... Puxa vida, esqueci o nome dele. Do Inter aqui, ou do Independente, né? Os jogadores menores aí, que ganham salários na casa dos seus 400, 500 mil por mês, já tá bom. Mas tu viu, eu vi um dado, o Ronaldo Nazário, ele tem uma empresa, né? De assessoria de jogadores, depois da carreira, ou durante a carreira, né? De investimentos, né? É impressionante. 60% assim, quebra isso, jogadores que ganham cifras, né, de meio a um milhão por mês, tá? Não é qualquer jogador, tá? 60% quebra nos 5 primeiros anos, depois que deixa de jogar futebol.
3: Acredito.
2: Quebram, assim, quebram, ficam na M, como se diz, né? Então ele tem uma assessoria, justamente uma empresa, para cuidar, né, desse patrimônio, para fazer esse patrimônio não desaparecer, né? Não desaparecer. É algo impressionante. A gente tem visto alguns casos agora, cada vez menos, mas tem visto alguns casos que os caras ganham bem, têm uma vida de luxo e depois tu vai ver, os caras estão quebradinhos.
3: Pega e mantém o mesmo padrão, né?
2: Sim.
3: Deixa de ganhar 300 por mês, mas mantém o mesmo padrão alto de vida, né?
2: É. E com todo, se eu falar uma bobagem aqui, me ajuda, mas com todo o respeito, né, e tentando fazer uma analogia bem séria, a maioria dos jogadores de futebol, né, a sua grande maioria, e que ganham cifras enormes, né, vem de vida simples, negócio, né, vem de periferia, de vida simples. Então, quando chegam nessa cifra, se deslumbram, obviamente, tem uma vida de luxo, de rei, né? E quando param de jogar, obviamente que a fonte seca, né? E continuam tendo essa vida de rei, né?
3: É, aquela sensação de ter tudo que nunca teve, né?
2: Uhum.
3: E aí não consegue... É que, de repente, pode ter, né? Mas às vezes gastam demais, né? O importante é fazer algum investimento, guardar, fazer o pé de meia, né?
2: Uhum. Até um vídeo fala aqui, o exemplo é o Romário. Concordo contigo, mas como ele tá na política, então ele continua ganhando bem. Não como jogador de futebol, mas continua ganhando bem. Eu espero que eu, tu, Murica e o Rubens, né, saibamos cuidar das nossas fortunas quando sairmos aqui da RBS, para não ficarmos aí, né, pobres nos 5 primeiros anos. Tá bom, Murica? E tu também, Gossi.
3: A jogadora às vezes gasta o salário inteiro. Bom, a primeira coisa que eles compram é carro importado, né? Carrão. Né?
2: Sim.
3: E às vezes é muito gasto, roupa de marca, tudo, né? Acaba não sobrando.
2: Não, esse troco de carro a cada 3 meses, né? Assim.
3: Então tem que ter alguém para orientar, né? Guarda.
2: Sim.
3: E daqui a pouco sofre uma lesão e tem que abreviar a carreira, né? De repente não consegue jogar até os 30 e tantos, né?
2: Sim.
3: Não, então, é importante fazer o pé de meia e guardar.
2: Eu troco de carro a cada 5, assim.
3: Cada 5?
2: Uhum. Isso, a cada 5.
3: 5 o quê?
2: Ué, tu que pergunta, né, tia?
3: 5 meses?
2: Não, 50 anos.
3: Mais a cada 5 meses que deixa na mão.
2: O ideal seria a cada 5 anos, né? Que o especialista fala isso, mas, né, às vezes não é possível. Nos últimos 10 anos não foi possível, não foi possível. Mas, desculpa, não, a choradeira aqui, né? Meu Deus do céu, dá um lenço pro Drago aí, né? Choradeira. Tá bom, né, tia? Gostei, brincadeira à parte, agora falando sério, você esteve nas ruas, o que que tu foi apurar, Gostei?
3: Foram 2 acidentes aqui em Porto Alegre, um deles foi ali na Manuel Elias, na Avenida Manuel Elias, na esquina com a Cascais. Foi um, conforme o IPTC, a gente conversou com o pessoal lá no local, foi tinha um Kwid parado na esquina, na sinaleira, e atrás vinha uma Spin. E a Spin bateu na traseira do Kwid e acabou tombando, né? Isso foi uma imagem que até chamou mais atenção, mas nenhum dos envolvidos se feriu com gravidade. O motorista da Spin, por conta do movimento do carro, teve alguns ferimentos no braço. Quando eu cheguei já estava o guincho lá, então já não tinha mais nada de grave. Inclusive o motorista não precisou atendimento do SAMU e já está liberado lá o trânsito, felizmente. E na volta aqui a gente passou ali num carro, um Kwid, que bateu numa árvore na Princesa Isabel, quase ali com a São Manuel, caminho de quem vai para Ipiranga. Chegando quase na Ipiranga, tem um canteiro ali naquela curva. E a motorista, conforme a IPTC, a motorista alegou que dormiu no volante, aí bateu na árvore. Até quando nós chegamos, ela estava dentro da ambulância recebendo atendimento médico, mas não precisou ser levada para o hospital, ela ficou tudo bem com ela. quando eu saí de, dali, acho que umas, faz acho que uns 15 minutos, né, que eu cheguei, ainda, o carro está em cima do canteiro, né, então não chega a interferir no trânsito, que está ali, como tem a viatura da EPTC, e tem o pessoal fazendo a limpeza, o pessoal da limpeza ali fazendo a capina, fazendo nas vias ali, então tem um serviço ali, mas não está bloqueando o trânsito pela esquerda e pela faixa central, está fluindo normalmente. Então, acompanhei dois acidentes. A imagem, as duas imagens remetem a algo mais grave, mas felizmente nenhuma das pessoas se feriu com gravidade, não chegaram nem a... Até teve a SAMU à disposição, mas não chegaram a ter atendimento médico mais grave.
2: Perfeito, mas estamos em cima do fato, como se diz, negócio, acompanhando tudo, né?
3: Sim, acabei de postar aqui no meu Instagram, daqui a pouco vou publicar mais uma fotinho, para quem quiser conferir no arroba Gustavo.
2: Se quiser me copiar, já ter reposto aí também.
3: Maravilha.
2: Já reposto. Gostei. E agora a nossa ronda fora esses acidentes, tem algo relevante em nada de segurança também?
3: Não, infelizmente não, conforme aqui na nossa ronda tem uma outra situação. Ainda na noite, até foi o nosso colega o Ayrton Lemos, que apurou que teve um incêndio lá em São Leopoldo, ó, ocorrência sem vítimas, combate a incêndio realizado com danos materiais no interior da residência, na rua São João, no centro de São Leopoldo, foi por volta das 8 da noite, então... Até teve um acidente que o quartel lá de São Leopoldo atendeu, mas também sem nenhuma vítima.
2: Perfeito. Serviço?
3: Aí tem bastante. Aqui, ó. A gente tem... vocês vão lembrar que semana passada eu estava falando de um concurso do IBGE, né? Para trabalhar no Censo Agropecuário, Florestal e Aquícola. Esse concurso do IBGE são 8.200 vagas temporárias para funções de agente censitário. O prazo era até 1º de julho, depois passou para 9 de julho, por isso que eu estava falando dele semana passada. Só que aí eles prorrogaram pela segunda vez, mas hoje sim, hoje termina o prazo para as inscrições para esse concurso do IBGE, salários que variam de R$ 2.128 a R$ 4.008, além de benefícios. É lá pelo site do IBFC, concurso então do IBGE. Hoje também tem o pagamento do abono salarial PIS/PASEP para nascidos em setembro e outubro, será pago hoje. Desde a semana passada a gente já está informando. Aliás, aqui é uma tabela que é anual, né? Eu já posso até dizer. Setembro, outubro, dia 15 hoje. 15 de agosto a gente vai estar falando aqui que vai ser pago para os de novembro e dezembro. Então tem direito ao benefício quem trabalhou com carteira assinada por pelo menos 30 dias em 2024 e recebeu remuneração média mensal de até R$ 2.765,93. Não precisa nem... Vou ficar fazendo a conta, é só acessar o aplicativo da Carteira de Trabalho Digital, que lá tem todos os dados, inclusive todos esses critérios, né, aparece verdinho, atende, verdinho, verdinho, verdinho. Aí já confirma o pagamento. Ou então já aparece vermelhinho, por exemplo, se a renda mensal foi maior que esse valor que eu falei, já vai aparecer o vermelhinho. Então nem precisa, entra no aplicativo Carteira de Trabalho Digital e já vê se tem valor a receber do abono salarial. E os valores, como eu disse, hoje é setembro e outubro. Quem nasceu em janeiro, fevereiro, março, abril, maio, junho, julho e agosto já está liberado. Os valores ficam disponíveis até 30 de dezembro. Dá 27 milhões de pessoas aptas a receberem esse benefício. Outro serviço para hoje é a restituição do imposto de renda do lote especial, restituição automática. É para contribuintes que não precisaram entregar a declaração em 2025, mas que tiveram o imposto retido na fonte em 2024, e aí tem valores a receber. Então hoje, pagamento cai na conta PIX do CPF dessas pessoas. Desde a semana passada nós falamos aqui que já estava disponível no site já estava disponível no site da Receita Federal a consulta. Então hoje será feito o pagamento. O que mais? Era isso. Era isso. E hoje Argentina e Inglaterra às 4 da tarde para ver quem vai disputar a final da Copa do Mundo com a Espanha.
2: Tu tinha ideia que a França ia perder?
3: Não, não imaginava. Ninguém imaginava, acho.
2: Tu chegou a conferir as apostas, como é que estavam as apostas?
3: Você... Não vi, não cheguei a apostar.
2: Entender.
3: Mas devia estar com certeza a França como favorita.
2: Sim, né? Com certeza, né? Pessoal que se empolgou lá. Não acertou. E para amanhã é igual assim. Para hoje, na verdade. Né?
3: Aí eu vou torcer para a Inglaterra, mas... Eu queria muito que a final seja a Espanha e a Inglaterra.
2: Diferente, né?
3: É. A França e a Argentina repete, né? Agora a França já não está mais. A França é reconhecível, né? Até começou bem no primeiro tempo. Mas depois a Espanha... O conjunto da Espanha, né, engoliu a França. A França estava irreconhecível. Tudo que a França fez com os outros, sofreu, né? Ela pagou com a Espanha jogando. Tinha até olé no final. Não sei se tu estava vendo ali o jogo, né? Teve olé. A Espanha o toque de bola da Espanha no finalzinho, pra, quando estava já eliminando a França.
2: Mas conseguiu encaixar o jogo, né, Gossi? Com muito esforço, muito, a gente vê que é empenho, né? E a França foi se perdendo, se, não conseguia, como se diz, é, o que, que eu percebi, assim, é, ficou muito no individual, né? Chegou um momento ali que é, eles não tinham aquela sinergia como eles tiveram em outros jogos, todo jogador jogando juntos, assim, né, pensando igual, passe certo, e ali ficou muito alguns tentando, e Mbappé também, né, em momentos aí isolados, né, e não conseguiam ter boas finalizações, davam um drible a mais, essas coisas todas, né, e a Espanha poderia ter feito mais ainda, hein? Teve chance de ter ampliado esse placar ainda.
3: É, o Lamine Yamal teve um gol impedimento,
2: que golaço, hein? Meu Deus.
3: Que podia, talvez, se não tivesse VAR, talvez até passasse, né? Foi um belo gol, tinha que podia ter valido pela beleza do gol.
2: Jogou muito aquele guri, meu Deus.
3: É, não chegou a fazer gol, mas é que todo mundo jogou bem, o Rodri jogou bem, o Cucurella, lateral, espetacular, e as individualidades da França, no caso do Mbappé, do Lise, Barcola, Dembélé, ficaram, a gente ficou esperando, agora ela vai reagir, agora ela vai reagir. No começo tava, né? Mas aí como houve o pênalti ainda no primeiro tempo, aí depois
2: estabilizou a França.
3: Estabilizou, não conseguiu. Aí ela teve que correr atrás, né? Daí ela não estava acostumada, né? Acostumada em dominar. Dessa vez ela foi dominada.
2: É, de se defender, tu diz, né?
3: Isso, é.
2: É, te entendi. Acho que
3: a França estava acostumada em estraçalhar os adversários, né? Dessa vez ela se viu tendo que correr atrás e sendo ela a dominada, né?
2: Exatamente.
3: E aí a Espanha jogou por música.
2: Meu amigo, é isso?
3: É isso.
2: Então tá, sabe que o espaço também é teu, fica à vontade sempre e proponha teus assuntos aí, tá bom?
3: Ah, postos aqui sempre.
2: Tá bom, então. Obrigado, Gosto. Um abraço. Um
3: abraço, até depois.
2: 3h47, deixa eu ver quem chegou aqui no Insta, também novo aqui, tá bom? Pra mandar o seu recado. Bom, depois do intervalo eu volto aqui pra ler os recados do Instagram e também tem alguns recados de eventos para esta semana. Vamos ao intervalo, voltamos em seguida.
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0: 13h52. Ainda lembro com essa voz sedosa, maravilhosa, Marisa Monte. E com a simpatia em pessoa de Ed Mota aqui na nossa trilha sonora. Agora 3h53, 13h53, você ligado conosco, acompanhando as informações aqui desta madrugada, acompanhando a nossa programação, previsão do tempo e muito mais. É isso aí. É, você mandando recado também, bem informado nas madrugadas da Rádio Gaúcha. Esse é o nosso principal objetivo sempre. Bom, a gente tem aqui dois convites especiais para você dentro da nossa agenda nesse primeiro bloco. E você acompanha agora aqui na nossa programação, tá bom? Eu vou chamar primeiro aqui, né, Caroline Dani, porque tem uma grande oportunidade para quem ama aí os vinhos da Itália e quer aprender mais sobre eles. A Associação Brasileira de Sommelier, então, aqui do estado, a BSRS, oferece o Vinhas e Vinhos da Itália, um curso criado para proporcionar uma viagem ao coração da vitivinicultura italiana. Convido, então, ela, Caroline Dani, para trazer esse convite para o nosso ouvinte. É com você, Caroline.
1: Que fala a Caroline Dani, presidente da ABS do Rio Grande do Sul, Associação Brasileira de Sommeliers, para convidar vocês para participarem do nosso curso Vinhos e Vinhas da Itália, que vai acontecer, então, a sua aula presencial nesse sábado, dia 18/7, onde nós vamos falar muito sobre a importância dos vinhos italianos e as suas personalidades, as diferentes personalidades que a gente tem para esse vinho, as suas tipicidades, né? Lembrando que a Itália é o maior produtor de vinhos do mundo, com diferentes denominações de origem, diferentes estilos, e nessa oportunidade do sábado, no dia 18/7, nós teremos então uma degustação orientada, onde vamos trabalhar de forma muito dedicada à questão da parte sensorial, a parte de avaliação desses produtos com os seus perfis, com os seus potenciais, né? Então, e claro, um almoço harmonizado, onde também trabalharemos isso por meio então da questão da identificação dos diferentes perfis e através dos diferentes perfis, então, entender como que esses vinhos se comportam, inclusive comercialmente. Lembrando, né, que com o acordo União Europeia-Mercosul, cada vez mais teremos esses vinhos chegando ao Brasil, e é quão importante é quem trabalha com vinho, quem gosta de beber vinho, entender mais sobre esse perfil, sobre as uvas, sobre as diferentes uvas. Lembrando que a Itália tem muitas uvas autóctones, mas também tem muitas uvas que são, né, que são encontradas em outros lugares do mundo, assim como no Brasil, e entender um pouco desse perfil desses vinhos, como que eles podem contribuir. Então, uma oportunidade única de degustar mais de 40 rótulos com diferentes perfis, de diferentes regiões, com diferentes denominações de origem. Lembrando que a Itália tem, né, uma pirâmide de qualificação que começa em vinhos de indicação geográfica e chega até vinhos de denominação de origem controlada e garantida, o que traz aí um diferencial para esse produto que chega ao mercado brasileiro. Então, todos muito convidados para estarem conosco aí no sábado, dia 18/7, um dia inteiro na Vinícola Dom Giovanni. Então, nós estaremos lá, né, na Dom Giovanni, para esse evento que vamos focar muito em análise sensorial, em tipicidade, em harmonização e todo esse potencial que os vinhos, sejam os vinhos italianos, né, assim como também vinhos brasileiros de uvas italianas. Então, todos muito convidados para estarem conosco nessa data e aproveitar aí para, inclusive, se reciclar, né, do ponto de vista da análise sensorial, de reconhecer novos aromas, novos sabores e, assim, conhecer melhor esses vinhos. Um abraço.
0: Um abraço, Caroline. Mais informações lá na bsrs.com.br, no Instagram da BS também, para saber como se inscrever, como participar. E a Dom Giovanni é uma vinícola icônica em Pinto Bandeira. Está dentro da DO de Pinto Bandeira. É linda a vinícola, o restaurante é lindo, é um passeio muito legal, vale muito a pena. Então, 18 de julho, então agora é no sábado, fica esse convite para esse momento tão especial com 20 rótulos italianos, é claro, com harmonização e degustação. Também quem faz um convite agora de um evento muito especial que acontece aqui em Porto Alegre, uma visão internacional sobre cadeias curtas e o case Produtores Unidos. Isto mesmo, acontece então quinta-feira, amanhã, 16 de julho, a partir das 14h, na Tecnopuc, aqui em Porto Alegre. Quem faz o convite é a jornalista Aline Barile Alves, que é jornalista, especialista em comunicação, marketing também, e também tem um trabalho muito, muito importante, né? CEO da startup, né? Produtores Gaúchos Unidos, dando voz e vez à nossa pequena produção, ao pequeno produtor. É com você, Aline.
2: Olá, Drago e ouvintes da Gaúcha. Aqui é a Aline Barile Alves, do ecossistema Produtores Unidos. Eu tenho o prazer de convidar vocês para um painel na Tecnopuc, no dia 16 de julho, na próxima quinta-feira, às 14 horas. É um painel aberto ao público, em que a gente vai receber um convidado internacional, Pierluigi Milone, um professor da Universidade de Perugia, que trabalha muito sobre mercados aninhados na Itália, juntamente com Sérgio Schneider, nosso professor da URGS, especialista em cadeias curtas, presidente do IRSA. Então, aguardamos todos vocês para acompanhar esse painel que endossa o case do Produtores Unidos entre a prática, a academia e o olhar internacional. Acesse Produtores Gaúchos Unidos no Instagram, tem o link na bio e você pode fazer a inscrição gratuita, são vagas limitadas.
0: Muito obrigado, Aline. Um painel, né, um encontro muito importante amanhã ali na Tecnopuc. Bom, e também teve um convite para você, né? Carreira do Vinho, que acontece lá em Camaquã, no sábado, dia 17 de julho. Então, na sexta, 17 de julho, tá bom? A partir das 19 horas, então, aqui na sexta-feira, no Espaço Kiel de Eventos em Camaquã. É, Carreira do Vinho vai ser um festival de vinhos e gastronomia e também de informação. Eu vou fazer um painel lá sobre a história do vinho brasileiro, consumo, né, do vinho aqui no nosso país e a qualidade, né, crescente aí da nossa vitivinicultura. Vai ser meu painel em Carreira do Vinho. Estão todos convidados. Então, 17 de julho, sexta-feira, a partir das 19 horas. Informações no Instagram aqui, Carreira do Vinho, e também ali no telefone, WhatsApp, né, que é o 519-9602-4777. 99602-4777. Espero todos vocês. Vão ser quase 50 vinhos, tá bom? Com parrija, com gastronomia e muita coisa legal, muita conversa, muita interação. Sexta-feira, 19 horas, lá em Camaquã, na Zona Sul do Estado. 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
3: 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Ataque russo deixa 3 mortos em Odessa, na Ucrânia. Termina hoje prazo de inscrições para o concurso do IBGE para preencher mais de 8 mil vagas temporárias. Argentina e Inglaterra decidem hoje quem vai disputar a final da Copa do Mundo. O partido ocorre às 4 da tarde em Atlanta. Céu sem nuvens em Porto Alegre, temperatura de 11 graus. 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
3: Sem registro de acidentes no trânsito neste momento na capital e nas rodovias da Grande Porto Alegre.
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3: O Senado aprovou a proposta de emenda à Constituição que cria a aposentadoria especial para agentes comunitários de saúde e de combate a endemias, considerada uma pauta bomba pelo governo federal. Os senadores aprovaram o texto em 2 turnos, ambos pelo placar de 73 votos a 1. O texto segue para a promulgação pelo presidente do Congresso, Davi Alcolumbre. A PEC já foi aprovada pela Câmara dos Deputados. Como se trata de uma mudança na Constituição, não existe a possibilidade de veto por parte do presidente Lula. Uma projeção da Previdência Social indica impacto fiscal de R$ 27 bilhões de reais em 10 anos. Termina hoje o prazo para que o governo dos Estados Unidos anuncie a decisão sobre a investigação comercial envolvendo o Brasil. O processo pode resultar na aplicação de novas sobretaxas sobre produtos brasileiros. A disputa mobilizou setores da economia que participaram de audiências públicas para apressar argumentos contra as medidas. A investigação é conduzida com base na seção 301 da Lei de Comércio Norte-Americana. 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Da redação, Gustavo Gossen.
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1: Chico Buarque, 47, o meu guri, pra você, que música maravilhosa, né? Nossa MPB nesta quarta-feira, meio de semana, hoje dia 15 de julho, temperatura marcando 10 graus agora na Érico com a Ipiranga. Você ligado aqui na nossa programação. E agora, quem já chega de bate-pronto, iniciando o segundo bloco, é o Cleocum com a previsão do tempo. Meu guri Cleocum, chega aí.
2: O que a gente pode esperar com relação ao comportamento do tempo nestes próximos dias vem indicando aí um comportamento voltado para uma situação de muita, vamos dizer assim, de muita nebulosidade sobre o estado como um todo a partir de sexta. Mas a gente tem entre a quarta e a quinta algumas áreas de chuva à tarde. Quarta, áreas muito próximas à fronteira com o Uruguai. Na quinta-feira, a chuva já chega até o centro do estado. Somente na sexta-feira é que se espera que a chuva chegue mais na divisa com Santa Catarina. Mesmo assim, de forma muito irregular. Durante o fim de semana, tanto no sábado quanto no domingo, é que as pancadas de chuva são mais prováveis chegar até a divisa com Santa Catarina, porque a gente vai ter aí um crescimento um pouco maior da umidade por aqui. E é sempre um período assim de aquecimento, de abafamento, porque a gente tem muita umidade. E com essa muita umidade é que vem a oportunidade de que a gente tenha pancadas de chuva. Vão crescer nuvens cumulonimbus sobre o estado. É bom a gente ter uma ideia. Vamos ter trovoadas, vamos ter relâmpagos. Claro que aí tem uma pancada de chuva aqui e ali com um pouco mais de intensidade. O critério é para a gente dizer se a chuva é forte ou fraca. É um critério muito subjetivo, porque aquilo que para mim é chuva forte, para outro pode ser uma chuva fraca ou moderada. Para mim, aquilo que é uma chuva moderada pode ser forte para outro, porque a gente não tem parâmetros numéricos para colocar isso. Entendeu? Então fica a coisa muito assim, ao bel prazer de quem fala, ao bel prazer de quem opina. A gente teria que ter alguma coisa mais palpável em termos de números. Olha, tantos litros por metro quadrado vai ser considerado chuva forte, abaixo disso é considerado chuva moderada e mais um patamar para chuva fraca. Mas a gente não tem, então fica muito assim, ao bel prazer de quem olha e dá a sua opinião. E assim é que a gente tem, pelo menos, marcações de chuva fraca ou forte sobre o estado do Rio Grande do Sul nos últimos anos. E talvez vá continuar assim, porque tem muita gente que gosta. Então, fiquem atentos com relação ao tempo. Mas, digamos assim, com um pouco de chuva entre quinta e sexta e uma chuva mais generalizada durante o fim de semana.
1: Obrigado, Cléo. Agora 4 horas 10 minutos, 4 e 10, temperatura marcando nesse momento na casa dos 10 graus. Em seguida eu volto aqui para conferir também e você pode me ajudar, né? Mandando um recado aí, como está a temperatura aí na sua região, como é que está a situação aí na sua região. A gente vai acompanhar a princípio a boa notícia, eu considero boa, né? É justamente essa temperatura gostosa, amena, né? Durante hoje ainda, quarta-feira e amanhã, na quinta-feira também. Eu fiquei muito feliz com a terça-feira. Tempo bom, só que parecia que eu estava em duas cidades diferentes, né? Porque eu estava na Zona Norte, Assis Brasil, aquela região toda lá, depois vindo para cá até um certo ponto, sol, tempo aberto, o céu azul, lindo, lindo, lindo. Cheguei aqui perto do Praia de Belas, Menino Deus, meu Deus, uma neblina, estou falando 9h30 da manhã, tá bom? É 9h30 da manhã, 9 horas, uma neblina fechada, eu até tinha aberto o meu telefone para ver a temperatura, estava vendo aqui no GPS, lá na Zona Norte, e aparecia uma inscrição, tempo, neblina

0: fechado, neblina, na Edivaldo Pereira Paiva. Disse, deve estar atrasado isso aqui, meu telefone está meio, né, banguela já. Já deve estar atrasado, deu erro aqui. Quando eu fui ver, chegamos aqui, a minha filha, meu Deus, estava fechado. A temperatura já tinha caído aqui, por incrível que pareça, uma certa umidade, né, um frio no ar, assim. Eu fiquei impressionado com a neblina ontem, quando a gente foi embora às 6h30, piorou ainda, né? Quando saímos daqui, não dá para enxergar um carro na frente. Mas isso já era 9h30 da noite, quase 10 horas, e a neblina continuava aqui na zona sul de Porto Alegre. Agora, 4h12, 4h12, alguns recados antes de ir à nossa central de jornalismo. Olá, bom dia, Drágua. Sou Hélio Araújo, estou na escuta do seu programa. Sou de Campo Grande, Mato Grosso do Sul, mas hoje estou em Brasília ouvindo essas boas músicas e acompanhando vocês. Obrigado, meu amigo. Grande abraço para o Bé com 10 graus, céu limpo, Kleber Chornadier com a gente. Bom dia, Gilberto Bittencourt de Tramandaí, sempre na escuta. Abraços frio por aqui, Drago. Bom dia, Drago, Circe Giovanella. Bom dia, guria. Beijo para ti, Circe, nosso ouvinte de todas as madrugadas. Caminhoneiro de Palmeiras das Missões, é isso? Agora no Pará, em Barbacena, Drago. Acompanhando o teu programa com variedades de assuntos e nos ajudando a passar as horas nesta distância. Abraços para ti e essa grande equipe da Rádio Gaúcha. Bom trabalho, que legal. Esse é o nosso objetivo, Celso. E que bom que a gente consegue atingir. Sempre na escuta, Deus nos abençoe em mais um dia. Concordo contigo, Sandro Brondani. Boa Vista do Cadeado. Aqui meu amigo lá de Rio Grande, Guga San Marino. Valeu, Guga. Sucesso no programa Drago Vigilante, Michel Reis ou Michael Reis, aqui em Xangri-Lá, 11 graus, manda um abraço para o padrinho também, e o Xandelli, padrinho e o Xandelli que estão na escuta. Bom dia, só mais um ouvinte, nunca é só mais um, hein? Nunca, faz parte da família. Quero parabenizar, né, os trabalhadores da madrugada, principalmente meu nobre amigo Ademir Machado, ele sempre fala de ti, da rádio, de ti, Drago, aqui, o Macedo da Turispinho, obrigado, meu amigo, obrigado mesmo, ouvindo você, o Gossen, na sintonia, falando assim na troca de carro a cada 50 anos. Ri muito aqui, Drago, eu tenho um Monza 95 GLS completo, bate, mas isso aí vai uma fortuna, e era bom, né, o Monzão quadrado aquele ainda, né, quando surgiu aquele Monza, não sei se é o quadrado ou já é o comprido, agora fiquei na dúvida. Mas olha, que os dois, né? Que carro confortável, que era carro de patrão, né? Trabalho na construção civil e, como diz o ditado, Drago, ele é pau para toda obra. Como não tenho condições financeiras para trocar, eu falo que é a minha relíquia e não vendo, Drago, pois já tenho ele há 21 anos. Abraços, Drago, Albanir de Farroupilha. Valeu, Albanir. Um abração para ti, meu amigo. Antônio Henrique Xavier Teixeira de Pelotas, com a gente aqui. Momento quinta série, hein, Drago? Começou, não terminou. Manda aí depois e manda completo. E uma dica também, pessoal, porque às vezes aqui o WhatsApp vai passando muito rápido, lá no meu Instagram, Marcelo Drago Oficial, manda lá também, que pra mim é bem fácil daí pegar lá do Instagram. Feliz aqui pela vitória da Espanha, Drago. Bom dia, sensação de Brasil, Argentina, hein? Moramos aqui há quase 4 anos e somos muito gratos pelo acolhimento aqui no país. Um abraço, Débora de Pamplona. Débora, um beijo para ti, obrigado, né, pelo relato aí, pelo carinho também, pela nossa sintonia aqui na Gaúcha, tá bom? Anderson de Araricá na escuta, imagina se o Brasil jogasse contra a Espanha. Nem fala, tia. Ou a França, foi até bom, Drago, que saímos antes, né, para evitar de novo, né, um 7-0, 7-1, 8-1, coisa assim, né, tem razão, acho que o fiasco foi menor, né? Imagina chegar nessa finaleira com essas seleções aí. Que situação podia ficar complicada, né? Escuta em Concórdia, aqui de Santa Catarina. Abraços do Pravato Motorista. Obrigado, Pravato. Roberto Cará, 6 graus já na academia. Mandou fotinho aqui, malhando o homem. Mas olha, independente do dia, se tá na academia ou não, mas quase sempre, sempre com rádio ligado na Gaúcha. Roberto de Tramandaí também. Aqui, ó, qual o carro que indica que vai chover? Resposta: o Celta Preto. Eu só li essa porque a gente já leu tantas vezes no momento quinta série que eu não posso usar de novo, senão eu apanho do Thiago de Macedo, né? Bom dia, Drago. Aqui a resposta é isso aí. Alcindo Ferreira da Silva, daquela piadinha, né? Pelo menos daquela do que é que eu vou revelar realmente só depois ali no momento quinta série. Leandro acertou também. Quem mais aqui? Vamos ver aqui o nosso ouvinte, quem é que mandou aqui? Foi uma pessoa, você tem um nome aqui, o Marcos, valeu Marcos. Estamos juntos, guri. Aqui também, atenção, vamos ver aqui mais um ouvinte, eu não entendi muito bem quem mandou aqui, não, tá meio confuso aqui, eu vou passar, desculpa aí. Aqui também, bom dia, vamos torcer para a taça ficar na América do Sul, Drago. Elisa Batista, perfeito, Elisa. Viva a vida, Drago, tô com a Espanha, não abro mão, Joel Kel, Feitoria São Leopoldo, valeu, guri. Vamos à nossa central de jornalismo, conversar com Lucas de Oliveira. Lucas, seja bem-vindo, muito bom dia.
1: Muito bom dia, Drago. Bom dia a todos os nossos ouvintes.
0: Fiz a pergunta para o Gosto, não vou deixar de fazer para ti também. Esperava que a Espanha ganhasse de 2 a 0 da França, Lucas?
1: Não, não esperava. Para mim, a França era a melhor seleção até aqui na Copa, mas também não havia sido testada assim, né? Não enfrentou nenhuma seleção assim de igual para igual. E aí, quando chegou, acabou caindo e a Espanha, por méritos, né? Nesse último ciclo aí da França, foi a única seleção que deu trabalho realmente para a França. Já tinha eliminado a França na Eurocopa, na semifinal da Eurocopa de 2024, venceu também nas eliminatórias. Então, a Espanha aí, para mim, surpreendeu, né? Esperava uma vitória da França.
0: Quer vir embalada a França, né?
1: Exatamente, era quem vinha praticando o futebol mais vistoso. A Espanha até, apesar da campanha, de não ter sofrido gols, não vinha jogando um futebol tão vistoso, né?
0: Mas o futebol é aquilo que às vezes o Macedão comenta e o Thiago também, né? Não adianta. Ganha quem faz gol, né? Quem joga bonito, né? O Brasil, quantos teve algumas seleções que jogavam muito bonito, né? E não ganharam nada, né, o Lucas? Então tem isso, né? Quem é efetivo, né? Quem atinge o objetivo. E a beleza do futebol é isso, né? Tudo pode acontecer, tudo pode mudar. É algo que surpreende muito, assim. Estava dando a lógica até agora. Tanto que eu levantei, eu tinha dormido, né? Fui dormir tarde ontem e perdi o jogo, né? Daí minha esposa não quis me acordar, disse, eu me acordo pro jogo dela. Não me acordou. Mas não fiquei bravo porque eu precisava descansar mesmo. Eu perguntei, e aí deu a lógica? Quem ganhou? Disse, a França. Acho que ela se atrapalhou, né? Eu disse, deu a lógica. Eu falei, deu a lógica. E a lógica era a França ganhar, né? E daí ela assim, não, acho que eu me enganei. Daí foi ver, daí eu fui pesquisar, me disse assim, não, foi a Espanha, já a Espanha. Daí eu fui ver com ela, 2-0. Deu só, não deu a lógica. E por isso que é a magia do futebol.
1: Exatamente, o futebol é o esporte onde o mais fraco pode vencer o mais forte, né? O que muitos dizem por aí. E foi. Não acredito que a Espanha seja mais fraca, né? Que a França. Acho que são duas seleções que têm jogadores no mesmo nível, na mesma prateleira.
0: Mas o que vinha apresentando até agora, né?
1: Exatamente, a França se destacava porque, particularmente, eu tinha medo de enfrentar a França em uma final hipotética aí do Brasil, porque para o futebol que eles vinham jogando, apresentando nessa Copa, era maravilhoso, mas venceu quem soube montar a melhor estratégia. E claro, acho que a vitória da Espanha passou muito pelo Rodri, principalmente, no meio campo, que apareceu na hora certa, e os destaques da França aí com tantos jogadores de renome, Mbappé, Olise, Dembélé, não apareceram, né? Fizeram uma partida muito, muito abaixo.
0: É, claro que, tirando esse jogo da França, a França fez uma bela campanha, né? Momentos memoráveis, né? Jogadas espetaculares, então foi um belo espetáculo que a França nos deu também até esse momento. Lucas, falando aí de Honda, fechamento da terça-feira e também a nossa madrugada de quarta-feira, como é que nós estamos?
1: Bom, Drago, como o Gossen trouxe mais cedo, ele acompanhou dois acidentes aqui em Porto Alegre, embora chame as imagens, principalmente, chamem mais atenção, né? Foram dois acidentes que no fim não resultaram em algo maior, né? Uma preocupação maior em feridos, com maior gravidade. O primeiro foi lá na Avenida Manuel Elias, na Zona Norte de Porto Alegre, em que uma Spin capotou após bater na traseira de um Kwid. Esse acidente ele foi próximo da Avenida Cascais e o motorista da Spin ele sofreu ferimentos leves em um dos braços. O Gossen ele esteve lá no local, acompanhou então essa situação, e apesar então, né, de chamar atenção, capotamento de um carro, o motorista sofreu ferimentos leves. E um pouco, esse acidente ele foi por volta da 1h30, tá, Drago? E
0: aí, da manhã, né?
1: Isso, 1h30 da manhã.
0: Só e aí, fazer um parênteses, o de valente, hein? Porque é um carrinho pequenininho, né, e a espinha é um carro grande, né?
1: É, exatamente. Até
0: tentou o tirão, né, tia?
1: Eu até comentei com o Murica, quando o Gossen estava lá acompanhando esse atendimento, que chama atenção, né? Porque um carro grandão e um carro pequeno, e quem capotou foi o carro grande.
0: É, quando eu entro nesse carrinho, confesso para ti, eu tenho que sentar quase que no meio do banco, né? Porque às vezes eu fico, né? Eu ocupo a metade mais um pouco, né? Do banquinho lá de trás, né? Quando eu vou num aplicativo, sentei na frente uma vez, eu confesso que a metade do corpo ficou quase aqui para fora do banco, né? O tamanhozinho que é o carro, né?
1: É, não, eu estou na mesma levada que tu.
0: E não, né, não é nenhum demérito a quem tem o carrinho, tá bom? Um carro econômico, só estou brincando aí, mas realmente é um carrinho que ele já, o tamanho dele é justamente para ele ser um carro mais barato, mais econômico, né? Um peso menor, então tem mais uma economia também, tanto no preço dele quanto no combustível.
1: É isso aí. E aí depois, uma outra situação que o Gossen também acompanhou, foi ali por volta das 2h, entre 2h e 2h30, um outro acidente envolvendo um Kwid. Agora, na Avenida Princesa Isabel, um Kwid bateu em uma árvore próximo ali da São Manuel. A condutora desse veículo, ela estava por ali, recebeu um atendimento do SAMU, mas não teve ferimentos de maior gravidade. E foram então essas duas ocorrências assim, de maior destaque nessa madrugada. Dois acidentes aqui em Porto Alegre, um capotamento na Avenida Manuel Elias e a batida de um carro em uma árvore na Princesa Isabel. Os dois acidentes ali entre 1h30 e 2h da manhã, mas sem maior gravidade. Essa é a boa notícia. E aí, no fechamento de ontem, o nosso colega Ayrton Lemos, ele acompanhou também a situação de um incêndio.
0: Sim.
1: Sem vítimas, foi realizado. Esse incêndio ele atingiu uma residência na rua São João, ali no centro de São Leopoldo, no Vale dos Sinos. Foi por volta das 20 horas. O Corpo de Bombeiros mobilizou aí 4 militares no combate às chamas. E a boa notícia é que, apesar, né, do susto, nenhuma vítima neste incêndio. Mas, claro, fica o registro, essa residência, então, ali na rua São João, no centro de São Leopoldo, atingida por um incêndio na noite de ontem.
0: Área de segurança, nada, né?
1: No momento, nada.
0: Perfeito. Vamos aí aos nossos serviços?
1: Vamos lá, porque hoje tem bastante serviço.
0: Vamos lá, então.
1: Tem um mutirão de empregos aqui em Porto Alegre. A prefeitura, ela vai realizar um mutirão lá no Espaço de Oportunidades, no Cine Municipal, que fica na rua Uruguai 83. E esse mutirão é para preenchimento de vagas na construção civil. Vai contar aí com a participação de 13 empresas. Então, ele ocorre das 8 horas da manhã ao meio-dia e depois da 1h30 às 4h30, esse mutirão de empregos aqui em Porto Alegre. Também termina hoje o prazo de inscrições para o concurso do IBGE. São 8.238 vagas temporárias para 5 funções de agente censitário. As oportunidades, elas são para atuação em todo o país e os salários variam entre R$ 2.128 e R$ 4.008, além, claro, dos benefícios. Os selecionados, eles vão atuar no 12º Censo Agropecuário, Florestal e Aquícola. E aí o cadastro, para quem quiser participar do concurso, concorrer às vagas, é feito pelo site do IBFC, que é a banca organizadora. A taxa de inscrição é de R$ 53,00. E hoje também ocorre o pagamento do abono salarial PIS/PASEP 2026 para os trabalhadores que nasceram em setembro e outubro. E aí quem tem direito, né, ao benefício são os trabalhadores que atuaram com carteira assinada por pelo menos 30 dias lá em 2024 e receberam uma remuneração média mensal de até R$ 2.765,93. Todas essas informações, elas estão disponíveis diretamente no aplicativo Carteira de Trabalho Digital. Quando tu entra ali, ele já indica se tu está apto a receber o benefício ou não, indica também qual é a previsão, se ele já foi debitado na conta registrada. Então fica o aviso aí, né, para quem quiser conferir lá no aplicativo Carteira de Trabalho Digital.
0: Perfeito, Lucas. Destaque GZH.
1: Vamos lá, agora na capa, trazendo um pouco mais sobre o El Niño. Matéria da nossa colega Júlia Osório. Temporais previstos para esta semana no RS têm influência do El Niño, diz o Instituto Nacional de Meteorologia. Sol e ar seco elevam temperatura até 25 graus no Rio Grande do Sul hoje, veja a previsão do tempo. Senado aprova a PEC que prevê aposentadoria especial para agentes comunitários de saúde. Aí essa a matéria aqui, né, traz todo o contexto e o que muda com essa aprovação. Aí a matéria do nosso colega Paulo Rocha. Deputados aprovam lei de diretrizes orçamentárias do Rio Grande do Sul com previsão de déficit de 4,8 bilhões em 2027. Copa. Alegria e foco espanhol pelo título contra decepção e despedida francesa. Veja como foi a repercussão da semifinal da Copa. A gente comentou aqui no início, né, Drago? A eliminação aí da França, que era apontada como favorita. Brasil se reúne com representantes dos Estados Unidos antes de decisão sobre novas taxas e diz que tarifácio é injusto, relembrando que hoje é o prazo, né, último dia para os Estados Unidos decidir sobre aplicação ou não do tarifácio ao Brasil. Aí dupla Grenal, Grêmio desiste da contratação de lateral direito e Inter acerta a contratação de goleiro do Cruzeiro. Também um destaque do colega Matias Boni, prédios de até 130 metros e revisão de ciclovias. Como ficou o novo plano diretor de Porto Alegre e o que falta para entrar em vigor? E aí os nossos colunistas com diversos temas e destaques.
0: Perfeito, Lucas. E a nossa notícia do bem desta quarta-feira?
1: Vamos lá, que em breve começam as férias de inverno em muitas escolas, né, Drago? E o nosso colega Rodrigo Stolzmann, ele montou uma matéria com dicas e programação para curtir as férias aqui em Porto Alegre. E aí a matéria, né, um dos destaques vai para o projeto Férias no Museu, uma expedição científica voltada para o público infantil, que será promovida pelo Museu da PUC entre os dias 20 e 31 de julho. Aí já para os entusiastas do espaço sideral, não sei se tu...
0: Gosto.
1: Curiosidade assim pela astronomia. Eu fiz muitas matérias sobre NASA, então esse aqui me interessaria. O Planetário da URGS, ele tem atividades especiais planejadas para os dias 20, 22, 23, 28, 29 e 30 de julho. E a Casa de Cultura Mário Quintana, que é um dos lugares mais icônicos aqui de Porto Alegre, né, Drago? Ela vai contar com oficinas e atrações com atividades de cinema, literatura, artes visuais e teatro. Então, fica o convite para quem quiser aí confirmar as informações, ver as informações completas, as atividades e se programar, né? A matéria do nosso colega Rodrigo Stolzmann, eu estou publicando neste momento lá no meu Instagram, @olucasdeoliveirar. Vou te marcar, inclusive, Drago, para a gente repostar.
0: A nossa notícia do bem?
1: Isso, a nossa notícia do bem. Com o link da matéria e a manchete para os nossos ouvintes que quiserem, então, conferir o que fazer aí em Porto Alegre com as crianças, os adolescentes, né? Nestas férias de inverno aí durante julho.
0: É, e fica uma dica de um pai que tem duas filhas, quem puder, eu sei que botar dentro da rotina, os pais tiram, as crianças tiram as férias, os pais continuam trabalhando, né? Mas faça essas atividades. Foi sempre uma coisa que eu sempre tive essa... Tentava, pelo menos, essa preocupação nas férias das meninas, né? Que fazia essas atividades. Porque o Porto Alegre sempre teve essa questão cultural, né? Então, eu sempre tentei fazer planetário, zoológico, né? Também o Instituto... Instituto não, mas onde fica o oitavo ali, Jardim Botânico, né? Cinema, é claro. E é muito legal, tá? Eu acho que fica gravado na memória das crianças, essa relação com os pais, ainda mais nas férias, nessas atividades assim que são oferecidas aqui na capital. Boa matéria e boa dica aí da nossa notícia do bem, Lucas.
1: É isso aí, eu compartilhei lá no Instagram, @olucasdeoliveirar. E aí quem quiser então conferir, lembrando a matéria do nosso colega Rodrigo Stolzmann.
0: Obrigado, Lucas, um abraço.
1: Um abraço, Drago, um bom dia para ti e para os nossos ouvintes.
0: Raí Quadros, nosso colega da RBS TV, seja bem-vindo, Raí, bom dia.
2: Bom dia, Drago, bom dia aos amigos da Rádio Gaúcha, nossa equipe circulando aqui pela área central de Porto Alegre, passando agora em frente a um dos termômetros aqui, temperatura baixou um pouquinho agora durante a madrugada, 9 graus nessa região, a gente de olho no que acontece na madrugada, que agora nas últimas horas foi tranquila, viu, sem nenhuma ocorrência mais grave. Mais cedo o Golsen teve em dois acidentes que a gente acompanhou aqui na Rádio Gaúcha, felizmente duas ocorrências, né, Drago, sem maior gravidade, né, sem pessoas Sim. com maiores ferimentos, uma delas até assustou porque um dos carros estava capotado e aí a gente até pensou que poderia ser alguma situação mais grave, mas felizmente o motorista lá desse veículo teve apenas ferimentos leves, até não necessitou ali, não quis o atendimento do SAMU que teve lá no local. EPTC também atendeu essa ocorrência lá na Zona Norte, na Avenida Manuel Elias. E um outro acidente foi aqui no bairro Santana, né, na rua São Manuel, ali junto com a Princesa Isabel, uma motorista de um veículo acabou batendo o carro numa árvore, teve ferimentos leves, foi atendida pelo SAMU no local, acabou dormindo ao volante, de acordo com a EPTC, Drago.
0: Em termos de temperatura, 10 graus frio ou clima agradável, Raí?
2: Olha, a gente está no meio termo, assim, uhum. A gente está entre o frio e entre o frio e o agradável, tá, Drago? Porque a gente não tem vento nessa madrugada, Sim. também não tem chuva, está uma temperatura mais seca, então tá aquele friozinho que a gente já está acostumado nesse inverno e consegue enfrentar, colocando uma jaquetinha, um casaquinho, já consegue se virar bem.
0: É, ontem eu comentava mais cedo, Porto Alegre teve duas estações, né? Na Zona Norte, clima aberto, céu azul, sol e tempo fechado, e com muita neblina aqui na Zona Sul de Porto Alegre.
2: Ah, exatamente. Ontem foi bastante diferente para quem estava em regiões até próximas. Por exemplo, a hora que eu saí da RBS TV, ali por volta das 9h30, 10 horas uhum. da manhã, o céu estava azul. E aí eu recebi uma foto da minha casa, lá no, aqui, bem pertinho, né, no bairro Menino Deus, uma parte um pouquinho mais baixa, e aí... Olha, não dava para ver um palmo na frente, não dava para enxergar o prédio da frente, assim. Então, mais cedo a neblina estava no Santa Teresa, depois foi baixando um pouco, a gente teve espalhado por toda a região metropolitana, né? Hoje a gente não vê neblina, tá? Não uhum. vê neblina até o momento, pelo menos nessa madrugada, o que é melhor aí para o motorista que vai começar o seu dia, já consegue ter uma visibilidade melhor, sair mais tranquilo.
0: Maravilha. Já entrou na hora 1 ou vai ainda para a hora 1?
2: Daqui a pouquinho a gente vai pro Hora 1 para falar um pouco sobre essa previsão de chuva, de temporais, né, que estão previstos aí para os próximos dias aqui no Rio Grande do Sul, principalmente a partir da sexta-feira, do uhum. final de semana. Na quinta-feira a gente já fica de olho também em toda essa situação, a gente vai atualizar essas informações. E hoje no Bom Dia Rio Grande a gente vai conversar também com a Defesa Civil, justamente para entender e falar um pouco mais sobre esses alertas aqui para o Estado.
0: Maravilha, fica a dica para ti também. Né? Justamente tu que tem cinco filhos, né? Curti ali aquela matéria sobre o que fazer com as crianças nas férias de inverno. De inverno. Tá
2: aí,
0: bom, Raí?
2: Não, mas vou anotar pro futuro. Pô,
0: se tinha alguma pretendente, correu agora, né? Pô, cinco filhos. Brincadeira, Raí. Um abraço.
2: Valeu, Drago. Um forte abraço.
0: 4h34, quanta informação, né? Essa é a Rádio Gaúcha com você nas madrugadas. Bom dia, Drago. Matheus Vieira e meus gatos, a Lala, o Astro também aqui, estamos na escuta da Rádio Gaúcha, sou de Rio Pardo, um abraço. Pô, Matheus, eu tô com muita saudade de Rio Pardo, né? Minha mãe é de Rio Pardo, família toda da minha mãe já faleceu, mas saudades mesmo de Rio Pardo, né? Engazeiro, né? A Rua de Pedra, tradicional, aquela rua, né? Porque é uma cidade, né, que tem uma importância muito grande, né, da Revolução Farroupilha, e tem muita coisa legal para ver em Rio Pardo, para quem não conhece, né, Vale do Rio Pardo, toda aquela região ali. O nosso ouvinte aqui, ó, bom dia também, Guilherme de Taquari, contribuição para o momento quinta série. Aqui, vamos ver aqui, eu vou já salvar, não vou nem ler essa aqui, né, para não perder, como se diz, né, a gente não gastar o momento quinta série, né, para guardar para depois no nosso horário, tá bom? Vamos ao intervalo, voltamos em seguidinha com mais Madrugada Gaúcha.
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0: 4h41, a temperatura marca nesse momento na casa dos 10 graus aqui na Hélico com a Ipiranga. Pepeu Gomes, Mil e Uma Noites de Amor para você aqui na nossa trilha sonora. Agora 4h41, abraço a todos os nossos ouvintes, em especial aqui quem tá com a gente aqui, ó. O Luciano, grande Luciano, um abração para ti, meu amigo. Luciano que está levando a filha Laura no aeroporto com a gaúcha na carona. Obrigado, Luciano. Gerson Sabiá aqui também. Gerson, um abração para ti. É, colaborando aqui com o nosso momento quinta série. Obrigado, Gerson. E também manda matérias ali quando ele acha, né, sobre vinhos. Gerson também que é um apreciador. Aqui o Julião com a gente também aqui, o Jerônimo também, um abraço a essa galera, mandando recado aqui para a Rádio Gaúcha, na madruga, pessoal, uns viajando, indo pelo aeroporto, trabalhando, já acordaram, a vida continua e que bom que temos essa companhia, fizemos essa companhia um para o outro, através das ondas na Gaúcha, tá bom? Galera aqui no nosso WhatsApp, 996995218, bom dia Drago também, sempre na escuta. Mil e Uma Noite, Amor, Pepeu Gomes, show, Drago Vigilante Renato, mandando aquele abraço, obrigado. Abençoada quarta-feira, o Flávio Zolim curtindo a programação, tanto musical, quanto também as informações aqui, o Darlan de São José do Rio Preto, acompanhando direto o seu programa, e emendo com Macedo, Drago, sou gauchão, com família de Rio Pardo também, moro em Rio Preto há 13 anos, vim direto de Esteio, sabe que eu tive em São José do Rio Preto, e me impressionei com o tamanho da cidade, a organização da cidade, me parece que eu estava em Porto Alegre, né? Impressionante. Bom dia, amigos da Gaúcha, aqui na cidade de Harmonia, saindo de casa agora para o trabalho, um pouco de serração, obrigado pelas informações diárias, hein? Um grande abraço à equipe da Gaúcha, aos colegas da Hemodiálise, estou sempre com vocês, o Elisandro, um abraço, Elisandro. 4h43, esse dia eu vou no Instagram aqui também ler os recados, tá bom? Mas antes, tá chegando informações da nossa reportagem. Quem chega com as primeiras informações também é o Ayrton Lemos, uma informação importante. Ônibus voltam a circular normalmente após rodoviários encerrarem greve em São Leopoldo, na região metropolitana. Ayrton Lemos.
1: Os ônibus voltam a circular normalmente em São Leopoldo nesta quarta-feira, após os rodoviários encerrarem a greve em assembleia realizada na noite dessa terça-feira. A categoria aprovou a proposta apresentada pelas empresas de transporte coletivo, colocando fim à paralisação. Com a decisão, a operação será retomada com 100% das tabelas de horários e dos postos de trabalho preenchidos. A convenção coletiva da categoria também foi renovada. Pelo acordo aprovado, os trabalhadores terão reajuste salarial de 2% a partir de junho, com complementação para 4,5% em novembro. O Vale Alimentação vai ter o mesmo índice de reajuste, 2% inicialmente, e também a complementação para 4,5% no final do ano. O entendimento também prevê a renovação das demais cláusulas da Convenção Coletiva de Trabalho e também o abono integral dos dias de greve, garantindo que os rodoviários não vão ter desconto salarial em razão da paralisação. A greve havia afetado o transporte coletivo de São Leopoldo desde o início da semana. Na segunda-feira, a Justiça do Trabalho determinou a manutenção de parte da frota em circulação durante o movimento. Com um acordo firmado entre empresas e trabalhadores, o serviço vai ser normalizado de forma integral a partir desta quarta-feira.
0: Muito obrigado, Ayrton Lemos. E temporais previstos para esta semana no estado têm influência do El Niño, diz o IMET, que é o Instituto Nacional de Meteorologia. A Júlia Osório traz mais informações.
2: De acordo com o IMET, efeitos do El Niño podem intensificar a formação de nuvens carregadas e o aumento de tempestades no estado a partir de quinta-feira. O mau tempo é favorecido por correntes de vento que transportam a umidade da região tropical para o sul do país, além da atuação de áreas de baixa pressão e de um bloqueio atmosférico sobre parte do centro-oeste e do sudeste do Brasil. Um aviso foi emitido ontem pelo Instituto para possíveis tempestades no estado. Há um alerta amarelo válido a partir de quinta-feira para o sudeste gaúcho e para a região da Campanha. Um outro alerta de perigo de tempestades tem validade entre sexta e sábado para quase todo o Rio Grande do Sul.
0: Muito obrigado, Júlia. Agora 4 horas 46 minutos. Maria Regina Eichenberg, o Senado aprova a proposta de emenda à Constituição que prevê aposentadoria especial para agentes comunitários de saúde, com impacto de R$ 27 bilhões de reais em 10 anos. É com você, Maria.
3: Bom dia, Drago. O Senado aprovou a proposta de emenda à Constituição que cria aposentadoria especial para agentes comunitários de saúde e de combate a endemias, considerada uma pauta-bomba pelo governo federal. Os senadores aprovaram o texto em 2 turnos, ambos pelo placar de 73 votos a 1. O texto segue para a promulgação pelo presidente do Congresso, Davi Alcolumbre. A PEC já foi aprovada pela Câmara dos Deputados. Como se trata de uma mudança na Constituição, não existe a possibilidade de veto por parte do presidente Lula. O texto prevê a aposentadoria aos 57 anos para mulheres e 60 anos para homens, com um mínimo de 25 anos de contribuição. Uma projeção da Previdência Social indica impacto fiscal de 27 bilhões de reais em 10 anos, sendo 17 bilhões e meio do regime próprio da Previdência Social e mais de 10 bilhões do regime geral de Previdência Social. Atualmente, valem as regras gerais da reforma da Previdência, que estabelecem idade mínima de 62 anos para mulheres e 65 anos para homens. A PEC também prevê uma transição para os profissionais que já atuam na área.
0: Obrigado, Maria. Agora 4 horas 48 minutos, temperatura marcando 10 graus. E os deputados estaduais aprovaram ontem a Lei de Diretrizes Orçamentárias do Rio Grande do Sul para 2027. O texto prevê um déficit de 4 bilhões e 800 milhões de reais nas contas do estado. Paulo Rocha.
4: Bom dia, Drago. Bom dia a todos. O texto foi aprovado com 39 votos favoráveis e 13 contrários. Foram contrários ao projeto apenas os deputados do PT, PSOL e PSB. A LDO define as metas e prioridades para o orçamento do ano seguinte. Com o texto aprovado, o governo do estado elabora agora o orçamento detalhado, que deve ser apresentado nos próximos meses. O texto chegou ao plenário com 9 emendas. Todas foram aprovadas. Entre elas, uma que prevê recursos para a duplicação da RS-118 entre Gravataí e Viamão, a aplicação de 0,5% da receita líquida de impostos no desenvolvimento do ensino superior público e uma que estabelece a preferência na destinação de 3 bilhões de reais do FUNRIGS, o Fundo da Enchente, para obras em rodovias dos blocos 1 e 2 do Programa de Concessões Rodoviárias. Apesar da aprovação, o resultado frustrou a oposição, que buscava garantir no orçamento de 2027, através de uma emenda que ficou de fora, a aplicação mínima de 12% dos recursos arrecadados pelo Estado na saúde. Por um acordo firmado com o Ministério Público no ano passado, o governo de Eduardo Leite estabeleceu um aporte de 11,01%, em cumprimento a uma tabela crescente que prevê chegar aos 12% na saúde apenas em 2030. Foi aprovada ainda uma emenda, apresentada por entidades da sociedade civil, e que prevê no orçamento o pagamento de diferenças retroativas decorrentes do restabelecimento da contagem do tempo do serviço público entre maio de 2020 e o final de dezembro de 2021. O texto segue agora para a sanção do governador Eduardo Leite. A votação desta terça-feira ocorreu na última sessão da Assembleia Legislativa antes do recesso parlamentar, que vai até 31 de julho. Da redação, Paulo Rocha.
0: Muito obrigado, Paulo. Agora 4 horas 50 minutos, a temperatura marca neste momento 10 graus, chegando a nossa agenda cultural para você aqui na madrugada e as informações, né, para esta quarta-feira.
5: Muito bom dia, Marcelo Drago.
6: Nós estamos chegando com a nossa agenda cultural. Depois de 18 anos longe dos palcos brasileiros, a consagrada bailarina e coreógrafa argentina Mora Godoy volta ao país com um espetáculo inédito que une tradição e tecnologia. com uma encenação absolutamente inédita que conta com inteligência artificial a serviço das coreografias. A apresentação acontece no dia 23 de julho, às 9 da noite, no Teatro do Bourbon Country, reunindo dança e música em uma experiência que reafirma a força e a reinvenção do tango contemporâneo. Os ingressos custam a partir de R$ 50 e estão disponíveis em uhu.com e também na bilheteria do teatro.

0: A obra de Belchior, um dos compositores mais importantes da música brasileira, é revisitada pelo espetáculo Uma Celebração a Belchior. Viver é melhor que sonhar.
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0: O projeto, idealizado e interpretado pelo cantor André Abreu, já rodou boa parte do nosso país e chega pela primeira vez ao Opinião no dia 23 de julho.
1: Eu sou apenas um rapaz latino-americano sem dinheiro no banco.
0: Dividido em blocos temáticos, o show vai percorrer diversos momentos da carreira do artista. Será às 10 da noite, com ingressos pelo Simpla, entre R$75 e R$200.
2: Pantufa e cobertor. Não, não estou falando para vocês ficarem em casa. 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
3: 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As atividades são gratuitas, voltadas prioritariamente para jovens de 10 a 24 anos e acontecem entre os dias 11 e 28 de agosto. A programação reúne 10 oficinas em diferentes linguagens da cultura hip hop, entre elas oficina de slam, do verso ao palco, oficina de breaking, grafite em vasos e sticker art, mixagem em vinil e workshop para DJs, oficina de produção cultural e também a oficina Poesia na Bolsa. As vagas são limitadas e as inscrições seguem até o dia 24 de julho. Mais informações pelo site do Sesc Alberto Bins e no Instagram da unidade. Até lá!
2: Com edição de Vicente Nolasco, falamos Denise Cruz e eu, Jax Machado.

0: Ivan Lins para você aqui na nossa trilha sonora, para chamar ele, Gustavo Gossen, na Central de Jornalismo, Gossen.
1: Drago, então, aqueles dois acidentes que até eu estive presente, fui lá conferir, na Manuel Elias com a Cais, uma Spin que bateu no Kwid e tombou, motorista da Spin sofreu ferimentos no braço, e na São Manuel ali, na Princesa Isabel, na esquina com a São Manuel, caminho de quem está chegando ali na Ipiranga, um Kwid bateu numa árvore, a motorista sofreu ferimentos leves, estava bem, até recebeu atendimento ali do SAMU, mas foi logo liberada, ela alegou que dormiu no volante, conforme o IPTC.
0: Obrigado, Gossen, um abraço.
1: Abraço, bom dia.
0: Já postei no meu Instagram, no teu também, está lá já algumas informações da Gaúcha, tanto, né, uma fotinha nossa do estúdio aqui, quanto também essa apuração, a nossa ronda nas ruas também na madrugada. Valeu, Gossen.
1: Valeu.
0: Antônio Carlos Macedo, bom dia, Macedão.
2: E aí, senhor, tudo bem?
0: Tudo tranquilo. Certo? Tudo tranques, tranques.
2: Tudo trique-trique, rolimã, blim-blim.
0: Isso, é. Essa é das boas, né? Como diz assim, coqueluche. Eu falo, pá, mas você é um coqueluche, minha filha. Pai, mas tu tá velho, hein? É da nossa época, né? Eu falava expressões, ouvia dos pais, né?
2: Pois é, são as gírias vão mudando conforme as gerações.
0: Sim.
2: Tu sabe o que é 6-7?
0: Eu não lembro.
2: É, uma piada da geração alfa, sim, aí, sim, que sim. Diz assim, que é feita em qualquer momento aleatório. Ah, o cara olhou pra você, fala um 6-7 e sai andando, coisa e tal, entendeu? Outra aqui, Sigma.
0: Ah, também, exatamente. As crianças usam.
2: Quem faz do próprio jeito, sem precisar de aprovação de ninguém. Ah, terminou o trabalho sozinho. Isso é muito Sigma. Tu vê, são expressões aí. Moguei, magou. É, para mostrar, superar estilo, né? Uma pessoa que é estilosa, coisa e tal. Ah, ele tá com um tênis novo, bah, magoou, hein?
0: É.
2: E aí tem expressões assim, né?
0: Boa,
2: ficar chocado. Ficar chocado. Bah, fiquei gague quando vi a nota que a professora me deu na prova.
0: Vai te ver, né? Eu sou do tempo do bah, os butiá do bolso, essas coisas todas.
2: É, vão mudando, né? Vão mudando.
0: É. Outra, não era uma gíria, mas era uma prática que eu detestava. Quando ia com um tênis novo à escola, meu Deus do céu, barbaridade. Eu ficava tentar fugir, né? Mas não sujar o tênis, primeira vez,
2: mas,
0: né?
2: Mas era normal isso, né? Normal. Eu tinha uma outra brincadeira, assim, que eu não gostava, porque eu era meio, era fracote, né? E aí sempre tinha, que era os caras diziam assim, era mandrake, tu tinha que ficar parado no lugar. Aí vinha alguém e te empurrava, e tu te mexia, o outro disse, ah, se mexeu, 3 de multa, dava 3 socos no, na altura do ombro, assim, né? Então eram brincadeiras que a gente tinha no colégio, né?
0: E tinha uma aqui também, mas era perigosa, tá? Que é se agachar atrás do outro, né?
2: Ah, fazer... sim.
0: Outro,
2: ah, vem cá, quero falar contigo.
0: E outro se empurrava, agachava,
2: né? É, como é que chamava aquilo? Cama de gato?
0: Isso,
2: não?
0: Acho
2: que era cama de gato, né?
0: E empurrava a gente, né?
2: Empurrava, o cara caía, né? Em geral caía. É verdade. Tinha algumas brincadeiras punk, né?
0: É, bem punk. Meu amigo, até logo mais, nosso momento quinta série, ok?
2: Vamos lá, te aguardo.
0: 5 horas em ponto, desejando uma ótima quarta-feira, obrigado pela companhia, ficamos por aqui, como eu já falei no Instagram, tem a fotinho lá do estúdio, tem o nosso, a notícia do bem também, as informações ali, fotos, né, da ocorrência desses acidentes que o Gossen encobriu aí na madrugada. Vem aí notícia na hora certa.
1: 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Notícia na hora certa, 5 horas, 1 minuto. Servidor da Polícia Penal, suspeito de vazar dados sigilosos, é preso em São Pedro do Sul, no centro do estado. Receita Federal paga nesta quarta-feira lote especial de restituição automática do Imposto de Renda. Termina hoje prazo para Estados Unidos definirem se aplicam novas taxas ao Brasil. Céu parcialmente nublado em Porto Alegre, agora faz 11 graus. Quarta-feira com previsão de sol e temperaturas mais amenas no estado. Na capital, mínima de 10, máxima de 21 graus. 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
1: Movimentação tranquila na capital e também nas rodovias da região metropolitana neste momento.
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1: O abono salarial PIS/PASEP 2026 será pago nesta quarta-feira para trabalhadores nascidos em setembro e outubro. Tem direito ao benefício quem trabalhou com carteira assinada por pelo menos 30 dias em 2024 e recebeu remuneração média mensal de até R$ 2.765,93. As informações podem ser consultadas no aplicativo da Carteira de Trabalho Digital. Os valores ficarão disponíveis para saque até 30 de dezembro. Conforme o Ministério do Trabalho, quase 27 milhões de pessoas vão receber o benefício neste ano. A Mega Sena acumulou pela segunda vez consecutiva. As dezenas sorteadas ontem foram 20, 28, 32, 35, 40 e 54. Com 5 acertos, 24 apostadores vão receber quase R$ 63 mil cada um. O prêmio principal acumulou para R$ 30 milhões de reais para o sorteio de amanhã. 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Da redação, Gustavo Gossen.
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0: Antônio Carlos Macedo.
1: Sete minutos, 8 graus a temperatura, segue o frio, pessoal. Muito bom dia, chegamos à quarta-feira, hoje é dia 15 de julho, mês 7 já chegando ao meio, hein? Amanhã, exatamente amanhã, a metade, né? Hoje, 15 dias por um lado, amanhã o 16º dia e depois mais 15 dias para o encerramento de julho. E está começando aí o período de férias dos colégios, né? Férias de inverno, que hoje são, em alguns casos, de apenas 10 dias, outros 2 semanas, outros nem tanto, 1 semana apenas. Ah, eu sou do tempo em que a gente entrava em férias no dia 1º de julho e só voltava no dia 1º de agosto. E aí saía no dia 1º de julho para as férias, né? Na véspera, 30 de junho, a professora passava temas. Mas quem é que disse que a gente fazia os temas das férias, né? Voltava para a aula, voltava para o colégio, devendo para a professora. E assim eram as coisas. Mas era uma época em que o ano letivo tinha muito menos dias, então as férias eram bem maiores. Bom, basta ver que quando a gente passava por média no fim do ano, as férias começavam no início de dezembro e iam muitas vezes até 15 de março. Ora, bem diferente de hoje, né? Mas então, se você tem filhos aí que estão prestes a entrar em férias, que curta com eles na medida do possível, que arrume alguma distração, algum programa, para que eles não fiquem esse período em casa, enfurnados, olhando o celular ou jogando videogame, né? A vida tem muita coisa boa do lado de fora para ser curtida por todos nós. Chegamos, como disse, ao dia 15 de julho, e o desejo é de que o dia seja tranquilo para todos, com muita paz, saúde e felicidade. O amigo Tiago Bittencourt é um que tem filho na escola que já deve estar se preparando aí para o período de férias, hein, Tiago? Bom dia.
2: Bom dia. Bom dia, Tim Macedo. Bom dia aos ouvintes do Gaúcha Hoje. Sim, é a última semana, está em semana de teste, e aí a semana que vem ele já está em férias. Só que aí eu me programei, estou em férias junto, né, Macedo? Aí
1: boa.
2: A gente consegue curtir um tempo, né, os dois em férias, os dois com esse período de descanso. Mas olha, eu acho que vai dar, não vai dar 15 dias, viu? Vai dar entre 10 e 12 dias de férias, de recesso escolar, né?
1: É, hoje chamam de recesso escolar,
2: isso,
1: né?
2: Isso aí.
1: Antigamente era férias mesmo, hoje falam recesso escolar. É, se começar na segunda-feira, Tiago, são 20 dias... Bom, leva em conta aí o fim de semana, tudo bem. Mas férias mesmo, recesso mesmo, até o fim do... Até o dia 31, é?
2: E isso... Até o fim de julho.
1: Levando em conta os dois fins de semana, dá 15 dias, viu?
2: É,
1: dá.
2: É,
1: porque aí é o seguinte, né? Começa no sábado, é isso? Sábado 18 e depois vai até o domingo 2.
2: E
1: se as férias começam no dia 3 de agosto, né?
2: Uhum.
1: Dia então 3, dá segundo. Duas semanas, sim.
2: É, dá 15 dias, dá 2 semanas de férias. Mas é isso,
1: já
2: né?
1: Dá pra aproveitar.
2: Dá
1: pra aproveitar.
2: Dá. Eu sei que o Cléo vai dizer que vai chover grande parte do dia. Eu já tinha ouvido ele dizendo, né, que a segunda quinzena de julho ia ser mais chuvosa. Mas pelo menos descansar, né, Macedo? Achar alguma coisa pra fazer, já fora da rotina, já ajuda bastante nesse período de férias. Tô aqui com o WhatsApp aberto, viu? Tu falasse do frio, realmente tá frio, mas não tá aquele friozão. Mas tá abaixo de 10 graus, tem que se agasalhar. E aí hoje é o efeito cebola também, tá? Fica aquela dica da camisa mais arrumada por baixo, porque vai ter sol à tarde, vai subir um pouco a temperatura, então vai sair de casa bem agasalhado e aí no decorrer do dia vai retirando as camadas das vestes. WhatsApp aberto, 996995218, e também tô com o YouTube da Gaúcha aberto aqui. Deixa eu só fazer o protocolo aqui, já tô inscrito, vou dar o like. E mandar um alô ali, ó, pro Vargas, o Ronaldo Fernandes, o Gilberto Verona, quem mais? Cláudio Elias, Elizabeth Sefrano.

0: Tim, Júlio César Cabral, Cássius Dimitrios, Altair Castilho, tá em Nova Trento, quem mais? Vinícius Casão, Kleber Chonadier, todo mundo já lá no chat, no YouTube da Gaúcha, dando bom dia, acompanhando a programação.
1: Cleocon, tudo certo? Tudo tranquilo com o amigo? Bom dia.
2: Bom dia, Macedo. Bom dia, Thiago. Bom dia aos ouvintes. Sim, tudo tranquilo, graças a Deus. Então a gente tem aí um quadro de clima mais favorável aí ao pessoal, principalmente porque há esse equilíbrio aí de ter um pouco de frio, mas também tem um pouquinho de calor durante o período da tarde para amenizar um pouco a situação. Mas está tranquilo, graças a Deus. Claro, não tão tranquilo quanto a Espanha, né? Mas tranquilo.
1: A Espanha está então. Bem, né? Como é que é, o Thiago?
0: Não, a Espanha está bem. Ela
2: não
0: tá...
2: tão tranquilo quanto a Espanha, mas tranquilo.
0: Isso aí.
1: A Espanha está mais que tranquila, né? Está na final da Copa, né?
0: Uhum. Bom. Surpreendeu a gente.
1: É que a gente vai pela lógica, né, Thiago? Por isso que no tempo da loteria esportiva, a gente, quando acertava, fazia 13 pontos... Dava 20 mil acertadores e o prêmio era quase igual à aposta, né?
2: Uhum. Porque dava lógica, né?
1: A lógica, né? A gente sempre vai na lógica, né? A Espanha, a França estava jogando um futebol mais vistoso que a Espanha, tudo indicava que seria a vitoriosa. Mas a Espanha jogou com a mesma categoria que apresentou em outros jogos contra a própria França, entre eles a final lá da UEFA, da Copa da UEFA, da dois Eurocopa. Anos atrás, da Eurocopa. E ganhou de novo, né? Então, briga de cachorro grande, tudo é possível. Briga de cachorro grande, tudo é possível, né? Tipo Grenal, às vezes um chega melhor, mas aí ganha o outro porque não adianta. São dois times que têm história, têm camiseta, têm, enfim, o jogo acaba se decidindo em detalhes. Ontem a Espanha foi mais eficiente, né? Fez um gol num pênalti bobo, feito pelo zagueiro da Espanha, da França. E aí a França ficou embretada naquele toque de bola da Espanha, não conseguiu jogar. Jogadores que foram essenciais para a França na campanha até ontem, como o Olise, jogaram muito mal. E aí a França foi chutar gol, acho que lá no finzinho da partida, duas bolas de longe, de fora da área, né? Chance, não criou.
2: Porque também nem todos os jogos os jogadores vão jogar bem.
1: É, Cléo, pois é, mas o grande desafio de quem é campeão é fazer isso de ponta a ponta num torneio curto, né?
2: Então que é por isso que o cara diz, é aquele que tá melhor é que tem que entrar, é que tem que jogar, e o que vai ganhar é o que tá melhor naquele período, né?
1: Mas enfim, então temos a Fúria já finalista aguardando hoje pela decisão entre Argentina e Inglaterra. Nesse aí ninguém arrisca nada porque tudo é possível, tudo mesmo, né? Tudo pode acontecer. Bom, vamos lá então, vamos para as notícias, para a informação.
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1: 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Estados Unidos definem hoje se aplicam novas taxas ao Brasil. Tiago Bittencourt.
0: Termina hoje o prazo para os Estados Unidos definirem se aplicam novas taxas ao Brasil. A definição ocorre no âmbito de uma possível sobretaxa de 25% a uma ampla lista de itens exportados pelo Brasil. A disputa mobilizou setores da economia que participaram de audiências públicas para apresentar argumentos contra as medidas. A investigação do Escritório do Representante de Comércio dos Estados Unidos é conduzida com base na seção 301 da Lei de Comércio Norte-Americana, mecanismo que permite ao governo americano apurar possíveis barreiras comerciais em outros países.
1: Instituto Nacional de Meteorologia afirma que temporais previstos para esta semana no Rio Grande do Sul já têm influência do El Niño. Júlio Osório.
4: De acordo com o IMET, efeitos do El Niño podem intensificar a formação de nuvens carregadas e o aumento de tempestades no estado a partir de quinta-feira. O mau tempo é favorecido por correntes de vento que transportam a umidade da região tropical para o sul do país, além da atuação de áreas de baixa pressão e de um bloqueio atmosférico sobre parte do centro-oeste e do sudeste do Brasil. Um aviso foi emitido ontem pelo Instituto para possíveis tempestades no estado. Há um alerta amarelo válido a partir de quinta-feira para o sudeste gaúcho e para a região da Campanha. Um outro alerta de perigo de tempestades tem validade entre sexta e sábado para quase todo o Rio Grande do Sul.
1: Agora 5h17, 5h17. Cléo Kuhn traz a previsão do tempo para o interior do estado, Cléo.
2: Pois é, Macedo, para hoje a gente tem uma situação de massa de ar mais seca tomando conta de todo o estado. Tem esse frio com temperaturas entre 5 e 10 graus agora no estado para começar o dia, mas depois as temperaturas vão para casa dos 20 graus, um pouquinho mais, um pouquinho menos. E ao sol, tu soma a temperatura mais a presença do sol, não tem muito vento, então isso aí vai dar a ideia de uma tarde mais aquecida. E está valendo para todo o interior do estado. Claro, nas áreas da serra a temperatura não sobe muito, porque é normal fazer temperaturas menores. Na parte aqui do sul do estado, lá no extremo sul também, a temperatura não sobe muito, mas há um aquecimento em comparação com o que a gente está tendo agora pela manhã. E, ó, claro, o pessoal tem que ficar atento com relação ao comportamento do tempo para amanhã. O que me chama a atenção é que o simulador do INMET, o modelo prognóstico do INMET, coloca tempo seco e quente no estado do Rio Grande do Sul, com alguma chuva na fronteira com o Uruguai, sexta e durante final de semana. Só na fronteira com o Uruguai, nas outras áreas, ele não coloca pancadas de chuva. Então, quer dizer, o modelo do INMET coloca isso. Não tem nada de chuva ali. Os outros simuladores, como esse da Climatempo que eu estava olhando agora há pouco, coloca a partir de sexta uma situação de tempo mais incisivo no estado, principalmente durante o final de semana. Então fiquem atentos. Tem simulador para tudo quanto é gosto, certo? Então vamos ficar atentos a isso. Claro que com temperatura de 30 a 32 graus pelo interior do estado, quando chove é o quê? Nuvem cumulonimbus. E a nuvem cumulonimbus pode trazer qualquer instabilidade para o estado do Rio Grande do Sul. Portanto, fiquem atentos. Calor típico de verão, consequência, chuva típica de verão no estado do Rio Grande do Sul. Marcelo.
1: Deputados estaduais aprovam lei de diretrizes orçamentárias para 2027 com previsão de déficit de 4 bilhões e 800 milhões de reais. Paulo Rocha.
5: O texto foi aprovado com 39 votos favoráveis e 13 contrários. A LDO define as metas e prioridades para o orçamento do Estado no ano seguinte. Com o texto aprovado, o governo do Estado elabora agora o orçamento detalhado, o que deve ser apresentado nos próximos meses. O texto chegou ao plenário com 9 emendas, todas foram aprovadas. Entre elas, uma que prevê recursos para a duplicação da RS-118 entre Gravataí e Viamão, a aplicação de 0,5% da receita líquida de impostos no desenvolvimento do ensino superior público e uma emenda que estabelece a preferência na destinação de 3 bilhões de reais do FUNRIGS, o Fundo da Enchente, para obras em rodovias dos blocos 1 e 2 do Programa de Concessões Rodoviárias. A votação ocorreu na última sessão da Assembleia, antes do recesso parlamentar, que vai até 31 de julho.
1: Agora, 5h20, Senado aprova a proposta de emenda à Constituição que prevê aposentadoria especial para agentes comunitários de saúde. Impacto será de 27 bilhões de reais em 10 anos. Maria Regina Eichenberg.
6: O Senado aprovou a proposta de emenda à Constituição que cria a aposentadoria especial para agentes comunitários de saúde e de combate a endemias, considerada uma pauta-bomba pelo governo federal. Os senadores aprovaram o texto em dois turnos, com placar de 73 votos a 1. O texto segue para promulgação pelo presidente do Congresso, Davi Alcolumbre. A PEC já foi aprovada pela Câmara dos Deputados. Como se trata de mudança na Constituição, não há possibilidade de veto por parte do presidente Lula. O texto prevê aposentadoria aos 57 anos para mulheres e 60 anos para homens, com mínimo de 25 anos de contribuição. Uma projeção da Previdência Social indica impacto fiscal de 27 bilhões de reais em 10 anos.
1: Agora, 5h21. Polícia Federal indicia ex-presidente do INSS e mais 47 pessoas na primeira investigação sobre descontos indevidos em aposentadorias e pensões. Gustavo Gossen.
7: A Polícia Federal concluiu a primeira investigação da Operação Sem Desconto, que apura esquema nacional de descontos indevidos em aposentadorias e pensões do INSS. Entre os 48 indiciados estão o ex-presidente do Instituto, Alessandro Stefanuto, e o lobista Antônio Carlos Camilo Antunes, conhecido como o Careca do INSS. Os dois estão presos preventivamente desde o ano passado. O relatório foi apresentado ao ministro do Supremo Tribunal Federal, André Mendonça, relator das investigações. Agora as conclusões serão encaminhadas à Procuradoria-Geral da República, que é a quem cabe apresentar a denúncia, pedir o arquivamento do caso ou se solicitar novas diligências.
1: 5h22, Receita Federal paga hoje lote especial de restituição automática do Imposto de Renda. Giovana Dullius.
8: Essa iniciativa é conhecida como cashback e o pagamento será realizado diretamente na conta, vinculada à chave PIX do tipo CPF do contribuinte. É destinada a todos os contribuintes que não precisaram entregar a declaração em 2025, mas tiveram o imposto retido na fonte em 2024. E tem valores a receber. O pagamento será feito para cerca de 4 milhões de pessoas, com a liberação de aproximadamente 500 milhões de reais em restituições.
1: 5h23, 5h23. Após acordo, termina a greve dos rodoviários em São Leopoldo e ônibus voltam a circular normalmente. Ayrton Lemos.
9: Após decisão tomada em assembleia, os trabalhadores retomam nesta quarta-feira as atividades e a circulação dos ônibus volta ao normal. A proposta aprovada é a mesma que já vinha sendo negociada desde segunda-feira e garantiu a renovação da convenção coletiva, encerrando a paralisação. Pelo acordo aprovado, os rodoviários terão reajuste salarial de 2% a partir de junho, com complementação para a 4,5% em novembro.
1: Agora a previsão do tempo para a Grande Porto Alegre, Cléo.
2: Nascendo por aqui, a gente tem um baita de um dia hoje. Depois desse friozinho, as temperaturas vão subir um pouco à tarde. Amanhã um dia semelhante ao de hoje, um frio um pouco menos intenso do que o de hoje, mas ainda frio no começo da quinta. Depois as temperaturas sobem à tarde. O risco de chuva por aqui é na sexta-feira, então o pessoal fica atento. Esse último simulador agora europeu está colocando aqui uma expectativa de chuva talvez já na madrugada de sexta, amanhã de sexta-feira. São chuvas assim, esparsas aqui na região, então o pessoal fica atento a isso. Sábado e domingo muito quente, com pancadas de chuva no período da tarde, em função do aquecimento, é que se o tempo é de verão, as pancadas de chuva são de verão, e essas pancadas de chuva trazem umidade e podem gerar nuvens como lembros. Então, muita atenção, sexta, sábado e domingo com as pancadas de chuva na capital. E como já falou, essa segunda metade do mês vai ser de mais pancadas de chuva, mais umidade do que tempo seco sobre o nosso estado. Claro, não vai fazer tanto frio quanto a gente teve na primeira quinzena. Macedo.
1: 5h25, adversária da Espanha na final da Copa sai hoje, Lucas Arruda.
10: Terça-feira de surpresa na Copa do Mundo. A Espanha é a primeira finalista da edição de 2026. Ontem, em Arlington, na região de Dallas, se classificou sobre a França com uma vitória fácil por 2-0. Gols marcados por Oyarzabal de pênalti e Pedro Porro. A Espanha volta a campo no próximo domingo, aguardando por Argentina ou Inglaterra, que se enfrentam nesta quarta-feira. A partir das 4 horas da tarde em Atlanta, o reencontro histórico entre as duas seleções. A Espanha também volta a uma decisão após 16 anos. Quando esteve na final, foi a campeã em 2010 contra a Holanda.
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Mas é dia de rock na trilha sonora. E hoje, a propósito de Argentina e Inglaterra, aqui no programa, vamos ter o duelo de rock. O rock da Argentina e o rock da Inglaterra. Qual é o seu preferido aí, hein? Começando pelo rock dos ingleses, na música do Dire Straits.

0: 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Já vamos de imediato ao primeiro contato com a reportagem. Quem está chegando é o Raí Quadros, nosso parceiro da RBS TV. Muito bom dia.
1: Oi, Macedo, bom dia para você, bom dia aos amigos da Rádio Gaúcha, nossa equipe atenta ao que acontece nessa madrugada. Essa madrugada a gente teve dois acidentes. Nosso colega Gustavo Gossen acompanhou essa situação, daqui a pouco vai trazer mais detalhes, mas são dois casos sem maior gravidade, sem ferimentos mais graves, um deles na zona norte da cidade, uma mulher que perdeu, o motorista que perdeu o controle do veículo, acabou se envolvendo num acidente com outro carro, e também um outro no bairro Santana, entre a Princesa Isabel e a São Manuel, o acidente que acabou deixando uma mulher com ferimentos leves, acabou batendo o carro em uma árvore e disse para a EPTC que dormiu ao volante, tá? Depois disso, a gente não teve mais nenhum acidente com maior gravidade registrado aqui em Porto Alegre. Seguimos de olho, acompanhando aí o que acontece nesse comecinho de quarta-feira, Macedo.
0: Agora 5h29, como é que está o tempo, Raí?
1: Macedo, a gente tem um tempo seco, viu? Sem chuva durante toda a madrugada e aquele friozinho, mas um pouco mais a menos. Termômetros de rua estão marcando aqui na área central da capital 9 graus nesse momento. Hoje também não apareceu a neblina, né? Que a gente viu ontem. Olha, durou boa parte do dia, até durante a manhã, em vários pontos de Porto Alegre. Hoje, sem a neblina aparecendo, sem essa nebulosidade, o que é uma boa notícia para os motoristas, né? Que a gente sabe o quanto isso impacta no trânsito.
0: É verdade, é verdade. Bom, então tá certo, meu amigo. Muito obrigado aí pela participação.
1: Valeu, Macedo. Um forte abraço e boa semana.
0: Tá aí o Raí Quadros, parceiro da RBS TV. Estará no Bom Dia Rio Grande a partir das 6 horas. Agora são 5h30. Temperatura em Porto Alegre em 8 graus, nós vamos à Central de Jornalismo. Fala, Gustavo Gossen.
2: Bom dia, Macedo, bom dia a todos. Esses acidentes que o Raí falou que eu estive, um deles foi na Manuel Elias, com a esquina, na esquina com a Cascais. Foi por volta da 1h30 da manhã, tinha um Kwid, não sei se estava parado na sinaleira, mas vinha atrás uma Spin, a Spin bateu na traseira e tombou. Quando a gente cheguei lá, a Spin já estava ali no guincho, o motorista da Spin teve ferimentos no braço, não teve ferimentos graves. E o outro acidente foi mais aqui pertinho, por volta das 2h30 da manhã, na Princesa Isabel, próximo com a São Manuel, sentido de quem está chegando na Ipiranga, uma motorista, subiu no canteiro e bateu o Kwid numa árvore. A gente até conversou com ela teve ferimentos leves. Até recebeu atendimento do SAMU ali na hora, mas não se feriu com gravidade. Está ali algumas imagens que a gente fez. Não interferiu no trânsito, porque o carro ficou em cima, né, do canteiro. E menos mal que não houve nada de mais grave com ela. E na noite a gente teve um incêndio lá em São Leopoldo, na rua São João, no centro de São Leopoldo. Os bombeiros passaram assim: ocorrência sem vítimas, combate a incêndio sem danos materiais no interior da residência, ou seja, nada mais grave também nesse incêndio lá em São Leopoldo.
0: E as redes sociais, Gossen?
2: As redes sociais, Macedo, tanto a eliminação da França quanto os méritos para a seleção da Espanha. Lamine Yamal, por exemplo, que anda bem presente nas redes sociais, já escreveu: Nova York, Nova Jersey, estamos chegando. E também as redes sociais do Pedro, o atacante do Flamengo, que ontem, do nada, ele escreveu: gostaria de agradecer a nação rubro-negra, em breve vou vestir uma nova camisa. Aí pensaram: ué, o que houve? Tá saindo do Flamengo? Mas não, hoje, agora há pouco, ele publicou um outro vídeo dizendo que a nova camisa que ele vai vestir é a do Flamengo, uma jogadinha de marketing que eles fizeram, um novo manto do Flamengo que vai ser lançado em breve. Então, como muita gente compartilhou o print, né, do Pedro dizendo que está, ia vestir uma nova camisa, né, a própria camisa do Flamengo.
0: Valeu então, Gustavo Gossen. O nosso duelo hoje é de rock and roll, da Inglaterra, que a gente já ouviu, contra o da Argentina, que a gente ouve agora.

0: Sono Stereo de Música Ligera.
1: Las trampas del amor.
0: WhatsApp 996995218, esperando o seu recado.
2: Música que aqui ganhou versão do Paralamas e depois do Capital Inicial, com A Sua Maneira, fez bastante sucesso. Música do grupo argentino Soda Stereo, tá parelhinha a disputa, viu? O pessoal gosta muito do rock argentino, gosta muito do rock inglês e tem muita gente relatando vento forte nesse amanhecer. Não tem relato de neblina, viu, Macedo? Ontem a gente teve uma neblina bem intensa, agora os relatos é de um vento bem forte, em Bom Princípio, relatou o Fábio Vogel, e ali é próximo, ali, né, Morro Reuter. Muita ventania por aqui, é o Elton Vedig quem tá informando também. Muito relato do frio, 9 graus em Eldorado, sem neblina, é o Leandro Plinsk. A Luciane Marquísio diz que lá em Viamão está marcando 10 graus. E a Diane está lá em Charqueadas, diz que está 9 graus. E para ela, a melhor forma de acordar foi ouvindo o Dire Straits, a primeira música da nossa trilha sonora de rock inglês e argentino, referente à segunda semifinal que ocorre hoje da Copa do Mundo de 2026.
0: A propósito de ontem, o Antônio Morelli, nosso ouvinte, lembra que a França perdeu em pleno dia da queda da Bastilha, feriado nacional, data mais importante lá dos franceses. Ou seja, né, Tiago, aquela história que a gente costuma levantar, olha, vão jogar talvez mais motivados, porque é uma data especial para eles. A Espanha teve mais força, a Espanha teve mais concentração. Estava num dia melhor que a seleção francesa, apesar de toda a eventual motivação extra que poderia chegar aos jogadores em função da data nacional.
2: Tu sabes, Marcelo, que o que me surpreendeu não foi nem assim o jogo da Espanha. O jogo da Espanha é um jogo muito que a gente viu ali durante a Copa, né? De muito controle da bola, e aí aquelas escapadas do Lamine Yamal. O que me chamou a atenção foi o que a França jogou pouco, né, Marcelo? Não conseguiu. Aqueles jogadores que tinham aquele toque diferenciado, não jogaram, o Olise mal, o Dembélé mal, o lateral que cometeu o pênalti ali mal, e aí, né, a Espanha conseguiu tomar conta em nenhum momento, mas em nenhum momento parecia que a França ia conseguir alguma coisa. E aí então foi muito justa, muito merecida a classificação da Espanha para a final dessa Copa do Mundo, né? O ciclo do Didier Deschamps se encerra. Diz ele, eu vi a entrevista coletiva dele, vão jogar a terceiro lugar sábado para tentar encerrar da melhor maneira possível. Ele que está deixando o comando da seleção francesa, uma ótima passagem do Didier Deschamps, mas se encerrando sem a participação da final da Copa do Mundo francesa.
0: E não tem a ver com o resultado da Copa, né? Porque já estava previsto que ele sairia previsto. Agora e o Zidane vai assumir, né?
2: Isso aí, Zinedine Zidane, grande astro francês, comandou o primeiro título da França, vai ser o novo técnico da seleção após essa Copa do Mundo. E hoje, Macedo...
3: Que posição que o Deschamps jogava quando jogava futebol?
2: Volante.
3: Ah, volante,
2: número 5. Ele foi campeão em 98, estava naquela seleção que ganhou do Brasil.
3: Ah, eu não lembro.
2: Ele, Zagallo e Beckenbauer, né? Os três que ganharam como jogador e treinador, se eu não me engano.
0: Isso.
2: É isso, né? Aí.
3: Sei que ele jogava, não lembrava a posição.
2: Isso. E hoje, viu, Marcelo, tu falasse de briga de cachorro grande ontem, hoje também, viu? Eu, não tenho como apontar. Eu apostaria na Argentina por toda a mística, por ser uma seleção aguerrida, ter o Messi, que é um jogador fora de série, mas também um jogo imprevisível o de hoje à tarde.
0: É, mas a Inglaterra tem o
2: Harry Kane.
0: Não.
2: Ah, o Bellingham.
0: O Jude Bellingham correndo, jogando com ninguém. Então, é um jogo parelho sobre todos os aspectos, né, Tiago?
2: É isso aí.
0: E a Argentina, a Argentina está com a sorte de campeã. Porque nos momentos mais complicados aí, ela tem conseguido fatores que acabam lhe favorecendo quando as circunstâncias demonstravam o contrário, né? Prova disso foi a eliminação da Suíça. A Suíça empatou, crescia no jogo em volume, a Argentina visivelmente cansada, e aí sai aquela expulsão boba do jogador da Suíça revertendo a situação. Aí com um jogador a mais tocando a bola, a Argentina encurralou a Suíça até marcar os gols ali que lhe garantiram a vitória na prorrogação. Então a Argentina está com isso, mas a Inglaterra cresceu de produção aí no último jogo, E o Bellingham, e junto com o Harry Kane, são dois jogadores difíceis de marcar, né? Complicados de marcar.
2: É.
0: A Argentina tem o Messi, e eles têm esses dois aí. Então, realmente vai ser um grande duelo hoje à tarde, né?
2: Isso aí, isso aí.
0: Muito bem, 5h38, vamos para o intervalo. A gente volta em seguidinha com mais Gaúcha Hoje. Música.

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0: trabalha, qual é que é?
1: Não sei.
2: Nascimento.
1: É. Ah, tá.
3: E o...
1: é tão logo vir que vai.
3: Será que é nascimento? E o pai da escola?
1: O pai da escola? Ah, isso eu sei, não vou deixar o ouvinte, vou deixar os guris responderem.
3: Que é? Tu não sabe, Marcelo. Tu não sabe, eu sei que tu não sabe. Ele faz isso, tá? Não, eu sei, vou deixar os outros responderem.
1: O apaigador?
3: Não. Não. Ah, isso é boa? É, é o pai Pel.
1: Ah, então tá bom. Me ajuda aí, bom. Thiago. Por que que o Lamin, jogador da Espanha...
3: Lamine.
1: Lamin, tá bom. Lamine ficou no banco?
3: Lamine ficou no banco.
1: Isso, por que, Thiago? Hã? Porque o Lamine ia mal.
2: Boa.
1: Não ficou no banco, não.
2: Qual é o peixe preferido do ladrão?
1: Do ladrão?
3: Do ladrão.
2: É.
1: Peixe espada, não. Peixe não. Chave, não, por quê?
3: É o...
2: Robalo.
1: Ah.
3: Robalo.
1: Quase um xingamento, né?
3: E qual é o nome... Ó, Amanda, quem mandou aqui... Ah, não, é o DJ Ed, tá?
1: Uhum.
3: O nome... da pessoa que monta o presépio. Tem um nome.
1: Pai, Pai Noel não, né?
2: Olha, eu sabia uma antiga que era assim, era o Armando, Armando Nascimento de Jesus.
3: Isso aí!
1: Ah, ah, bom.
3: É verdade! É, Armando Nascimento de Jesus.
1: A minha era outra. Armando não, vou falar o resto. Entendeu? Aqui,
3: não,
1: ó,
3: mas daí não porque... é o presépio.
1: Ah, tá certo. Aqui, ó, por que que a cobra quer ser uma escova, Thiago?
0: Como é que é?
1: Por quê? Não responde. Por que que a cobra quer ser uma escova? O Thiago acho que ouviu aqui. Por quê?
0: Caramba, por que que é...
1: É, essa
2: eu
1: é boa.
2: Sei, eu sei.
1: Fala,
2: eu
1: Cléo,
2: sei.
1: Fala, Cléo. Chuta, chuta.
0: Não tenho ideia, tia. Cobra com escova não tem nada a ver. Porque a ela... cobra é lisa, a
1: Sim,
0: escova tem
1: pente.
0: Sim,
1: tem pente. É porque ela cansou de serpente, ô Cléo.
0: Ah, meu Deus.
2: Vem cá, olha aqui, ó. Preste atenção. Na Turma da Mônica, qual é o personagem que fala errado? A Mônica, o Cascão ou o Cebolinha?
1: Que fala errado.
3: Errado.
1: É, eu sei. Responda aí. Amor,
3: eu também sei, então... mas vou deixar para os outros.
0: O Cebolinha seria barbada demais, não é o Cebolinha. Ah, quem fala errado é a Mônica.
2: A Mônica e o Cascão que falam
0: o Cascão,
2: errado.
0: O Cebolinha
2: fala
0: errado.
1: Exatamente. Em uma competição de gramática na universidade, participaram 200 homens.
3: 200.
1: O objetivo era expressar em uma só frase o conceito de paz, felicidade e economia. O ganhador escreveu. O que, que ele escreveu? Paz, felicidade e economia. Hã? Minha esposa está dormindo.
2: É, faz sentido, né?
1: Eu, quase que sentido. Eu troquei. Eu ia trocar meu esposo, estava dormindo, mas daí não ia fechar muito essa brincadeira de gênero.
3: O Marcos, hã? Qual o contrário de papelada?
1: Papelada é o pá vestida.
3: Isso aí.
1: Ah, guri. Ah, poxa, tá, se eu errasse essa aqui, eu tinha que apanhar, né?
2: E o que a gente não pode, não consegue comer no café da manhã?
1: Não consegue comer no café da manhã?
2: É.
1: Comer a mesa, não?
3: Porra, a fome do Drago é...
0: O Pires. O Drago, o Pires também não, velho.
1: Também não, né?
2: O tia? Almoço e a janta.
1: Ah, tá certo. Ah. Tá. Cléo, essa é pra ti.
3: É, ó, então tá, vou sair daqui.
1: Não, pra ti também, mas tu vai. É que eu acho que o Cléo vai, né? Bebendo álcool, eu viro alcoólatra, tá? E se eu beber Fanta, o que que eu viro?
2: Fantástico.
1: Aê!
2: Mas eu sei essa aí, eu sei essa aí diferente, né?
1: Como?
2: Ah, assim, ó, se eu bebo, me chamam de alcoólatra. Agora, se eu tomo uma Fanta, ninguém me chama de fantástico.
1: Ah, boa.
3: Paulo Câmara quer saber quem é o pai da padaria.
1: Pai da padaria? O pai da padaria, o pai, pão, pai, alguma coisa.
3: Pastel.
1: Pastel, boa, qual é o nome dele?
3: Paulo Câmara.
1: Ah, vai ganhar o troféu hoje. Aqui
2: dois ladrões pulam juntos no mar. Qual é a consequência?
1: Os dois ladrões pulam juntos no mar. Não tem ideia.
2: Qual é a consequência?
1: Hã?
2: Uma onda de crimes.
1: Não, passa o troféu pro Macedo. Aqui, ó, um homem perguntou ao cobrador.
3: Ah, mas pode isso? Ficar trocando?
1: Sim, é o troféu, a pior piada do dia.
3: Já, mas é o troféu é itinerante?
1: Claro.
3: Assim, não, tem um
1: ganhador, não, né? Claro, mas cada piada pior vem chegando aqui, ó. O homem perguntou pro cobrador, né? Entrou no ônibus. Quanto é que custa o ônibus, né? E falou, R$4. Então manda todo mundo descer que ele é meu.
2: Olha aqui, ó. Aula de ortografia, tá? Palavras que a gente escreve e pronuncia errado. Plástico. Não é plástico, né, Cléo? É plástico.
1: É. Isso. Que nem flauta.
2: É tauba. Fósforo. É fósforo. E qual é a, como é que é a fralda?
1: É flauda.
2: A frauda.
1: É. Aqui, essa aqui é boa. Eu tinha um pintinho, chamava Relan. Quando chovia?
2: Relan piava.
1: Aê! Sabia essa, Thiago?
2: Sabia. Não, mas eu disse essa aqui, né?
1: É.
2: Isso aqui eu acho que boa. Eu disse semana passada. Essa aqui então não
1: passou, porque algumas... Quando manda igual, eu já leio na madrugada para ver que eu não vou usar.
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4: 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Notícia na hora certa, no sinal 6 horas. Após acordo, greve em São Leopoldo é encerrada e ônibus voltam a circular novamente hoje. Termina nesta quarta-feira prazo para Estados Unidos definirem se aplicam ou não novas taxas ao Brasil. Abono salarial PIS/PASEP 2026 será pago hoje para trabalhadores nascidos em setembro e outubro. Céu parcialmente nublado em Porto Alegre, agora faz 11 graus. Quarta-feira com previsão de sol e temperaturas mais amenas no estado. Na capital, mínima de 10, máxima de 21 graus. 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
5: Não há relatos de acidente na última hora na capital, também na região metropolitana e em Porto Alegre, na Zona Norte. Vale reforçar que está liberado o trânsito, sem restrição no momento, na Baltazar de Oliveira Garcia, onde ocorria obra do DEMAI, mas ainda falta um asfaltamento do trecho. Não impede os veículos de fazerem o trajeto. Ao longo do dia, talvez haja intervenção para completar essa cobertura da pista. Com o trânsito, Leandro Rodrigues.
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4: A Assembleia Legislativa aprovou a Lei de Diretrizes Orçamentárias do Rio Grande do Sul para 2027. O projeto prevê um déficit de R$4,8 bilhões nas contas do Estado no próximo ano. O texto recebeu 39 votos favoráveis e 13 contrários, sendo rejeitado apenas pelas bancadas do PT, PSOL e PSB. Entre as emendas aprovadas estão a destinação de recursos para a duplicação da RS-118 entre Gravataí e Viamão e a previsão de pagamento de diferenças retroativas relacionadas à contagem do tempo de serviço dos servidores públicos. O projeto segue agora para a sanção do governador Eduardo Leite. A Receita Federal paga nesta quarta-feira o lote especial de restituição automática do Imposto de Renda. A iniciativa é destinada a contribuintes que não precisaram entregar a declaração em 2025, mas tiveram o imposto retido na fonte em 2024 e têm valores a receber. O pagamento será feito para cerca de 4 milhões de pessoas, com a liberação de aproximadamente R$500 milhões em restituições. 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Notícia na hora certa volta na Rede Gaúcha às 9 horas. Da redação, Gustavo Gossen.

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Alô, minha gente! Alô, você, alô, todo mundo! Olha eu aqui de novo! Estamos chegando na comunicação da Sananduva FM em mais um dia, mais uma manhã. 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Bora que bora, minha gente, até as 9 da manhã aqui na 97, sob o nosso comando, eu mesmo, Edson da Costa, mais uma edição do Canto Nativo, Sertanejo 97, é por nossa conta. Olha a hora, 6:07, bom dia.

0: Olha o Grupo Cordiona, Bugio do Rancho, Velho Milongueiro, Velha Gaita. E a hora certa, 6h14.
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Vamos lá então com a previsão do tempo atualizada por aqui, olha, com mínimas em torno aí de 7 graus durante a madrugada, máxima poderá ultrapassar os 20 graus, não temos previsão de chuva. Para amanhã, mínimas de 10, máxima de 24 graus, não chove também. E a sexta-feira, mínimas de 16, máxima de 27 graus, também não chove, segundo aí a meteorologia. É a previsão, né? Neste momento, estamos com 9 graus.

Vamos de volta. 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Olha a hora, 6h16.

0: Aí o programa Canto Nativo trouxe aí o Telmo de Lima Freitas, né, gente? Com a música Baile de Rancho, saudoso Teixeirinha, meu velho pai. Agora 6h22.
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0: E o Rio Grande do Sul envelhece. Olha, segundo as informações, expectativas de vida aumentam, nascimentos caem e idosos já superam jovens no estado. Com menos nascimento e aumento da longevidade, Rio Grande do Sul vive uma transformação histórica. Pessoas com mais de 60 anos já são maioria em relação aos menores de 15 anos.

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2: E o projeto do seguro rural deve ser votado após o recesso parlamentar. Proposta estabelece novo marco legal para o seguro rural com obrigatoriedade de execução dos recursos. Apesar da expectativa de aprovação, Tereza Cristina demonstrou preocupação com a possibilidade de vetos do executivo. Segundo a senadora, o trabalho tem sido feito para preservar integralmente a proposta, mas alguns dos principais dispositivos ainda enfrentam resistência do governo. Vamos com as cotações com fechamento de ontem até agora. Olha, a soja fechou em R$ 125,00 a saca. Deu uma reagida mais ou menos, né? Vimos numa batida de R$ 119,00, R$ 120,00, agora está com R$ 125,00 a saca. O trigo branqueador R$ 72,00, o trigo pão R$ 72,00 e o milho R$ 60,00 a saca, podendo alterar para mais ou para menos no dia de hoje.
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2: 6:26.
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Bora com mais música. Agora 6h28. E a gente segue por aqui nesta manhã. Muito bom dia.

num fundão de campo, com sol no arremate, na hora do mate ou na hora da boia, o Rádio Gaúcho traz dias mais leves para ouvir Pedro Neves com Paquito e Joia.

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1: 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Olha o Pedro Neves, o rádio gaúcho. Oswaldir e Carlos Magrão, como é que eu tô nesse corpo? Adelar Bertucci, São Francisco, a terra boa. E a nossa primeira parte musical nesse bloco teve aí o saudoso Porca Véia, outro baile da Serra. Já tem o clássico do Rio Grande, mas antes eu falo da Total Eletros, né, gente? 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Agora sim, 18 para 7, clássico do Rio Grande. Adair de Freitas, Cantiga da Esperança.
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5: Vamos trazendo algumas informações. Olha, no Internacional, o Inter encaminha acerto com o Matheus Cunha para reforçar a disputa do gol. Goleiro do Cruzeiro deve chegar por empréstimo até meio da próxima temporada e amplia opções diante da nova lesão de Rocher. Do lado gremista, Amozu não deve ficar no Grêmio ano que vem. O atacante belga busca valorização no Grêmio, o que não deve ocorrer ao final do contrato.
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5: Temperatura atualizada em 9 graus.
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legal, minha gente. Vamos finalizando por aqui o Canto Nativo. Eu volto daqui a pouquinho para comandar o Sertanejo 97. Fiquem ligados que já já eu tô de volta, hein? Agora 9 para 7.

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6: Bem, vamos lá com as informações da Copa. Olha, multidão comemora em Madrid classificação da Espanha para a final da Copa do Mundo. Gritos de alegria e buzinas de carros ecoaram pela capital espanhola. E hoje, a Argentina enfrenta a Inglaterra, valendo também vaga para a final da Copa do Mundo. E o técnico da Argentina, Lionel Scaloni, pediu para não misturarem a rivalidade futebolística entre a Argentina e a Inglaterra com a Guerra das Malvinas, antes da partida da semifinal da Copa do Mundo de 2026 entre as duas seleções em Atlanta, nos Estados Unidos.

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0: ar, então, o Sertanejo 97, meu povo querido. Estamos chegando. Para fazer a companhia de agora até as 9 da manhã, em definitivo, claro, com o patrocínio da loja Escalabrim na primeira hora, que tem lençol térmico, coberturas, edredons e muito mais. 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Hora que bora, meu povo, início de quarta-feira, 7h01. A melhor música com muita comunicação no ar a partir de agora, tá bom? Olha a temperatura, 9 graus. Amanhecendo em Sananduva. Bom dia.
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0: Milionário José Rico, canarinho do peito amarelo, meus amigos. Também abriu o primeiro bloco do sertanejo Leonardo, Choro, Choro de Saudade, Chico Rei Paraná. Você não sabe amar, olha a hora, 7:11.
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0: Vamos lá com o primeiro bloco do horóscopo do dia no patrocínio do Super Ávila. 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
1: Oi pessoal, tudo bem? Hoje é quarta-feira, dia 8 de julho de 2026. Eu sou a Suzy Luiz e tô chegando com as previsões astrais para esse dia 8 de julho. Vida longa para quem dá mais um giro em torno do sol e quem nasce no dia 8 de julho. É do signo de câncer, com a personalidade do signo de peixes. São pessoas românticas, criativas, com senso de justiça e ambição. Tudo de bom para você que faz aniversário hoje, 8 de julho. Áries, touro e gêmeos, previsões astrais para hoje. Áries, nascidos de 21 de março a 20 de abril. Áries, hoje. O trabalho vai exigir mais de você, principalmente se você estiver aprendendo uma nova função ou dependendo de alguém para alguma coisa. A lua favorece o romance. A cor para hoje é o azul, números da sorte 19, 91 e 73. Touro, nascidos de 21 de abril a 20 de maio.

0: Touro. Una seus colegas para cumprir as metas do dia. Ótimo momento para viajar. Se não der, tente programas diferentes. Uma dessas, você pode iniciar um romance. A cor para você é o azul, números da sorte 20, 65 e 92. Gêmeos, nascidos de 21 de maio a 20 de junho, Gêmeos, o céu convida você a passar o dia com pessoas queridas. Viagens continuam favorecidas, só mantenha cuidado necessário para proteger a sua saúde. A cor para hoje é o azul, números da sorte 03, 48 e 93. Eu já volto e falo com Câncer, Leão e Virgem, mais um bloco de previsões.
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2: 9 graus.
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0: Olha a hora certa, meu povo. Agora são 7:17. Vamos abrindo mais um super bloco musical por aqui na sua manhã de quarta-feira, né? Tá boa demais essa quarta. 9 graus de temperatura.
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0: Fernandes também apresentou nossa manhã, como eu sempre digo, né? Traidor, olha o Guilherme Santiago, que tiver que vir virar também, se a gente quer Marga Luciano, vem ficar comigo. E a hora certa, 7h27.
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0: Informações e destaques que serão ampliadas durante a programação do Estúdio Atualidades. Aqui na Cena do FM hoje a partir das 9 horas da manhã e também durante a nossa programação. Olha, arena número 1 do SESC arrecada mais de 8 toneladas de alimentos. Alto volume de chuvas, temporais frequentes e ventos intensos. O pior fenômeno El Niño da história já começa a mostrar sua força no estado nesta semana. Azeite de oliva brasileiro atinge 1,43 milhão de litros e cresce 496% em um ano. E ainda, expectativa de vida no estado ultrapassa 76 anos e a população com 60 anos ou mais representa 20%.
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0: 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Agora 7 horas com mais 33 minutos, 27 para as 8. Música no sertanejo, gente.
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0: Olha os parada dura, minha gente. Passando por aqui com a participação do Adair Cardoso, né? Também teve Edson Hudson, Escândalo do Amor e Olha Ela Aí. E a hora, 16 para as 8.
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0: Olha, no Internacional, o Inter libera Tabata, que negocia transferência para outro clube. Meio atacante deverá deixar Porto Alegre e realizar exames médicos. No lado gremista, Goiás recusa nova proposta e Grêmio encerra negociações por lateral direito. O Diego Caíton, a decisão do tricolor aconteceu após o Esmeraldino recusar mais uma proposta.
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0: 9 graus.
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1: As previsões astrais estão de volta por aqui. Agora eu falo com Câncer, Leão e Virgem. Câncer, nascidos de 21 de junho a 21 de julho. Câncer, é um ótimo momento hoje para realizar mudanças que você planeja. Algumas vão ser tão fáceis, mas se é o que você quer, elas vão ser positivas. Você vai esbanjar sensualidade hoje. A cor para você é o prata e os números da sorte 94, 58 e 76. Leão, nascidos de 22 de julho a 22 de agosto. Leão, trabalhar em equipe vai ser uma boa. Se pintar uma chance de promoção no emprego, seja determinado. Namoro pode rolar. A dois, valorize o companheirismo. A cor para você é o amarelo. Números da sorte 95, 14 e 68. Virgem, nascidos de 23 de agosto a 22 de setembro. Virgem, mudanças e imprevistos podem mexer com o seu humor. Ótimo dia para desapegar daquilo que não usa mais. A paixão pode estar bem do seu lado. A fase quente e sedutora hoje. Cor para você, lilás. Números da sorte 42, 69 e 76. Eu já volto e falo com Libra, Escorpião e Sagitário em mais um bloco de previsões.

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6: Agora faltam 10 minutos pras 8 da manhã. 10 pras 8. Muito bom dia, gente. Bom dia.
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0: 7, a primeira hora do Sertanejo 97, passando por aqui com Paraná. Idas e vindas, João Neto e Frederico, Não Vou Mais Chorar, também Léo Chaves, Fotos, com a participação aí do Henrique e Juliano. Por aqui a melhor programação do seu rádio, gente. É o Sertanejo até as 9. Já já eu tô de volta.
1: 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Informa a hora.
0: Pontualmente 8 horas.
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0: bora que bora, minha gente. Chegando por aqui a segunda horinha do Sertanejo 97. 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Agora 8h05. Aberta a segunda hora da melhor música do seu rádio. Bom dia!

0: por mim. Muito bem, tá aí Ed Brito e Samuel, né, gente? Homem chora sim.
1: Homem chora sim.
0: Zé Henrique Gabriel, difícil de largar. Zé Felipe, se não tivesse ido.
2: Gustavo Lima!
0: É a programação da rádio mais ouvida no ar para você até as 9 por aqui. Olha o seguinte, hoje está de aniversário, né? A dona Salete Cola País está de aniversário, recebe a homenagem especial aí da sua filha, né? A Cassiana País, da sua neta Manuela e também do seu genro aí, o Alexandre Sanches, né? Então tá dado o recado, né, dona Salete? Um abraço aí, obrigado pela audiência de sempre. Parabéns, felicidades aí a dona Salete Cola País. Uma alusão aí da filha Rúbia, da neta Manuela, né, e do genro Alexandre. Olha que maravilha, toda a família aí parabenizando. E a gente também se solidariza e transmite nosso carinho especial e obrigado pela audiência e parabéns aí pelo aniversário, tá ok? 8h17.
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0: Temperatura atualizada na marca aí dos 9 graus.
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5: Mais um bloco de previsões astrais para hoje, Libra, Escorpião e Sagitário. Oi, Libra, nascidos de 23 de setembro a 22 de outubro. Libra, quem sonha em mudar de emprego vai ter um bom incentivo dos astros, mas tenha cautela. Cuide da saúde e da beleza, você vai arrasar corações. A cor para você é o lilás, números da sorte 34, 52 e 61. Escorpião, nascidos de 23 de outubro a 21 de novembro. Escorpião, as coisas devem fluir bem no trabalho. Você pode resolver assuntos que estavam difíceis de acertar. Tenha atenção à saúde, no amor você vai querer mais compromisso, fortaleça a união. Cor para você hoje, preto, números da sorte 98, 94 e 02. Sagitário, nascidos de 22 de novembro a 21 de dezembro, Sagitário saia da rotina, respire outros ares e areje a mente. Mente aberta, você pode aprender coisas novas, boas chances de iniciar um namoro. Você vai sentir firmeza na relação hoje. A cor para você é o lilás e os números da sorte 36, 81 e 99. Eu já volto com o último bloco de previsões e falo com Capricórnio, Aquário e Peixes.
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0: 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Simone Man! 8h21! Simone Mendes, chegando por aí. Bom dia.
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0: Castela, olha o chicletinho. Também passou por aqui o César Binotti, Fabiano, mudar por aqui, gente. Música gostosa demais de ouvir, né? De leve, Guilherme Benuto, música nova. Esconde, esconde, Simone Mendes, saudade proibida. Agora 28 para as 9 é o seguinte. 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
0: Vamos lá, vamos atualizar então a previsão do tempo para Sananduva e cidades vizinhas. Olha, mínimas em torno aí de 7 graus durante a madrugada, a máxima poderá ultrapassar os 20 graus. Estamos com 9 graus e meio neste momento no centro da nossa cidade e não tem previsão de chuva para hoje. O céu apresenta-se sem nenhuma nuvem. Azul lindo e maravilhoso, né? Olha que beleza. Para amanhã, quinta-feira, mínimas de 10, máximas de 24 graus, não chove também. E a sexta-feira, mínimas de 16, máximas de 27 graus, também não chove, segundo a meteorologia.
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0: 26 para as 9.
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0: E a historinha do programa que tá no ar para vocês, claro. 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Agora 22 para as 9.

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1: Fechamos mais uma, gente. Olha a participação do Paulo e Paulina, Monge de Primavera, Zezé de Camargo e Luciano, Nunca Amei Ninguém Assim. E o Panda Porcelanato. Agora 12 para as 9.
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1: Oi pessoal, tô de volta, mais um bloco de previsões astrais por aqui. Capricórnio, Aquário e Peixes, boa quarta-feira Capricórnio, nascidos de 22 de dezembro a 20 de janeiro. Capricórnio, ótimo dia hoje para se dedicar a programas culturais ou religiosos. Saia para distrair a mente, paquerar a dois, procure adiar assuntos e decisões difíceis. Cor para você hoje marrom, números da sorte 19, 22 e 71. Aquário, nascidos de 21 de janeiro a 19 de fevereiro, Aquário, lute para conquistar reconhecimento. Mude o visual, você vai esbanjar sensualidade, pode atrair alguém que tá sempre por perto. A dois, o clima é bem sedutora. A cor para você é o lilás, números da sorte 92, 74 e 22. E para fechar as previsões, peixes nascidos de 20 de fevereiro a 20 de março. Peixes, você vai ter vontade de se destacar, o que pode gerar alguma rivalidade. Tenha paciência, você pode se atrair por colega de trabalho. Já dois, valorize ideais em comum. A cor para hoje é o dourado e os números da sorte 93, 03 e 57. Amanhã eu volto com mais previsões astrais. Um abraço para você, boa quarta-feira. Até lá!

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6: Finalizamos o Sertanejo 97 de hoje, na sequência, Sandro Dalla Santa. E eu volto já já com a unidade móvel girando por Sananduva. E hoje a gente vai conversar com o Dr. Matheus Fabro, né?
7: Ela nem faz ideia.
6: Tá bom? Nossa primeira reportagem com o Dr. Matheus. Já está agendado aí, fiquem ligados.

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0: Muito bem, são 9h05. Muito bom dia. Está começando o Estúdio Atualidades aqui na Sananduva FM. A gente está chegando na comunicação, na companhia comigo, Sandro, na manhã desta quarta-feira, hoje, dia 15 de julho de 2026. Estamos encerrando hoje a primeira quinzena desse sétimo mês do ano, né? Hoje, dia 15, então, 196º dia do ano, 29ª semana, 53,7% do ano já se passou. Hoje é dia do homem, olha só, né? Dia do homem, como tem o dia da mulher, também tem o dia do homem, né? Então é hoje, dia 15 de julho, Dia Nacional dos Clubes também, Dia Mundial das Habilidades dos Jovens e Dia Nacional do Pecuarista. Estamos aí na fase da lua nova, né? Iniciou ontem, vai até o dia 21, quando começa a lua crescente, tem mudança de fase. Estúdio Atualidades, a partir de agora, com muita informação, música, conteúdo, para você ficar na melhor companhia, você que continua com a gente na manhã desta quarta-feira, depois do Sertanejo 97 com o nosso colega Edson. A partir de agora, então, comigo e Sandro, vamos até às 11h30. Você que está chegando agora, seja bem-vindo, né? Na programação Líder de Audiência da Sananduva FM. Principais informações, destaques. Copa do Mundo, Argentina e Inglaterra decidem quem disputará o título da Copa do Mundo contra a Espanha. A Espanha é um dos finalistas. Expectativa de vida no Rio Grande do Sul ultrapassa 76 anos e população com 60 anos ou mais representa 20%. O Rio Grande do Sul envelhece, né? A expectativa de vida aumenta, nascimentos caem, idosos já superam jovens no estado. Homem morre após ser puxado por moedor de cana no município de Redentora. Senado aprova a medida provisória do frete mínimo que beneficia caminhoneiros e pode evitar a greve. Senado aprova pauta bomba de aposentadoria de agentes de saúde, impacto é bilionário. Alto volume de chuvas, temporais frequentes, eventos intensos. O pior fenômeno El Niño da história já começa a mostrar sua força no Rio Grande do Sul nesta semana, né? Segundo os institutos de meteorologia. Vamos atualizando mais informações. Ônibus que saiu do município de Gramado tomba em Ribanceira, em Santa Catarina, e deixa 3 mortos. Veículo seguia para o Paraguai com 67 pessoas. Motorista relatou falha nos freios antes do acidente. Novos ataques são registrados na região de Hormuz. Estados Unidos retoma bloqueio aos portos do Irã. Polícia Federal faz operação contra fraudes em crédito consignado com alvos aqui no Rio Grande do Sul. Principais destaques, então, que a gente vai trazendo durante a nossa programação, estas e outras notícias. Próximo bloco a gente atualiza as informações da região, a gente faz o giro pela região. Também teremos a nossa reportagem de rua girando por Sananduva. Logo mais também a gente recebe na nossa agenda de entrevistas a vereadora Diana Piovesan, que vai estar com a gente ao vivo aqui nos estúdios. 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A gente inicia então o Estúdio Atualidades de hoje. Tempo bom em Sananduva, temperatura em elevação, máxima para hoje a gente pode chegar aos 20 graus. Mínimas foram em torno de 7 a 8, né? Logo mais a gente atualiza também a previsão do tempo, vamos acompanhando também a questão do El Niño, né? E trazendo muita informação e música também. Ah. 9-9, tá no ar o Estúdio Atualidades também, começando com música, recordando Erasmo Carlos.

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3: Nove horas e 16 minutos, 11 graus a temperatura aqui no centro de Sananduva, até as 11h30, né? Estúdio Atualidades, nesta manhã de quarta-feira. 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Primeiras informações de hoje, nosso giro pela região. E as inscrições para a Educação de Jovens e Adultos, o EJA, estão abertas em Sananduva. Se você tem 15 anos ou mais e deseja iniciar ou dar continuidade aos seus estudos, esta é a oportunidade de investir no seu futuro. As matrículas podem ser realizadas na Secretaria de Educação mediante apresentação dos documentos, né, seguintes documentos, histórico escolar, documento pessoal e comprovante de residência. A Educação de Jovens e Adultos amplia o acesso ao ensino e oferece novas oportunidades de formação para jovens, adultos e idosos no nosso município. Seguimos com o nosso giro pela região. Um jovem de 33 anos morreu no final da manhã de ontem após se envolver em um grave acidente de trânsito na BR-470, no quilômetro 68, em Lagoa Vermelha. A colisão frontal ocorreu por volta das 9h45, nas proximidades da ponte do Lajado dos Ivos, e envolveu uma carreta Scania e um GM Celta. O condutor do automóvel, identificado como Gabriel Coito, natural de Passo Fundo, ficou preso às ferragens em estado grave. Equipes do SAMU e dos bombeiros realizaram desencarceramento da vítima e encaminharam com urgência ao Hospital São Paulo. Apesar dos esforços das equipes de resgate e atendimento médico, Gabriel não resistiu aos ferimentos e morreu no hospital. O motorista da carreta não sofreu ferimentos. Ele permaneceu no local e prestou as informações necessárias à Polícia Rodoviária Federal, que atendeu a ocorrência. As causas do acidente ainda serão apuradas. Ainda em Lagoa Vermelha, um homem de 23 anos foi preso em flagrante por violência doméstica na manhã de segunda-feira, né? Última segunda-feira em Lagoa Vermelha. O suspeito foi detido por agentes da Polícia Civil depois que a companheira de 28 anos chegou à delegacia de polícia pedindo ajuda e relatando que havia acabado de ser agredida e ameaçada. Conforme a Polícia Civil, o homem permanecia em frente ao prédio da delegacia quando foi abordado pelos policiais. Ele se recusou a acatar as ordens da equipe e precisou ser contido com uso de algemas. O suspeito foi encaminhado à Delegacia de Polícia de Pronto Atendimento para a lavratura do auto de prisão em flagrante e, em seguida, conduzido ao presídio estadual de Lagoa Vermelha. A mulher e o filho do casal, um bebê, foram encaminhados ao hospital para avaliação médica. Segundo a Polícia Civil, o homem possui antecedentes por lesão corporal, ameaça e injúria no contexto de violência doméstica, além de tráfico de drogas e resistência à prisão. Tapejara, o Hospital Santo Antônio de Tapejara, recebeu importantes investimentos destinados à melhoria da estrutura hospitalar por meio do programa Pró-Hospitais RS, iniciativa do governo do estado que permite que empresas destinem parte do ICMS para financiar projetos em hospitais que atendem pelo Sistema Único de Saúde, o SUS. Ao todo, os recursos destinados ao hospital somam R$ 641.071. Estudantes de medicina da Unideal avaliam a saúde preventiva de idosos em Getúlio Vargas, né? Acadêmicos do nível 1 do curso de medicina do Centro Universitário Ideal realizaram, por meio do projeto de aperfeiçoamento teórico-prático, um estudo estratégico sobre a atenção à saúde da terceira idade no município de Getúlio Vargas. A pesquisa avaliou a aplicação da avaliação multidimensional da pessoa idosa nas unidades básicas de saúde do município. E para a gente complementar esse bloco falando sobre saúde, né, temos o Dr. Matheus Fabro trazendo as informações dentro da nossa reportagem de rua, no patrocínio da Alog Telecom, Negrines 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Tio João Edson, bom dia.
4: Bom dia, Sandro. Muito bom dia aos ouvintes da Sananduva FM. Estamos de volta. Manhã de quarta-feira, de céu azul, temperatura agradável. E a gente inicia o nosso giro em busca de informações com a unidade móvel nesta manhã. E hoje, quarta-feira, a gente retorna mais uma vez para bater um papo legal sobre saúde com o Dr. Matheus Fabro. E hoje o Dr. Matheus vai trazer um assunto bem bacana que vai ser sobre memória, né? A saúde da nossa memória, onde sua memória pode ser protegida. E como o Dr. Matheus me falou, isso vai começar hoje, né, doutor? Bom dia, seja bem-vindo.
5: Bom dia, Edson. Bom dia, Sandro. Muito bom dia a todos os ouvintes da Rádio Sananduva. Meu nome é Matheus Fabro e eu estou muito feliz de iniciar mais uma quarta-feira de forma simples falando sobre saúde. Hoje um tema que eu gostaria de abordar é a memória. E eu queria te falar que a sua memória ela pode ser protegida. E isso começa hoje. Quem não quer proteger a memória? Hoje eu quero começar com uma pergunta bem simples, direcionada justamente para a tua memória. Você cuida da saúde do teu cérebro da mesma forma como cuida, talvez, do teu coração? Indo aos médicos, usando alguns medicamentos, entendendo que isso é importante para ti também? A maioria das pessoas responde que não. E esse é um problema. Quando falamos de perda de memória, muita gente pensa que isso faz parte do envelhecimento e que não há nada o que possa ser feito. Mas a ciência trouxe uma notícia maravilhosa e animadora. Até 45% dos casos de demência, incluindo a doença de Alzheimer, que é um problemão que a gente sempre tem um pouco mais de cuidado e traz um pouco mais de receio, podem ser prevenidas ou, pelo menos, adiadas com hábitos saudáveis e controle adequado dos fatores de risco. Ou seja, envelhecer é inevitável. Perder a memória, nem sempre. E aí existe uma curiosidade impressionante. O cérebro, ele representa apenas 2% do peso do nosso corpo, mas ele consome cerca de 20% de toda a energia que produzimos. Isso mostra o quanto ele é ativo e depende de bons hábitos para funcionar. Então, o que realmente protege o cérebro? Primeiro, controle da pressão arterial. A hipertensão vai lesionando lentamente os pequenos vasos do cérebro e aumenta o risco de AVC e de perda de memória. Veja, controle de pressão arterial não é tomar um remédio para pressão. Tem pessoas que tomam medicamento para pressão, mas está a pressão 14/9, 15. Ah, doutor, mas esse é o meu normal, me sinto bem assim. Está enganado. Precisa procurar um cardiologista e ajustar a sua conduta. Porque talvez tu tá mentindo para ti mesmo que tu tá tratando tua pressão. Segundo ponto, controle da diabetes e do colesterol. O excesso de açúcar e gordura circulando no sangue acaba acelerando o envelhecimento dos vasos e prejudicando a circulação cerebral. A mesma forma que eu falei antes da pressão arterial. As pessoas eventualmente tomam medicamento para o colesterol, tomam medicamento para diabetes e acreditam que por estarem fazendo isso estão controlando essas doenças. Mas não basta só tomar o medicamento. Eu preciso que os níveis da doença estejam dentro daquilo que é o desejado. Por isso, sempre uma consulta com o médico assistente, alinhando o tratamento, é importante. Às vezes, ajuste fino de tratamento justifica uma qualidade de saúde enorme para o teu cérebro. O terceiro ponto, adivinha? A atividade física. Não precisa virar atleta, é o que a gente sempre conversa aqui. Mas uma caminhada de 30 minutos, 5 vezes por semana, já melhora a circulação, reduz a inflamação, estimula a formação de novas conexões entre os neurônios. Até mesmo 1 hora, 3 vezes na semana. Tentar bater a meta de 150 minutos já é interessante para manter um cérebro funcionante. Outro ponto importante é a alimentação. Quanto mais alimentos naturais, entenda, frutas, verduras, vegetais, feijão, peixe, azeite de oliva, castanha, melhor para o cérebro. Já os alimentos ultraprocessados, ricos em açúcar e gorduras, favorecem uma inflamação e aumentam o risco de doenças cardiovasculares, que também afetam a memória. E aqui vai um fato que pouca gente conhece. Ouvir bem, escutar, também protege o cérebro. A perda auditiva faz com que a pessoa converse menos, participe menos das atividades sociais e estimule menos a mente. Hoje, sabemos que tratar a audição faz parte da prevenção da demência. Dormir bem também é fundamental. Durante o sono profundo, o nosso cérebro ele acaba ativando um sistema de limpeza que elimina substâncias produzidas durante o dia. Por isso, quem dorme mal, de forma crônica, pode apresentar maior risco dessas alterações cognitivas. Então é interessante que a pessoa descanse à noite, né? A noite ela é feita para descansar. Então é interessante sempre tentar buscar um equilíbrio na tua noite do sono. A noite do sono é onde a gente faz a limpeza do nosso cérebro aí para começar um novo dia. No consultório, outra pergunta que é muito comum: existem, doutor, algumas vitaminas que podem me ajudar na memória? Olha, se houver deficiência, sim. A vitamina mais interessante de longe é a vitamina B12. É essencial para o funcionamento dos neurônios e sua falta pode causar perda de memória, dificuldade de concentração. Eu gosto muito de quando tem deficiência, até vi pela via intramuscular. A vitamina D baixa também tem sido associada a pior desempenho cognitivo. E o ômega 3, presente principalmente nos peixes, né, participa da estrutura das células do nosso cérebro. Mas é importante lembrar: nenhuma vitamina faz milagre, senhores. Antes de suplementar, é sempre preciso avaliar a real necessidade, a deficiência dessas vitaminas. Outra forma de proteger a memória é manter o cérebro em atividade. Então, ler livro, apresentar uma nova habilidade, estudar, tentar tocar um instrumento, ou até fazer um caminho diferente para casa, são situações simples e que podem te ajudar, sim, na preservação e na melhora da tua memória. Quero terminar deixando uma mensagem de esperança para você que está preocupado. Nós não controlamos a idade, mas controlamos muitas das escolhas que determinam como o nosso cérebro vai envelhecer. Cada caminhada, cada noite bem dormida, cada refeição saudável, cada consulta para controle da pressão, da diabetes, do colesterol, representam um investimento na sua memória daqui 10, 20, 30 anos. Cuidar do cérebro é preservar a autonomia, independência e os momentos mais preciosos da vida, né? Lembrar das pessoas que a gente ama, cuidar, construir novas lembranças. Então, tudo isso é muito importante. Porém, você tem que entender que a hora de você fazer os movimentos é agora. Qualquer movimento dentro disso que a gente falou, que preserve, que seja contínuo, ele vai te manter com a memória mais ativa, com o corpo mais saudável, com uma vida mais longa, com qualidade e autonomia. Essa é a mensagem de hoje. Espero que de alguma forma possa ter ajudado alguém. A gente se encontra aqui na semana que vem, se Deus quiser. Saúde a todos.
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3: 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Logo na sequência, o radar do trânsito.
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3: E as primeiras horas da manhã desta quarta-feira mostram o trânsito fluindo normalmente, trânsito leve nas rodovias aqui da nossa região. Nesse momento, na RS-135, posto pedágio de Coxilha, sentido Passo Fundo Erechim, mostra que estão passando de 4 a 6 veículos por minuto, né? Segundo informações do portal da EGR, Empresa Gaúcha de Rodovias. Não temos registro de acidentes nas últimas horas. E na noite de ontem, por volta das 22h35, bombeiros de Lagoa Vermelha foram acionados para atender um incêndio em um caminhão na BR-285, nas proximidades de Barretos, entre Lagoa Vermelha e Capão Bonito do Sul. Bombeiros, segundo os bombeiros, né, o veículo teve perda total. O condutor de 32 anos, morador do Paraná, não se feriu.
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3: Agora 9h34.
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0: 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E a gente segue com o Estúdio Atualidades, a nossa agenda de entrevistas. Vereadora Diana Piovesan está com a gente ao vivo aqui no programa Estúdio Atualidades para a gente conversar nesta manhã de quarta-feira, né, sobre o seu trabalho aí no Legislativo Municipal de Sananduva, né? Vereadora Diana, bom dia, seja bem-vinda.
1: Bom dia, Sandro. Bom dia aos ouvintes da Rádio Sananduva. Agradeço o convite da rádio e a oportunidade de poder estar explanando nossos trabalhos junto à comunidade, sempre ouvindo as demandas dos bairros, do interior e buscando soluções por meios de indicação, requerimentos e projetos que tragam benefício ao município, né,
0: muito
1: Sandro?
0: Muito bem. Esse espaço, então, aqui na Sala do VFM, é da Câmara Municipal de Vereadores e hoje com a vereadora Diana, trazendo as informações e também uma prestação de contas aí do seu trabalho à comunidade sanduvense, né, vereadora Diana, do MDB, né, então
1: isso
0: a bancada
1: mesmo
0: está atuando aí na Câmara dos Vereadores. Como é que estão os trabalhos, o teu mandato até nesse momento?
1: Isso, Sandro. Nossos trabalhos, você sabe que a Câmara de Vereadores foi renovada, né? No ano de 2025, ali, com 7 novos vereadores. E a gente está fazendo um trabalho que vai além da só legislar, só fiscalizar, vai além disso. A gente tem feito, como bem colocamos aqui em outras oportunidades, as campanhas, né?
0: Isso.
1: Que foi a campanha do mês da mulher, a campanha do autismo ali, do trabalho, e procurado, né, Sandro, cada vez inovar mais a Câmara de Vereadores para ser um trabalho junto à comunidade.
0: A ligação da comunidade com o Legislativo, com o Executivo, o vereador, né?
1: É isso mesmo, Sandro. Então, a gente procura ouvir as demandas da população, buscar através de conversas com os secretários, muitas vezes através de requerimentos. Eu mesma apresentei já vários projetos, sugestões, espero que ainda sejam acatadas, porque são projetos bons para o município, tanto na área do interior, quanto da terceira idade, e quanto próprio daqui do município, da área urbana, né?
0: Isso.
1: Ontem à noite também, Sandro, tivemos a primeira audiência pública, uma sessão extraordinária, né, com o secretário da Saúde, Marcos Facenda, onde ali a gente pôde explanar a população, foram várias pessoas acompanhando essa audiência pública. Que essa audiência pública pode me dizer por que foi feito agora. São novas ideias de trabalho, né, Sandro? Eu não sei o porquê não era feito lá no passado, porque eu não estava como vereadora. Então, com essas novas ideias de inovação, de trabalho, o nosso objetivo o que é? Aproximar a população da Câmara de Vereadores junto aos secretários, ao executivo. Foi muito bem explanado. O secretário colocou muitas dúvidas que chegavam até nós através da população, como as cirurgias do SUS. Nossa, ele explanou muito bem o trabalho dele, colocou os programas. Então, a gente está abrindo esses novos caminhos. Não é por uma afronta, a primeira vez em tantos anos, eu não estava nos outros mandatos. E como eu sempre coloco, a gente está aí com 7 vereadores novos, né, no Legislativo, novas ideias, novas conquistas, mas é para aproximar a população da Câmara de Vereadores.
0: Nessa questão, já tu citou, né, da audiência pública ontem, também sugestões foram sugeridas ao secretário, através dos vereadores, da população?
1: Isso mesmo, várias sugestões. Procuramos fazer uma audiência com todo respeito e educação, foi o que aconteceu. Mas o porquê, a importância dessa audiência? É para que a população possa também ter uma troca de ideias com nós, vereadores, juntamente com os secretários. Não se teve algumas coisas de críticas, mas não foi críticas, foi perguntas, o porquê que não aconteceu, o porquê disso, mas tudo no seu respeito, né, Sandro? Eu acho que é esse o papel do vereador, é trabalhar em conjunto.
0: Isso, e a partir dessa audiência pública, ontem com o secretário da Saúde, novas estão previstas com os demais secretários?
1: Novas estão previstas, Sandro. Que o que a gente quer é aproximar, né? É aproximar a Câmara de Vereadores junto à comunidade e que a comunidade saiba o trabalho de cada secretário que está exercendo. Muitas dúvidas são colocadas a nós. E com essas audiências públicas, os secretários podem sanar elas como um todo, né? Isso. Ontem tinha mais de 300 pessoas acompanhando essa audiência. Então, isso é importante. A importância de fazer essas audiências, que a população saiba o que é o trabalho de um secretário também. Que o vereador, além de sugerir projetos, fiscalizar e legislar, ela tem que ter essa união, população, secretários, fazer o elo e o executivo.
0: E apresentar para a população o mais importante também, né?
1: E apresentar à população o que é de mais importante hoje, né?
0: Vereadora Diana, como é que está a questão dos projetos que vêm do executivo, como é que é apreciado no legislativo, já que tu é da bancada do MDB, da oposição? Como é que está aí também essa relação com o executivo?
1: Olha, Sandro, todos os projetos, tá, que desceu no ano de 2025, só um não foi aprovado por nós, que foi a retirada da licença-prêmio para os próximos concursados futuros, né? Eu acho isso que é retirar direitos, porque o funcionário público, ele simplesmente tem essa licença-prêmio que pode lhe garantir alguma coisa. Então, eu votei contra o projeto, contra o veto do prefeito. Então, o resto dos projetos, todos aprovados. O que a gente costuma fazer, Sandro? Eu, particularmente, com a minha bancada. Sentar e estudar cada projeto. Se tiver dúvidas, pedimos esclarecimentos ao executivo. Se tiver que fazer emendas, fizemos. Então, o ano de 2025, somente esse projeto que não foi aprovado. Agora, no ano de 2026, a gente já tem mais um projeto agora que entrou em tramitação ali na Câmara, que é o projeto do FAPES, né? Que faz uma regulamentação dentro dos conselhos. Então, novamente, eu pedi vistas na segunda-feira passada, que eu sou presidente da Comissão de Orçamento, porque eu sempre fui de ouvir as duas partes. Ouvimos o conselho, foi explanado os motivos. Agora nós vamos ouvir o sindicato dos municipários, juntamente com o sindicato dos professores, né?
0: Isso.
1: Que pedem ali a retirada de uma cadeira do sindicato neste projeto. Então, esse sindicato já está há 20 anos ali, trabalhando junto. Então, a gente procura ouvir as duas partes, né, Sandro? Não vamos. Eu nunca pequei por falta. Eu sempre peco por excesso. E as duas partes sempre têm os seus lados. Então, já foi marcada uma reunião para ouvir o pessoal do Sindicato dos Municipários e o Sindicato dos Professores.
0: Muito bem. E o Executivo, como é que está nesse projeto? Está pressionando para uma votação?
1: Não, até que não está pressionando, né? Mas a gente sabe que tem um certo... como que eu posso te dizer? Uma certo...
0: Uma urgência?
1: Não é urgência, mas é uma demanda que eles querem o quanto antes liberar, né? Mas até nós não ouvirmos o sindicato, não vai ser liberado esse projeto.
0: E alguma demanda especial da comunidade tem recebido atenção, né? O que mais preocupa também?
1: Sandro, assim, a gente recebe toda hora demandas, né? Ontem mesmo, se eu te mostrar meu celular, está cheio de coisas, de pedidos, tanto interior quanto os bairros. E tu sabe, as fortes chuvas ali foi um contexto no geral aqui para o nosso município, né? Teve bastante complicações, mas a gente procura levar essas demandas até os secretários para tentar resolver da melhor forma possível. Como também a gente tem feito vários requerimentos pedindo, né? Tem alguns que são mais urgentes, outros menos. A gente consegue ter uma ligação boa com os secretários. Isso. E sempre tentando resolver na conversa, né? E a gente sabe, eu fui secretária da infraestrutura, que a maior demanda ainda é na infraestrutura. E juntamente com a assistência social, né? Esses dias muitos frios que teve ali, né? Até eu tenho que dizer que a Rosiclair faz um excelente trabalho pela parceria que ela tem com as empresas Bugio e Menon, buscando recursos. Até a gente sabe que a Bugio ali liberou cobertores para ela, para doação. Então, eu acho que é isso, né? Um trabalho como em conjunto num todo, Sandro.
0: Muito bem. E a gente falou, né, das questões climáticas também. Nós não estamos preparando para agora, nesse mês de agosto, setembro também, a questão do El Niño, né? Então pode vir bastante chuva, prejudicar ainda mais as estradas do interior do nosso município, as propriedades, entrar as propriedades, e também aqui na cidade, né?
1: Também aqui na cidade. A gente sabe, a gente já teve um temporal ali, né? Que inclusive a Câmara repassou 500 mil. Um repasse ao prefeito para arrumar a escola Tia Noêmia lá, que entra água e é para reforma no geral, né?
0: Isso.
1: Então a gente ajudou com isso o Poder Executivo, só que também, né, Sandro, na primeira oportunidade vai lá e pressiona nós, o prefeito, uma coisa que já estava acertado com a secretária da Educação, com o secretário de Infraestrutura e principalmente com o vice-prefeito. Aquele repasse já estava acertado. Então, acho que tem coisas que não precisa, né, Sandro? Tem que colocar um pouquinho a mão na consciência e ser mais solidário junto aos atingidos pelo temporal.
0: Isso.
1: Então, tem horas que não se tem diálogo, eu não sei o que acontece, porque é complicado trabalhar. A gente sabe que a gente ali é uma oposição, mas é uma oposição firme, faz críticas para construir o melhor. Então, não tem o porquê, agressões, a falta de respeito, toda hora um culpado. Não, né, Sandro? Eu acho que a gente tem que olhar para o município e para frente. Eu sempre digo, se tem alguma coisa para alguém pagar, existe o Ministério Público, o Poder Judiciário, cabe a eles. Nós temos que olhar para frente, para o município, porque está vindo ali umas previsões muito ruins para todo o Rio Grande do Sul. E o que a gente quer? É poder ser solidário, poder ajudar as pessoas, poder encaminhar aquela pessoa que teve a casa descoberta pelo... uma chuva de granizo, um vendaval, é poder dizer, ó, naquela rua está intransitável. Eu acho que é esse o papel do vereador. E é isso que eu procuro buscar nas visitas. Procuro geralmente fazer visitas pessoalmente, tanto interior quanto a área urbana, né? Ouvir se está bom ou melhor, né, Sandro? E o que eu sempre digo, tudo que eu tenho que parabenizar o executivo, eu parabenizo. As estradas do interior estão boas? Estão boas. Realmente foi feita uma mudança. E agora a gente precisa dar uma olhada com atenção dentro do município, né? Que se tu for analisar, a população maior está na área urbana. Então tem várias coisas. A gente tem vários projetos em mentes para poder ajudar, colaborar com o executivo.
0: São muitas demandas, né, que chegam diariamente também, né? A questão de recursos também. Vereadora Diana, sobre recursos para o município com parlamentares.
1: 2025, a suplente de vereadora Silvete, né, que fez um pedido para o nosso deputado Carlos Búrigo, a gente conseguiu 100 mil de emendas, onde foi comprado uma Fiat Strada para a Secretaria de Infraestrutura Urbana. A gente está indo direto atrás de recursos, né, Sandro? Onde veio vários já para o hospital, para a PAI. para os bombeiros, através da nossa bancada do MDB. O dia 9 mesmo de julho, agora eu consegui uma reunião com a secretária da Saúde para o hospital, os diretores ali, né? Com a secretária do Estado, Lisiane Fagundes, para levar os projetos do hospital e para dar continuidades às obras. A gente sabe que o nosso hospital hoje é a nível regional.
0: É uma referência. Né?
1: É uma referência no município e é uma das causas que eu mais defendo, porque é o que realmente a gente vai precisar, né, Sandro? Esperamos que no futuro bem longo, mas a gente precisa do hospital. E eu acho que cabe aos vereadores, não só da bancada do MDB, mas de todas as bancadas, tentar fazer esse elo e buscar recursos para o hospital. A gente sabe também o belíssimo e excelente trabalho que se faz a PAI através dos seus coordenadores, né? Hoje são inúmeras crianças, adolescentes e adultos que se atendem lá e sempre há necessidade de fazer mais. Então, isso a gente sabe que cada vez vamos ter que ir mais em busca desses recursos.
0: E isso é o que mais te motiva aí na vida pública?
1: Mais me motiva, né? Não tem como não nos motivar, né, Sandro? Porque a gente passa na frente do hospital, a gente vê que hoje o hospital está do jeito que está e como estava, se tu for analisar a comparação, 15, 20 anos atrás, né? Então, e o hospital atende a todos, né, Sandro? Tu chega lá mesmo pro plantão, tem a demora muitas vezes, que se é feita a triagem, tem, mas é atendido. E o que eu não sabia, Sandro, é que quando se é atendido pela consulta do SUS, a medicação, se tu tiver que fazer lá dentro do hospital, o SUS não cobre, é o hospital.
0: O hospital que tem que bancar.
1: É o hospital que tem que bancar. Então, isso, nossa, eu fiquei assim até impressionada numa das reuniões que a gente teve o ano passado com a direção do hospital, que hoje, diariamente, o gasto é absurdo, né? São mais de 100 mil reais diário ali no hospital. Então, tu imagina, né? Se nós não vamos cada vez mais buscar recursos. A gente tenta buscar recursos de todas as formas, na infraestrutura. Mas daí está complicado, né? Junto ao Estado, alguma coisa para infraestrutura. Porque, olha, existem coisas que tem que ter o respeito, né, Sandro? O respeito é mútuo, né?
0: Isso.
1: E daí complica de um lado, do outro, e assim vai, né, Sandro?
0: É como aquele cabo de guerra, né? Um puxa para um lado, puxa para o outro, e não chega a um resultado.
1: E não chega a um lugar nenhum, né?
0: Que vai beneficiar a comunidade, né?
1: Isso, e a gente depende do governo do Estado, não adianta. Independente, agora a gente sabe que vai passar por uma eleição entre Pedro, entre Paulo. Vamos depender do Estado.
0: Isso. Vereadora Diana, deixar o espaço para a sua conclusão. Estamos chegando ao final do nosso bate-papo, né, desta quarta-feira aqui no programa Estúdio Atualidades. Né? Sua mensagem final para os nossos ouvintes, mais algumas informações.
1: Sandro, primeiramente quero agradecer a confiança, né, e reafirmar o meu compromisso aqui junto à comunidade. Estou sempre que precisarem, podem me procurar ou na Câmara, nas redes sociais, atendo muito. Muitas pessoas têm meu contato telefônico. Então, a gente se coloca à disposição e reafirma o compromisso de trabalhar como um todo, sem olhar lado político, sem olhar qualquer distinção, né, Sandro? Isso. E quero agradecer aqui o espaço da Rádio Sananduva, que sempre nos recebe com tanto amor e carinho. E eu acho que é isso. Por enquanto, Sandro, a gente volta a conversar aqui uns dias. E quero que Deus abençoe a todos os ouvintes, as famílias sananduvenses. Meu muito obrigado.
0: Ok, obrigado, vereadora Diana Piovesan. Com a gente aqui no programa Estúdio Atualidades, vai estar logo mais a entrevista disponível no nosso podcast, acessando sananduvfm.com.br. 3 minutos para as 10 horas da manhã. Logo na sequência tem os resultados das loterias e também a previsão do tempo. E o Edson retorna daqui a pouquinho trazendo informações da nossa reportagem de rua. Fique com a gente.
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1: Dez horas da manhã em ponto, vamos trazendo para você agora os resultados das loterias. 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Confira suas apostas, Mega Sena, concurso 3031, dezenas sorteadas na noite de ontem, foram a 20, 28, 32, 35, 40 e 54. Novamente, ninguém acertou as seis dezenas, prêmio está acumulado em 30 milhões. Quina, concurso 7.065, dezenas 16, 18, 20, 40 e 56. Loto Fácil, concurso 3.735, dezena 03, 05, 07, 12, 14, 15, 16, 17, 18, 20, 21, 22, 23, 24 e 25. Também ninguém acertou os 15 pontos, né, da Loto Fácil. Time Mania, concurso 2.415, dezena 04, 10... 11, 21, 42, 44 e 69. Dia de sorte, concurso 1245, dezena 08, 10, 13, 22, 25, 27 e 31. Mês da sorte, o mês de março. Esses foram então os concursos sorteados ontem às loterias oficiais.
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1: Quarta-feira de tempo bom, predomínio de sol, temperaturas vão ficar em torno de... As máximas, né? Chegando em torno dos 20 a 21 graus para hoje. Amanhã, quinta-feira, também a previsão é de sol, mínimas em torno de 8 a 10, máximas de 23 a 24. Para sexta-feira, as temperaturas se intensificam ainda mais, né? Mínimas em torno de 14 a 16, máximas de 26 a 29 graus para sexta-feira. E institutos de meteorologia estão já alertando, né? A questão climática, o Super El Niño dará a primeira amostra com onda de temporais no estado a partir desta quinta-feira, né? Agora a temperatura em Sananduva está em 12 graus e meio. Máxima para hoje é de 18 a 20 graus.
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1: Agora 10 e 4.
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1: Começamos a segunda hora do Estúdio Atualidades de hoje, desta quarta-feira, 15 de julho de 2026. 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Uma ação integrada entre a Polícia Rodoviária Federal e a Polícia Militar Rodoviária de Santa Catarina resultou na apreensão de 75 quilos de maconha e 110 cigarros eletrônicos na tarde de ontem, na BR-153, no município de Água Doce, na região do Meio Oeste catarinense. Três homens foram presos em flagrante. Ainda na região de Santa Catarina, um gravíssimo acidente foi registrado por volta da 1 hora da manhã de hoje entre Maravilha e São Miguel da Boa Vista, no Oeste catarinense, na SC-492. Um ônibus que transportava 67 pessoas saiu da pista e tombou em uma ribanceira. Segundo o relato do motorista, o coletivo havia saído de Gramado com destino ao Paraguai quando apresentou problemas nos freios em uma curva, fazendo com que ele perdesse o controle da direção. Três pessoas morreram no local, uma idosa encontrada sob o veículo, além de uma mulher e uma criança localizada sem vida no interior do ônibus. Outras 8 pessoas ficaram gravemente feridas e foram encaminhadas para hospitais da região. Os demais ocupantes também receberam atendimento das equipes de resgate. Entre 7 e 8 quartéis foram mobilizados para atender a ocorrência com apoio de prefeituras daquela região. Segundo as informações, todos os passageiros participavam de um evento e retornavam ao Paraguai no momento do acidente. E os candidatos à CNH, Carteira Nacional de

0: Os leves, 2 para médias, 4 para graves e 6 para gravíssimas. A aprovação ocorre quando o total não ultrapassa 10 pontos, o que significa que uma infração gravíssima isoladamente não provoca mais a reprovação automática. Segundo a Secretaria Nacional de Trânsito, a Senatran e o Contran, a atualização busca uniformizar os exames em todo o Brasil, reduzir interpretações subjetivas entre os examinadores e concentrar a avaliação na capacidade do futuro motorista de conduzir o veículo com segurança em situações reais de trânsito. Apesar da flexibilização no sistema de pontuação, algumas condutas continuam podendo resultar na interrupção imediata da prova, né? Entre elas estão avançar o sinal vermelho, desrespeitar a parada obrigatória, deixar de dar preferência ao pedestre na faixa, trafegar em velocidade incompatível com a via, circular na contramão, invadir faixa destinada aos pedestres ou deixar de identificar riscos evidentes durante a condução. O exame também pode ser encerrado caso fatores externos comprometam a segurança. Vamos trazendo o Merchan direto da Agafarma, Edson.
1: Seguimos por aqui, Sandro, e ouvintes da Sandro FM, nesta manhã de quarta-feira. 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
2: 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Em Sananduva, 12 graus e meio.
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2: Estamos de volta com o Estúdio Atualidades, melhor companhia para você nas suas manhãs aqui da Sananduva. Quarta-feira de tempo bom, sol predominante, temperaturas em elevação, né? Nesse momento 12 graus e meio, 13 graus, máxima para hoje é de 18 a 20 graus, né? As máximas para hoje, então. Mas tem mudança no tempo, né? Conforme a gente trouxe anteriormente na previsão, e a Defesa Civil fará live nesta quarta-feira para atualizar prognósticos do tempo nos próximos dias no Rio Grande do Sul. Especialistas apresentarão cenário meteorológico e hidrológico com possibilidade de eventos severos, né? Hoje, das 16 às 16h30, a Defesa Civil, então, estadual, fará uma live para tratar sobre o prognóstico meteorológico e hidrológico dos próximos dias aqui no estado, que inclui a possibilidade de temporais, chuva intensa, ventos fortes, granizo e descargas elétricas. A transmissão será pelo perfil oficial do órgão no Instagram e a interação com os seguidores será possível com perguntas e dúvidas encaminhadas por meio do aplicativo. Participarão da transmissão o meteorologista Bruno Ribeiro e o hidrólogo Pedro Camargo, ambos integrantes do Centro de Monitoramento da Defesa Civil, e a coordenadora de comunicação da Defesa Civil, tenente Sabrina Ribas. Então, hoje, né, 16 horas, a Defesa Civil fará uma live para atualizar prognósticos do tempo nos próximos dias no estado. 10h23, temos nossa reportagem de rua trazendo informações do Colégio Estadual, 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
13: Retornamos por aqui, Sandro e ouvintes da Sana do FM, para mais informações com a unidade móvel. E a quarta-feira a gente sempre vem no Colégio Estadual de Sananduva para conversar e buscar informações sobre a educação do maior colégio da nossa cidade e que tem o maior número de alunos, né? O Colégio Estadual, que tem como diretora-geral aí a diretora Renata Gitelina Carbonelli. E é com ela que a gente conversa agora para atualizar as informações e trazer os seus recados e orientações também, né? Diretora Renata, muito bom dia, seja bem-vinda.
14: Bom dia, Edson, bom dia, ouvintes da Rádio Sananduva. Aqui quem fala é a professora Renata Getelina Carbonera, diretora do Colégio Estadual, trazendo, então, as informações da semana relativas ao ambiente escolar. Tá? Na manhã de hoje, nós temos uma programação que inicia, que é um projeto chamado Conectando ao Mercado de Trabalho. Esse é um projeto que vai ser desenvolvido pela URI de Erechim. Inclusive, nós iremos receber os professores que vêm, né, desenvolver esse projeto aqui na escola nos próximos meses. Eles, uma vez ao mês, trarão assuntos relacionados a esse tema, que é a questão do mercado de trabalho, né, e da ligação, então, né, do curso universitário ao mercado de trabalho. Por isso, o projeto ele é desenvolvido exclusivamente com os alunos que estão concluindo o ensino médio, né, os alunos do terceiro ano. Então, hoje de manhã, a partir das 10h30, os alunos estarão na Casa da Cultura, junto com esses professores que virão, para dar início a esse projeto, que depois se estende ao longo do segundo semestre letivo. Falando em segundo semestre, nós também estamos nos aproximando do recesso escolar, né? Então, eu quero sempre lembrar que da semana do dia 27 de julho ao dia 31, nós estamos em recesso, tá? Para alunos e professores. O colégio, na sua parte administrativa, continua o seu trabalho, normal, né? Mas do dia 27 ao dia 31, professores e estudantes estarão em recesso escolar, tá? Retorno das aulas no dia 3 de agosto, na segunda-feira. E também, como última informação, daqui a pouquinho, às 8h30, na verdade, nós iniciamos a nossa web com o Acré. É uma web semanal, onde a gente trata de assuntos e encaminhamentos gerais, né, das escolas que pertencem à 15ª CRE. Então, às 8h30, a gente faz esse momento direto com todos os diretores e com o pessoal que trabalha na CRE, para que a gente possa fazer os combinados. E também já preparando, né, as atividades e as propostas de trabalho para o segundo semestre letivo. Por hoje é isso. Agradeço mais uma vez o espaço e tenham todos um bom dia.
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7: Agora 10h34.
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4: Muito bem, todas as manhãs, de segunda a sexta-feira, das 9 às 11h30, a gente fica juntos por aqui com o Estúdio Atualidades. Muita notícia, muita informação, entrevistas, música, conteúdo para você, né? 13 graus e 5 décimos a temperatura nesse momento aqui no centro de Sananduva, umidade relativa do ar em 76%. 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E o Rio Grande do Sul está vivendo uma das maiores transformações demográficas de sua história. Os gaúchos estão vivendo mais, tendo menos filhos, e pela primeira vez os idosos já representam uma parcela maior da população do que as crianças e adolescentes. Dados divulgados pelo Departamento de Economia e Estatística mostram que a expectativa de vida ao nascer chegou aos 76,4 anos no triênio 2022-2024. Entre as mulheres, a média alcançou 79,6 anos, enquanto entre os homens ficou entre 73,3 anos. A diferença entre os sexos permanece significativa. Elas vivem, em média, mais de 6 anos, né? A mais. O envelhecimento da população chama atenção. Atualmente, pessoas com 60 anos ou mais representam 20,6% dos habitantes do estado, superando os jovens com menos de 15 anos, que correspondem a 17,7% da população. Em 2024, o Rio Grande do Sul tinha uma população estimada em 11,2 milhões de habitantes. Os números mostram uma mudança acelerada ao longo das últimas duas décadas. Desde o ano 2000, o estado ganhou cerca de 960 mil moradores, mas o crescimento ocorreu principalmente entre a população idosa. Nesse período, o número de pessoas com mais de 60 anos aumentou em mais de 1,2 milhão, enquanto a quantidade de jovens com menos de 15 anos caiu em mais de 676 mil. Outro dado que preocupa especialistas é a forte redução dos nascimentos. A taxa de natalidade caiu de 17,2 para 10 nascimentos por mil habitantes entre 2000 e 2024. Ao mesmo tempo, a taxa de mortalidade aumentou, reduzindo drasticamente o crescimento natural da população. Hoje, o crescimento vegetativo do estado é de apenas 0,9 por mil habitantes, um dos menores já registrados. Além das mudanças populacionais, o estudo também revela o perfil das principais causas de morte no estado. Em 2024, foram registrados mais de 101 mil óbitos. As doenças do aparelho circulatório lideraram o ranking, correspondendo por quase um quarto de todos os óbitos. Na sequência, aparecem os cânceres, que já representam mais de 21% dos óbitos e apresentam um crescimento contínuo ao longo dos anos. Entre crianças e jovens, as causas externas, como acidentes e violência, seguem sendo o principal motivo de morte. Já entre as pessoas de 50 a 69 anos, os cânceres se tornaram a principal causa de óbito. O levantamento também mostra uma expressiva redução das mortes por doenças infecciosas após a pandemia. O grupo que inclui a Covid-19 caiu da condição de uma das principais causas de mortes em 2021 para a sétima posição em 2024. Os dados reforçam um cenário que exigirá cada vez mais atenção dos gestores públicos. Uma população mais envelhecida, com menos nascimentos e novas demandas nas áreas da saúde, previdência e assistência social. O Rio Grande do Sul já vive uma realidade que deve se intensificar nas próximas décadas, né, e que desafia o planejamento do futuro do estado. O Rio Grande do Sul envelhece, né? A expectativa de vida aumenta, nascimentos caem, idosos já superam jovens de 15 anos ou menos no estado. Né? 19 para as 11, 11 horas, a gente atualiza as cotações do mercado financeiro. E o Senado Federal aprovou em primeiro turno, nesta terça-feira, ontem, a proposta de emenda à Constituição, que estabelece novas regras para a contratação e aposentadoria de agentes comunitários de saúde e dos agentes de combate às endemias. O texto recebeu 73 votos favoráveis, um contrário e uma abstenção, e ainda precisa ser aprovado em segundo turno antes de seguir para a promulgação. A proposta foi alvo de resistência da equipe econômica do governo federal, que tentou adiar a votação devido ao impacto fiscal estimado. Pouco antes da análise em plenário, o ministro da Fazenda, Dário Durigan, afirmou que o executivo poderá recorrer ao STF, caso o Congresso não apresente uma fonte de recursos para custear as novas despesas previstas pela PEC. De acordo com o Ministério da Previdência Social, o impacto financeiro é estimado em 27,9 bilhões nos próximos 10 anos, podendo superar 54 bilhões em um horizonte de 80 anos. Entre as principais mudanças está a criação de uma aposentadoria especial para agentes comunitários de saúde e agentes de combate às endemias que comprovarem 25 anos de atuação exclusiva na função, observando uma regra de transição para a idade mínima. A proposta também estabelece a aposentadoria por idade aos 60 anos para mulheres e 63 para os homens, desde que cumpridos os requisitos mínimos de contribuição e tempo de exercício na atividade. Outro ponto previsto na PEC é a proibição da contratação temporária ou terceirizada desses profissionais, salvo em situações de emergência em saúde pública. Além disso, trabalhadores terceirizados aprovados em processo seletivo público deverão ser efetivados como servidores públicos após a promulgação da emenda, cabendo aos gestores públicos adequar as contratações até 31 de dezembro de 2028. Então, o Senado aprova em primeiro turno a PEC dos agentes de saúde e texto avança para nova votação. Temos Merchan Edson, direto do Alto Posto Sananduva.
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0: Obrigado.
1: Obrigado.
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11: 14 graus e meio.
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0: 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E o resultado da primeira chamada do ProUni, Programa Universidade para Todos, do segundo semestre do ano, foi divulgado nesta quarta-feira. Os candidatos podem conferir a relação dos pré-aprovados no site do programa. O ProUni é um programa do Ministério da Educação que oferece bolsas de estudo integrais. Pode se inscrever no ProUni deste ano quem participou do Enem, né, o Exame Nacional do Ensino Médio, em 2024 ou 2025 e obteve média mínima de 450 pontos nas áreas de conhecimento e nota superior a zero na redação. Os candidatos pré-selecionados ainda precisam comprovar as suas informações pessoais. O resultado da primeira chamada do Programa Universidade para Todos, ProUni, é divulgado. Polícia Federal faz operação contra fraudes em crédito consignado com alvos no Rio Grande do Sul. Investigação apura se esquema dificultava a quitação de dívidas. A Operação Fugazi, né, cumpre 13 mandados de busca e apreensão no estado, também no Mato Grosso e em São Paulo. E um homem foi condenado a 7 anos, 9 meses e 10 dias de prisão por maus tratos a animais em uma propriedade rural localizada no município de Barracão. 6 cães não resistiram às agressões e morreram. A sentença foi proferida na segunda-feira passada pelo juiz Vitor Matheus Bevilacqua, da Vara Judicial da Comarca de São José do Ouro. Conforme o Ministério Público, os crimes ocorreram até o dia 26 de abril de 2023, na linha Marmeleiro. Para a gente fechar esta segunda hora do programa, né? Agora 4 para as 11, temos o pessoal da Odonto Top nesta quarta-feira com a gente por aqui.
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0: E o dólar é negociado hoje em baixa a R$ 5,07 e a Bolsa tem abertura negativa do Ibovespa em sessão influenciada pela divulgação de balanços nos Estados Unidos com os resultados da BlackRock e do Morgan Stanley, pela repercussão das novas tarifas americanas contra o Brasil e por dados do setor de serviços na economia brasileira. Na abertura do pregão de hoje, o dólar cotado a R$ 5,07. E nesse momento a gente vai atualizando aqui, 5,06, né? Caindo 0,19%, R$ 5,06 a cotação do dólar. O euro também baixo de 0,07% a R$ 5,79. Índice Bovespa caindo 0,5%, a 175.765 pontos. O Bitcoin sendo cotado a R$ 331.718. Dinheiro esquecido, o Banco Central atualiza balanço e diz que 6,2 bilhões de reais podem ser resgatados ainda. Né? E o governo federal não vê necessidade de retornar à subvenção ao diesel mesmo com a escalada da guerra.
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0: 11:06.
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6: Vamos começando a terceira e última hora do Estúdio Atualidades desta quarta-feira, 15 de julho, encerrando aí a primeira quinzena desse mês, né, do sétimo mês do ano. Temperatura 14,5 graus, umidade relativa do ar em 70%. 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

0: passou a insultá-la e em seguida sacou uma faca que escondia sob o casaco. Ao avançar em direção à filha, teria afirmado que iria matá-la. O ataque só não foi consumado porque o ex-marido da vítima agiu rápido e entrou em luta corporal com o agressor. Durante o confronto, ele sofreu um corte em um dos dedos da mão. Mesmo após a intervenção, o suspeito continuou fazendo ameaças de morte contra a filha na presença dos próprios netos. Ao perceber que a guarda municipal havia sido acionada, o homem se trancou dentro da residência. Depois de negociação, ele deixou o imóvel, mas conforme o registro da ocorrência, apresentava comportamento agressivo e precisou ser contido. A faca utilizada na tentativa de ataque foi localizada sobre a mesa da cozinha e apreendida. Segundo a ocorrência, mesmo detido, o homem continuou ofendendo a filha durante o encaminhamento à delegacia. Após atendimento médico para exames de lesão, as partes foram levadas à delegacia de polícia para atendimento na DPPA de São Leopoldo, onde o caso foi registrado. Ele foi autuado em flagrante por tentativa de feminicídio e injúria e encaminhado ao sistema prisional, onde permanecerá à disposição da justiça. E a confiança dos empresários da indústria brasileira atingiu em julho o menor nível desde o auge da pandemia. O índice de confiança do empresário industrial, o ICEI, caiu 2,3 pontos em relação a junho, passando de 46,7 para 44,4 pontos, segundo o levantamento divulgado nesta segunda-feira passada pela CNI. Com o resultado, o indicador permanece há 19 meses consecutivos abaixo da linha de 50 pontos, que separa a confiança de falta de confiança. Trata-se da segunda maior sequência de pessimismo da série histórica, atrás apenas do período de recessão econômica entre 2015 e 2016. Para a CNI, a permanência do índice em nível negativo por um período prolongado pode impactar diretamente a atividade industrial. É devido à altíssima carga de impostos que o governo coloca aí sobre as empresas, né? A confiança da indústria brasileira cai ao menor nível desde a pandemia. E o povo, né, consequentemente, né, pagando os impostos altos também sem dinheiro. Vamos até a Venezuela. O número de vítimas fatais provocadas pelos dois terremotos que atingiram o norte da Venezuela no dia 24 de junho passado subiu para 4.734, segundo o boletim divulgado. Boletim oficial divulgado ontem, terça-feira. O levantamento também aponta 16.740 feridos, a maioria já liberada dos hospitais após atendimento médico. Então, o número de mortes na Venezuela no terremoto chega a 4.734. A tragédia segue mobilizando equipes de resgate. Quase três semanas após os abalos, mais de 16 mil pessoas ficaram feridas e milhares seguem desalojadas no norte do país. E a segunda etapa da Liga Norte Gaúcha de Veloterra vem aí dias 25 e 26 de julho na pista em Sananduva, ao lado do Parque de Rodeios. Realização Sananduva Motoclube e Prefeitura Municipal de Sananduva, com apoio, né, da Sananduva FM e também da Mega FM, Grupo RSA de Comunicação e Supervisão da Federação Gaúcha de Motociclismo. Então, dias 25 e 26, Sananduva volta ao palco dos grandes eventos do motociclismo nacional. É a Liga Norte Gaúcha de Veloterra, dias 25 e 26. Anote aí, prestigie você também. 11h15, vamos atualizando a nossa reportagem de rua. Hoje é dia de Merchan, direto da Reformar, Edson.
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6: 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E a temperatura?
7: 14 graus e meio.
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7: 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Vamos a Brasília. A Federação Brasil da Esperança, PT, PV e PCdoB, anunciou o Tribunal Superior Eleitoral contra, né, acionou, né, na verdade, o TSE contra o senador Flávio Bolsonaro, pré-candidato à presidência, por suposta propaganda eleitoral antecipada durante uma live transmitida no último sábado. A ação pede a retirada do vídeo do ar e a aplicação de duas multas que somam R$50 mil. O caso foi distribuído ao ministro Cássio Nunes Marques. Os partidos alegam que Flávio apresentou promessas de campanha, fez referências ao cargo de presidente, incentivou apoio eleitoral antes do início oficial da campanha e utilizou propaganda negativa contra o presidente Lula. E a defesa do pré-candidato à presidência, senador Flávio Bolsonaro, afirmou que ontem, né, que não vê risco de o Ministério Público Eleitoral apresentar uma ação por propaganda eleitoral antecipada em razão do vídeo em que parlamentar ali uma carta enviada pelo ex-presidente Jair Bolsonaro. Segundo os dados e os advogados, né, a gravação não contém pedido explícito de voto, requisito exigido pela jurisprudência do Tribunal Superior Eleitoral para caracterizar irregularidades. Em nota, a equipe jurídica também afirmou que o Ministério Público Eleitoral não tem atuado de forma direta em casos semelhantes. Segundo a defesa, candidatos e partidos conduzem as mais de 150 ações sobre pré-campanha que tramitam no Tribunal Superior Eleitoral sem atuação direta do Ministério Público Eleitoral. A defesa reagiu à decisão do ministro Alexandre Moraes, do STF, que determinou que o Ministério Público Eleitoral avalie a adoção de eventuais medidas na esfera eleitoral. E, na mesma decisão, impôs a Flávio Bolsonaro a proibição de visitar o pai durante 90 dias. Pelo ministro, né, Alexandre de Moraes. 11h29. Então, informações lá da capital do poder, Brasília. Voltando aqui à nossa região, em Sananduva, cuidar da saúde e se movimentar ficou ainda mais divertido. Estão abertas as inscrições para a oficina gratuita de hidroginástica para idosos. A hidroginástica é uma atividade excelente para melhorar a qualidade de vida, fortalecer o corpo, proteger as articulações e, claro, garantir ótimos momentos de integração, conversa e lazer. São 48 vagas em aberto, inscrições de segunda a sexta-feira, no período da tarde, na Secretaria de Desenvolvimento, Habitação e Inclusão Social. Levar documentos pessoais. Então, projeto Movimento e Vida, inscrições gratuitas abertas para oficina de hidroginástica e para idosos aqui no município de Sananduva. 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Logo na sequência tem previsão do tempo.
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7: Ao menos até amanhã, quinta-feira, a previsão é de tempo bom aqui para a região, com predomínio de sol, mínimas em torno de 10, máximas de 23 a 24 para amanhã, quinta-feira. Sexta-feira também está prometendo sol antes da chegada aí dos temporais, né, conforme promete a meteorologia, né? E as temperaturas sobem bastante, olha só, mínimas em torno de 16, máximas de 27 a 28 para sexta-feira. Agora aqui no centro, em Sananduva, a temperatura está em 15 graus e 9 décimos. 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
7: 11h33.
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7: 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E a gente vai encerrando o programa de hoje no Estúdio Atualidades. Lembrando você que mais informações no nosso portal sananduvafm.com.br e também nas nossas redes sociais, né? Curta a nossa fanpage no Facebook, siga a gente no Instagram. E ao meio-dia sempre tem o jornal RSA News aí com mais notícias e informações também para você, né? 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Convite para você permanecer na companhia da Sananduva FM, que vem muita música, logo na sequência informações também. E uma da tarde, nosso colega Edson com o Tarde Demais. Três da tarde, Gil Martinazzo com o Tamo Junto. E eu volto às 5 da tarde na Voz do Pampa. Te espero por aqui para a gente matear juntos, né, no final de tarde com o melhor da música do Rio Grande na programação líder de audiência da Sananduva, né? Obrigado sempre pelo carinho da sua audiência. E 11h36. Fica um abraço, Sandro.
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7: Um ótimo almoço, uma ótima quarta-feira.

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6: R$11,55.
7: 15 graus.
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13: Olá, bom dia. O informativo Vicardo está no ar com as atualizações do mercado de grãos para o dia de hoje. E a soja no balcão retoma para os R$ 125,00 a saca no dia de hoje. Milho permanece nos R$ 60,00 a saca e o trigo também se mantém em R$ 72,00 a saca. A soja retoma as altas na Bolsa de Chicago. O mercado segue de olho na demanda chinesa pelo grão e também no clima para as áreas cultivadas lá nos Estados Unidos. O milho também fechou a sua última sessão em alta na Bolsa de Chicago. Aqui no Brasil, na B3, os preços
7: preços recuaram acompanhando a baixa do dólar, mas mesmo assim apresentou ganhos na semana. E o trigo sobe com riscos de guerra na Ucrânia e clima nas áreas produtoras do Brasil. No câmbio, o dólar fechou a sua última sessão em baixa, cotado a R$ 5,11. Essas eram as nossas atualizações dos preços do mercado de grãos para o dia de hoje. A todos um bom dia e até a nossa próxima edição.
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1: 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Informa a hora e temperatura.
2: Meio-dia.
3: 15 graus.

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1: Aqui quem fala é a professora Renata Getelina Carbonera, diretora do Colégio Estadual, trazendo então as informações da semana relativas ao ambiente escolar. Tá? Na manhã de hoje, nós temos uma programação que inicia, que é um projeto chamado Conectando ao Mercado de Trabalho. Esse é um projeto que vai ser desenvolvido pela URI de Erechim. Inclusive, nós iremos receber os professores que vêm, né, desenvolver esse projeto aqui na escola nos próximos meses. Eles, uma vez ao mês, trarão assuntos relacionados a esse tema, que é a questão do mercado de trabalho, né, e da ligação, então, né, do curso universitário ao mercado de trabalho. Por isso, o projeto ele é desenvolvido exclusivamente com os alunos que estão concluindo o ensino médio, né? Os alunos do terceiro ano. Então, hoje de manhã, a partir das 10h30, os alunos estarão na Casa da Cultura, junto com esses professores que virão, para dar início a esse projeto, que depois se estende ao longo do segundo semestre letivo. Falando em segundo semestre, nós também estamos nos aproximando do recesso escolar, né? Então, eu quero sempre lembrar que da semana do dia 27 de julho ao dia 31, nós estamos em recesso, tá? Para alunos e professores. O colégio, na sua parte administrativa, continua o seu trabalho no normal, né? Mas do dia 27 ao dia 31... professores e estudantes estarão em recesso escolar, tá? Retorno das aulas no dia 3 de agosto, na segunda-feira. E também, como última informação, daqui a pouquinho, às 8h30, na verdade, nós iniciamos a nossa web com o Acré. É uma web semanal, onde a gente trata de assuntos e encaminhamentos gerais, né, das escolas que pertencem à 15ª CRE. Então, às 8h30, a gente faz esse momento direto com todos os diretores e com o pessoal que trabalha na CRE, para que a gente possa fazer os combinados. E também já preparando, né, as atividades e as propostas de trabalho para o segundo semestre letivo. Por hoje é isso. Agradeço mais uma vez o espaço e tenham todos um bom dia.
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2: Fazer o monitoramento, a análise e a qualificação dos ambientes de aprendizagem, como hospitais e unidades de saúde, utilizados na formação médica no Rio Grande do Sul. E esse é o intuito de um acordo de cooperação técnica firmado entre o Conselho Regional de Medicina do Estado e o Ministério da Saúde. A ideia é assegurar que os locais ofereçam condições adequadas, tanto para a formação médica quanto para a segurança de pacientes e profissionais. Quem explica é Tânia Furlaneto, conselheira e membro da Comissão Permanente de Docência e Preceptoria Médica do CREMERS.
3: Fiscalizar esses ambientes vai nos informar alguns dados-chave que incluem: que tipo de acordo, contrato a escola médica tem com a unidade de saúde ou a Secretaria da Saúde do município para que o ensino médico seja feito nesse local? Quem são os preceptores quanto à qualificação técnica? O número de pacientes que atendem é suficiente para o treinamento dos alunos? O número de alunos é apropriado? Do ponto de vista dos pacientes, a pergunta mais importante é a seguinte: eles forneceram consentimento livre, esclarecido, rápido para serem vistos pelos estudantes de medicina?
2: O acordo ocorre diante do crescimento do número de cursos de medicina no estado e da necessidade de monitorar a utilização dos campos de estágio. Os dados coletados pelo CREMER serão organizados em um banco de dados inédito e enviados ao Ministério da Saúde para ajudar o governo a planejar e melhorar as políticas de formação e trabalho na área. Segundo Tânia Forlaneto, a medida deve ser expandida para outros estados.
3: O acordo com o CREMERS é o primeiro acordo feito pelo Ministério da Saúde com o Conselho Regional de Medicina. Tendo resultados práticos que devem ocorrer, o Ministério da Saúde pode progredir e fazer acordos com outros CRMs no país para ter uma abrangência nacional.
2: O documento terá vigência inicial de 12 meses e poderá ser prorrogado. Agência Rádio Web Produção e Reportagem, Carolina Cassola e Regis Salvarani.
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4: O Brasil celebra nesta quarta-feira, 15 de julho, o Dia Nacional do Associativismo. A data chama atenção para a importância das associações comerciais e empresariais na representação do setor produtivo e na defesa de pautas voltadas ao desenvolvimento econômico. O associativismo reúne empresas em torno de interesses comuns, fortalece o diálogo entre iniciativa privada e o poder público e incentiva a cooperação para melhorar o ambiente de negócios. Na avaliação de Alfredo Cotaite Neto, presidente da Confederação das Associações Comerciais e Empresariais do Brasil, a CACB, da Federação das Associações Comerciais do Estado de São Paulo e da Associação Comercial de São Paulo, a data valoriza o papel estratégico das associações comerciais por um ambiente empresarial mais justo e participativo. Cotaite Neto exalta o papel do associativismo.
5: O associativismo é quem vai carregar o Brasil daqui para frente, é quem vai trazer o crescimento e o desenvolvimento econômico.
4: Para o presidente da Federaminas, Valmir Rodrigues, o associativismo cria condições para que empresas prosperem e gerem impactos positivos em toda a sociedade.
6: Para o associativismo, o que mais importa não é chegar primeiro, mas sim a criação do melhor ambiente para desenvolvimento dos negócios. Afinal de contas, um ambiente fértil é capaz de gerar a prosperidade das empresas, é capaz de dar um resultado, um sucesso positivo a cada pessoa que decide empreender no nosso país.
4: Em todo o Brasil, o movimento associativista reúne milhares de entidades que representam empreendedores de diferentes segmentos, promovendo iniciativas voltadas ao fortalecimento dos negócios e ao desenvolvimento local. A presidente da Associação Comercial e Industrial de Londrina, Vera Antunes, destaca que a união dos empresários é um dos principais pilares do associativismo.
7: É um momento muito importante porque a gente entende que a participação dos empresários na comunidade, no associativismo, traz isso. Não é uma concorrência, mas a gente entende que a gente quebra correntes quando a gente junta, une os empresários para um bem comum, que é o associativismo. Então, no dia 15 de julho, nós comemoramos o Dia do Associativismo. Então, parabéns àqueles que estão no Brasil todo, aquelas pessoas que se envolvem com o associativismo, se envolvem com uma causa que é para o bem de todo o comércio, de todo o negócio em todas as cidades.
4: A escolha da data faz referência à fundação da Associação Comercial da Bahia, em 15 de julho de 1811, considerada a primeira associação comercial do Brasil e da América Latina. Reportagem Juline Pogorzelski.
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9: O governo federal publicou os novos preços mínimos para os produtos da safra de verão e culturas regionais das safras 2026/2027 e 2027. Os valores, definidos pelo Conselho Monetário Nacional e publicados pelo Ministério da Agricultura, o MAPA, servirão de referência para a política de garantia de preços mínimos, que protege a renda dos produtores quando os preços de mercado sofrem oscilações. Entre os principais reajustes, a saca de 60 quilos da soja passou de R$ 71,04 para R$ 76,34, o que representa uma alta de 7,46%. Para o milho, os valores variam conforme a região. No Rio Grande do Sul e em Santa Catarina,

0: 2008. Segundo o Ministério da Agricultura, a Companhia Nacional de Abastecimento, a Conab, é responsável por elaborar as propostas dos preços mínimos, levando em conta os custos de produção e as condições dos mercados interno e externo. A atualização é feita anualmente e serve de base para as operações da política de garantia de preços mínimos. A íntegra da portaria número 934, com os valores mínimos para cada produto e região, está disponível no Diário Oficial da União, publicado no dia 13 de julho. A tabela também pode ser acessada em Brasil61.com. Com informações do Ministério da Agricultura e Pecuária, Bianca Mingotti.
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2: A previsão do tempo para a região sul nesta quarta-feira, 15 de julho, segundo o INMET, indica tempo firme nos três estados. O dia começa com possibilidade de nevoeiro em áreas do Paraná e de Santa Catarina. Ao longo da manhã, o sol predomina e as temperaturas entram em elevação. Não há previsão de chuva para a maior parte da região. Em Curitiba, a temperatura varia entre 7 e 19 graus. Florianópolis registra mínima de 13 e máxima de 18 graus. Já em Porto Alegre, os termômetros ficam entre 9 e 21 graus. A umidade relativa do ar varia entre 40 e 100% ao longo do dia, com maiores índices durante a manhã e redução nas horas mais quentes da tarde. As informações são do Instituto Nacional de Meteorologia. Sofia Muniz, o tempo e a temperatura.
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3: Inglaterra e Argentina definem nesta quarta-feira quem será o adversário da Espanha na grande final da Copa do Mundo. As duas seleções se enfrentam às 16h no horário de Brasília, em Atlanta. De um lado estará uma Inglaterra que nem sempre encantou na Copa até agora, mas conta com o poder de decisão do craque Harry Kane, talvez o melhor centroavante do mundo, além de Bellingham, herói da classificação para a semifinal diante da Noruega. Do outro estará uma Argentina que avançou aos trancos e barrancos no mata-mata até agora, mas conta com Lionel Messi, um dos maiores jogadores da história do futebol, e que em caso de um novo título, para alguns se tornará o maior da história das Copas. Sem falar em toda a rivalidade que vem desde os anos 80, quando a Inglaterra venceu a Argentina na Guerra das Malvinas, e Maradona fez contra os ingleses o famoso gol de mão. Ontem a Espanha surpreendeu, não pela vitória sobre a França, já que se tratam de duas seleções apontadas como favoritas desde antes da Copa, mas por como o jogo coletivo de um time que na prática não tinha encantado até então funcionou bem, e diante dos franceses, apontados como os melhores da Copa antes da eliminação. Pedro Porro e Oyarzabal marcaram os dois gols da vitória da Fúria por 2-0. Sem esquecer que a Espanha, nos últimos anos, eliminou a França em duas outras competições, também na semifinal, Liga das Nações da UEFA de 2025 e Euro de 2024.
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4: Meio-dia e 16.
5: 15 graus.
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4: Good evening, everybody. 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

I'm up with Beatles e os Rolling Stones. Girava o mundo, mas acabou.

Gostaria de dizer muitas coisas nesse show, no início desse show, mas, na verdade, com palavras, não sei dizer. Como é grande o meu amor.

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1: Meio-dia e 35.
2: 15 graus.
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Walter! De volta por aqui na comunicação da 97, a rádio que todo mundo ouve. Eu sou o Edson da Costa e aí, meu povo, tamo juntinhos? E agora até as três, música, informação e alegria. 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Forte Pizzaria. Hoje é dia de rodízio da Forte Pizzaria. Daqui a pouquinho mais nós vamos fazer um sorteio. A partir das 14h, né? Olha que bacana, hein? 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Beleza, João, então, meu povo. Vamos chegando por aqui do jeitão que você gosta para fazer a companhia até as 15h. Tem muita coisa bacana rolando em nossa programação. Alô, você. 1:09.

0: nosso primeiro bloco musical de hoje com a banda G10, Dói, participação do Rainha, Gustavo Lima, Assunto que Dói, Manu com Pro Seu Namoro Dar Certo. 1:18.
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0: Vamos trazendo algumas informações na IRS 343, passando aí pelo pedágio, né, de Passo Fundo. Direção ao trevo de Coxilha Tapejara, ligando a Sertão, estação Getúlio até Erechim. Temos neste momento 5 veículos por minuto. O trânsito é maior de veículos leves. A 285, que liga Passo Fundo, a Lagoa Vermelha e ramificações. O trânsito foi normal, não tem alteração. E a maior de veículos pesados. A 470, que liga a Lagoa Vermelha, Barracão, divisa com Santa Catarina. Também o fluxo é maior de veículos pesados, não tem alteração. A 343, Sananduva, Cacique, São José até Barracão, também o trânsito foi normal, não tem alteração. Maior de veículos leves, o fluxo. Vamos espiar aqui a IRS 126, ver como é que está a movimentação. Passando pelo trevo de Biaçá, direção ao trevo da 285, que liga a Lagoa Vermelha aí, né? Trevão de Lagoa. Também o fluxo é maior de veículos leves, não tem alteração. E a gente segue o monitoramento nas demais rodovias.
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0: Temperatura em 18 graus.
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0: hora certa, 1h24, né? 18 graus de temperatura. E o programa Tarde Demais segue por aqui para você nessa quarta-feira. Daqui a pouquinho tem sorteio. Nós vamos liberar o sorteio para quem quiser ir jantar de graça na Forte Pizzaria. Daqui a pouquinho mais, tá bom? Falei 1h24, né?
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0: sétimo sentido com o corpo e alma. É beijo bandido, hein? Que Juliano? Amor dos outros. Augusto Dávila com Luan Pereira, Dona Chica. Tem previsão do tempo por aí agora, 27 para as duas.
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0: Vamos lá então com a previsão do tempo. Tivemos mínimas em torno aí de 7 graus durante a madrugada, a máxima poderá ultrapassar aí os 20. Não temos previsão de chuva para hoje, tá? Para amanhã, mínimas de 10, máxima de 24 graus, não chove também. Temperaturas altas. E a sexta-feira, né? Temperatura mínima de 16 graus, a máxima poderá ultrapassar os 27 graus. Também não chove, segundo a meteorologia. Neste momento, 18 graus e meio.
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0: 24 para as duas.
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0: Argentina entra em campo daqui a pouquinho mais para buscar a vaga para mais uma final da Copa do Mundo, né? Argentina e Inglaterra. Às 16h. E ontem a Espanha venceu e está na final da Copa do Mundo. E a casa de Lamine Yamal sofreu tentativa de assalto após horas da classificação. Então daqui a pouquinho mais tem a Argentina e a Inglaterra em busca da vaga tão sonhada para a final da Copa do Mundo.
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0: 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Daqui a pouquinho, a gente vai estar abrindo espaço aí para o sorteio da Forte de um delicioso rodízio, hein? Fiquem ligados! 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Olha a música! Agora 20 para as duas.
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0: 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E a melhor música, né? Olha o momento, relógio parado. Luiz Fonsi. Por isso que eu bebo, gente. Olha o Ovelha, sem você não viverei. Agora 11 para as duas.
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Agora faltam apenas 7 minutos para as 14h. 7 para as 14h. Bora com mais música.

0: aí então, minha gente, fechamos a primeira hora do programa com La Montanara e os atuais Canção de Amor. Ela também passou por aqui na programação o Jorge Mateus, né? Hit do Verão. Muito bem. Galera, é o seguinte, vamos liberar o WhatsApp da rádio, então, a partir de agora. 996730977. Você vai ter que mandar o teu áudio, tá? Manda o teu áudio pra rádio e você fica concorrendo a um delicioso rodízio de pizza da Forte Pizzaria. Hoje tem rodízio em Sananduva, amanhã quinta-feira tem, sexta-feira tem, sábado e domingo também. Então, manda teu WhatsApp pra rádio, 996730977, mas manda teu áudio, né? Oi, aqui é o Pedro. Quero participar do sorteio da Forte Pizzaria e você estará concorrendo automaticamente a um delicioso rodízio de pizza. E olha, é maravilhoso! Vem pra Forte, manda teu áudio aqui pra rádio e concorra!
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4: E o Senado Federal aprovou o primeiro turno. No primeiro turno, a proposta de emenda à Constituição PEC 14 de 2021, que estabelece novas regras para a contratação e aposentadoria dos agentes comunitários de saúde e dos agentes de combate a endemias. O texto recebeu 73 votos favoráveis, um contrário e uma abstenção, e ainda precisa ser aprovado em segundo turno antes de seguir para a promulgação. A proposta cria novas regras para aposentadoria e contratação de agentes comunitários de saúde. O governo alerta para impacto de 27,9 bilhões de reais em 10 anos. E a Receita Federal libera restituição automática para milhões de brasileiros nesta quarta-feira. O pagamento será feito diretamente via Pix para contribuintes que não precisaram declarar o imposto de renda de 2025, mas tiveram valores retidos na fonte em 2024 e têm até R$ 1.000 a receber.
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0: Muito bem, vamos lá para mais uma horinha de programa Tarde Demais. 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Legal, meu povo! E tá valendo a tua participação, então, no WhatsApp da rádio. E a partir de agora, a gente vai começar a reproduzir o seu áudio. Você quer ir jantar de graça lá na Forte Pizzaria? Então manda teu áudio pra cá. Alô, boa tarde, é quem?
1: Olá, amigo, tudo bem? Aqui é a Maritânia. Queria concorrer ao rodízio de pizzas de hoje. Um forte abraço.
0: Valeu, Maritânia. Um abraço, querida. Boa sorte. Alô, boa tarde, é quem?
2: Bueno, boa tarde, Rádio Sananduva. Temos na escuta aí, cortando Sananduva, Tapejara, levando os pacientes.
0: Olha que bacana.
2: Motorista da saúde de Caseiros aí.
0: Ô, oh, maravilha.
2: Participado do rodízio da Forte Pizzaria. Um grande abraço a todos e um bom dia.
0: Valeu, Daniel. Um abraço, querido. Boa sorte. Então, você que está nos acompanhando essa tarde, manda teu zap e fique concorrendo a esse delicioso rodízio de pizza, né? Olha que bacana, o pessoal aí da saúde, né? Lá de Caseiros. Alô, Daniel. Um abraço. Obrigado pela audiência aí, meu irmão. Temperatura? 19 graus.

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0: legal, gente. Olha na programação, a voz do Rota Luminosa, Erros e Acertos, também Matheus Fernandes e Matheus de Calvão Triplex, Natan, Bebê pra Esquecer. Olha, manda teu áudio aqui pra rádio, manda teu áudio no 996730977. Olha, eu quero participar do sorteio da Forte Pizzaria e você estará concorrendo a um delicioso rodízio de pizza. Você pode ir na Forte hoje à noite, pode ir quinta, pode ir sexta, sábado ou domingo aqui em Sananduva. Você é que escolhe o dia. Então manda teu WhatsApp pra rádio e fique concorrendo ao rodízio de pizza.
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0: volta, minha gente. Olha a hora certa, agora são 2h19 e o pessoal tá mandando WhatsApp, mas tá mandando na escrita, né? Tá certo? Temos alguns WhatsApps aqui e a gente reporta, ó, tem que mandar áudio, tá bom? Então você tá na sua empresa, tá por casa, tá no trabalho, se tiver uma oportunidade, manda teu áudio pra rádio 996730977, concorre a esse delicioso rodízio de pizza da Forte. O pessoal tá escrevendo, né? Tem que mandar o áudio, meu povo, manda áudio! Olha a hora, 2h20.
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0: procura da felicidade. Tá bom, minha gente. Olha, passou por aqui. O JM, a procura da felicidade. Leonardo, boto pra remexer também. Sabrina Monteiro, coração cigano. E apaixonado por você, que o Negro Solimão Ismael e Maraíza. Isso é coisa de quem quer voltar. E tem participação por aqui na nossa programação desta tarde. O pessoal quer o rodízio de pizza, né? Vamos lá? Alô, boa tarde, é quem?
1: Boa tarde, Edson, tudo bem?
0: Tudo.
1: Gostaria de participar do sorteio do rodízio de pizza. Meu nome é Andresa, muito obrigado.
0: Valeu, Andresa! Boa sorte pra você, minha amiga. Vamos ver quem mais. Alô, muito boa tarde, é quem?
2: Boa tarde, Edson. Tudo bem?
0: Tudo.
2: Tudo bem por aí?
0: Tudo tranquilo?
2: Participado, rodízio de pizza. Um forte abraço.
0: Valeu, dona Verônica! Um abraço, dona Verônica. Essa jornada tá tudo tranquilo, dona Verônica. Tô meio lesionado da garganta aí, mas tamo indo. Tamo em fase de recuperação, né? Tá bom, meu amigo? Um abraço. Alô, boa tarde, é quem?
2: Boa tarde, gostaria de participar do sorteio do rodízio de pizza, Sedoni.
0: Valeu, Sedoni, boa sorte, minha amiga. Vamos ver quem mais. Olha, você, é o seguinte, você pode escolher, né, qual o dia que você quer ir jantar na Forte de Graça. O ganhador ou a ganhadora pode ir hoje à noite, que é maravilhoso, né? Uma quarta-feira, pode ser na quinta, pode ser na sexta, pode ser no sábado ou no domingo. E a gente fala o rodízio, mas o rodízio ele não é sozinho não, tá? Tem acompanhamentos, tem queijinho frito, tem batata frita, tem polentinha, gente, é uma maravilha, não é só pizza, tá? Participou do rodízio, tem direito a tudo. Vamos lá, vamos mandando teu áudio aí. Alô, boa tarde, quem?
3: Fala, meu amigo Edson, tudo bem?
0: Opa!
3: Santos Pedido do Sul, quero participar aí do sorteio da pizza, meu amigo. Grande abraço aí pra vocês.
0: Valeu, Anderson, um abraço, querido. Obrigado pela tua participação. Vamos ver quem mais tá por aqui. Alô, boa tarde, é quem?
4: Buenas, Edson, tudo bem comigo?
0: Tudo.
4: Também quero participar do sorteio da Forte Pizzaria.
0: Valeu, piloto! Um abraço, Luizinho, boa sorte, meu querido. Vamos ver quem mais está participando por aqui. Alô, muito boa tarde. É quem?
5: Boa tarde, Edson. Eu sou o Juliano Belusso, gostaria de participar do rodízio de pizza da Forte Pizzaria.
0: Valeu, Juliano. Um abraço, meu querido. Obrigado aí pela tua participação, né? Muito bem, a gente segue por aqui na programação. Vou fazer um breve intervalo comercial e volto já, não sai daí. 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
0: 3:25.
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0: De volta. E a gente segue por aqui com a programação da Rádio Mais Ouvida. 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Forte Pizzaria, o melhor rodízio da região. Vai mandando teu áudio aqui para a rádio, né? Já vou estar reproduzindo mais participações por aqui. É maravilhoso. Sempre digo, não é só o rodízio. Não vai comer só pizza, não, tá? Tem batata frita, tem queijinho. Nossa, tem marmelada. Gente, é uma maravilha. Então aguarde. Vai mandando teu WhatsApp aí para a rádio. Vai mandando teu áudio. 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Vamos lá, que tem mais participações por aqui na nossa programação desta tarde, meu povo. Alô, boa tarde a quem?
1: Boa tarde, tudo bem? Aqui é a Luana. Eu gostaria de participar do sorteio da Forte Pizzaria.
0: Valeu, Luana! Boa sorte, querida! Alô, boa tarde, quem?
2: Boa tarde, sou da Costa.
0: Oi!
2: Queria participar do sorteio. Elisiane Bresolini.
0: Valeu, Elisiane! Um abraço, tá participando! Alô, boa tarde, quem?
3: Boa tarde, Edson. Tudo certo?
0: Opa!
3: É o Rafa da Luz.
0: Ô, Rafa!
3: Queria de concorrer ao rodízio de pizza da Forte.
0: Valeu, querido! Valeu. Boa sorte, meu amigão. Vamos lá, alô, muito boa tarde, é quem?
4: Boa tarde, Edson.
0: Oi.
4: Tudo bem, a Cleonice Giotti. Quero participar do rodízio de pizza da Forte Pizzaria.
0: Valeu, Cleonice. Boa sorte, minha amiga. Vamos lá com mais uma participação por aqui. Alô, boa tarde, é quem?
5: Oi, Edson, tudo bem?
0: Oi, tudo.
5: Eu sou a Marisa Gotzandona, de São Paulo da Cruz, Sananduva. Eu também gostaria de participar do sorteio do rodízio de pizza da Forte Pizzaria.
0: Valeu, minha amiga. Valeu, Marisa. Um abraço. Uma ótima tarde para você. Obrigado pela audiência. E você ainda não mandou teu áudio? Tá esperando o quê? Manda teu áudio pra rádio 996730977. Você poderá jantar de graça na Forte.

0: Começou mais uma por aqui com o Sétimo Sentido e o Rainha, né? Pra mim, você morreu, céu e cantos, vidro fumê. E o Manim Vaqueiro, Vaqueirão. Olha, WhatsApps encerrados, a gente tem mais alguns WhatsApps pra reproduzir por aqui. E eu vou fazer o intervalo depois, né? E vou voltar para fazer o sorteio. 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Muito bem, alô, boa tarde, é quem?
1: Tudo bem? Aqui é o Rafa Morello. Quero concorrer a rodízio de pizzas. Um abraço.
0: Valeu, Rafa. Um abraço, querido. Obrigado pela tua participação. Alô, boa tarde. É quem?
2: E aí, Seto. Tudo bem? Boa tarde. Aqui é o Samuel Santos Pedito.
0: Opa.
2: Quero concorrer ao rodízio da Forte Pizzaria.
0: Valeu, meu amigo. Um abraço. Boa sorte pra você. Eu vou fazer aquele intervalo comercial, então, agora. E quando eu voltar, a gente vai fazer o sorteio do rodízio da Forte Pizzaria. Fiquem ligados.
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0: bem, gente. Vamos fazer o sorteio, então. Você que mandou o teu áudio, né, que tá ligado com a gente, porque ó, tem mais um áudio que a gente vai reproduzir. O pessoal escreveu. E tem que valer áudio, né? Então, o último áudio da tarde. Alô, é quem?
1: Boa tarde, tudo bem?
0: Tudo.
1: Gostaria de participar do rodízio de pizza da Forte Pizzaria. Meu nome é Sirlene.
0: Valeu, Sirlene. Boa sorte, minha amiga. Agora sim, WhatsApps encerrados. Quem mandou só o nome, infelizmente, não está concorrendo, tá? Mas vamos lá. Vamos para o sorteador online aqui. Então, boa sorte para todo mundo que participou da nossa programação nesta tarde. Vamos ver aqui, ó. Final do telefone, 5661. Vamos ver. Verônica Sajorato. Alô, dona Verônica. Um abraço, querida. Parabéns. É só escolher o dia que a senhora quer ir jantar na Forte Pizzaria. Pode ser hoje à noite, amanhã. Pode ser sexta, pode ser sábado, pode ser domingo, tá bom? Então, parabéns a dona Verônica Sajorato. Ah, o seu nome vai estar na portaria lá da Forte Pizzaria, tá bom? Chegando por aqui, Jean Martinazzo assumindo a programação da Rádio Mais Ouvida. E eu volto amanhã às 6 da matina. Como diz o meu amigo Xunga, lá da mecânica do Menino do Juste. Um abraço do Edson. Valeu, meu povo. Até amanhã.

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13: Vamos lá então, gente. Boa tarde! Na rádio que todo mundo... Tô chegando. Vamos lá. 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Eu sou o Jean Martinazzo, até às 5, tamo junto, boa tarde.
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0: Na 97 é top, gente. Ei, seu Murilo Huff, saudade estranha. Pra iniciar bem mais uma tardinha gostosinha aqui no seu rádio. 15 horas e 10 minutos, temperatura 20 graus. Boa tarde, Zé Neto Cristiano. Amizade caiu.
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na 97, Henrique Juliano online e o Zé Neto Cristiano, menos é mais. 15h14, daqui a pouquinho eu tô de volta. Tem uma criançada aqui nos estúdios da 97, a gente vai conversar com essa galerinha. Daqui a pouquinho, tô de volta.

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3: Temperatura média 20 graus. Boa tarde.
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3: Muito bem, de volta aqui na tarde top, 15 horas e 18 minutos para você que está acompanhando em casa aí. Obrigado pela sua audiência, até as 5 horas da tarde, eu, Jean Martinazzo, te faço companhia aqui na programação da Sananduva FM. E junto comigo aqui nos estúdios está uma criançada da Escola Recreação Bem Me Quer, juntamente com a diretora, a Adriele, e a Rúbia

0: prof, sagurizadinha, gente boa, que vai conversar com a gente. Deixa eu colocar aqui quem que tá primeiro com a gente aqui, ó. A gente vai passar um nomezinho. Vamos ver quem que tá aqui nos estúdios, ó. Papai e a mamãe tá em casa ou tá no trabalho acompanhando vocês, tá bom? Vamos começar nesse lado aqui. Como é que é o teu nomezinho?
1: Lucas.
0: É o Lucas. E o que que você mais gosta de fazer, Lucas?
1: Jogar bola.
0: Jogar bola. Que matéria que você mais gosta na escola de fazer?
1: Nenhuma.
0: Nenhuma? Como assim?
1: Eu também quero falar meu nome inteiro.
0: Teu nome inteiro? Então tá, como é que é
1: Lucas
0: o teu nome?
1: Lucas Barbosa Filho.
0: Lucas Barbosa, como é que é o nome do papai e da mamãe?
1: Lucas, o nome é do, da mãe, Salete.
0: Aham, então tá bom, vamos pro próximo aqui. Aqui, você, como é que é o teu nome?
2: Ivan.
0: Como?
2: Batiteia.
0: É, o que que você mais gosta de fazer?
2: Para natação e mergulhar.
0: Natação e mergulhar? Olha que bacana! E como é que é o nome do papai e da mamãe?
2: Eu digo e Vanessa.
0: E Vanessa, olha que bonito! Vamos pra cá agora. Como é que é o teu nomezinho?
3: Ana.
0: A Ana, e o que, que você mais gosta de fazer, Ana?
3: E na ginástica.
0: Fazer ginástica? Como é que é o nome do papai e da mamãe?
3: O do pai é Matheus e da mãe é Renata.
0: Renata, que bacana. Vamos pro próximo aqui então. Quem mais aqui? Vamos falar nomezinho? Nomezinho, mamãe e papai tá em casa. Vamos lá? Então aqui, como é que é o teu nomezinho?
4: Miguel.
0: O Miguel. Miguel, como é que é o nome do papai e da mamãe?
4: Edicléia e Marcelo.
0: E Marcelo, o que, que você mais gosta de fazer?
4: Jogar futebol.
0: Jogar futebol. Ninguém aqui gostaria de ser locutor? De falar em rádio? Ninguém gostaria? Nada. Ninguém. E jogador de futebol, vocês não gostam de jogar futebol? Gosta de jogar futebol? É, hoje vai ter a Argentina, né? Hoje a Argentina vai jogar com a Inglaterra, né? É, né? Quanto você acha que vai dar o jogo? Fala pertinho do microfone. Quanto você acha que vai dar o jogo hoje?
5: 3-0.
0: 2-0? Quanto que você acha que vai dar o jogo?
5: 3.
4: 4-0.
0: 4-0. Pra quem?
5: Pra Inglaterra.
0: E você?
5: Argentina.
0: Pra Argentina? É, vamos ver como é que dá. A gente vai acompanhando logo mais às 16 horas. E quanto você acha que vai dar o jogo?
5: Eu acho que vai dar...
0: Vai ali pertinho do microfone, vai ali. Vamos lá. Vamos ver.
3: Eu acho que vai dar 2-1.
0: A Ana disse que vai dar 2-1. Pra quem? Pra Inglaterra ou pra Argentina?
5: Pra Argentina.
0: Pra Argentina? Olha que bacana. Prof. diretor, vamos conversar um pouquinho aqui também, já rapidinho. Pode sentar aqui, ó. A gente vai conversar, que é bem bacana. Trazer informações, essa criançada, conhecendo os estúdios e vendo como é que funciona aqui esse... Os trabalhos aqui da Rádio Sarandova FM, sabendo como é que funciona toda essa estrutura. E nós gostaríamos de saber também, diretora Adriele, é a Escola Recreação Bem Me Quer, né? Como é que funciona ali a criançada? Enfim, passa para nós ali.
6: Boa tarde a todos que estão nos ouvindo. Então, nós somos novidade ainda. Começamos no final do ano com... Final e início do ano, né? Com
0: Sim.
6: colônia de férias.
0: Uhum.
6: E agora é a parte de recreação. Pessoal, uhum. a criançada ali do turno inverso, um turno vai para a escola, outro turno vem lá conosco.
0: Uhum. E como é que funciona para... Ah, eu quero colocar meu filho lá na recreação Bem Me Quero. Quero que ele participe junto das atividades com essa criançada. Como é que funciona?
6: Entra em contato pelo Whats, né? Uhum. Pode ser por ligação.
0: Tem rede social também?
6: Tem já. Rede social. Tem.
0: Pode passar para nós também, o pessoal quiser seguir e lá acompanhar.
6: Sim, é Bem Me Quero.
0: Ah, Bem Me... Então pesquisa lá no Instagram.
6: Isso aí.
0: Bem Me Quero Recreação. Né? Você vai acompanhar o trabalho ali, enfim, essa criançada toda. Queridos, essa criançada.
6: É, hoje está faltando alguns.
0: Está
6: né?
0: faltando.
6: Estão doentinhos, outros estão por casa, tem uns que não vêm todas as tardes, né? Tem a modalidade de 3 vezes por semana, daí não se encaixou. Mas tem mais galerinha. Aí tem a Lauren, que ficou com vergonhinha, a Antonella está aqui conosco. Mas elas mandam um abraço bem apertado para os familiares que estão ouvindo.
0: Estão ouvindo em casa, sim,
6: com
0: no
6: certeza,
0: trabalho,
6: então.
0: Enfim, né? Então essa criançada toda. Alguém quer falar mais alguma coisa no rádio aí? Mandar beijo pro papai, pra mamãe. Que é Ana.
6: Agora
0: fala
6: beijo.
0: Ali. Manda um beijo pro mamãe, pro papai lá. Eles vão ficar bem felizes, né?
6: Agora
0: vai ali.
6: Então fala.
0: Vai.
6: Fala.
0: Que... Então vai ali, fala ali.
2: Beijo pra mamãe e pro papai.
0: Olha, como é que é o teu nomezinho?
2: Antonella.
0: A Antonella. Oi, tá nós. Bora lá. Vai mandar um abraço pro papai e pra mamãe também lá. Vai lá. Ele tá ouvindo em casa, vai ficar faceiro, não? Sem vergonha, ó. Vai ali, Ana. Manda um beijo pro papai, pra mamãe.
5: Oi, mãe. Oi, pai.
0: Olha ali, ó. Viu? Eita. Ó, como é que vocês estão? Tão bem, tão bem. Certeza que tão bem.
2: Oi, pai. Oi, mãe. mãe, como é que vocês estão?
0: Viu? Essa é a Ana também. Gente, obrigado pela visita de vocês aqui nos estúdios da 97. Essa criançada conhecendo um pouco mais dos trabalhos aqui da programação da Sananduva. 15 horas e 23 minutos, 20 graus a temperatura. Boa tarde!

na 97. É bom demais. É o som do Leão Foguete. A última noite. 15:26. Manda um beijo lá. Alô, mãe. Beijo pra você, pra Genil, Valdinho. Eita, nós. Carpinho Lote, homem. Que é isso? Ai, Matheus e Cauã. Não,

0: Essa não do VFM, a rádio que todo mundo ouve. Esse é o Rick Render aqui na tarde. Só nós dois, Matheus e Cauã Litrão. Última noite do Léo Foguete. 25 faltando para as 4. Já, daqui a pouquinho eu tô de volta. Daqui a pouquinho tem o jogo da Inglaterra com a Argentina. Semifinais da Copa do Mundo. Aí David Beckham também fazendo presença nessa partida. Daqui a pouquinho eu tô de volta.
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0: Olha a hora, 15h35, gente. 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

Muito bem, estamos de volta aqui na Tarde Top, 15:37, olha a hora, meu querido. 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Alex e Ronaldo.

0: Zé Neto e Cristiano, Edson e Hudson, tem base não. Olhar de Loba, Alex e Ronaldo aqui na tarde. 14 minutos faltando para as 4, já daqui a pouco eu tô de volta na tarde top do seu rádio.
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0: Muito bem, estamos de volta aqui na tarde. Melhor programação pra você.
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0: Até as 5 da tarde, tamo junto, meu querido.
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Zé Neto e Cristiano e a cadeira cativa aqui na tarde pra você. Pontualmente 16 horas, inicia a Inglaterra e a Argentina pelas semifinais da Copa do Mundo 2026. Daqui a pouquinho eu tô de volta.

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1: E a Defesa Civil alerta para mudança no tempo no Rio Grande do Sul a partir de quinta-feira, de amanhã. A previsão indica chuva forte, temporais, ventos intensos e risco de deslizamentos em diversas regiões. A orientação é acompanhar os alertas oficiais, evitar áreas de risco e seguir as recomendações das autoridades em caso de necessidade. Fique atento e redobre os cuidados. Um ônibus de turismo com 67 passageiros paraguaios capotou na madrugada desta quarta-feira no oeste de Santa Catarina, deixando 3 mortos e dezenas de feridos. O veículo havia saído de Gramado após um evento de dança em Canela e seguia para o Paraguai. Segundo a polícia rodoviária, o motorista perdeu o controle em uma curva. As causas do acidente serão investigadas.
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1: 16:04, boa tarde.

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3: 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Vamos lá então, de volta. A melhor da sua tarde. 16:06, gente, olha a hora. 5 minutos do primeiro tempo, Inglaterra e Argentina. Acompanhando 0-0. Né? 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

0: 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Alana Macedo, alô, oi, esqueminha preferido, os Barões da Pisadinha. E o bode Splash Felipe Araújo com Luan Pereira. Daqui a pouquinho eu tô de volta.
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0: Nota de falecimento. O esposo Sereno Brambati, em memória. Os filhos Edson, Giovana, Cassiana e Lucas Netos, bem como demais familiares e amigos, com profundo pesar, comunicam o falecimento de Albina Amália Brambati, com 81 anos hoje ocorrido. Homenagens estão sendo realizadas na capela mortuária do Hospital São João de Sananduva. Celebração de despedida será realizada hoje às 17 horas no mesmo local e logo após o sepultamento no cemitério municipal de Sananduva. Noticiamos o falecimento de Albina Amália Brambati hoje ocorrido.
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0: 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Temperatura 20 graus. Boa tarde.
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0: Estamos de volta.
7: Em toda a região.
0: Bora. Na rádio que todo mundo ouve, 16 e 18. 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

Na 97, Júlia e Rafaela. Medo aqui na tarde. 16h26. Boa tarde pra você, família. Já em sequência, eu tô de volta. Tem previsão do tempo na sequência.

0: Bora!
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0: Temperatura 20 graus e o sol predominando aqui para a nossa região. A temperatura para amanhã pode chegar em torno de 24 graus de máxima e a mínima podendo chegar em torno de 10 graus.
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0: Vamos lá então, de volta, 16h31, gente. Boa tarde. Sananduva. Na programação Show da Sua Tarde, Argentina e Inglaterra, 0-0 aos 30 minutos, logo após a pausa para hidratação. A disputa bem acirrada, né? 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

0: Zé Neto e Cristiano, Wesley Safadão, aqui na tarde, na cama que eu paguei. 25 faltando para as 5.
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0: 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Atenção, Áries, apesar de alguns desafios no trabalho, o dia favorece no amor. Touro, evite estresse com deslocamentos. A família, em momentos especiais, renovam as energias. Gêmeos, conversas importantes podem abrir portas. Aproveite para trocar ideias e fortalecer os seus contatos. Câncer, boas notícias nas finanças, canceriano. Leão, carisma e sorte estarão em alta para você. Virgem, confie na intuição e desacelere um pouco. O dia favorece o seu bem-estar. Libra, amizades trazem boas oportunidades. Escorpião, reconhecimento profissional em destaque. Hora de mostrar o seu potencial e apostar nas novas estratégias. Sagitário, dia favorece a viagens. Capricórnio, relacionamentos se fortalecem e boas surpresas financeiras podem aparecer. Deixe o passado para trás. Aquário, amor ganha destaque no dia. E peixes, o trabalho rende bons resultados.

Na 97 é bom demais. É Neto e Cristiano. É melhor ser uma saudade. 20 faltando para as 5 horas da tarde. Daqui a pouquinho tem a programação da Voz do Pampa. E já já eu tô de volta. Sai daí não. Boa tarde.

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2: 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O dólar turismo teve um leve reajuste para 5,28, enquanto o Bitcoin para R$ 330.963.
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2: 19 graus.
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2: Muito bem, de volta aqui na tarde. Show pra você, meu bom. Todo mundo ouve. A melhor do seu rádio. Sanandu FM. 14 faltando para as 5. Nosso resumo de novela de hoje, capítulo 50 da novela Quem Ama Cuida. A Rosa ameaça Pilar a fim de proteger a família de Adriana. Líris aconselha Ulisses sobre a Fábia. Laurentino conta a Nancy sobre a sua paixão por Silvana, quando eles eram jovens. Brigitte consegue ser contratada no café de Nicolau. Adriana consegue um trabalho em um salão de beleza. Fábia e Ulisses fazem as pazes. Bruna e Carmita reagem quando Pedro afirma que ela não vai à festa de aniversário do pai. Nancy e Adriana se reencontram. É o resumo da novela de hoje. Gente, obrigado pela sua audiência. Com saúde, paz, amor no teu coração. Beijo do JM. Até amanhã.

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9: Vamos lá, moçada, 17 horas e 3 minutos, né? 5 e 3 da tarde, estamos chegando com o melhor da música do Rio Grande. Na voz do Pampa, a partir de agora, aqui na programação líder de audiência da Sananduva FM. Né? Comigo, Sandro, vamos até às 19 horas, nesse final de tarde desta quarta-feira, né? Hoje, dia 15 de julho, estamos encerrando a primeira quinzena deste sétimo mês do ano. Né? Num trote largo, vai passando aí o 2026, 196º dia do homem. Melhor, hoje é dia do homem, né? 196º dia do ano, né? Hoje é dia do homem, dia nacional dos clubes, também dia nacional do pecuarista. Quem que achou dia do homem, né, hoje então, né? Foi inspirado no Dia Internacional do Homem, que é 19 de novembro, e tem o objetivo de conscientizar a população masculina sobre os cuidados que devem tomar com a sua saúde. Tá aí, né? Esse é o objetivo mesmo, né? No Brasil, o Dia do Homem foi criado por uma iniciativa da Ordem Nacional dos Escritores e celebrado no país desde 1992. Aí, significado do Dia do Homem para nós homens, né? Dar atenção especial à saúde também, né? Bueno, 17,4, 16 graus e 3 décimos a temperatura aqui no centro de Sananduva, nesse final de tarde. Tempo bom na região, né? Sol predominando e meteorologia indicando aí um veranico, né? Nesse amanhã, quinta-feira, sexta-feira o tempo começa a mudar, tem temporais aí, segundo a meteorologia, que já estão alertando todo o sul do Brasil, né? Ah, bueno, vamos a partir de agora até às 19 horas com a boa e autêntica música gaúcha. 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Então, abraço nosso amigo Lima e toda a equipe aí, né, da Exclusiva, nosso novo parceiro, né, nosso novo patrocinador nesta primeira hora do programa. E para celebrar esse retorno aí da Exclusiva com a gente aqui na Voz do Pampa, né, temos um brinde para sortear para você, ouvinte. Olha só, temos uma cuia e um boné da Exclusiva Ambientes. Uma cuia e um boné personalizados, né? Para você servar o seu mate, né? Uma cuia personalizada junto com um bonézinho aí da Exclusiva Ambientes. Então participe com a gente. Só mandar seu WhatsApp aí, né? Só o seu nome, sua localidade, 99673-0977. Abraço, Lima. Toda a equipe aí da Exclusiva. Chamarrita de Galpão. Saudos por cá, vem pra gente começar a programação. 17 e 8.

0: Tem Gaúchos e Cavalos, Walter Moraes e César Oliveira também. A gente ouviu aqui, né? Pra começar a programação, o saudoso Porca Véia chama Rita de Galpão. 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E também tem guincho 24 horas, né? 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MT Desmanche e Auto Guincho em Sananduva. 17h16, está valendo aí a sua participação. Nós temos um brinde da Exclusiva Ambientes. Temos um boné e uma cuia para o seu chimarrão. Uma cuia e um boné personalizados, né? Da Exclusiva. Para você que participar com a gente, solicitar sua música ou mandar o seu recado, também pode só mandar o WhatsApp aí. Já entra na lista para a gente fazer o sorteio, né? Uma cuia e um boné personalizados aí da Exclusiva Ambientes para sortear para você que está acompanhando a gente nesse finalzinho de tarde.
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0: Em Sananduva, 16 graus.
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3: 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Então a gente está sorteando aqui um brinde da Exclusiva Ambientes, nosso novo patrocinador. Ajude hoje com a gente nesta primeira hora da Voz do Pampa. Temos uma cuia e um boné personalizados aí da Exclusiva para sortear para você que está acompanhando a gente. Então manda no nosso WhatsApp a sua participação, né? Digite o seu nome, sua localidade, também pode participar solicitando sua música aqui, né? 996730977. Abraço, Gessis Longo da La Costa, pessoal do Tigre Alto. Também o Luciano Lourenço de Lima e dos Três Pinheiros, lá no Passo das Mulas, né? Abraço, Luciano. Pediu a música aqui do grupo Tauriando, né? Projeto Tauriando, Ternura dos Teus Olhos. Vamos rodar aí pra moçada, né? Lá em São Bento do Sul, Santa Catarina, abraço, nosso ouvinte, a Neuza, tá acompanhando a gente através do nosso aplicativo. Abraço, Neuza, obrigado pela participação. Também Diego Domingues, também tá participando. Abraço, Diego. Leonir Copete, abraço, Copete, obrigado pelo costado, também participando na nossa programação. A Leonice Razia também está no costado com a gente, abraço, Leonice. E vamos trazendo música, né? O Projeto Tauriando, Ternura dos Teus Olhos.

0: Um canto de amor apenas, Wilson Paim, a voz romântica do nativismo, né? E também o projeto Taureando Ternuras dos Teus Olhos. Atendendo a moçada. O pessoal tá participando com a gente, né? Tá concorrendo a um brinde aí da Exclusiva Ambiente, nosso novo patrocinador a partir de hoje com a gente, né? Temos uma cuia e também um boné personalizado, né? O pessoal que tá no costado com a gente. Vai mandando seu WhatsApp, né? A gente vai colocando no nosso sorteador aí. Temos informações do agronegócio.
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0: Atualizando as informações do agronegócio. Renegociação de dívidas rurais terá prazo de 8 anos, afirma ministro da Fazenda. Terão acesso às condições especiais produtores que comprovarem perdas de ao menos 30% em duas safras por eventos climáticos ou variações de preços. Medida provisória do frete reduz impacto sobre preços de insumos e de alimentos, diz FPA. Em nota, a bancada diz reafirmar seu compromisso com uma política de transporte que assegure, né, remuneração adequada aos transportadores. Trigo sobe 5% e lidera disparada dos grãos e da soja em Chicago nesta quarta-feira. Impacto é limitado no Brasil. Dólar estável, com leves baixas, cautela e percepção de risco mais elevado, deixam negócios mais tímidos, né? E a soja sobe mais de 10 pontos em Chicago e volta aos 12 dólares por bushel na esteira da disparada do trigo.
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0: 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Muito bem, nós temos uma cuia personalizada, também um boné personalizado e daí exclusivo ambientes para sortear para você que está acompanhando a gente. O pessoal está participando com a gente. Como é que está nosso amigo Kikito Zanin? Tá retornando de Fortaleza dos Valos e no costado da Sananduva. Um abraço, Kikito. Bom retorno aí. Abraço pro nosso amigo Nanico aí da Ceneval Veículos. Tá participando. Abraço, Nanico. Jocely Esponga Piscinim, de Rincão Bonito, Santos Pedito do Sul. Também Beatriz da Silva, de São Domingos. Ivanete Basso, de São Domingos. Também o Massimino Basso. O pessoal tá participando com a gente. A Celina Giotti Rodrigues, um abraço. Obrigado pela participação. Luiz Carlos Nunes Machado. Tá no costado com a gente aí, né? Em Água Santa. Abraço, Luiz Carlos. Obrigado pela participação aí na programação da Sananduva. Né? E os serranos vão cantar pra gente o baile da Mariquinha. Vamos recordar aí. 17:35, 16 graus a temperatura.

0: Mogateado, né? Alemão do Bororé, Coração nas Esporas. E os Serranos com o Baile da Mariquinha. Inglaterra vencendo a Argentina por 1-0 pela semifinal da Copa do Mundo, né? Nesse momento vai dando Inglaterra um dos finalistas aí, né? Falta mais alguns minutos, né? Vamos acompanhando aí. 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Temos uma cuia personalizada e um boné personalizado também da Exclusiva para você que participar com a gente nesse final de tarde. Manda no nosso WhatsApp. Daqui a pouquinho, às 18 horas, a gente faz aí o sorteio aí dos brindes da Exclusiva.
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3: 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Informa a temperatura. Em Sananduva, 15 graus.
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0: Não temos registro de acidentes nas últimas horas nas rodovias aqui da nossa região, né? Antes, o movimento flui normalmente, trânsito é de leve a moderado na RS-135, posto pedágio de Coxilha mostra que estão passando aí de 5 a 6 veículos por minuto. DR-285 na região de Passo Fundo, trânsito flui normalmente, trânsito é moderado nos dois sentidos. Aí da 285 na região de Passo Fundo Carazinho, Passo Fundo Lagoa Vermelha.
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0: 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Tudo para você e sua moto em um só lugar, bairro Silos, em Sananduva. 12 minutos agora para as 18 horas. O pessoal está participando com a gente. Abraço, Erechim, Alexandre Sanches. Mandando os parabéns e o feliz aniversário para a dona Salete Cola País, ouvinte assíduo aqui da Sananduva, né? Diz que o rádio é ligado às 6 da manhã e passa o dia todo sintonizado na melhor rádio da região, né? Os parabéns vão da filha Rúbia Cassiana País, da neta Manuela País Sanches e do genro, que ela mais gosta, né? O noro, né? Alexandre Sanches. Um abraço. Parabéns à dona Salete Cola País pelo seu aniversário, né? Forte abraço, Alexandre. Obrigado pela participação aí, pela sintonia sempre na Sananduva, né? Homenagem à dona Salete Cola País pelo seu aniversário. Tiago Pessoli também está no costado com a gente, está na lista para concorrer ao brinde aí da Exclusiva Ambientes, também no sorteio com a gente, a Verônica Sajorato, abraço, também a Marizy Galon, o pessoal que está acompanhando a gente, e dá tempo de você participar, né? Nosso WhatsApp está aí, 99673-0977. Pode solicitar sua música, mandar seu recado ou deixar somente seu nome aí para concorrer a uma cuia personalizada e um boné da Exclusiva Ambientes, nosso novo patrocinador, retornando com a gente, né, a partir de hoje, aí, nosso amigo Lima, aí da Exclusiva. Temos uma milonga. Saudoso Zé Mendes, clássico do cancioneirismo, mensagem de saudade.

0: Essa é a milonga, declarar o dia com os monarcas. Aí para o nosso amigo ouvinte, a Rosane. Abraço, obrigado pela participação. Também o grupo Manotaço Meu Bairrismo. Zé Mendes, mensagem de saudade. A Argentina empata e já vira o jogo em cima da Inglaterra. Mais alguns minutos, né? Então a Argentina está vencendo por 2-1 nesse momento. Muito bem, o pessoal está participando com a gente. Deixa eu mandar um alô antes da gente encerrar, né? O Rudimar Razi, abraço, Rudimar, obrigado pela participação. E também a Rosane Esquenato Benite, também está na lista aqui para a gente fazer o sorteio, né? Então, agradecendo a Exclusiva Ambientes, nosso novo patrocinador a partir de hoje, trazendo uma cuia personalizada e também um boné, né, personalizado e da Exclusiva para a gente sortear para você que está acompanhando a gente. É o pessoal que mandou o WhatsApp, participou. Obrigado aí pela participação de todo mundo, né? Estamos na lista aqui, né, do nosso sorteador. Vamos colocar aqui o nosso sorteador aqui, dá o play para sair o ganhador ou ganhadora, né, do brinde aí da Exclusiva Ambientes. Tá saindo o nome aqui, né? Luciano Lourenço de Lima e dos Três Pinheiros. Luciano Lourenço de Lima, ganhador então do brinde da Exclusiva. Luciano tá acompanhando a gente aí, dá um salve aí, né, no nosso WhatsApp. E já vou deixar o teu nome aqui, né? Pode retirar o teu brinde aqui na portaria da Sananduva FM, né, em horário comercial. Então, o ganhador Luciano Lourenço de Lima e dos Três Pinheiros, lá do Passo das Mulas. E assim a gente arremata a primeira hora da Voz do Pampa de hoje, 18 horas em ponto. Vem aí informações em mais uma edição do RSA News.
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0: Vamos atualizando as principais informações das últimas horas. Defesa diz que Bolsonaro jamais soube que Flávio divulgaria carta. Reino Unido planeja toque de recolher noturno nas redes sociais para adolescentes. Comissão do Senado aprova projeto que amplia assistência a famílias após perda gestacional. União Europeia, né, enviará 20 milhões de euros à Venezuela após terremotos. Estados Unidos sinaliza um novo tarifaço ao Brasil e lista de exceções deve ser ampliada. E o Brasil pode ter esse ano o segundo maior superávit na balança comercial, mesmo com tarifas dos Estados Unidos. Princípio de incêndio atinge empresa de implementos agrícolas em Ibiaçá. Chamas foram controladas por funcionários antes da chegada dos bombeiros voluntários de Itapejara. Ninguém se feriu. Prova prática da CNH muda e candidato poderá ser aprovado mesmo após cometer infração gravíssima. E acidente com ônibus de excursão deixa 3 mortos e 40 feridos no oeste de Santa Catarina.
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0: Agora 18:04.
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0: E acabando agora o jogo, né? Inglaterra está eliminada. A Argentina vai à final da Copa do Mundo, venceu de virada por 2-1 e está na final contra a Espanha. A Argentina de Lionel Messi está na finalíssima, então. O jogo acabou agora, né? Agorinha, lá nos Estados Unidos.
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2: Seguimos com a Voz do Pampa, começando a segunda hora do nosso programa de hoje, 18h06. 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Mano Lima tá chegando aí. Esse é o Lobisomem do Arvoredo. Bom final de tarde para você. 14 graus a temperatura. E já é início de noite, né, Vivente?

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1: Lisandro Amaral, rica marca, né? Pela Voz do Campo. E também o Nilton Ferreira no Império das Estâncias. Ouvimos nesse bloco 18h29. Vamos trazendo logo na sequência para você, atualizando aí a previsão do tempo.
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1: 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Teremos amanhã tempo bom aqui para Sananduva e região, com mínimas em torno de 8 a 10, máximas de 23 a 25 graus. Para sexta-feira as temperaturas sobem, olha só, em torno de 14 a 16 na mínima, máximas de 27 a 29 para sexta-feira. E tem mudança no tempo e no final de semana, né? Segundo a meteorologia, temporais vão atingir todo o sul do Brasil. Agora a temperatura está em 13 graus e meio.
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1: 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E também com a gente, Moura Informática, locação de impressoras, recarga de cartuchos, venda de toners e assistência técnica. 18h35, vamos sorvendo uma terá e trazendo mais música para a moçada. Neste início de noite, né, desta quarta-feira, estamos encerrando hoje a primeira quinzena desse sétimo mês do ano, né? Hoje dia 15 de julho, né, moçada? E já que a gente falou no tempo, né, vamos atualizando aqui também a questão dos temporais, ó, com a previsão de uma onda de tempestades no Rio Grande do Sul, que deverá iniciar nesta quinta-feira amanhã e seguir até parte da próxima semana. A Defesa Civil Estadual emitiu boletins sobre risco de temporais e inundações para os próximos dias. Até o momento, o Centro de Monitoramento do órgão aponta que, entre quinta e sábado, a situação mais crítica deverá ser registrada em partes das regiões da Campanha e da Fronteira Oeste, onde são esperados transtornos como alagamentos, destelhamentos e queda de árvores. Nestas regiões, a Defesa Civil, né, aponta a possibilidade de temporais, chuva intensa, ventos fortes, granizo e descargas elétricas. E vai avançando, né, por todo o território gaúcho, né, no decorrer aí do final de semana também. Podendo causar transtornos, trazendo granizo, vendavais e bastante chuva, segundo a meteorologia, né? Pedro Taça, saludos Pedro Taça, timbre de galo.

0: Os Serranos, Lida de Costeiro, na voz do Walter Moraes, né? E também o saudoso Pedro Hortaça, Timbre de Galo, 16 para as 19.
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0: 12 graus e meio.

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7: Agora 12 minutos para as 19 horas. Vamos encerrando a nossa programação de hoje, né, moçada? Obrigado aos nossos patrocinadores pela parceria. Também você que nos acompanha no seu rádio e na sintonia da 97.7 ou conectado pelo nosso app ou nosso portal sananduvafm.com.br em qualquer lugar do mundo. Um abraço aí, nosso amigo Valdir Fazolo tomando um vinhote, né? E o netinho Enzo aí tomando um mate, né? Pessoal, pediu a música do Gaúcho da Fronteira, vamos rodar para vocês. Depois temos Os Tiranos e o Brasil de Bombacha. 19 horas tem A Voz do Brasil, 20 horas tem o Território Sertanejo na programação 24 horas da Sananduva do VFM. Lembrando que é meia-noite em rede com a Gaúcha Sat, muita notícia, muita informação durante toda a sua madrugada e música também, né? Eu retorno amanhã às 9 com o Estúdio Atualidades. Um abração do Sandro e aproveite a sua noite de quarta-feira, né? Até mais.

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0: zero segundo. Observatório Nacional, 18 horas, 59 minutos, 10 segundos. Observatório Nacional, 18 horas, 59 minutos, 20 segundos. Observatório Nacional, 18 horas, 59 minutos, 30 segundos.
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3: Olá, boa noite.
2: Boa noite para você que nos acompanha em todo o país.
3: Quarta-feira, 15 de julho de 2026.
2: Vamos ao destaque do dia na Voz do Brasil.
3: Vacinação em gestantes.
2: Imunização de grávidas pelo SUS reduziu casos graves de bronquiolite em bebês menores de 6 meses.
3: Os dados são do Ministério da Saúde. Natália Koslick.
4: Até agora, mais de 1.200.000 doses da vacina contra a bronquiolite foram aplicadas no país.
2: Você vai ouvir também prova de vida.
3: Quem precisa fazer comprovação no INSS está recebendo aviso do governo federal.
2: Fique atento, a mensagem não solicita dados do cidadão. Márcia Fernandes.
5: Não são enviados links, nem são solicitados dados como CPF ou endereço.
3: E ainda, novas regras de publicidade para bets começam a valer sexta-feira.
2: Está proibida a veiculação de análises sobre eventos esportivos que induzam a realização de apostas.
3: Também está vedada a divulgação para crianças e adolescentes. Nazi Brum.
6: Entre as principais regras da portaria publicada no último dia 10 está a divulgação de advertências ao apostador sobre os riscos de apostas online.
2: Hoje, na apresentação da Voz do Brasil, Mariana Jungmann e Luciano Seixas.
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2: A vacinação de gestantes no SUS contra bronquiolite reduziu pela metade os casos graves da doença em bebês.
3: Os dados foram publicados esta semana pelo Ministério da Saúde.
2: Essas e outras vacinas presentes no esquema vacinal das gestantes ajudam a evitar internações e óbitos de mães e de seus bebês.
4: A vacina contra o vírus sincial respiratório, principal causador da bronquiolite, protege o bebê ainda durante a gestação até os primeiros meses de vida. É esse o período em que o risco de complicações respiratórias é maior. A obstetra Michele Egídio explica como funciona o mecanismo de imunização nessa fase da vida.
7: Vai passar anticorpos para a criança, mas não necessariamente ela vai conseguir impedir que a criança não tenha doença, mas vai impedir as formas mais graves, as que exigem internação. Então a criança já vai ter algum tipo de imunidade ao vírus, então vai ter uma doença um pouco mais leve do que normalmente ela teria se a mãe não tivesse se vacinado.
4: Disponível na rede pública desde dezembro, a vacina contra bronquiolite é indicada a partir da 28ª semana de gestação. Assim que completou o tempo necessário, a técnica de enfermagem Fernanda Larissa da Silva compareceu a uma unidade básica de saúde para garantir sua proteção e de sua bebê.
8: Essencial, tanto para mim quanto para a criança. Não ter que ficar indo direto ao hospital e a saúde dela está íntegra. A minha também.
4: Até agora, mais de 1.200.000 doses da vacina contra a bronquiolite foram aplicadas no país. De acordo com dados publicados essa semana pelo Ministério da Saúde, a vacinação de gestantes no SUS levou à redução de 52% dos casos graves da doença entre bebês com menos de 6 meses. O calendário vacinal de gestantes contém ainda outros imunizantes, como destacou a diretora substituta do Departamento do Programa Nacional de Imunizações, Ana Catarina de Melo Araújo.
9: Nós temos a vacina DPTA, que é a vacina que protege para coqueluche. Ela deve ser realizada a partir da 20ª semana de gestação. A vacina hepatite B, que é a vacina que nós fazemos desde a infância, mas existem ainda algumas gestantes que não receberam. Então, é importante receber A vacina contra a influenza, que ela é anual, e a vacina também da Covid-19. Então, são doenças que, quando acometem as grávidas, elas têm um comprometimento importante, levando à internação e óbito.
4: Caso a gestante tenha perdido alguma das doses no tempo recomendado ou tenha quaisquer outras dúvidas, basta procurar a unidade de saúde mais próxima de casa com a caderneta em mãos para verificar sua situação junto aos profissionais de saúde. Reportagem Natália Koslick.
3: E neste mês, a saúde bucal também está em pauta.
2: É o Júlio Neon, que alerta para os cuidados diários e prevenção de doenças bucais.
3: O Sistema Único de Saúde oferece atendimento básico e especializado.
10: O Júlio Neon chama a atenção para a importância dos cuidados com a saúde bucal e da prevenção de doenças. Entre as principais recomendações estão escovar os dentes com creme dental fluoretado pelo menos 3 vezes ao dia, usar fio dental diariamente, reduzir o consumo de alimentos com alto teor de açúcar, evitar o uso de produtos derivados do tabaco e moderar o consumo de bebidas alcoólicas. Também é indicado procurar atendimento odontológico sempre que houver sinais, como dor persistente, feridas na boca que não cicatrizam, sangramento nas gengivas ou dificuldade para mastigar. Pessoas que utilizam próteses dentárias devem manter a higienização adequada e realizar acompanhamento periódico. Quem precisar de atendimento odontológico pelo SUS deve procurar a unidade básica de saúde mais próxima de casa. Quando necessário, o paciente será encaminhado para atendimento especializado, conforme a organização da rede de saúde do município. Graziela Mendonça, para a Voz do Brasil.
2: Você já ouviu falar em soroterapia? A técnica consiste na aplicação de vitaminas e outras substâncias diretamente na veia de pessoas saudáveis.
3: E é usada em casos de desidratação ou em casos em que a pessoa não consegue receber nutrientes pela alimentação.
2: Mas tem gente buscando tratamento para aumentar energia e até rejuvenescimento.
3: Cuidado com essas promessas milagrosas de detox ou imunidade instantânea que aparecem na internet.
2: A Anvisa alerta: nenhuma evidência científica comprova esses benefícios.
11: A Agência Nacional de Vigilância Sanitária, Anvisa, alerta que a soroterapia não substitui tratamentos médicos nem oferece benefícios comprovados para aumentar a imunidade, rejuvenescer, promover desintoxicação ou melhorar o bem-estar de pessoas saudáveis. O procedimento só deve ser realizado em casos com indicação clínica e sob orientação de profissional habilitado. A soroterapia consiste na aplicação de vitaminas, nutrientes e outras substâncias diretamente na veia. Segundo a Anvisa, esse tipo de tratamento é indicado apenas em situações específicas, como pacientes desidratados, internados ou que não conseguem receber nutrientes pela alimentação. A agência também chama a atenção para os riscos do excesso de vitaminas, que pode provocar náuseas, vômitos, dores de cabeça e alterações no funcionamento do fígado e dos rins. A Anvisa esclarece que não existe cosmético injetável. Produtos aplicados por injeção devem ser aprovados como medicamentos ou dispositivos médicos. Claudimário Carvalho, para a Voz do Brasil.
3: A Previdência Social vai realizar atendimentos em todo o país nesse fim de semana.
2: O serviço será destinado à realização de perícias médicas e avaliações sociais, etapas obrigatórias para concessão de benefícios.
3: Ao todo, são 20.900 vagas em todo o país.
2: Para ser atendido, o cidadão precisa agendar pelo site ou aplicativo Meu INSS ou por ligação para a Central 135.
3: Mais informações em gov.br/INSS.
2: Vamos falar agora de um dos serviços do INSS, a prova de vida.
3: Ela é feita de forma automática por meio de informações das bases governamentais.
2: Mas os beneficiários que não foram identificados estão sendo informados por meio de mensagens de WhatsApp enviadas diretamente pelo governo federal, que precisam fazer a comprovação de vida.
3: E um aviso importante: o Instituto não envia mensagens solicitando CPF, telefone, reconhecimento facial ou qualquer outro dado pessoal para a realização da prova de vida.
5: A prova de vida do INSS é um procedimento para confirmar que o beneficiário de aposentadoria, pensão ou outro benefício continua vivo. Com isso, são evitados pagamentos indevidos. Hoje em dia, a prova de vida é feita de forma automática, cruzando a base de dados. Mas se o beneficiário não for identificado nesse cruzamento, ele é avisado que deve fazer a prova de vida por meio de mensagem de WhatsApp. A autenticidade da informação é garantida por um selo azul de conta verificada. O banco que paga o benefício também envia notificação pelo aplicativo ou pelo extrato bancário. Mas é preciso ter atenção. A mensagem enviada apenas comunica da necessidade da realização da comprovação de vida. Não são enviados links, nem são solicitados dados como CPF ou endereço. Como ressalta a presidente do Instituto Nacional do Seguro Social, INSS, Ana Cristina Silveira.
12: O INSS não liga, não envia servidores à casa dos beneficiários e nunca solicita dados pessoais, senhas ou qualquer tipo de pagamento para realizar a prova de vida. O Instituto também não pede CPF, endereço, dados bancários, nem envia links para atualização cadastral.
5: Para fazer a prova de vida, basta comparecer à agência bancária, onde recebe o benefício, levando um documento oficial com foto. Não é preciso ir numa agência do INSS. Em caso de dúvida, procure os canais oficiais, no telefone 135 ou pelo site meu.inss.gov.br. Reportagem Márcia Fernandes.
2: Começou hoje o pagamento do sexto lote do abono salarial.
3: Saiba quem tem direito e como consultar o benefício.
13: Cerca de 4,3 milhões de trabalhadores podem receber, a partir desta quarta-feira, 15 de julho, o sexto lote do abono salarial referente ao ano base de 2024. O valor do benefício varia de R$ 136 a R$ 1.621, de acordo com o número de meses trabalhados com a carteira assinada em 2024. Tem direito ao abono quem está inscrito no PIS/PASEP há pelo menos 5 anos, recebeu remuneração média de até R$ 2.766 por mês em 2024, trabalhou com carteira assinada por no mínimo 30 dias no ano base e teve os dados corretamente informados pelo empregador no E-Social. Os trabalhadores podem consultar se têm direito ao benefício, o valor e a forma de pagamento através da Carteira de Trabalho Digital ou no portal gov.br. O valor ficará disponível para saque até 30 de dezembro de 2026. Por decisão judicial, trabalhadores dos municípios mineiros de Juiz de Fora, Ubá e Matias Barbosa também recebem o benefício nesta quarta-feira. Em caso de dúvidas, o atendimento pode ser feito pelo telefone 158, nas Superintendências Regionais do Trabalho e Emprego ou pelos canais oficiais do Ministério do Trabalho e Emprego. Thaís de Araújo, para a Voz do Brasil.
2: O setor de serviços atingiu 1,9% de janeiro a maio deste ano, frente a igual período do ano passado.
3: É o que mostram dados divulgados hoje pelo IBGE.
14: Esse indicador mostra o ritmo de atividades no dia a dia do país, como serviços de transporte, tecnologia, restaurantes e hotéis. Na comparação com maio do ano passado, o crescimento foi de 0,4%. No acumulado de janeiro a maio, na comparação com o mesmo período do ano passado, o resultado mostra um avanço de 1,9%. Nesse mesmo indicador, acumulado de janeiro a maio, o destaque positivo ficou com o setor de informação e comunicação, que subiu 6,2%. Já o acumulado nos últimos 12 meses ficou em 2,6%. E na comparação direta de maio com o mês anterior, o segmento de tecnologia não teve variações, mas outras atividades conseguiram crescer e ajudaram a assegurar o ritmo do setor, como detalha o gerente da Pesquisa Mensal de Serviços, Rodrigo Lobo.
15: No campo positivo, os profissionais administrativos e complementares lideraram os ganhos, impulsionados pela parte de agenciamento de espaços de publicidade, serviços de engenharia e locação de automóveis. O segundo impacto positivo em termos setoriais ficou com os serviços prestados às famílias, que avançaram 0,2%, impulsionado pela parte de restaurantes.
14: O volume de serviços no Brasil recuou 0,4% em maio, após ter registrado alta de 1,1% em abril. Reportagem Luciana Colares de Holanda.
2: A projeção de crescimento da economia brasileira para este ano se manteve em 2,3%, segundo o novo boletim macrofiscal apresentado hoje pelo Ministério da Fazenda.
3: Dentre os fatores externos que devem contribuir para a projeção estão a retomada dos conflitos entre Estados Unidos e Irã e a instabilidade dos preços do petróleo e a possibilidade de novas pressões sobre a inflação global.
2: A equipe econômica também revisou a expectativa para a inflação deste ano.
3: A estimativa passou de 4,35% para 5,1% em 2026, enquanto a projeção para 2027 foi ajustada de 3,5% para 3,6%.
2: De acordo com o boletim, a principal pressão continua vindo da alta dos alimentos e do setor de serviços.

0: bovina, feijão, fubá, óleo e farinha.
1: Ao todo, serão adquiridas mais de 800 toneladas de alimentos.
0: Esse volume será disposto em cestas que. Em cestas, perdão, para então ser entregue à população. Como explica Ana Rita da Costa Pinto, superintendente de abastecimento social da Companhia Nacional de Abastecimento.
2: Por meio desses editais, a Conab vai receber propostas de organizações da agricultura familiar que tenham interesse em fornecer esses alimentos. Com o recebimento dessas propostas, será possível montar mais de 37 mil cestas de alimentos nas unidades armazenadoras da Conab em Mato Grosso, Mato Grosso do Sul, Rio Grande do Sul, Santa Catarina e Paraná. E também vamos conseguir adquirir cestas já montadas, mais de 21 mil cestas já montadas.
1: As compras serão executadas pela plataforma Contrata Mais Brasil, com resultado previsto ainda para este mês.
0: A portaria que regulamenta a publicidade das casas de apostas online, as bets, entra em vigor no próximo dia 17.
1: Entre as mudanças está a proibição de utilizar estratégias ou análises sobre eventos esportivos para induzir a realização de apostas.
0: Também está vedada qualquer divulgação direcionada a crianças e adolescentes.
1: A fiscalização será feita pela Secretaria Nacional do Consumidor, do Ministério da Justiça e Segurança Pública.
3: A portaria conjunta dos Ministérios da Fazenda e Justiça e Segurança Pública é voltada para os agentes operadores de apostas de cota fixa, ou seja, as casas de aposta online, as chamadas bets. A norma estabelece que a publicidade das bets, autorizadas a funcionar no país, deve seguir os princípios do jogo responsável. Ficam proibidas a divulgação de prognósticos e a exibição de apostas premiadas que sugiram a obtenção de lucro fácil, bem como a apresentação da aposta como suposta fonte de renda, como esclarece o secretário nacional de Direitos Digitais, Vitor Oliveira Fernandes.
4: A partir de agora, fica claro que são proibidas veiculações publicitárias que induzam os consumidores a apostarem, que emitam palpites técnicos, como se o ato de aposta fosse uma ciência ou se houvesse algum tipo de estratégia por trás do ato de apostar. Além disso, também fica vedado qualquer tipo de publicidade direcionada ao público de crianças e adolescentes que não podem ter acesso a esses produtos, já que apostas de cota fixas no Brasil são proibidas, terminantemente proibidas para menores de idade.
3: Antes da publicação de qualquer anúncio, as plataformas de internet deverão verificar se a empresa de aposta é autorizada a funcionar no país. O secretário nacional do consumidor, Ricardo Morishita, afirma que a portaria traz segurança jurídica a todos.
5: É importante porque torna claro aquilo que é ilegal, como a gente pode combatê-la e também a publicidade abusiva e a prática abusiva. É uma forma tanto da gente comunicar melhor, mas ao mesmo tempo trazer mais segurança jurídica.
3: Entre as principais regras da portaria publicada no último dia 10, está a divulgação de advertências ao apostador sobre os riscos de apostas online. As penalidades para as bets que descumprirem as regras incluem multa de até 20% do faturamento da operadora, suspensão das atividades por 180 dias e, em casos de reincidência, a cassação definitiva da licença para operar no Brasil. Reportagem Nazi Brum.
0: Restauração ecológica e produtiva da Bacia do Rio Doce, em Minas Gerais.
1: Estão abertas até 31 de agosto as inscrições para a seleção de projetos de recuperação ambiental na região, após os danos causados pelo rompimento da barragem do Fundão.
0: Os investimentos são do Banco Nacional de Desenvolvimento Econômico e Social, o BNDES, em parceria com o Ministério do Meio Ambiente e Mudança do Clima.
6: O edital Restaura Rio Doce está recebendo propostas até o fim de agosto. Conduzido pelo BNDES, o Banco Nacional de Desenvolvimento Econômico e Social, em parceria com o Ministério do Meio Ambiente e Mudança do Clima, o edital vai selecionar instituições para executar e coordenar projetos de restauração ecológica e produtiva em 12.500 hectares na região da Bacia do Rio Doce. O objetivo é reparar e compensar danos causados pelo rompimento da barragem de Fundão, ocorrido em 2015, em Mariana, Minas Gerais. Serão destinados ao edital 618 milhões e 750 mil reais do Fundo Rio Doce. O gerente institucional do Fundo Rio Doce no BNDES, Guilherme Tinoco,

0: detalha as ações que deverão ser desenvolvidas pelas instituições selecionadas de acordo com o edital.
1: Ele prevê a implementação de ações integradas de restauração ecológica e produtiva, associadas à recuperação de áreas degradadas, à conservação do solo e da água e ao fortalecimento da cadeia produtiva da restauração na bacia do Rio Doce. A restauração ecológica deverá ser realizada através da recomposição da vegetação nativa. Já a restauração produtiva deve se dar por meio de sistemas sustentáveis que conciliem geração de renda e conservação ambiental.
0: As propostas para o edital Restaura Rio Doce devem ser apresentadas até o dia 31 de agosto. Mais informações estão disponíveis no site bndes.gov.br/restaura-rio-doce. Reportagem André de Barros Lima.
2: Jovens de 16 a 29 anos têm até o dia 20 de julho para se inscrever na plataforma Juventude Solidária.
3: A iniciativa oferece vagas de voluntariado em projetos sociais de diversas áreas e, em alguns casos, prevê apoio financeiro aos participantes.
4: Jovens com idades entre 16 e 29 anos interessados em atuar como voluntários em projetos sociais, fiquem atentos. As inscrições para a plataforma Juventude Solidária estão abertas até o dia 20 de julho. A iniciativa incentiva o trabalho voluntário em projetos que beneficiam comunidades de todo o país, especialmente em regiões mais vulneráveis. As vagas são em áreas como educação, cultura, esporte, saúde, assistência social, segurança alimentar e meio ambiente. Dependendo da vaga e do perfil do participante, pode haver apoio financeiro conforme as regras do edital. Quem fala sobre a ação é a secretária nacional de Juventude, Vitória Genuíno.
5: A gente selecionou 1.000 projetos por todo o país e você pode ter a oportunidade de se engajar numa ação social que está acontecendo no território. E os temas são diversos: saúde, comunicação, tecnologia, cultura, direito à cidade. A oportunidade de você se engajar numa ação e, se tiver uma ideia jovem, pode receber uma ajuda de custo de R$300 durante 6 meses, que é o período do edital. E também todo mundo recebe um certificado de participação que vai te ajudar aí no seu currículo, na sua vida profissional.
4: Para participar, basta acessar o portal Brasil Participativo, entrar na página da plataforma Juventude Solidária e preencher o formulário de inscrição. Jovens de 16 e 17 anos precisam de autorização do responsável legal. Reportagem Luciana Vasconcelos.
2: Atenção, estudantes que participaram do processo seletivo do programa Universidade para Todos, o ProUni.
3: Já está disponível a lista de pré-selecionados na primeira chamada para o segundo semestre de 2026.
2: Os estudantes aprovados devem apresentar documentação diretamente na faculdade escolhida.
3: Nesta chamada, o ProUni ofertou mais de 471 mil bolsas de estudos, cerca de 220 mil bolsas integrais e mais de 251 mil parciais.
2: O resultado pode ser consultado no portal de acesso único ao ensino superior.
3: O prazo para comprovar as informações da inscrição começa hoje e vai até o dia 24 desse mês.
2: E essas foram as notícias do Governo Federal.
3: Uma realização da Secretaria de Comunicação Social da Presidência da República.
2: Com produção da empresa Brasil de Comunicação.
3: Fique agora com o Minuto do TCU. Em seguida, as notícias do Poder Judiciário e do Congresso Nacional. Boa noite.
2: Boa noite para você e até amanhã.
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7: 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Você vai ouvir agora notícias do Poder Judiciário.
9: Presidente do STF recebe ministro da Fazenda para tratar de regulamentação das BETs.
10: STJ afasta uso capião familiar sobre parte de imóvel com área total superior a 250 metros quadrados.
9: TSS reúne com empresas de pesquisas eleitorais para discutir aprimoramentos para 2026.
10: Boa noite, eu sou o Arthur Filho.
9: E eu sou Walter Lima.
10: Nesta quarta-feira, o presidente do Supremo Tribunal Federal, ministro Edson Fachin, recebeu na sede da corte o ministro da Fazenda.
9: A reunião foi uma articulação institucional para combater a lavagem de dinheiro e o avanço de facções criminosas no mercado de apostas eletrônicas clandestinas. Pablo Lemos.
11: No encontro, o ministro da Fazenda, Dário Durigan, apresentou as ações do governo para a regulamentação do setor. O presidente do Supremo Tribunal Federal, ministro Edson Fachin, reforçou a preocupação do judiciário com o mercado de apostas eletrônicas clandestinas e ressaltou algumas decisões do STF sobre o tema.
12: Decisões importantes já foram proferidas na ambiência cautelar, inclusive de proteção de benefícios sociais e proteção de pessoas vulneráveis, especialmente no tocante a mecanismos de publicidade para proteger crianças e adolescentes, bem assim os consumidores e, obviamente, os apostadores.
11: O encontro entre o presidente da Suprema Corte e o ministro da Fazenda antecede o julgamento, no segundo semestre, de ações que questionam especificamente a validade da lei das BETs.
10: Para o Superior Tribunal de Justiça, o uso capião familiar não pode ser reconhecida quando o imóvel urbano possui área total superior a 250 metros quadrados, mesmo que o pedido seja apenas sobre parte do bem.
9: A usucapião é a aquisição da propriedade de um bem móvel ou imóvel em razão do uso por determinado prazo, sem oposição do dono e de outras condições legais. Fátima Uchoa.
13: Em divórcio litigioso com partilha de bens, uma mulher alegou exercer posse exclusiva sobre 250 metros quadrados do imóvel que habitava, embora a área total fosse maior. O Tribunal de Justiça de Minas Gerais negou o pedido. A quarta turma do STJ manteve a negativa, considerando que o limite previsto no Código Civil de, no máximo, 250 metros quadrados é requisito objetivo a usucapião e deve considerar a metragem total do imóvel. O relator foi o ministro Antônio Carlos Ferreira.
10: O presidente do Tribunal Superior Eleitoral, ministro Cássio Nunes Marques, se reuniu com representantes de 16 empresas de pesquisas eleitorais.
9: O encontro teve como objetivo debater regras para registros e pesquisas nas eleições. Lidiane Reis.
14: O ministro Cássio Nunes ressaltou que a reunião buscou ampliar a transparência, a segurança jurídica e a confiança pública nesse importante instrumento da democracia.
15: Pretende-se, na realidade, o fortalecimento de um ambiente permanente de cooperação, no qual seja possível compartilhar experiências, esclarecer aspectos técnicos e identificar oportunidades de aperfeiçoamento que contribuam para a ampliação da confiança pública, assegurando, ao mesmo tempo, maior segurança jurídica às entidades e às empresas de pesquisa.
14: Agora, as empresas poderão enviar propostas de melhorias referentes às pesquisas eleitorais ao Tribunal Superior Eleitoral até a próxima sexta-feira, dia 17 de julho.
10: Tribunal Superior do Trabalho mantém indenização a trabalhador que teve dados de ação divulgados na intranet da empresa.
9: A exposição foi considerada discriminatória. Marla Lacerda.
16: O trabalhador teve o nome, o número do processo e o valor da ação trabalhista divulgados na rede interna da empresa onde ele ainda trabalhava. Para a terceira turma do TST, a divulgação extrapolou a finalidade administrativa, violou a privacidade do empregado e o expôs a constrangimentos e retaliações no ambiente de trabalho. Diante disso, o colegiado manteve a condenação ao pagamento de R$5.000 por danos morais.
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10: A você uma boa noite.
9: E até amanhã.
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18: Eu sou Paula Groba.
19: E eu sou Humberto Pinheiro.
18: E estes são os destaques de hoje do Jornal do Senado, que começa agora.
19: Senado endurece penas para crimes contra profissionais da saúde e da educação.
18: Aprovado o uso de emendas para atendimento pré-hospitalar dos bombeiros.
19: Avança projeto que aumenta a pena para o chamado estelionato amoroso.
18: Boa noite.
19: Boa noite.
18: Quem agredir ou ameaçar professores e profissionais da saúde no exercício da função poderá receber penas mais severas.
19: O Senado aprovou um projeto que endurece a legislação para crimes como lesão corporal, desacato, ameaça e homicídio. Repórter Pedro Pincer.
20: O plenário aprovou o projeto da Câmara dos Deputados que aumenta as penas do crime de homicídio praticados contra profissionais da saúde e da educação no exercício de suas funções. O texto também classifica como hediondo o homicídio e a lesão corporal de natureza grave ou seguida de morte praticados contra profissionais da saúde. O projeto ainda amplia as penas para crimes como lesão corporal, ameaça, incitação ao crime, desacato e outros delitos quando praticados contra profissionais dessas áreas. O relator, senador Dr. Irã, do Progressistas de Roraima, defendeu o aumento das penas como forma de proteção à integridade dos trabalhadores.
21: Eles terminam recebendo toda essa carga, às vezes de incompreensão, às vezes de agonia das pessoas quando procuram atendimento no Sistema Único de Saúde. Muitas vezes, por sobrecarga de trabalho, essas pessoas são submetidas a esse tipo de constrangimento.
20: Como foi alterado no Senado, o texto voltará à Câmara dos Deputados para a nova análise.
18: Avançou no Senado o projeto que endurece a punição para adultos que utilizam crianças e adolescentes na prática de crimes.
19: A proposta inclui no Código Penal uma nova circunstância agravante para aumentar a pena de quem explora menores na ação criminosa. Repórter Bruno Lourenço.
22: O projeto altera o artigo 62 do Código Penal para estabelecer que a pena de um crime será agravada sempre que o agente cometer a infração com a participação de um menor de 18 anos. A medida, explicou o relator, senador Wilder Moraes, do PL de Goiás, visa combater uma prática recorrente de organizações criminosas e delinquentes adultos que aproveitam a inimputabilidade penal e recrutam adolescentes para execução de roubos ou transporte de drogas e armas.
23: Ao estabelecer uma penalidade mais severa para aqueles que se valem de menores em suas ações criminosas, o Estado envia uma mensagem clara: explorar a vulnerabilidade jurídica e social de adolescente não serão tolerados. Esses agravantes funcionariam não apenas como punição, mas também como medida preventiva, desincentivar adultos e envolverem jovens em atividades ilícitas.
22: A proposta seguiu para a Comissão de Constituição e Justiça.
18: Senadores da Comissão de Direitos Humanos aprovaram também o aumento da pena para quem comete estelionato contra mulheres em relacionamento afetivo.
19: A proposta ainda inclui golpes amorosos pela internet. Repórter Patrícia Oliveira.
24: A pena do crime de estelionato, que é de 1 a 5 anos de reclusão e multa, poderá ser aumentada de 1/3 até o dobro quando o golpe for praticado contra mulher em contexto de violência doméstica e familiar ou de relação íntima de afeto. A proposta da senadora Damaris Alves, do Republicanos do Distrito Federal, aprovada na Comissão de Direitos Humanos, busca combater o chamado estelionato amoroso, quando o golpista conquista a confiança da vítima ou simula um relacionamento para conseguir dinheiro, bens ou outras vantagens financeiras. A regra também vale para relacionamentos mantidos exclusivamente pela internet, em redes sociais, aplicativos ou outros meios digitais. O projeto recebeu parecer favorável do relator, senador Hermes Klan, do PL de Santa Catarina.
25: O estelionato sentimental é uma violência que vai muito além do prejuízo financeiro. Ele destrói a confiança, a dignidade e a segurança emocional das vítimas, especialmente das mulheres.
24: O relator também substituiu a expressão relação amorosa por relação íntima de afeto, termo já adotado pela Lei Maria da Penha. A proposta segue para a Comissão de Constituição e Justiça.
18: E aplicativos de relacionamento podem passar a ser obrigados a informar sobre doenças sexualmente sexualmente transmissíveis.
19: É o que determina um projeto aprovado hoje pela Comissão de Ciência e Tecnologia. A reportagem é de Márcio Maturana.
0: Informações sobre doenças sexualmente transmissíveis deverão ser claras, objetivas e didáticas em todos os aplicativos e plataformas de relacionamento, segundo o projeto aprovado pela Comissão de Ciência e Tecnologia, que segue para a votação final na Comissão de Assuntos Sociais. Será uma conscientização sobre sintomas, riscos à saúde, formas de transmissão, medidas de prevenção e possibilidades de tratamento, como informou o senador Esperidião Amin, do PP de Santa Catarina.
1: A plataforma digital, a internet, passou a ser um instrumento de intermediação, de, digamos, de troca de mensagens afetivas, e daí há um passo seguinte de um relacionamento mais íntimo. Portanto, essa medida preventiva vem socorrer a sociedade num momento em que este meio de intermediação passa a ser mais popular.
0: Amin leu o relatório do senador Everton, do PDT do Maranhão, que incluiu 4 emendas ao projeto apresentado pelo senador Fabiano Contarato, do PT do Espírito Santo. Uma das emendas busca evitar um excesso de notificações que possam reduzir a efetividade da medida. Outra impede que os avisos possam ser bloqueados nas configurações das plataformas. A terceira emenda substitui a expressão sites e aplicativos de relacionamento pela denominação aplicações de internet destinadas à intermediação de relacionamentos ou de encontros. E a quarta emenda obriga as plataformas a divulgarem relatórios periódicos sobre alcance, engajamento e efetividade dos avisos, sempre preservando os dados pessoais dos usuários.
18: O Senado aprovou um projeto que prorroga a autorização para que recursos do FGTS sejam aplicados em linhas de crédito específicas.
19: A medida poderá ser aplicada a entidades hospitalares, filantrópicas e a instituições sem fins lucrativos atuantes no âmbito do SUS. Repórter Douglas Castilho.
2: Implementada em 2019, essa política viabilizou até o ano de 2022 um total de R$3 bilhões a cerca de 140 hospitais filantrópicos. Os recursos são usados para que essas instituições substituam suas dívidas mais caras e imediatas por crédito a ser pago no longo prazo com juros menores. Médico, relator da proposta, senador Nelsinho Trade, do PSD de Mato Grosso do Sul, defendeu a medida, lembrando sua atuação na Santa Casa de seu estado.
3: Lá no meu estado, a Santa Casa é a quarta maior do Brasil. Eu trabalhei 17 anos lá e eu posso ver dia após dia a dificuldade daquele hospital e manter o bom atendimento.
2: O projeto também alcança as instituições sem fins lucrativos que atuem no atendimento de pessoas com deficiência. Pelo texto que segue para a sanção presidencial, fica suspensa a cobrança de eventual tributo de instituição filantrópica suspeita de não cumprir os requisitos de imunidade até decisão final de processo administrativo instaurado para esse fim, independentemente da data de ocorrência do fato gerador.
18: E o atendimento pré-hospitalar feito pelos corpos de bombeiros militares poderá receber mais recursos. O Senado aprovou um projeto que autoriza o uso de emendas parlamentares para financiar esse tipo de serviço nas ações públicas de saúde.
19: Com a mudança, estados e municípios poderão destinar verbas para a compra de ambulâncias, equipamentos, materiais e para a estruturação do atendimento prestado pelos bombeiros em situações de urgência e emergência. A legislação exige que pelo menos metade das emendas individuais sejam para a saúde. Pelo texto, apenas despesas que cumprirem requisitos a serem definidos pelo Ministério da Saúde poderão receber recursos de emendas. A indicação de emendas direcionadas ao Corpo de Bombeiros será facultada ao parlamentar. O texto base aprovado teve 65 votos a favor e 2 contrários. Com a edição de Paula Groba e trabalhos técnicos de Eliseu Caires, o Jornal do Senado fica por aqui. Acompanhe agora as notícias da Câmara dos Deputados. Boa noite.
18: Boa noite e até amanhã.
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5: Câmara limita a possibilidade de recurso no Superior Tribunal de Justiça.
6: Audiência pública reafirma a defesa do limite de 20 anos para patentes.
5: Deputados divergem sobre votação do projeto que combate a misoginia.
6: Boa noite. Sargento Gonçalves, do PL do Rio Grande do Norte, critica o projeto sobre misoginia. O congressista acredita que o texto pode abrir margem para criminalizar manifestações públicas de fé e interpretações de textos religiosos.
5: Sargento Gonçalves argumenta que o país deveria concentrar esforços no combate ao crime organizado e aos crimes contra as mulheres. Para ele, o projeto não contribui para a proteção feminina e pode restringir o direito de cidadãos expressarem suas convicções religiosas.
6: Nicolas Ferreira, do PL de Minas Gerais, diverge do projeto que tipifica crimes relacionados à misoginia. O deputado acredita que a proposta pode restringir a liberdade de expressão ao criminalizar críticas e manifestações de opinião.
5: Nicolas Ferreira também associa o projeto a uma tentativa de censura. Na avaliação do deputado, o Congresso deveria priorizar medidas de combate a crimes como estupro, pedofilia e violência praticada por organizações criminosas.
6: Júlia Zanatta, do PL de Santa Catarina, declara que vai votar contra o projeto que tipifica o crime de misoginia. Segundo a deputada, a proposta pode restringir a liberdade de expressão e ser utilizada para limitar críticas a agentes públicos.
5: Júlia Zanatta também reprova o governo federal por, segundo ela, substituir o termo mulher em documentos oficiais por pessoa que gesta. Para ela, a prioridade das políticas públicas voltadas às mulheres deve ser o combate à violência e o fortalecimento da segurança pública.
6: Jandira Fegali, do PCdoB do Rio de Janeiro, avalia que a tipificação do crime de misoginia busca combater o discurso de ódio e a incitação à violência contra as mulheres. Segundo a deputada, a medida contribui para o enfrentamento do feminicídio.
5: Na opinião de Jandira Fegali, o projeto contra a misoginia não fere as liberdades de expressão, de fé ou de culto, asseguradas pela Constituição. Para ela, incitar a violência contra as mulheres é um crime grave que precisa ser combatido em todos os ambientes, inclusive nas redes sociais.
6: Alencar Santana, do PT de São Paulo, repudia a fala de colegas da oposição que, segundo ele, desmerecem a pauta de proteção feminina. O deputado alerta que o Brasil vem observando índices elevados de feminicídio.
5: De acordo com Alencar Santana, discursos de parlamentares que menosprezam as mulheres legitimam novas formas de agressão. Para o parlamentar, agressores e feminicidas devem ser punidos com rigor.
6: Benedita da Silva, do PT do Rio de Janeiro, refuta argumentos religiosos usados contra a proposta que criminaliza a misoginia. Segundo a deputada, o projeto é uma resposta ao aumento da violência contra as mulheres.
5: Benedita da Silva lamenta a falta de um diálogo produtivo com a oposição sobre a pauta feminina. Para a parlamentar, criminalizar a misoginia é uma medida essencial para poupar vidas e defender a dignidade das famílias brasileiras. 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
4: Justiça.
6: A Câmara dos Deputados aprovou um filtro para recursos possíveis ao Superior Tribunal de Justiça. A repórter Daniele Lessa explica como deve funcionar.
7: A Câmara dos Deputados aprovou o projeto que regulamenta uma nova regra para análise de recursos especiais enviados ao Superior Tribunal de Justiça, o STJ. O projeto foi apresentado pelo senador Davi Alcolumbre, do União do Amapá, e altera o Código de Processo Civil. O recurso especial é usado quando uma das partes de um processo pede ao STJ que examine se uma decisão judicial aplicou corretamente uma lei federal. Pelo texto aprovado, quem apresentar esse tipo de recurso terá que demonstrar que a questão discutida é relevante do ponto de vista econômico, político, social ou jurídico e que o caso ultrapassa o interesse apenas das partes envolvidas no processo. Na prática, o objetivo é permitir que o STJ concentre seus julgamentos em temas mais importantes para a interpretação das leis federais e não apenas em casos individuais sem maior impacto. Relator da proposta em plenário, o deputado Ranieri Paulino, do Republicanos da Paraíba, defendeu que o novo filtro ajuda a racionalizar a análise de recursos e melhora a eficiência da justiça.
8: Justiça tardia não é justiça. Só esse ano, o STJ recebeu mais de 260 mil processos. Será que isso facilita a avaliação e as decisões do STJ ou cria ainda mais dilatação de prazo para as partes que querem uma solução jurídica?
7: Segundo o relator, o acesso à justiça não ficará comprometido, pois para que o STJ deixe de analisar um recurso por falta de relevância, será necessária a manifestação de 2/3 dos integrantes do órgão responsável pelo julgamento. Quando a relevância for reconhecida, o relator poderá suspender em todo o país o andamento de processos individuais ou coletivos que tratem da mesma questão. Essa suspensão poderá durar 6 meses, com prorrogação por mais 6 meses, se houver necessidade de audiência pública ou participação de terceiros no processo. Deputados ligados ao PT, PCdoB e PSOL votaram contra o projeto, argumentando que a mudança prejudica os mais pobres, sendo benéfica apenas para quem tem recursos para contratar grandes escritórios de advocacia, como disse o deputado Chico Alencar, do PSOL do Rio de Janeiro.
11: Quem não tem recursos para contratar grandes bancas vai ficar prejudicado. Isso aqui não é justiça para os pobres. Os direitos sociais, previdenciários, consumistas dos pequenos, políticas públicas em geral, podem ter dificuldade nesses recursos.
7: O deputado Pedro Uczai, do PT de Santa Catarina, defendeu que o texto fosse alterado para permitir que continuem sendo aceitos recursos que tratem de direitos fundamentais ou coletivos, ações de execução penal e ações que envolvam grupos com mais de 1.000 pessoas, mas o plenário rejeitou essa sugestão. O projeto que regulamenta o critério de relevância para recursos especiais ao STJ será enviado para a sanção presidencial e pode virar lei. Da Rádio Câmara de Brasília, Daniele Lessa.
12: Eleições.
13: Otone de Paula, do PSD do Rio de Janeiro, critica a condução política de Flávio Bolsonaro. O deputado acredita que o senador assumiu o risco de expor o ex-presidente Jair Bolsonaro a novas restrições judiciais ao divulgar uma carta escrita por seu pai.
14: O parlamentar avalia também que a atitude consolidou Flávio Bolsonaro como porta-voz do pai, evidenciando uma disputa pela liderança do campo conservador. Otone de Paula defende que a direita busque uma alternativa política para as próximas eleições.
12: Saúde.
13: Participantes de audiência na Câmara dos Deputados defenderam a manutenção do limite de 20 anos para patentes para garantir acesso à saúde. A repórter Noelle Nobre acompanhou o debate.
15: A Comissão de Defesa do Consumidor da Câmara dos Deputados realizou uma audiência pública para discutir a manutenção do prazo de 20 anos para a vigência de patentes no Brasil. O debate reuniu representantes do governo e da indústria nacional que defenderam que o limite atual, contado a partir da data do pedido, é necessário para a sustentabilidade do SUS, o Sistema Único de Saúde, e para a competitividade de medicamentos genéricos e biosimilares. O presidente da Comissão de Defesa do Consumidor, deputado Clodoaldo Magalhães, do PV de Pernambuco, lembrou que existem projetos de lei no Congresso que buscam restabelecer mecanismos de extensão de prazos que haviam sido extintos pelo Supremo Tribunal Federal em 2021. O parlamentar reforçou que a inovação deve estar associada ao acesso à saúde pela população.
26: Toda essa inovação para que vai servir se não a vida humana? Então, os custos dos sistemas de saúde não vão enfrentar esses custos de patentes a este tamanho.
15: Clodoaldo Magalhães disse agora aguardar a sanção do projeto de lei que garante a autonomia do Brasil na produção de medicamentos, vacinas, equipamentos e insumos médicos. A proposta, já aprovada pela Câmara e pelo Senado, cria a Estratégia Nacional de Saúde. Da Rádio Câmara de Brasília, Noelle Nobre.
9: Ciência e tecnologia.
14: Inácio Arruda, do PCdoB do Ceará, defende o fortalecimento da ciência e das instituições de pesquisa. O deputado destaca ainda a contribuição dos pesquisadores brasileiros para áreas como saúde, energia, agricultura e tecnologia.
13: Além disso, Inácio Arruda convida pesquisadores, estudantes e cidadãos a participarem da reunião anual de número 78 da Sociedade Brasileira para o Progresso da Ciência. Ele informa que o evento da SBPC vai acontecer em Niterói e deve reunir instituições de pesquisa de todo o país.
9: Transportes.
14: Comissão aprova autorização para pessoa com deficiência visual usar óculos biópticos para obter carteira de motorista. A repórter Paula Bittar nos conta como funcionam esses aparelhos.
10: A Comissão de Constituição e Justiça da Câmara aprovou uma proposta que autoriza pessoas com deficiência visual a utilizarem tecnologias assistivas, como óculos biópticos com lentes telescópicas, no processo de obtenção da Carteira Nacional de Habilitação, a CNH. Os sistemas biópticos combinam os óculos normais com um pequeno sistema telescópico. Enquanto a lente dos óculos fornece à pessoa a visão geral do ambiente, o telescópio a auxilia na rápida localização de detalhes. O dispositivo pode ser fabricado para um ou para ambos os olhos. O texto estabelece que o Conselho Nacional de Trânsito, CONTRAN, deverá regulamentar o uso desses equipamentos no processo de habilitação de candidatos. O relator na CCJ, deputado Alfredo Gaspar, do PL de Alagoas, ressaltou que o projeto se harmoniza com o Sistema Constitucional de Proteção e Promoção dos Direitos das Pessoas com Deficiência. Ele também disse que a proposta está de acordo com a Convenção Internacional sobre os Direitos das Pessoas com Deficiência e seu protocolo facultativo, que integram o ordenamento brasileiro com hierarquia equivalente à de emenda constitucional.
12: Isso é uma harmonização de convenção com a Constituição e o Estatuto da Pessoa com Deficiência, dando garantias e direitos para que elas possam acessar meios de transporte e terem direito a conduzir esses meios de transporte mediante o uso desse óculos biópticos, que nada mais é do que uma lente especial que tem uma profundidade maior, é tipo um binóculo olhando para determinado aspecto do óculos, para que possa ter uma acuidade maior visual.
10: O projeto que autoriza pessoas com deficiência visual a utilizarem tecnologias como óculos biópticos com lentes telescópicas no processo de obtenção da carteira de motorista já pode seguir para análise do Senado, a menos que haja recurso para votação antes pelo plenário da Câmara. Da Rádio Câmara de Brasília, Paula Bittar.
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9: Trabalho.
13: O governo defende projeto que prorroga a vigência de acordos e convenções coletivas de trabalho até nova negociação. Entenda na reportagem de Silvia Munhato.
17: Em audiência na Comissão de Trabalho da Câmara dos Deputados, o governo defendeu o projeto que prorroga a vigência de acordos e convenções coletivas de trabalho até que haja nova negociação. é a chamada ultratividade. Esses acordos e convenções têm hoje vigência máxima de 2 anos. Antes da reforma trabalhista de 2017, a validade permanecia após o fim do prazo estabelecido, até que um novo acordo fosse firmado. Diante das manifestações dos sindicalistas presentes, a deputada Érica Cocai, do PT do Distrito Federal, autora da proposta, disse que vai solicitar ao presidente da comissão, deputado Marcos Tavares, do PDT do Rio de Janeiro, a definição imediata de um relator para o projeto.
1: Quando você tem conquistas, muitas vezes, ano após ano, conquistas de décadas, que estão incorporadas já no cotidiano do trabalhador e da trabalhadora, e essas conquistas passam a não vigir mais quando chega o processo de database, você estabelece um processo de pressão imensa.
17: Em 2022, o Supremo Tribunal Federal considerou inconstitucionais as decisões da Justiça Trabalhista a favor da ultratividade. O projeto que permite a validade de acordos e convenções coletivas após o seu prazo de vigência até que uma nova negociação seja feita, precisa ser aprovado na Comissão de Trabalho e na Comissão de Constituição e Justiça para ser enviado para o Senado. Da Rádio Câmara de Brasília, Silvia Minhato.
9: Meio Ambiente.
14: Deputados aprovaram urgência para um projeto que reduz a área de proteção do Pantanal de Mato Grosso. O repórter Antônio Vital explica a questão.
20: A Câmara dos Deputados aprovou o regime de urgência para projeto que susta a ampliação da Estação Ecológica de Taiamã, em Mato Grosso, localizada nos municípios de Cáceres e Poconé, no Pantanal. Decreto do governo publicado em março ampliou a área da reserva de 11 mil para 68 mil hectares, com base na importância ambiental da área e com o argumento de que não há conflitos de terra na região, que tem quase 70% de vegetação natural preservada. De acordo com o Instituto Chico Mendes de Conservação e Biodiversidade, o ICMBio, a estação ecológica possui um berçário de peixes vital para o Pantanal, é um corredor ecológico para espécies ameaçadas e está localizada em área alagável, sem atividade econômica consolidada. O projeto que susta o decreto de ampliação da área foi apresentado pela deputada Coronel Fernanda, do PL de Mato Grosso. Ela alegou que o aumento da área protegida ocorreu sem que os produtores rurais e a população local fossem ouvidos.
21: Essa reserva, ela já existia, ela é cuidada, ela é preservada pela população de Cáceres. E o governo federal, fazendo a sua mídia social, como sempre, dentro da sua ideologia, aumentou essa reserva, um tamanho inadmissível, sem trazer nada para ofertar à população, sem dar condições para que aquela população continue preservando, sem dar condições para aqueles produtores que estão lá continuem fazendo o que eles sabem fazer bem, trazendo recurso e riqueza para o estado de Mato Grosso e para o Brasil.
20: Estações ecológicas têm uso restrito, não podem ser exploradas economicamente e são destinadas apenas a pesquisas e conservação. Nessas áreas estão proibidas atividades agropecuárias ou de turismo comercial. O regime de urgência permite que a proposta seja analisada diretamente no plenário da Câmara, sem passar pela análise das comissões permanentes da Casa. O deputado Tadeu Venere, do PT do Paraná, criticou o regime de urgência e justificou a necessidade de proteção do Pantanal, um dos biomas mais ameaçados do país.
22: O Pantanal é uma das áreas, se não a maior, uma das áreas maiores áreas úmidas do mundo. Nós estamos vivendo uma crise climática sem precedentes. Eu acredito que todos, mesmo aqueles que acham que a Terra é plana, sabem que a crise climática é algo que está acontecendo de fato. E nós ampliarmos áreas como essa, e houve o debate, e depois disso votarmos aqui um projeto que dispensa, inclusive, que nós possamos ouvir as comissões dessa casa, nos parece extremamente perigoso, precipitado e inócuo, até porque nós sabemos que haverá depois contestações.
20: Ainda não há data para votação no plenário da Câmara do projeto que susta a ampliação da Estação Ecológica de Taiamã, no Pantanal de Mato Grosso. Da Rádio Câmara, de Brasília, Antônio Vital.
9: Desenvolvimento Regional.
13: Paulo Guedes, do PT de Minas Gerais, é favorável à criação da região integrada de desenvolvimento do litoral norte de Pernambuco e Paraíba. A ideia, segundo o deputado, é que União, estados e municípios se articulem para promover ações de desenvolvimento no local.
14: Paulo Guedes afirma que a criação da RIDE amplia também investimentos...

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1: 8 e 1.
2: 12 graus.
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5: E o nosso Território Sertanejo de volta com o Giareta Implementos Agrícolas, Aliança Supermercado. Nós seguimos. Eu quero mandar um grande abraço para São João do Ortiga, pessoal que acompanha a programação também pelas nossas redes sociais, já convidando também para você que acompanhar a questão do YouTube lá da 97. Tem as entrevistas que você acompanha aqui na programação do Estúdio Atualidades. Você acompanha lá em Rádio Sananduva no YouTube. Pesquisa lá, se inscreva no canal, segue a gente nas redes sociais. No nosso Território Sertanejo tem muito som para você.
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5: Sananduva FM, 8 horas e 2 minutos. Boa noite.

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1: Muito bem, gente. Nossa quarta-feira show, né? Metade da semana. Já se passando aí o nosso Território Sertanejo. Eu, Jean Martinazzo, muito prazer. Trago aquelas canções que fizeram, que marcaram época. E também, claro, o sertanejo recente também passa aqui nossa grade de programação. Uma excelente quarta-feira pra você, que o nosso Território Sertanejo tá no ar.
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1: 20 horas e 17.

0: Nessa você acertou, hein?
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2: 20 horas e 26.
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1: 8h30.
2: 12 graus.
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8: 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Tagliani Bonagente, acompanhe você também.
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0: Na 97 é bom demais. Aqui na programação, nosso território sertanejo pra você, até levando, né, as melhores canções do sertanejo, desde o clássico até aquela música recente do sertanejo. Música boa passa aqui no nosso território. 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E aproveitar e mandar abraço pro pessoal que acompanha a nossa programação no carro, pra você que tá no trabalho aí, dando carona pra gente, né, nessa noite abençoada. Obrigado pelo seu carinho e pela sua audiência. E o nosso território segue aqui na nossa programação.
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0: Sarandu, VFM, 20 horas e 35.

0: vai indo na frente.
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2: Na 97 é bom demais, com o nosso Território Sertanejo levando muita música boa. Sertanejo aqui não para, não.
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2: 11 faltando para as 9.